0: prova de vida é automática para quem comparecer às urnas.
1: Voto é uma das formas utilizadas pelo INSS para garantir a manutenção de pagamentos. Thaís de Araújo.
2: A medida faz parte de uma mudança no procedimento, que deixou de exigir que o aposentado se desloque a uma agência para a prova de vida.
0: A prova nacional docente será aplicada neste domingo em todo o país.
1: A avaliação pode ser usada em processos seletivos e concursos públicos para professores. Edinaldo Júnior.
3: A avaliação é destinada a concluintes de licenciaturas, graduados e profissionais da educação interessados em utilizar a nota em processos seletivos para a carreira docente.
0: Hoje, na apresentação da Voz do Brasil, Nazi Bruno e Mariana Jundmann.
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0: Ações integradas para o enfrentamento ao crime organizado envolvem União, estados e municípios no Rio de Janeiro.
1: Hoje foram apresentadas ações que apostam em cooperação, inteligência e integração.
0: A ideia é trabalhar na proteção das rotas, retomar os territórios e retirar o poder econômico das organizações criminosas.
4: União, estado e município juntos no enfrentamento ao crime organizado no Rio de Janeiro. A estratégia apresentada nesta sexta-feira aposta em integração, inteligência e atuação coordenada para dificultar a circulação, o abastecimento e o financiamento das organizações criminosas. A atuação está organizada em três frentes. A primeira protege corredores logísticos estratégicos, com ações nas divisas do estado do Rio, com São Paulo, Minas Gerais e Espírito Santo, além de áreas da cidade fluminense, como a Avenida Brasil, a Linha Vermelha e a Linha Amarela. A segunda apoia a recuperação de territórios. E a terceira fortalece a segurança municipal, uma estratégia de integração das forças nacionais e estaduais para combater o crime, disse o secretário nacional de Segurança Pública do Ministério da Justiça e Segurança Pública, Chico Lucas Veloso.
5: Integração entre forças federais, forças estaduais e forças municipais, integradas pela inteligência, tratando com firmeza o crime e respeitando o cidadão.
4: Os acordos de cooperação entre o Ministério da Justiça e o Estado do Rio têm vigência de 5 anos. Com o município, a parceria prevê a formação da Força Municipal. Disse o ministro da Justiça e Segurança Pública, Wellington César Lima e Silva.
6: Se o crime se pretende organizado, o Estado tem que ser muito mais organizado. A mensagem tem que ser forte. E a mensagem forte é usar a integração junto com a inteligência e junto com todos os mecanismos modernos e tecnológicos que temos para combater o crime.
4: Entre janeiro e setembro, 16 operações integradas coordenadas pela Secretaria Nacional de Segurança Pública no Estado resultaram em mais de 3.300 prisões e na apreensão de quase 1.200 quilos de drogas. Reportagem Pablo Mundim.
1: Esclarecer fake news envolvendo a reforma tributária.
0: E promover a capacitação de profissionais, gestores e da sociedade sobre o tema.
1: Esse é o objetivo de uma força-tarefa da Receita Federal junto a outros órgãos.
7: Em uma ação conjunta com o Conselho Federal de Contabilidade, o SEBRAE e a Federação Nacional das Empresas de Serviços Contábeis, a Receita Federal anunciou uma força-tarefa para esclarecer sobre a reforma tributária e o eventual surgimento de notícias falsas, as fake news, no processo de implementação das novas regras. Entre as ações está um treinamento gratuito sobre as mudanças da reforma. O curso é voltado principalmente para profissionais da área e gestores, mas pode ser acessado por qualquer cidadão que deseje entender as novas regras. O secretário da Receita Federal, Robson Barreirinhas, falou da importância dessa capacitação.
8: A gente sabe que tem muita desinformação nas redes sociais, muita gente promovendo desinformação. Olha, vai ser um desastre a reforma, olha o problema que você vai ter. A nossa orientação é que busque o profissional de contabilidade, acompanhe os nossos cursos, as nossas orientações. É um curso sistematizado, desde a orientação mais geral, mas até aquela mais aprofundada em relação aos lançamentos contábeis.
7: Durante todo o ano de 2026, está sendo realizada a fase de testes e adaptação operacional da reforma tributária. Entre 2027 e 2032, a reforma passará a ser implementada de forma gradual. A previsão é que em 2033 o modelo já esteja completamente ativo. A reforma tributária substitui 5 impostos sobre o consumo por um modelo unificado, o IVA, Imposto sobre Valor Agregado. O presidente do Conselho Federal de Contabilidade, Joaquim Bezerra, comentou os impactos da reforma.
9: Os empresários vão poder ter a oportunidade de entender mais qual é o funcionamento de seus negócios, de seus empreendimentos, a dinâmica fiscal de sua empresa.
7: O curso de capacitação sobre a reforma tributária, oferecido pela Receita Federal e parceiros, conta com 18 módulos. É gratuito e fornece certificado de conclusão. O treinamento está disponível em gov.br/receitafederal na aba Reforma Tributária do Consumo. A página conta também com orientações, manuais e um painel com informações que desmontam fake news. Reportagem Luana Karen.
0: Quem recebe aposentadoria, pensão ou benefício assistencial do Instituto Nacional do Seguro Social e votar nas eleições deste ano, poderá ter a prova de vida registrada automaticamente.
1: Isso porque o comparecimento às urnas é uma das formas reconhecidas pelo INSS para confirmar que o beneficiário está vivo.
2: Aposentados e pensionistas podem contar com mais uma forma de realizar a prova de vida, o comparecimento às urnas. O INSS recebe os dados da Justiça Eleitoral e faz o registro automaticamente. A medida faz parte de uma mudança no procedimento, que deixou de exigir que o aposentado se desloque a uma agência para a prova de vida. O próprio INSS cruza informações de diferentes bases do governo para verificar se a pessoa continua viva. Nas eleições municipais de 2024, a Justiça Eleitoral registrou dados de mais de 20 milhões de beneficiários. Desse total, cerca de 5 milhões tiveram a prova de vida atualizada. É o que explica o ministro da Previdência Social, Volney Queiroz.
10: É uma portaria de 2022 e que foi validada na eleição de 2024. Então, todas aquelas pessoas que compareceram às eleições de 2024 tiveram o comparecimento eleitoral com prova de vida. Então, agora em 2026, novamente, as pessoas que precisarem fazer a prova de vida, comparecendo às urnas em outubro, elas validam a sua vida com o comparecimento eleitoral.
2: Mas votar não é a única forma de fazer a prova de vida. O procedimento automático do INSS também passa por outros registros utilizados pelo governo, como, por exemplo, a renovação da Carteira Nacional de Habilitação. Quando necessário, também podem ser utilizados meios digitais ou presenciais. Entre as opções estão o reconhecimento facial pelo aplicativo GovBR e o atendimento nos balcões ou nos terminais de autoatendimento do banco pagador, quando esses serviços estiverem disponíveis. A orientação é acompanhar a situação pelos canais oficiais do INSS. Quem estiver com a prova de vida pendente poderá receber uma comunicação para regularizar a situação. As informações podem ser consultadas pelo telefone 135 ou pelo aplicativo e site Meu INSS. Reportagem Thaís de Araújo.
0: Quando alguém pega o dinheiro ou mexe nos bens de uma pessoa idosa sem ela permitir, isso também é uma forma de violência.
1: É o chamado abuso patrimonial e financeiro. Pode acontecer quando alguém usa a aposentadoria do idoso, fica com o cartão ou a senha, vende um bem sem autorização ou até faz empréstimos no nome da pessoa.
0: E é importante ficar de olho nesses sinais e saber onde denunciar.
11: De acordo com o Ministério dos Direitos Humanos e da Cidadania, a violência patrimonial e financeira contra a pessoa idosa ocorre quando o dinheiro, benefícios, bens ou documentos são apropriados, retidos ou utilizados sem autorização. Entre as situações estão o uso indevido de aposentadorias, a retenção de cartões e senhas, a venda de bens sem consentimento e a contratação forçada de empréstimos. Também são considerados abusos a oferta de empréstimos sem solicitação clara, a emissão de informações sobre taxas e contratos e golpes como boletos falsos, falso parente e extorsões por aplicativos de mensagens. Suspeitas ou casos de violência podem ser denunciados pelo Disque 100 gratuitamente, 24 horas por dia. O canal recebe denúncias de vítimas e testemunhas, inclusive de forma anônima. Também é possível pelo WhatsApp no número 61996110100 ou pelo Telegram, procurando por Direitos Humanos Brasil. Também é possível procurar delegacias de polícia, o Ministério Público, as defensorias públicas e serviços de assistência social e saúde em situação de risco imediato. A orientação é ligar para o 190. Dilson Santa Fé, para a Voz do Brasil.
1: O Disque 100 é um canal que acolhe e encaminha denúncias de violações dos direitos humanos no Brasil.
0: Entre 1º de janeiro e início de setembro deste ano, foram recebidas mais de 508 mil denúncias, segundo o painel de dados da Ouvidoria Nacional de Direitos Humanos.
1: E para que ninguém deixe de recorrer a esse canal por falta de informação, conheça agora os principais mitos e verdades sobre o serviço.
7: O Disque Direitos Humanos, conhecido como Disque 100, nunca desliga. Está disponível 24 horas, todos os dias, inclusive aos sábados, domingos e feriados. A equipe acolhe as denúncias de grupos vulneráveis, como idosos, indígenas, crianças e adolescentes e pessoas com deficiência, e direciona às instituições competentes. Mas a desinformação pode dificultar o acesso da população brasileira ao serviço. Por isso, vamos conhecer agora alguns mitos e verdades relacionados ao Disque 100.
2: A pessoa denunciante deve ser identificada?
7: Mito. O denunciante não é obrigado a se identificar. Mas para isso, o anonimato deve ser solicitado durante o atendimento.
12: O Disque 100 substitui os serviços de emergência?
7: Isso também é um mito. Um serviço não substitui os outros. Em cenários de perigo iminente, não hesite em procurar a Polícia Militar pelo 190, o Corpo de Bombeiros ligando 193 ou o SAMU no 192.
13: Se comprovada a violação, o agressor poderá ser responsabilizado?
7: Verdade, mas sempre respeitando o devido processo legal e observando o direito ao contraditório, ampla defesa e a presunção da inocência. Lembrando que os profissionais da ouvidoria não entram em contato com o denunciante ou com a vítima para comunicar o desfecho da denúncia. Caso o denunciante queira receber atualizações, é necessário entrar em contato com o Disque 100 e informar o número de protocolo recebido no momento da denúncia.
14: E se a denúncia for feita de má fé, o denunciante poderá responder judicialmente?
7: Também é verdade. No Brasil, existem mecanismos legais que permitem a responsabilização de quem aciona serviços públicos com má fé. Por isso, o serviço Disque 100 e outros canais de denúncias devem ser utilizados com responsabilidade.
15: É preciso apresentar provas materiais para a abertura de um protocolo de denúncia?
7: Mito. As provas ajudam na apuração, mas não são obrigatórias, porque nem sempre é possível reunir materiais que comprovem uma violação. Mas algumas informações são essenciais para o prosseguimento da denúncia, como o nome da vítima e do autor, local, data e a descrição do episódio. Vale lembrar que a ligação para o Disque 100 é gratuita e, além do atendimento telefônico, o serviço recebe denúncias pelo WhatsApp, Telegram, videochamadas em língua brasileira de sinais e presencialmente na sede do Ministério dos Direitos Humanos e da Cidadania, em Brasília. Reportagem Graziele Bezerra.
0: E quem precisar recorrer ao Disque 100 pelo WhatsApp, anote aí, o número é 61 99611 0100.
1: A Prova Nacional Docente, a PND, será realizada neste domingo, dia 20, em 806 cidades de todo o país.
0: A avaliação pode ser usada em processos seletivos e concursos públicos para a carreira de professor da educação básica.
3: Neste domingo acontece a Prova Nacional Docente. A avaliação é destinada a concluintes de licenciaturas, graduados e profissionais da educação interessados em utilizar a nota em processos seletivos para a carreira docente. Nesta edição, a PND tem uma função a mais. A mesma avaliação teórica será utilizada como Exame Nacional de Desempenho dos Estudantes, o ENAD das licenciaturas. A prova avalia a formação dos estudantes que pretendem atuar na educação. O diretor de graduação do Instituto Federal do Tocantins, Daniel Marra da Silva, destaca que a avaliação é fundamental para certificar o conhecimento dos futuros educadores e dos cursos de licenciaturas.
16: Além de avaliar o desempenho do estudante no curso e nos dar um retrato de como que o curso está sendo desenvolvido mesmo, da qualidade, ou nos oferece subsídios para melhorias, né? Também oferece essa oportunidade ao estudante de, a partir do desempenho, assumir o concurso público por instituições que adotem esse sistema.
3: A prova tem duas partes. São 30 questões objetivas e uma discursiva de formação geral docente, além de outras 50 questões específicas da área de licenciatura. Ao todo, são 21 áreas avaliadas, entre elas pedagogia, matemática, história, geografia e educação física. Elisiane Marim Galeazzi, estudante de Farroupilha, no Rio Grande do Sul, vai participar do exame e fala como se preparou.
17: É importante desenvolver uma boa capacidade de interpretação, relacionando os conteúdos estudados com as situações concretas da prática docente.
3: João Antônio, estudante de Física em Palmas, Tocantins, também vai participar. Para ele, a carreira já está definida e será dentro da sala de aula.
18: A gente vê uma grande tendência a pessoas desistirem da educação, da sala de aula. Eu me sinto transformado pela educação e eu quero levar isso para frente.
3: É preciso ficar atento aos horários. Os portões abrem ao meio-dia e fecham impreterivelmente à 1 da tarde pelo horário de Brasília. A prova começa à 1:30 e termina às 7 da noite. O candidato deve levar documento oficial com foto e caneta esferográfica preta de material transparente. O celular e outros eletrônicos devem ser desligados e guardados no envelope porta-objetos. O local de prova está no cartão de confirmação da inscrição disponível no sistema PND. Colocução de Edinaldo Júnior, reportagem Pablo Mundim.
1: Hoje é Dia Nacional de Conscientização e Incentivo ao Diagnóstico Precoce do Retinoblastoma,
0: que é o câncer nos olhos mais comum em crianças.
1: A melhor estratégia de combate à doença é observar os olhinhos e fazer exames preventivos.
0: E o tratamento está disponível no Sistema Único de Saúde.
19: O retinoblastoma é um tipo raro de câncer ocular que se desenvolve na retina. Ele acomete principalmente crianças com menos de 5 anos de idade. É o tumor intraocular mais frequente na infância. A chefe do Serviço de Oncologia Pediátrica do Instituto Nacional do Câncer, o INCA, doutora Sima Ferman, fala dos sintomas da doença.
20: Os principais são a leucocoria, que é um reflexo branco na pupila quando a luz incide. Mas tem outros sinais e sintomas também importantes, como o estrabismo, ou mesmo o olhinho vermelho, né, que fica vermelho, ou dor, ou queda da visão. São sintomas importantes e que merecem uma investigação o mais rápido possível.
19: E hoje é o Dia Nacional de Conscientização e Incentivo ao Diagnóstico Precoce do Retinoblastoma. Descobrir a doença com antecedência é fundamental para um tratamento de sucesso, com até 98% de cura, diminuindo assim as chances de cegueira. O retinoblastoma ganhou maior visibilidade após a filha dos jornalistas Tiago Leifert e Dayana Garbim receber o diagnóstico da doença. Depois disso, o casal criou uma ONG e uma campanha De Olho nos Olhinhos, que incentiva pais e responsáveis a fazerem pelo menos um exame de vista a cada 6 meses para afastar o risco da doença. A campanha tem o apoio do Instituto Nacional do Câncer. Tiago Leifert fala da importância do diagnóstico precoce.
21: O retinoblastoma atinge crianças de 0 a 5 anos. Elas não vão falar que elas não estão enxergando, elas vão tentar se adaptar. E cabe a nós, os adultos que estão ali em volta, a gente tem que ficar de olho nos olhinhos. Então a gente decidiu compartilhar com as famílias para que as pessoas pudessem chegar ao tratamento antes do que a gente conseguiu. Não só as famílias, também professores, a tia da creche, grupo do futebol, do seu condomínio, todo mundo tem que ficar de olho nos olhinhos.
19: O Sistema Único de Saúde oferece tratamento integral para o retinoblastoma. Os pacientes são encaminhados para unidades de assistência de alta complexidade em oncologia. O SUS cobre exames, cirurgias, quimioterapia e radioterapia quando são necessárias. As informações sobre o tratamento estão disponíveis em gov.br/inca. Com locução de Thaísa Vitória, reportagem Cleide Lopes.
1: A Anvisa, Agência Nacional de Vigilância Sanitária, proibiu a importação, o armazenamento, a distribuição, a comercialização e a propaganda e também o uso da caneta de GLP-1 denominada T36.
0: O medicamento não possui registro sanitário junto à Anvisa e não teve a sua segurança e eficácia avaliadas no Brasil.
1: A comercialização desse produto, popularmente conhecido como caneta emagrecedora, por meio do site golfarma.shop, também foi proibida.
0: O site vinha anunciando medicamentos sem registro no Brasil, à base de tirzepatida ou que alegavam supostamente ter como princípio a retatrutida, substância que ainda não possui registro em nenhum país do mundo.
1: É importante esclarecer que sites em geral não podem vender medicamentos para qualquer indicação, em nenhuma hipótese. A voz pelo Brasil.
0: Pegue lanterna, capacete, calça e sapato fechado e vista-se com roupas confortáveis.
1: A nossa viagem hoje é no escuro, mas de uma beleza plena.
0: Vamos conhecer as cavernas da Chapada Diamantina, na Bahia.
1: E você ainda tem a opção de visitar uma das mais de 30 mil grutas e cavernas espalhadas por todo o Brasil.
5: Imagina caminhar por um ambiente onde a luz do sol não chega. Em salões subterrâneos, rios, formações rochosas e estruturas que levaram milhares ou até milhões de anos para se formar. É o universo das cavernas e grutas, patrimônio natural brasileiro. E no país, são mais de 30 mil, de acordo com o ICMBio, Instituto Chico Mendes de Conservação da Biodiversidade. E que tal conhecer algumas delas com a gente? Estamos na Chapada Diamantina, no interior da Bahia. E vamos começar nosso roteiro em Iraquara, conhecida como capital das grutas e cavernas. O guia turístico Rael de Souza, que nasceu na cidade, conta o que você pode encontrar pela região.
6: Iraquara é conhecida como a capital de grutas e cavernas do Brasil. Então, tem mais de 200 grutas catalogadas, somente tem 7 que é aberta à visitação. Eu vou citar aqui o nome de algumas dessas, das grutas, que tem Gruta da Fumaça, Lapa Doce, Caverna Torrinha, Gruta da Pratinha, Gruta Azul, Manoelu, Bolo de Neiva.
5: Dessas grutas que o Rael acabou de citar, entre as mais famosas estão a Lapa Doce e a Gruta da Pratinha. Cada uma oferece uma experiência diferente. A Lapa Doce é uma caverna seca, com formações calcárias milenares e salões que chegam a 25 metros de altura. A única luz que entra é a da lanterna que acompanha os visitantes. Já a Gruta da Pratinha é chamada de Oásis do Sertão Baiano, pelas suas águas incrivelmente azuis e transparentes. Quem não perde a oportunidade de ir a essa região é a baiana Eliseni Fernandes, que hoje mora em São Paulo.
22: Lá em Iraquara mesmo, tem a gruta que fica na Fazenda Pratinha, né? Lá tem duas grutas, que é a Gruta Pratinha e a Gruta Azul. A Gruta Azul, a gente não pode entrar, né, na água, mas para tirar foto. Geralmente, o turista vai, assim, mais no período da tarde, né? Ali por volta das 2 horas, que é onde o sol bate na caverna e a água ali fica toda iluminada, né? Tem a Gruta Pratinha, que é mais para mergulho, mas tem uns passeios ali que você faz o mergulho. É uma experiência assim, incrível.
5: Visitar nossas cavernas é caminhar entre catedrais de pedras milenares, flutuar em rios subterrâneos de água azul cristalina e vivenciar o silêncio absoluto da natureza. Ficou curioso? Então se liga na dica do ICMBio. Quando for planejar o passeio, verificar a distância e o grau de esforço físico exigido. E sempre que possível, contratar um guia turístico credenciado pelo órgão. Eu sou a Raquel Mariano e até a próxima viagem.
0: Na próxima semana, com a chegada da primavera, vamos falar de flores, projetos e cidades que produzem e exportam esse bem tão delicado.
1: Vamos conhecer Olambra, em São Paulo, uma estância turística conhecida como a Cidade das Flores.
0: O local é responsável por 40% da produção nacional de flores e plantas ornamentais, além de dominar 80% das exportações do setor no país.
1: Então, até sexta-feira, na nossa próxima viagem pelo país.
0: E essas foram as notícias do governo federal.
1: Uma realização da Secretaria de Comunicação Social da Presidência da República.
0: A produção da Empresa Brasil de Comunicação.
1: Fique agora com as notícias do Poder Judiciário e do Congresso Nacional. Boa noite, um bom fim de semana.
0: A gente volta na segunda-feira. Uma boa noite.

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2: Supremo confirma a validade da norma que proíbe delegados de chefiar policiamento extensivo no Rio.
3: Semana Nacional da Execução Trabalhista arrecada mais de 4 bilhões de reais.
2: STJ mantém condenação de ex-deputada Flor de Lis a 50 anos de prisão e anulação de júri que absolveu outros 3 réus.
3: Boa noite, eu sou Leandro Bezerra.
2: Eu sou Walter Lima.
3: Confirmada pelos ministros do Supremo Tribunal Federal a validade da norma que proíbe delegados de chefiar policiamento ostensivo no Rio de Janeiro.
2: A decisão foi tomada em sessão virtual. Os ministros julgaram uma ação direta de inconstitucionalidade contra uma lei estadual de 2025, que estabelece o exercício de funções de comando ou de chefia em forças de segurança.
3: STJ mantém condenação da ex-deputada federal Flor de Lis dos Santos de Souza a 50 anos de reclusão pela morte, em 2019, do pastor Anderson do Carmo de Souza, o então marido dela.
2: Os ministros também mantiveram uma anulação de júri que absolveu outros 3 réus. Fátima Uchoa.
4: O assassinato a tiros do pastor Anderson ocorreu na casa da família em Niterói. Flor de Lis foi condenada por planejar o crime. O Tribunal de Justiça do Rio de Janeiro havia anulado a absolvição de uma neta biológica da ex-deputada e de 2 filhos adotivos, sob o fundamento de que a decisão dos jurados foi contrária às provas do processo. Por isso, os 3 devem ser submetidos a novo júri popular. Em relação à Flor de Lis, a relatora no STJ, desembargadora convocada Nilsoni de Freitas, observou que a decisão de pronúncia que levou a ex-deputada a julgamento apresentou fundamentação suficiente com base em provas periciais e testemunhais.
3: Mais de 4 bilhões de reais foram arrecadados nesta edição da Semana Nacional da Execução Trabalhista.
2: Durante 5 dias, a Justiça do Trabalho concentrou esforços para garantir o pagamento de dívidas já reconhecidas. Larissa Batista.
5: Os dados parciais desta edição revelam a dimensão da iniciativa. Cerca de 77 mil audiências foram realizadas em todo o país e mais de 20 mil acordos foram firmados entre trabalhadores e empresas. Ao todo, mais de 4 bilhões de reais foram arrecadados. Neste ano, a Força-Tarefa concentrou esforços nos grandes devedores e na localização de bens. A estratégia buscou encontrar recursos para quitar milhares de dívidas trabalhistas, de quem já tinha o direito reconhecido.
3: As eleições estão chegando e a Justiça Eleitoral tem alguns aplicativos que vão facilitar a vida do eleitor.
2: Essas ferramentas permitem consultar serviços, denunciar irregularidades e acompanhar informações da votação. Estevão Furtado.
6: O e-título permite consultar o local de votação, a situação eleitoral e outros serviços. Já o Pardal é o canal para denunciar irregularidades como propaganda ilegal e suspeita de compra de votos. O Boletim na Mão permite consultar os votos registrados nos boletins de urna a partir do QR Code impresso no documento. E o aplicativo Mesário reúne treinamentos e orientações para quem vai trabalhar nas sessões eleitorais. Todos eles estão disponíveis gratuitamente nas lojas Google Play e Apple Store.
3: O Ministério Público Federal divulga novo balanço sobre o uso de recursos ambientais do caso Brumadinho.
2: O relatório apresenta avanços em obras, compras de veículos, drones e regularização de terras nas unidades de conservação. Sabrine Menezes.
7: Fruto de uma decisão da Justiça Federal, com anuência do MPF, do Ministério do Meio Ambiente e do IBAMA, o projeto G7 Parques Nacionais converte multas ambientais da Vale em investimentos para a preservação de 7 parques nacionais de Minas Gerais. Segundo o relatório, no período mais recente foram solicitados R$ 21 milhões, usados principalmente em contratos de engenharia. Os recursos também financiam projetos de infraestrutura, compra de equipamentos e regularização fundiária. As novas solicitações de aporte financeiro, cerca de R$ 37 milhões, serão utilizados para proteger as unidades, melhorar as estruturas dos parques e incentivar o turismo sustentável.
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3: A você uma boa noite.
2: Um fim de semana excelente e até segunda-feira.
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8: Eu sou Humberto Pinheiro e estes são os destaques de hoje do Jornal do Senado, que começa agora. Plataformas digitais terão que divulgar relatórios sobre proteção de crianças e adolescentes. Há 80 anos, Constituição de 1946 marcava a redemocratização do Brasil. Projeto no Senado amplia direitos de trabalhadores domésticos no seguro-desemprego. Boa noite. As plataformas digitais com mais de 1 milhão de usuários menores de 18 anos precisam publicar o primeiro relatório semestral de transparência previsto no Estatuto Digital da Criança e do Adolescente. O documento deve detalhar as medidas adotadas para proteger crianças e adolescentes, além de informar como a plataforma identifica e enfrenta riscos e recebe e trata denúncias. A exigência vale para provedores e aplicações de internet destinados a menores de idade ou com acesso provável por esse público. Repórter Pedro Pincer.
9: Plataformas digitais acessadas por crianças e adolescentes com mais de 1 milhão de usuários menores de 18 anos precisam publicar o primeiro relatório semestral de transparência previsto no ECA Digital. O documento precisa detalhar como a plataforma protege crianças e adolescentes e como lida com riscos e denúncias. O autor da proposta do ECA Digital foi o senador Alessandro Vieira, do MDB de Sergipe. Ele destaca a importância e o ineditismo da legislação.
10: Nós estamos regulando parcialmente a atividade das empresas mais poderosas da história do capitalismo. Essa é a primeira lei das Américas nessa matéria. As empresas serão obrigadas a, por padrão, organizar seus aplicativos, seus produtos, seus serviços, na forma mais protetiva para a criança e adolescente. Esse é um projeto, essa é uma legislação voltada para a proteção da criança e adolescente.
9: Mais informações sobre o ECA Digital e sobre as obrigações previstas podem ser consultadas em gov.br/ANPD.
8: Há 80 anos, em 18 de setembro de 1946, o Brasil promulgava uma nova Constituição, após o fim do Estado Novo. A Carta Constitucional reestabeleceu as eleições diretas, fortaleceu o Congresso Nacional e devolveu autonomia política e administrativa a estados e municípios. O texto também ampliou direitos e garantias individuais e marcou a redemocratização do país. Mais detalhes com o repórter Rodrigo Rezende.
11: Depois de 15 anos de governo Getúlio Vargas, entre 1930 e 1945, e 8 anos da ditadura do Estado Novo, iniciada em 1937, o Brasil teria, em 1946, uma nova Constituição. O consultor legislativo Gilberto Guerzoni ressalta que o fim da Segunda Guerra acelerou o processo de democratização no país e praticamente exigiu a elaboração de um novo conjunto de leis. O presidente da Assembleia Constituinte foi o senador Melo Viana. Em 18 de setembro de 1946, a nova carta foi promulgada e, segundo Guerzoni, era uma Constituição liberal e a mais democrática até então.
12: Nós temos a volta da autonomia dos estados e municípios, das eleições diretas para governador e prefeito e para presidente da República, né, o restabelecimento das assembleias legislativas, das câmaras municipais e do próprio Congresso Nacional.
11: A Constituição de 1946 ficou em vigor até o golpe de 1964. Ela foi substituída formalmente pela Carta de 1967.
8: A busca pela igualdade de direitos para os trabalhadores domésticos deve ganhar mais um capítulo com o novo projeto apresentado no Senado. A proposta pretende alterar a lei que regulamenta o trabalho doméstico remunerado para equiparar as regras do seguro-desemprego da categoria às aplicadas aos demais trabalhadores. Repórter Douglas Castilho.
13: Atualmente, a trabalhadora doméstica demitida sem justa causa tem direito a ganhar um salário mínimo em até 3 parcelas, desde que que tenha trabalhado por pelo menos 15 meses nos dois anos que antecederam o fim do emprego. As demais categorias profissionais podem ganhar de 3 a 5 parcelas e o valor é calculado com base na média dos últimos salários. O consultor legislativo da Casa, Bernardo Schettini, destacou que, apesar dos avanços alcançados nos últimos anos, a garantia plena na Seguridade Social das trabalhadoras domésticas ainda não foi atingida.
14: Hoje, essas trabalhadoras e esses trabalhadores também acessam o FGTS, o próprio seguro-desemprego, têm direito a uma jornada e uma escala de trabalho dignas, recebem horas extras quando devidas. A principal divergência, hoje em dia, no âmbito da Seguridade Social, está no seguro-desemprego.
13: Outro ponto do projeto indica o Fundo de Amparo ao Trabalhador, FAT, como fonte para custear os gastos com a implementação das novas regras. O texto agora aguarda envio às comissões pertinentes.
8: Uma proposta e análise na Comissão de Educação propõe a instalação de botão de pânico nas escolas. Além do dispositivo emergencial para acionar autoridades, o texto também prevê que estabelecimentos de ensino das redes pública e privada implementem medidas como

0: 99% dos pedidos de registro de candidatura em todo o país. Os tribunais eleitorais também já começaram a preparar as urnas eletrônicas. O processo inclui a instalação dos sistemas e a inserção dos dados que serão utilizados na votação. A reportagem é de Raíssa Abreu.
1: Segundo o presidente do TSE, ministro Cássio Nunes Marques, é só depois do julgamento de todos os pedidos de candidatura que os tribunais regionais podem lacrar o sistema das urnas eletrônicas. Os dados dos 13 candidatos à presidência da República já foram carregados. É o que conta o coordenador de processamento da Secretaria Judiciária do Tribunal, Daniel Vasconcelos.
2: Na sequência, os TREs irão fazer também essas cerimônias de encerramento do plenário, de modo que para cada unidade da federação seja dada a carga de todos os cargos, não só os presidentes, mas os demais que estão em jogo esse ano.
1: O primeiro turno das eleições acontece no dia 4 de outubro.
0: Lembrando que neste ano o eleitor irá votar em 2 senadores, mas atenção, são 2 senadores diferentes, 1 voto para cada candidato ou candidata. Primeiro, o eleitor escolherá 1 candidato e confirmará a escolha. Em seguida, registrará o outro voto. Se o eleitor repetir o mesmo número nas 2 oportunidades, apenas o primeiro voto será considerado válido. O segundo será anulado automaticamente pela urna eletrônica. Também é importante lembrar que na votação para senador, não é possível votar na legenda. Ou seja, o eleitor não poderá digitar apenas o número do partido. Caso isso aconteça, o voto para senador será considerado nulo. No dia da eleição, é permitido levar os números dos candidatos anotados no papel. O primeiro turno da eleição ocorre no dia 4 de outubro. E para ajudar o cidadão a se informar melhor, o Senado Federal criou uma página especial para a cobertura das eleições. O site pode ser acessado por meio do endereço senado.leg.br/eleições. Com trabalhos técnicos de Eliseu Caires, o Jornal do Senado fica por aqui. Acompanhe agora as notícias do Tribunal de Contas da União e da Câmara dos Deputados. Boa noite e um bom fim de semana.
3: Minuto do TCU.
4: O Tribunal de Contas da União avaliou as barreiras enfrentadas por pequenos provedores de internet no Brasil. Essas empresas têm papel importante na expansão da conectividade. Em municípios com até 30 mil habitantes, elas respondem por 91% das conexões de fibra ótica. A auditoria identificou problemas que aumentam custos e dificultam investimentos. Entre eles, estão dificuldades para compartilhar postes, acesso ao crédito e a concorrência com provedores ilegais. O TCU também apontou que o furto de cabos e a atuação de organizações criminosas prejudicam a prestação do serviço em alguns locais. O tribunal recomendou que a Agência Nacional de Telecomunicações e o Ministério das Comunicações revejam as regras de compartilhamento de infraestrutura e adotem medidas contra provedores ilegais. Saiba mais em tcu.gov.br.
3: 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Jornal Câmara dos Deputados.
5: Câmara cria regras especiais para controle sanitário da agricultura familiar.
6: Deputados estudam modernizar sistema de busca de pessoas desaparecidas.
5: Comissão inclui cálculo do fator amazônico nas políticas públicas da região.
6: Boa noite. A Comissão da Amazônia aprovou a inclusão do chamado fator amazônico no cálculo das políticas de desenvolvimento social para a região. A repórter Fabielle Pires tem os detalhes.
7: Avançou mais um passo na Câmara dos Deputados a proposta que insere o chamado fator amazônico em políticas públicas do governo federal. O projeto foi aprovado pela Comissão da Amazônia e dos Povos Originários e Tradicionais. A ideia é que sejam considerados custos e prazos adicionais ao planejar e executar políticas de desenvolvimento social na Amazônia Legal, incluindo processos de compras públicas. A proposta foi apresentada por vários deputados da bancada amazônica de partidos diferentes. Segundo a justificativa do projeto, os desafios logísticos da Amazônia acabam aumentando os custos de produtos, serviços e investimentos públicos na região. Esses custos estão relacionados às grandes distâncias, às dificuldades de transporte, ao acesso a comunidades isoladas e às condições climáticas da região. Em entrevista à Rádio Câmara, o relator da proposta da Comissão da

0: Amazônia, deputado Dorinaldo Malafaia, do PDT do Amapá, explicou que a região passa por dificuldades logísticas na organização de diferentes políticas públicas, de distribuição de alimentos e a cobertura vacinal de áreas isoladas.
1: O fator amazônico e o custo amazônico, ele é uma realidade nossa. Nós precisamos avançar do ponto de vista das políticas públicas, das políticas de gestão, para que a gente possa realmente adaptar isso a uma realidade que é a desigualdade regional.
0: O texto foi aprovado pela Comissão da Amazônia na versão sugerida pelo relator. Entre as mudanças propostas por Dorinaldo Malafaia ao projeto original, estão alterações na nova lei de licitações para que o valor estimado das contratações públicas na região amazônica inclua gastos extras com deslocamento, comunicação e acesso limitado a recursos. A proposta, que inclui o fator amazônico em políticas de desenvolvimento social, já havia sido aprovada também pela Comissão de Previdência, Assistência Social, Infância, Adolescência e Família. O projeto agora segue para a Comissão de Constituição e Justiça. Para virar lei, a proposta precisa ser aprovada pela Câmara e pelo Senado. Da Rádio Câmara de Brasília, Fabielle Pires.
2: Desenvolvimento Regional.
3: Roberto Duarte, do Republicanos do Acre, propõe criar um programa nacional para ampliar o acesso à energia solar com linhas de crédito quitadas a partir da própria economia obtida na conta de luz. A iniciativa também prevê o uso do saldo do FGTS para custear a instalação dos sistemas fotovoltaicos.
4: Roberto Duarte acrescenta que a proposta engloba o incentivo a condomínios solares comunitários, condições facilitadas para famílias de baixa renda e uma verba específica para financiar projetos por meio de emendas parlamentares.
2: Consumidor.
3: Celso Russomano, do Republicanos de São Paulo, é autor de projeto que obriga aplicativos de transporte e entrega a detalhar a composição do preço cobrado do consumidor. A plataforma deverá informar quanto fica com a empresa e quanto do valor é repassado a prestadores de serviço e estabelecimentos.
4: Celso Russomano também determina que as informações sobre o preço apareçam antes da confirmação da compra, inclusive quando houver o chamado reajuste dinâmico. O texto ainda exige a disponibilidade do histórico de cada operação por pelo menos 12 meses.
2: Homenagem.
3: Luciano Vieira, do PSDB do Rio de Janeiro, apresentou o projeto que inclui o nome de Sérgio Vieira de Mello no livro dos Heróis e Heroínas da Pátria. A homenagem visa reconhecer a atuação do brasileiro que foi alto comissário da ONU, morto em um atentado à bomba no Iraque em 2003.
4: Luciano Vieira lembra que Sérgio Vieira de Mello atuou durante 34 anos na Organização das Nações Unidas, em missões voltadas à paz e aos direitos humanos. Entre as missões, o parlamentar destaca a condução do processo de independência do Timor-Leste, de 1999 a 2002.
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0: passou em mais uma comissão da Câmara a proposta que prevê a criação de protocolo para atendimento de mulheres na menopausa pelo SUS. A repórter Maria Neves traz mais informações sobre o texto.
1: A Comissão de Finanças e Tributação da Câmara dos Deputados aprovou o projeto que obriga o Sistema Único de Saúde a elaborar protocolo clínico para o tratamento dos sintomas do climatério. Esse período, que começa por volta dos 40 anos e representa a transição da fase reprodutiva para a não reprodutiva da mulher, costuma ser marcado por sintomas físicos e emocionais. A autora do texto, deputada Ana Paula Lima, do PT de Santa Catarina, enumera algumas das dificuldades enfrentadas pelas mulheres nessa fase.
2: Aproximadamente 85% das mulheres experimentam fogachos durante a transição menopausal tardia e no pós-menopausa inicial. E cerca de 50% das mulheres no pós-menopausa eventualmente desenvolvem sintomas de atrofia vulvovaginal, incluindo secura vaginal e dispareunia.
1: O projeto original de Ana Paula Lima previa apenas a oferta de terapia hormonal pelo SUS. No entanto, a relatora na Comissão de Finanças e Tributação, deputada Ana Pimentel, do PT Mineiro, recomendou que se aprovasse a versão apresentada na Comissão de Defesa dos Direitos da Mulher. No entendimento da relatora, ao obrigar o Sistema Único de Saúde a oferecer terapia hormonal a mulheres no climatério, o projeto criava despesa obrigatória de caráter continuado para o Executivo Federal. Nesse caso, seria necessário apresentar a estimativa de custo da nova exigência e formas de compensar o gasto. De acordo com Ana Pimentel, o texto aprovado supera essa dificuldade por reformular a proposição em termos predominantemente normativos e programáticos. Em lugar de assegurar de forma direta a oferta obrigatória do tratamento hormonal, passa a prever que o sistema de saúde pode ofertar diferentes abordagens terapêuticas, inclusive hormonais. O projeto agora será analisado pela Comissão de Constituição e Justiça. Se aprovado, poderá seguir para a análise do Senado. Da Rádio Câmara de Brasília, Maria Neves.
3: Previdência.
0: Para Adolfo Viana, do PSDB da Bahia, a conquista de um emprego formal não deve significar a perda imediata do Bolsa Família. O projeto de autoria do deputado estabelece a permanência da família no programa por 24 meses, com o pagamento integral do benefício. A proposta estabelece que a regra valeria mesmo quando a nova renda ultrapassar os limites atualmente previstos. Adolfo Viana sustenta que a medida dá mais segurança ao trabalhador, estimula a formalização e amplia a base de contribuintes da Previdência Social.
3: Educação.
0: Projeto de Rafael Brito, do MDB de Alagoas, altera a fórmula do repasse do PNAE, o Programa Nacional de Alimentação Escolar, para aumentar os recursos da merenda escolar, especialmente para o Norte e Nordeste. O objetivo é melhor atender estudantes em situação de vulnerabilidade econômica.
4: Hoje, o recurso da merenda é calculado apenas pelo número de alunos matriculados, sem considerar que existem escolas, por exemplo, que a maioria dos estudantes vive em situação de pobreza ou tem na alimentação escolar a principal refeição do seu dia. Essa minha proposta, ela não retira recurso nenhum do município, para ficar bem claro. Todos continuam recebendo o valor que já recebem. O que a gente está fazendo é criar um repasse adicional para os estudantes em situação de pobreza e extrema pobreza, garantindo mais recursos de alimentação justamente para as escolas que atendem quem mais precisa.
0: Rafael Brito esclarece ainda que o aumento será gradual até 2031. Segundo ele, a medida segue uma recomendação técnica do governo federal e usará dados existentes nos sistemas do CadÚnico e do Bolsa Família para evitar distorções e burocracia.
3: Cultura.
0: A coxinha pode ser reconhecida como patrimônio cultural e material do Brasil por causa de sua relevância histórica, cultural e gastronômica. O texto de Vitor Lipe, do PSD de São Paulo, destaca a presença do salgado em diferentes regiões e sua relação com a identidade alimentar do país.
5: O deputado também ressalta a importância econômica da coxinha, especialmente para pequenos negócios, como lanchonetes e vendedores ambulantes. Segundo Vitor Lipe, a produção e a comercialização do salgado movimentam uma cadeia que envolve empreendedores, indústria e geração de empregos.
3: Segurança Pública.
0: Comissão aprova projeto que busca modernizar o sistema de busca de pessoas desaparecidas. A repórter Silvia Munhato traz mais detalhes sobre as medidas a serem adotadas, inclusive o uso de câmeras de segurança.
6: A Comissão de Finanças e Tributação da Câmara dos Deputados aprovou proposta que busca modernizar a Política Nacional de Busca de Pessoas Desaparecidas. O texto reforça o uso de tecnologia nas investigações. Pela proposta, a política passa a tratar, além do desaparecimento, do combate ao tráfico de pessoas, inclusive quando o crime ocorrer no exterior contra a vítima brasileira. O texto prevê a autorização do uso de câmeras e reconhecimento facial para apoiar as investigações e acelerar a localização de desaparecidos com regras para proteger dados e preservar o sigilo das apurações. Outra medida é a integração de dados entre sistemas municipais, estaduais e federais para unificar as ações de busca. No Código Penal é criado artigo que tipifica o crime de desaparecimento ou tráfico de pessoas, englobando condutas como exploração sexual, trabalho escravo, adoção ilegal e remoção de órgãos, prevendo agravantes para situações envolvendo funcionários públicos, vulneráveis ou deslocamento da vítima para outra região. Também é incluído o crime de desaparecimento de pessoas na Lei de Crimes Hediondos, quando praticado contra crianças e adolescentes. E o texto ainda regulamenta o uso do alerta Amber, que teria o objetivo de emitir alertas nacionais para localização rápida de pessoas desaparecidas a menos de 24 horas. O relator da proposta na Comissão de Segurança Pública, deputado Sanderson, do PL do Rio Grande do Sul, destacou a necessidade de investimentos na área de inteligência.
7: Hoje nós temos algo em torno de 10% apenas dos crimes cometidos são levados a uma condenação. É muito pouco. Nós precisamos elevar isso, mas para elevar precisamos de tecnologia, de inteligência policial, para que o promotor tenha condições de oferecer a denúncia e que os magistrados tenham condições de, com base nas provas, condenarem os culpados, mas a tecnologia deve estar a favor da população brasileira e este projeto, então, vem justamente nesse sentido.
6: Já a relatora na Comissão de Finanças e Tributação, deputada Camila Jara, do PT do Mato Grosso do Sul, fez alterações no sentido da implementação gradual das medidas previstas. O objetivo é adequar as mudanças à capacidade orçamentária da administração pública. A proposta que moderniza a Política Nacional de Busca de Pessoas Desaparecidas ainda será analisada pela Comissão de Constituição e Justiça. Depois, seguirá para o plenário da Câmara. Da Rádio Câmara de Brasília, Silvia Munhato.
5: Frade Linhares, do Republicanos, apresentou projeto que inclui o Distrito Federal na regra que aumenta a pena para furto de veículo levado a outra unidade da federação. A mudança busca eliminar a omissão do Código Penal, que atualmente menciona apenas os estados e outros países.
0: Pela proposta de Fred Linhares, o transporte de veículo furtado para o Distrito Federal impõe ao responsável uma pena de 4 a 10 anos de prisão, além de multa. O parlamentar considera que a alteração dá mais segurança jurídica à aplicação da lei.
5: Jadiel Alencar, do Republicanos do Piauí, apresentou relatório favorável à aprovação de projeto que amplia a proteção da imagem, da voz e da privacidade de crianças e adolescentes no ambiente digital. Ele explica que o texto busca combater situações de exposição abusiva.
0: Jadiel Alencar defende que conteúdos considerados prejudiciais sejam retirados das plataformas, com medidas para impedir a republicação do mesmo material. O texto também prevê a exclusão desses conteúdos dos resultados dos serviços de busca na internet.
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10: Agricultura.
5: A Câmara aprovou regras especiais para o controle sanitário de produtos da agricultura familiar. A repórter Paula Bittar nos conta quais são.
11: A Comissão de Constituição e Justiça da Câmara aprovou uma proposta que prevê regras especiais para o controle sanitário e o comércio de produtos alimentícios da agricultura familiar, como doces, queijos e bebidas. O principal ponto da proposta é isentar de autorização governamental prévia a fabricação, a distribuição e a venda de produtos alimentícios coloniais ou artesanais da agricultura familiar, desde que cumpridas certas regras. Pelo texto, poderá haver fiscalização sanitária sobre os alimentos coloniais e artesanais produzidos pelos agricultores familiares, mas ela será prioritariamente orientadora. O projeto prevê que a dispensa de autorização governamental dependerá do cumprimento da lei e de normas relativas à produção, ao controle sanitário e às boas práticas de fabricação. De acordo com o texto aprovado, para comercializar os produtos alimentícios coloniais ou artesanais, os agricultores familiares deverão efetuar o registro eletrônico automático de cada produto previamente à primeira comercialização junto ao órgão competente definido em regulamento, com informações sobre o responsável pela produção, caracterização do produto, área geográfica de comercialização e outras informações. Também deverão capacitar em boas práticas de fabricação de alimentos o profissional responsável por registrar produtos que apresentem risco sanitário relevante, que são, em geral, alimentos mais suscetíveis à deterioração ou contaminação por micro-organismos. O projeto, que prevê regras especiais para o controle sanitário e o comércio de produtos alimentícios da agricultura familiar, segue agora para o Senado Federal. Na Rádio Câmara, de Brasília, Paula Bittar.
0: Dr. Flávio do PL do Rio de Janeiro apresentou projeto para reduzir barreiras à venda regional de produtos da agricultura familiar e artesanal. A proposta permite que produtos circulem fora da cidade de origem sem exigência de adesão ao Sistema Federal de Inspeção.
12: O produtor, às vezes, ele produz um queijo, ou um salame, ou um doce no seu município. E ele tem um selo de inspeção municipal. E ele só pode comercializar dentro do município dele. Mas o profissional que dá o selo de inspeção municipal é o mesmo que dá o selo de inspeção estadual e o selo de inspeção federal, que é o CIF. E, às vezes, você tem um município de 1 quilômetro de divisa com outro. A pessoa faz o queijo aqui e é convidado para participar de uma feira de produtos da agricultura familiar ou artesanal. Não pode ir porque ele não tem o CISB ou o CIF. O nosso projeto de lei pede que quem tenha o SIM possa comercializar o seu produto da agricultura familiar e artesanal nos municípios vizinhos também. Então a gente quer que, como se fosse, diga sim ao sim, quem tem o sim possa comercializar o seu produto em todos os municípios do seu estado.
5: Dr. Flávio afirma que regras sanitárias criadas para grandes empreendimentos dificultam a regularização de pequenos produtores, incentivam a informalidade e limitam o acesso a mercados. Ele explica que o projeto prevê regulamentação pelo Ministério da Agricultura em até 180 dias.
0: Diego Andrade, do PSD de Minas Gerais, defende a criação do programa Leite do Povo para oferecer até 30 litros por mês aos beneficiários do Bolsa Família. Pela proposta, o governo federal deve pagar parte do custo e o restante seria descontado diretamente do benefício.
5: Diego Andrade afirma que a iniciativa pretende ampliar o acesso à alimentação com prioridade para famílias com crianças pequenas, gestantes e idosos. Ele também defende que a compra do leite seja feita de produtores e cooperativas brasileiras para fortalecer a produção nacional.
0: Termina agora o Jornal Câmara dos Deputados, produzido pela Rádio Câmara, com trabalhos técnicos de Wellington Teles e apresentação de Val Monteiro e Luciana Vieira. Uma boa noite para você.
5: A Voz do Brasil está de volta na segunda-feira. Boa noite e bom fim de semana.
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4: Eba, é sexta-feira, muito boa noite, meu povo. É isso aí, a semana está acabando e a sua melhor companhia está só começando, porque está no ar o meu, o seu, o nosso, a noite é nossa, aqui pela Difusora Acreana 104,5 FM.
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4: Sexta-feira chegou, mas é claro que chegou, e eu sou Ângela Silva, e a partir de agora, coladinho, eu e você até as 10 horas da noite, com a melhor trilha sonora pra embalar a sua sexta-feira.
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4: A noite é nossa, sexta-feira chegou, então faz o seguinte, esquece os boletos, deixa o cansaço de lado, abre aquele sorriso e vem comigo curtir o melhor da sua rádio.
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4: Tá bom demais. Mas é claro que tá bom demais. Se tá bom demais, e aí, hein? Tá curtindo com os amigos? Tá no volante? É, tá no pique da balada. Afinal de contas, hoje é sexta-feira. Sextou, meu povo. Então conta pra mim de onde você tá ouvindo a Difusora e manda o teu alô através do nosso WhatsApp. 689-8123-9152. 689-8123-9152. Solta o som, DJ, porque a noite é nossa, mas a música é sua. Sexta-feira, você já sabe, né? Sexta-feira é aquele dia, é o dia de virar o copo, encher o copo como queira, mas é claro, de água, hein? De água. Sexta-feira, hoje é sexta-feira, dia 18 de setembro de 2026. Sextou, meu povo, vem comigo, aumenta o volume, porque a sua noite tá só começando por aqui.

0: Alô, Bebe! Essa é a dupla Zé Neto e Cristiano. Teve também, a gente começou aqui com o Zé Pretinho, direto lá de Epitaciolândia, no interior do nosso Acre, para o Brasil e o mundo, cantando com a participação de Robson e Rafael. Tomar cerveja e ouvir modão. Já sexta, sextou, hein? Hoje pode virar o copo, mas já sabe, né? Se for de beber, não dirige, porque bebida e direção não combina. Com certeza você já sabe disso, hein? Difusora FM, 8 horas e 12 minutos.
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0: Mas é claro que a noite é nossa, ela é todinha nossa, até as 22 horas no horário do Acre. Eu te faço companhia por aqui, daqui a pouquinho você participa através do nosso WhatsApp, 689-8123-9152. Manda teu áudio, manda tua mensagem, pede tua música e, claro, manda aquele recadinho pra quem você quiser. E daqui a pouquinho eu falo com você, vai mandando teu áudio, que daqui a pouquinho eu falo com você ao vivo. E você está em 104,5 FM, Rádio Difusora Criana, 82 anos no ar. Por aqui, Macário Martins, né? Daqui a pouquinho vai bater um papo aqui ao vivo, vai conversar um pouquinho comigo, né? Veio lá de Capixaba, tá dando uma volta aqui na capital acreana, e daqui a pouquinho vai bater um papo com a gente aqui ao vivo, aqui no nosso novo estúdio, aqui da Difusora Criana, agora 104,5 FM. Agora são 8 horas e 13 minutos, 8 e 13.

0: É, e se a casa cair, hein? Deixa que cair. Essa é a Ana Castela, a boiadeira mais querida do Brasil. E também, claro, a dupla Teodoro e Sampaio. E se a casa cair? Agora são 8:16. Vamos ao break comercial. Aqui o recadinho aqui, né, das inserções políticas. Daqui a pouquinho a gente volta. Fica por aí, hein?
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0: Difusora FM, 8:19, 8:19. Ao vivo para você até as 22 horas no horário do Acre, eu te faço companhia por aqui. Deixa eu mandar um abraço especial aqui pro Juraci Moreira, que já está ligadinho com a gente lá no Tucumã. Ele e a sua esposa Fabiana e toda a família. Dona Cléia também já está por aqui. Alô, Dona Cléia, aquele abraço. Um abraço também pro Reginaldo lá no Vila Acre. Alô, Reginaldo, aquele abraço. Um abraço também pra Irene e o Oscar lá no Bujaria. A Irene já tá por aqui, ligadinha juntamente com seu esposo Oscar. Um abraço também pro Reizinho dos Teclados e a Suzete. Alô, Reizinho dos Teclados. Alô, Suzete, aquele abraço pra vocês. Obrigada pela audiência aqui na nossa programação. Valeu demais, hein?
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0: Mas é claro que você pode participar. Daqui a pouquinho a gente vai falar com você que já tá mandando sua mensagem, mandando o seu áudio aqui através do nosso WhatsApp. E agora vamos bater um papo aqui com o Macário Martins. Está por aqui nos fazendo uma visita, né? Conhecendo aqui o nosso novo estúdio, né, Macário? Boa noite para você. Como é que você tá?
10: Boa noite, Angela Silva, ouvintes aí da Difusora.
0: Boa
10: FM,
0: noite.
10: Né? 104,5.
0: E aí, como é que você tá? Tudo bem? Tudo tranquilo?
10: Tô bem, graças a Deus. Hoje o clima deu uma mudada, muita chuva aqui na capital, né? Não sei se foi geral.
0: Sim, com certeza foi. Muita chuva, mas tava precisando, tava muito calor, né? Muito calor e deu aquela esfriadinha básica, agora a temperatura tá agradabilíssima.
10: É, mudar o clima, capital, o estado aí tá, essa região norte, muito calor, né? E com certeza deu uma melhorada aí no clima.
0: Com certeza. E aí, como é que tá? Quantas as novidades?
10: Pois é, depois que eu já tinha vindo aqui várias, né, em outras oportunidades... Aqui no estúdio, na rádio antiga AM, né? 1400.
0: Isso.
10: Depois que mudou para FM, deu uma modernizada no estúdio, na programação. E hoje estou tendo a oportunidade aqui de vir conhecer aí a mudança, né? Tá bonito, tá moderno, parabéns. E Melhor ainda, né, no programa Noite é Nossa, programa que é um programa líder de audiência aí, show de bola.
0: Muito bem, Magalho, fica à vontade por aqui, quiser sugerir uma música aí para ouvir, a gente toca aí para você.
10: Ok.
0: Quer mandar um alô para alguém? Fica à vontade, aproveita aí.
10: Deixa eu mandar um alô aqui para minha família, eu enviei aqui o link, né, da rádio aí, para o grupo da família. Também para minha filha lá em Capixaba, Alessa, meu genro Daniel, a Lolozinha, né, Maria Eloise, a minha netinha. Acho que estão ouvindo. Você já mandou aí alô lá para o Bujari, né, para nossa querida amiga lá, Irene Teixeira, também para sua esposa Oscar. E ela postou aqui no meu particular aqui dizendo assim: boa noite, meu amigo Macário Martins. Fico feliz por você estar aí visitando a Rádio Difusora Criana, com a locutora aí, Ângela Silva. Programa Noite é Nossa. Show demais!
0: E aí, como é que tá aí o mundo da comunicação? Tá trabalhando? Tá parado? Tá de folga? Tá de férias do rádio?
10: Eu fiz um contrato de 5 meses lá em Capixaba, na Boas Novas, Capixaba, 92,9 FM, né? A rádio RTR lá de Capixaba. Estava no horário de 10 ao meio-dia com o programa Macari Martins. A rádio ela é segmento gospel. Aí venceu o horário, eu resolvi dar uma parada, até porque está tendo agora o período, né? A campanha eleitoral, o período de eleitoral gratuito, obrigatório.
0: A programação fica mais curta, né?
10: É um pouquinho mais curto, que
0: verdade.
10: Pegava mesmo no meu horário praticamente meia hora. E aí eu tenho que resolver alguns problemas pessoais, passar eleições, vamos ver como é que a gente faz, se conforme Deus preparar a gente vai voltar.
0: Tá certo então, Macário Martins, daqui a pouquinho a gente continua batendo papo por aqui, fica à vontade por aí, tá bom?
10: Tá bom, eu que agradeço, muito obrigado aí pela oportunidade, por tudo, parabéns aí.
0: Pois é, esse é o Macário Martins, né, locutor, comunicador, direto de Capixaba, nos fazendo uma visita hoje aqui no nosso novo estúdio aqui da Difusora Criana. Seja bem-vindo, um abraço aí para toda a sua família, ouvindo a gente lá em Capixaba. Manda um abraço aí pro Carlos, o Carlos é teu fã, Carlos Oliveira, tá ligado faz tempo.
10: Pois é, você falou em alô aí, quer mandar alô para alguém? Falei família, minha filha, esqueci do Carlos, né?
0: O Carlos não vai ser esquecido não, rapaz.
10: É um amigo da gente aí, a gente já se conhece há algum tempo, é gentilíssima.
0: Sim, é apaixonado por rádio, igual
10: apaixonado,
0: a gente.
10: Apaixonado, né? Fã de rádio.
0: Sim.
10: E tá lá, diz que retransmitindo ao vivo e a cores, tá ligadinho lá de Acrelândia. Muito obrigado, Carlos, um abraço para você. Que Deus abençoe o Carlos, né? Continue aí conhecendo essa pessoa humilde e simples e fã de rádio aí. Sempre está ao vivo lá na sua web rádio Acrelândia lá. Sucesso cada vez mais, Carlos. Um abraço, um alô especial para você em Acrelândia e toda a família aí.
0: Pronto, um abraço então aí pro Carlos Oliveira, tá ligadinho lá, já tá retransmitindo aí a nossa programação, né, através da Web Rádio Acrelândia. Alô, Carlos Oliveira, daqui a pouquinho a gente fala com você aqui através do nosso WhatsApp, hein? Daqui a pouquinho. Agora são 8 horas e 25 minutos.

0: De Futura FM, 8 horas e 28 minutos.
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0: Ao vivo pra você até as 10 da noite, eu te faço companhia por aqui. Daqui a pouquinho a gente vai no WhatsApp falar com você que já está aí mandando o seu áudio, mandando a sua mensagem. Deixa eu mandar aqui um cheiro pra Dona Cleia, tá ligadinha com a gente lá na Baixada da Sobral. Alô, Dona Cleia, aquele abraço. Daqui a pouquinho a gente fala. Daqui a pouquinho.
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0: Ei, vamos ficar sabendo o que, que terá aí no final de semana, né, aí na nossa agenda cultural. E para os adultos e a criançada, principalmente, que estavam esperando, né, pela primeira vez em Rio Branco, chega o show de Patati e Patatá. A dupla mais querida das crianças está aqui na nossa capital, pois é, como atração principal, é, no Circo Garcês, instalado no Via Verde Shopping. As apresentações acontecem de sexta-feira, dia 18, dia 21 de setembro também, né, tem a apresentação, ó, sexta-feira, dia 18, às 20 horas, né, já tá acontecendo já, né, amanhã, sábado, dia 19, tem 16, 18 e 20 horas, domingo, dia 20, tem 16, 18 e 20 horas, e segunda-feira, dia 21, também às 20 horas, né, além do Patati e Patatá, o Circo K6, Garcese traz a cobracia, palhaços e o emocionante Globo da Morte. Ingressos antecipados através, né, do site, você pode estar comprando para garantir a sua entrada, principalmente aí a criançada que ama aí a dupla Patati e Patatá. Então não perca lá no estacionamento do Via Verde Shopping. E para você que gosta, né, que é amante da velocidade, tá tendo também aí, né, vai ter dia 20, acontece a sexta edição do MotoFest na Arena da Floresta, onde reúne amantes de moto, música e muita animação. Então, você que gosta aí, é amante aí da velocidade, gosta aí do motocross, então participe. E tem também aí o festival, né, o Festival de Teatro Candeeiro, 10 anos, né, tem teatro de qualidade em cartaz. O Festival de Teatro Candeeiro celebra 10 anos de história com espetáculos no Teatro Hélio Melo. Apresentações sempre às 19 horas. Nesse fim de semana tem a apresentação confirmada. O grupo é formado por artistas acreanos que já levaram o teatro nas comunidades, né, aí nos municípios de todo o nosso estado. Teatro de qualidade, prestigie, participe, é arte da nossa terra. Agora são 8 horas e 31 minutos no Acre, 8 horas e 31 minutos.
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0: A noite é nossa pra você ao vivo, você já sabe, toda sexta-feira a partir das 20 horas, horário local, a gente se encontra por aqui com o programa A Noite é Nossa ao vivo, e também todo domingo nós estamos aqui também com o programa Conexão 104 de 8 às 10 da manhã aqui na Difusora Criana 104,5 FM, a sua melhor companhia.

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1: Mas é claro que você pode participar, mas é claro que sim.
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1: Alô, alô, Carlos Oliveira, boa noite.
3: Opa, boa noite, minha amiga Ângela Silva.
1: Noite.
3: Muito boa noite a todos os ouvintes.
1: Carlos está animado, rapaz, Carlos está animado. Difusora
3: 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Boa noite, Acre. Boa noite, Brasil. Chegamos. Com a Noite é Nossa. Pelas ondas da Web Rádio Acrelândia, Rádio Difusora Acreana 104,5, direto de Rio Branco. Alô, meu amigo Macário Martins, um abraço. Um abraço para você, meu amigo Macário Martins.
1: Esse é o Carlos Oliveira. Carlos Oliveira.
3: Junto, é
1: bora,
3: nóis.
1: Carlos, é nóis. Direto lá de Acrelândia, interior do ar, que tá ligadinho com a gente, retransmitindo a nossa programação ao vivo, em tempo real, através da Web Rádio Acrelândia. Um abraço pra você, Carlos Oliveira. Deixa eu mandar um abraço também pro Zé Pretinho, tá lá em Epitaciolândia, já cantou aqui na nossa programação, né, Zé Pretinho? Um abraço pra você também, obrigado pelo carinho da sua audiência. É, meu querido Cícero Gomes Pereira, lá de Mirandiba, no Pernambuco. Alô, Cícero Gomes Pereira, um abraço pra você também, obrigada pelo seu carinho e pela sua audiência. A Dona Cléia tá por aqui também, direto lá da Baixada da Sobral. Alô, Dona Cléia, boa noite.
4: Boa noite, minha boa querida Ângela Silva. Passando pra pedir pra você tocar uma música pra mim, é o Chapeludo. Aí eu quero oferecer para Conceição Carnaúba e para Marfisa, para Marilda Borges, para o seu Robertinho, para o Francisco lá do, acho que é do Tangará, não sei. E para todos os ouvintes que gostaram da música, para você, minha querida, um abraço bem gostoso. Boa noite.
1: Obrigada, Dona Cléia, aquele abraço, tá ligadinho lá na Baixada da Sobral. Alô, Severina Santana, tá por aqui também, já tá com seu paredão de som ligado, né, Severina? Tá lá em Limoeiro, no Pernambuco. Obrigada pelo seu carinho, pela sua audiência. Já ligou seu paredão aqui, né, Severina? Já ligou o seu paredão.
5: É sexta-feira, muito boa noite, meu povo!
6: Muito boa noite!

0: A Ellen Nilza Bitinha, se puder, toca qualquer música de Zezé de Camargo e Luciano. Valeu, tchau e obrigado.
1: Já, já. Alô, Marcos Uber, aquele abraço pra você e pra sua família ligadinho com a gente. Tá trabalhando, Marcos? Tá na rua? Tá nos dando uma carona aí no seu carrão pela City? Fala pra mim, Marcos Uber, um abraço pra você e pra sua família. Obrigado pelo carinho da audiência. Valeu demais. Deve estar em casa já, né, Marcos? Já tá em casa, tá curtindo com a família. Tá bom demais, né, Marcos? Aquele abraço pra você. Obrigado pelo carinho da sua audiência. Seja bem-vindo aqui à nossa programação.
0: Estamos em casa, justamente jantando nesse momento.
1: Ei, coisa boa. Programa. Aí sim, hein? Um abraço, Marcos. Já já tem Zezé e Luciano. Já já. Deixa eu ver aqui, o Sérgio Oliveira tá lá direto lá de Umari, lá no Ceará. Alô, Sérgio, boa noite, Sérgio, fala comigo.
2: Hoje aqui é Sérgio Ferreira, do Umari, Ceará. Tô chegando. Tá curtindo mais um programa, tamo aqui no bar, tomando cerveja gelada,
1: aí
2: churrasco
1: sim,
2: e curtindo seu programa. Tem coisa melhor? É tudo de bom. Assistir seu programa é tudo de bom. Tomando uma cervejinha gelada, que eu gosto, ligando aí. Valeu, Anja.
1: Obrigada, Sérgio Ferreira, aquele abraço para você, seja sempre bem-vindo, um abraço aí para você e para todo o pessoal lá do Ceará, um abraço também para Dilma Gomes, ligadinho com a gente lá em Fortaleza, no Ceará, né, Dilma, aquele abraço para você também, daqui a pouco tem um pedido musical da Dilma, a música do Theo de Belmonte, daqui a pouquinho. Alô, Romildo, um abraço pro Romildo e o Davi, né, sexta-feira passada dormindo no ponto, né, o Romildo dormindo no ponto, não acompanharam, mas hoje tá, chegou cedo, né, Romildo, boa noite.
3: Boa noite para minha querida amiga locutora Ângela Silva.
4: Eu sou Davi.
1: Um cheiro, Davi.
4: Gravações.
3: Moro em Bonito, Pernambuco.
4: Gosto muito do seu programa, gostaria de ouvir uma música. Nando Moreno, Saperudo. Vai para você, família. Minha amiga Severina Santana e Moeiro. Minha amiga Dona Rita, mamãe de Ângela Silva. Meu amigo Alô, seu papai de Ângela Silva e todos os ouvintes.
3: Carinhosamente, ainda vai para você e toda a sua família. Sua mamãe, Dona Rita. Carinhosamente, ainda vai também para Severina Santana em Limoeiro. Marquinhos CD nos Estados Unidos. Maria de Assis de Abreu na Venezuela. E todos os ouvintes no programa A Noite é Nossa. Boa noite!
1: Valeu, Romil, alô, Davi, um cheiro, Davi, obrigado pela audiência de vocês, já já tem Nando Moreno, já já. Alô, Raimundo Cruz, direto lá de Simão Dias, Sergipe, Rádio Caiçara FM, boa noite.
5: Boa noite, Ângela Silva, boa noite para todos os ouvintes do programa A Noite é Nossa.
1: A Noite é Nossa.
5: Aqui é Raimundo Cruz, Simão Dias, Sergipe, claro, sextou. Curtindo o programa. Valeu, Ângela.
1: Obrigada, Raimundo Cruz, aquele abraço para você e para todo o pessoal lá de Simão Dias, né, no Sergipe, o pessoal aí da Rádio Caiçara FM, aquele abraço. Difusora FM, 8:40, 8:40. Deixa eu mandar essa daqui também pro Teodoro, né? O Teodoro é comunicador e também gosta dessa música. Tá lá, acho que é lá no Mato Grosso, né, o Teodoro? Um abraço pra você também. Obrigado pelo carinho da audiência.

0: Esse é Nando Moreno e a participação especial de Rio Negro e Solimões, o Chapeludo, que foi pra Dona Cléia, pro Romildo, pro Davi e pra todo mundo que, pro Marcos Uber, né, que pediu, pra todo mundo que gosta aí do Chapeludo. Difusora FM, 8 horas e 44 minutos.
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0: Mas é claro que tá bom demais, então só falta você mandar seu áudio, falar comigo e dizer de onde você tá ligadinho aqui na nossa programação. Manda teu áudio, manda tua mensagem, fala comigo, pede tua música. Deixa eu mandar um abraço aqui pra galera de Chapuri, tão ligadinhos comigo através da rádio Aldeia FM 89.5. Um abraço aí pro Raimari Cardoso, Josene Oliveira, o Arlen Cardoso, o DJ Alessandro Lima. Alô, DJ Alessandro Lima, o melhor DJ da região do Alto Acre. Um abraço também pra minha mãe Rita, pro meu pai, pros meus irmãos, pra todo mundo que acompanha a gente lá em Chapuri. Especificamente o pessoal lá do bairro da Sibéria, do outro lado do Rio. Um abraço também pra Lene, sempre ligadinha com a gente, né, Lene? Cadê você, hein, Lene? Cadê você, Lene? Fala comigo, Lene. Alô, Jodival Maia, boa noite.
3: Valeu, valeu, valeu. Boa noite, Ângela Silva. Boa noite a todos que estão sintonizados aí no programa. A noite é nossa, muito corrida aqui, corrido, corrido, mas tô ouvindo. Beleza, bom final de semana pra todos nós. Um abraço a todos e a todas de 0 a 100. Pra não esquecer de ninguém.
0: Esse é o Jodival Maia, né? Que tá ligadinho, trabalhando, mas tá conectado com a gente. Alô, Severino Santana. Vai preencher essa cama, Severino. A cama continua vazia, Severino Santana.
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0: É, essa é a cama vazia. Bora, Jodiva Maia.
1: Valeu, valeu, Ângela. Obrigado aí pela moral. Obrigado. Tá correndo aqui, mas tô ouvindo.
0: Tá trabalhando, né? Da Naruto, mas tá ligado, né, Jodiva?
1: Mas tô ouvindo de boa, suave.
0: É isso aí, tá na luta, mas tá conectado aqui com a gente. Um abraço pra você. E a Severina Santana diz que a cama continua vazia, né, Severina? A cama continua vazia. Eita, Severina Santana. Carlos Oliveira, o Carlos hoje tá ligado no 220, né, Carlos?
2: Toca aí pra mim, Ângela Silva. É... Zezé de Camargo e Luciano, linda, linda.
0: Nós temos aqui, Zezé, já já, mas é uma outra música aqui, tá, ô Carlos? Nós temos uma outra música programada aqui pro nosso quadro. Hoje não é essa daí, mas é outra que vai pra você também, já já. Alô, Mara França, nossa cantora querida, tá ligadinha com a gente, tá na fazenda, tá curtindo, tá de boa, tá tranquilo, né, Mara? Um abraço pra você e pro seu esposo, Ginaldo, aquele abraço. Deixa eu ver aqui, deixa eu ver. Alô, você aqui do DDD21, aqui, boa noite, fala comigo.
3: Boa noite, Ângela.
0: Boa noite.
3: Boa noite, tô aqui, é o Reginaldo, tô aqui no Rio de Janeiro, tô ouvindo a rádio que um grande amigo meu, o cantor Juarez Santos, passou o zap pra mim da rádio. Viu? Ele tá lá em Campina Grande, morava aqui no Rio de Janeiro, se aposentou, tá curtindo a vida agora lá no Campina Grande, minha terra. Terra maravilhosa, Campina Grande, lá na Paraíba, viu? Juarez Santos, cantor. Se você puder tocar a música dele, pode tocar uma música aí pra ele ver que ele tá curtindo lá e passou pra mim ficar ouvindo a programação, viu? Tô ligadinho aqui. Valeu, no Rio de Janeiro. Juarez tá lá em Campina Grande, tá bom? Um abraço pra todos os ouvintes.
0: Obrigada, Reginaldo. Valeu, um abraço para você e para todo o pessoal do Rio de Janeiro acompanhando a gente. Alô, Juarez Santos. Daqui a pouco a gente toca a música do Juarez. Seja bem-vindo aqui à nossa programação. Agora são 8h49. Macário Martins, manda alô aí para a galera, Macário.
4: Opa, Ângela. Aproveitando aí, vamos mandar aqui uma alô especial lá para Capixaba, Dona Sônia e o seu Valdemir. Eu enviei aqui para eles, né? Eles são muito fãs de rádio. Acompanha lá com o, meu, é, o programa meu lá que eu tinha, né? Esses dias eu dei uma parada. Sim. De 10 ao meio-dia lá no 92,9. Uhum. Capixaba FM. E ela, estou aqui ouvindo. Eu já já mando alô. Mandar um alô especial lá para Dona Sônia, seu esposo Valdemir, toda a família. Muito obrigado aí pelo carinho da audiência em Capixaba. Enfim, né, Ângela? Toda a turma boa lá de Capixaba. A gente mora lá, com certeza. É, através aqui do meu, como é que a gente fala aqui, esqueci agora, deu um branco, acho que é um nervosismo, do meu status e também dos grupos que eu coloquei aqui o link da rádio, uhum. Com certeza muitos ouvintes lá de Capixaba estão aí acompanhando, e também até talvez na rádio, porque nesse horário fica melhor aí, para sintonizar, né, via rádio, aqui a rádio agora é a Difusora, que está aí em 104,5, né, FM, com certeza, dependendo do horário, devido à distância, pega muito bem esse horário.
0: Sim, sim, é verdade. E o Carlos está aí conectado, ligado no 220, né, o Carlos hoje está ligado aí no 220.
4: E o Ângela, eu... Ah. Você sabe que eu já falo em rádio aí desde mais ou menos 2010, 2013.
0: Sim.
4: Mas sempre bate o nervosismo, assim. Até porque a gente...
0: Faz parte, né?
4: A gente comunica mais no interior. E aí na capital agora com a... Eu vendo aqui, né? Estúdio aqui mais moderno.
0: É, faz
4: um tempo que eu não andava aqui no uhum. estúdio, visitar aqui a Difusora. E com essa migração para FM, ficou muito mais bonito, mais moderno. Show de bola. A rádio também, com essa migração, a programação dá uma a dinâmica muda um pouco. Então a gente fica um pouco nervoso, né? E aí, principalmente ao lado aí da profissional...
0: Eita!
4: Ângela Silva, esse programa que já tem um tempo aí no ar.
0: Seis
4: grande
0: anos,
4: audiência.
0: Agora mês que vem vai fazer 6 anos, pois se Deus quiser.
4: Programa de grande audiência, sempre acompanho lá em Capixaba, até porque É, a gente estava retransmitindo pela web rádio Líder Capixaba.
0: Uhum.
4: Daqui um dia a gente vai lá programar de novo.
0: Sim.
4: E tanto lá como hoje eu estou vendo aí, o WhatsApp aí bombando, né? Muita mensagem de texto, áudios aí, não só do Acre, mas do Brasil inteiro aí, desse mundão de meu Deus aí. É maravilha, show de bola, a gente fica realmente nervoso.
0: É, mas sabia, Macari, outro dia eu estava ouvindo um colega meu falar, e realmente é verdade, né? Ele falando assim que... É, no dia que você for entrar no ar, por mais que você tenha 10, 15, 30, 40 anos de carreira, né, de profissão de rádio, mas no dia que você for entrar no ar e você não sentir aquele nervosinho, aquele nervosismo, aquele friozinho na barriga, é, pô, no dia que você não sentir é porque você perdeu o amor pelo rádio. E realmente é verdade. Você pode ter ali 30, 40 anos, tipo assim, mas todo dia, toda a programação, por mais que você faça diário, seja diário, seja semanal, mas assim, todo programa é diferente, todo programa é único, então toda vez que você entra no ar, você sempre tem aquele nervosismo, por mais que você esteja acostumado, por mais experiência que você tenha, mas sempre tem aquele friozinho na barriga na hora de você começar, tem aquele nervosismo, e faz parte porque, faz parte por conta do amor que você sente, quando você não sentir mais isso, porque você perdeu o amor pela profissão, e realmente é uma verdade, eu concordo com ele.
4: É verdade, a gente sente o frio na barriga, e até porque nós estamos, por exemplo, aqui. É, você,
0: estamos só, não tem ninguém, né? Só aqui, eu, né? E você.
4: Mas se a gente imaginar, botar aqui a imaginação, a gente sabe que tem milhões de ouvintes através da frequência 104,5 ou
0: sim, pela internet,
4: aplicativo, rádios net, enfim, uhum, né? E até sim. No Japão, Estados Unidos, não é só no Brasil, não.
0: Verdade.
4: O mundo aí inteiro, aí tem muita gente.
0: Verdade. Mas é assim mesmo, faz parte, né, Macário? Faz parte.
4: É, faz parte.
0: Tá certo, Macário. Você fica por aí, daqui a pouquinho a gente conversa mais um pouquinho. Agora são 8 horas e 54 minutos em todo o estado do Acre, mas você que tá ligado com a gente, que está pelo horário de Brasília, são 22 horas, ou seja, 10 da noite e 54.
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0: É, e chegou a hora do nosso Flashback Nacional. E hoje a gente traz um clássico que marcou os anos 80 e tocou todos os rádios do Brasil. É Menina Veneno com Hit, lançada em 1983, faz parte do álbum Voo de Coração. Escrita por Hit em parceria com Bernardo Vilhena, a música foi a mais tocada no Brasil naquele ano e vendeu cerca de 500 mil cópias. E sabe uma curiosidade? O Hit é inglês de nascimento, se apaixonou pelo Brasil e fez sucesso cantando em português, melhor que muitos brasileiros, né? A letra foi inspirada em ideias de sonhos, simbolismo, escrita em menos de 20 minutos. Pois é, acredite se quiser, ele escreveu essa música em menos de 20 minutos. Um sucesso que atravessou gerações e continua na memória de todo mundo. E agora, a Difusora Acriana traz de volta para você esse grande sucesso. Hit, Menina Veneno. Música.

0: Menina Veneno, a gente volta no tempo aí com o hit Menina Veneno, que foi com o Carlos Oliveira. O Carlos Oliveira curte aí uma música antiga, né? O Romito também lá em Pernambuco gosta aí de uma música mais antiga. E com certeza, né, estão sendo contemplados por esse momento aqui da nossa programação. Difusora FM, 9 horas em ponto. Nós vamos ao break comercial, né? Mais uma rodada aqui das inserções políticas. Fica por aí que daqui a pouquinho eu tô de volta.
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0: Difusora FM, 9 horas e 4 minutos.
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0: A noite é nossa, mas é claro que ela é todinha nossa. E aí, Macaro, mais alguma luzinha por aí pra mandar pra galera?
18: Vamos lá, a dona Sônia lá tá acompanhando a programação, tá ligadinha com a gente lá em Capixaba, lá no bairro Paraíso. Ela disse assim, mandou uma mensagem aqui pra mim, disse assim, pede pra locutora aí tocar Paulo, tantas coisas. Você vê como, né?
0: Vamos pesquisar já, presente encontro aí.
18: Deixa eu mandar aqui, aproveitando, Angela, mandar um alô lá para a dona Irene Teixeira, seu esposo Oscar, toda a família lá no Bujari, também o meu tio Bidu, minha tia, meus primos, tem uns parentes lá no Bujari. Aproveitando também, lembrando o Bujari, nosso amigo Marcelo Gomes, ele que é comunicador, reporta, trabalha aí, apresenta programação, é reporta, né?
0: Sim, é comunicador dos melhores.
18: Também o Nonato Gomes, não sei se estão ouvindo, mas é amigo da gente.
0: A Nonato está sempre ligado com a gente, o Fábio Lopes também, né? Ela da Cidade
18: Lopes,
0: FM.
18: Gerson Ferreira.
0: É, o Fábio ficou de vir aqui, está com 5 anos. Desde que ele lançou aquele livro, que já tem 4 anos, se eu não me engano, que ele ficou de vir aqui até hoje.
18: E voltando lá para a Crelândia, o Carlos Oliveira chegou aí, não
0: foi? Rapaz, a gente está ligado no 220, o Carlos.
18: 220, bem animado, legal, gostei, parabéns. Alô, Carlos, é nóis.
0: Tá certo, Macário. Mais alguma coisa? Daqui a pouquinho você volta, né?
18: Isso mesmo. Daqui a pouquinho a gente fica aqui mais um pouco. Aproveitar que é difícil vir, né? A distância
0: é
18: e tal. O clima hoje está bem agradável. Tá agradável. Com certeza fica para dormir. Apesar de que quando chove, pelo visto, meu amigo Carlos Oliveira falou que estava chovendo lá em Rio Branco. Aí a gente vê que vários bairros aqui, acho que foi meio geral.
0: Sim, sim.
18: E aí dá uma esfriada, fica bom para dormir.
0: 22 graus agora, né? A temperatura.
18: Com, tá mas logo amanhã, no máximo 9, 10 horas, o sol já tá dando as caras aí, já volta toda a quentura de novo. Mas com certeza facilita, melhora.
0: Sim, com certeza. Tá certo, então, Macário Martins, né, meu amigo, grande comunicador lá de Capixaba, por aqui hoje, né, nos fazendo uma visita ao vivo aqui nos nossos estúdios. Maravilha. Agora são 9h07, nós vamos agora, né, vamos aqui agora à nossa central de esporte, vamos saber o que que tem aí, né, o que que rola aí amanhã, aí, né, no mundo do esporte, pra você que é fã do esporte, vamos direto aí pra nossa central de esporte com ela, Darlene Cardoso. Alô, Darlene, boa noite.
11: Oi, minha amiga Ângela Silva, boa noite e boa noite pra você. Ser fã do esporte. O Brasileirão, neste final de semana, promete grandes jogos. Vou falar para você dos jogos que irão acontecer neste sábado. Na Arena MRV, o Atlético Mineiro recebe a Chapecoense às 14 horas. Às 15 horas, tem Mirassol e Botafogo. Já em Belém do Pará, às 16h30, tem bola rolando para Remo e Santos. Mais tarde, às 18h30, Vasco enfrenta o Curitiba em São Januário. E às 19h, o São Paulo pega o Internacional no Morumbis. A gente também traz para você os jogos que irão acontecer na Série B do Brasileirão. Teremos Sport Juventude às 14h30 e Atlético Botafogo de São Paulo às 16h30. Lembrando a você, querido ouvinte, que todos os horários citados aqui estão no horário do Acre. Uma boa noite a todos e um forte abraço para você, querido ouvinte. É com você, Ângela Silva.
0: Valeu, Darlene Cardoso, direto aqui da nossa central de esporte, trazendo as informações aí do futebol e jogos que vão acontecer neste sabadão. Pois é, tá pensando que mulher também não entende futebol, não, né, minha cara? Mulher também entende futebol, né? Darlene Cardoso aí manda bem aí, gosta de futebol e é apaixonada por futebol. E toda sexta, né, e no domingo pela manhã, vai estar trazendo as informações do esporte aqui dentro da nossa programação. E você gosta de festival de praia, Dô? Uma cara gosta de tomar um boizinho no rio, né? Gosta de pegar aquele sol na praia?
18: Opa, com certeza.
0: É bom, né?
18: Falar nisso, teve recentemente lá em Boca do Acre, né?
0: Isso, e vai estar tendo em Brasileia, né? O festival hoje é 18, né? Sexta, 18, tá acontecendo o festival de praia, né? Lá em Brasileia, né? Na praia Isidoro, lá em Brasileia, recebe aí, né? A partir de hoje, sexta-feira, 18, é a 8ª edição do Festival de Praia lá do município. O evento segue até domingo, dia 20, e reúne 18 atrações musicais. É muita gente, hein, Magari? É muita gente.
18: É bem, muita gente, né? Mesmo. O pessoal gosta.
0: Muita gente.
18: Calorão aí, um festival de praia, um banho de praia, bom demais.
0: Bom demais, né? 18 atrações musicais aí, né, entre bandas, cantores, grupos e DJs. A programação é organizada pela Prefeitura de Brasileia, sob gestão do prefeito Carlinhos do Pelado, em parceria com o governo do estado. Trata-se da segunda edição realizada durante a atual administração municipal. Estão confirmadas nos 3 dias de festa Sandra Mello e banda. Sandra Mello e banda, também a banda Balada Prime, acho que essa aqui, não sei, eu conheço Pegada Prime, né? Mas que tá Balada, não sei se é outra, né? Ferdinei Rios e banda, Roger e banda Perfil, Cristiano, Paulo e Daniel, tem também o John de Abreu e banda, tem aqui Maria Clara e banda, Sandra Mello aqui de novo. Quem mais? Banda aqui, né? Samba do Carlão. Quem mais aqui? Tem o DJ também, né? Só falta o DJ Alessandro Lima, né? Ele sumiu aqui, né? Só falta o DJ Alessandro Lima lá de Chapuri, mas tem DJ também na programação. Deixa eu ver aqui, sumiu aqui, aqui o restante da programação aqui, a internet vai estar daquele jeito. Mas vamos ver aqui. Bom, mas tem muitos cantores, né? E pelo visto, né, são todos cantores acreanos, né, Macaro? Bem legal, porque valoriza, né, valoriza os cantores da terra, né? Porque a gente vê que tem muitos eventos aqui e a gente vê poucos cantores acreanos, né? E a gente vê que esse evento aí está bem valorizado, e os cantores acreanos, isso é bom demais, né?
18: Os cantores acreanos regional, né?
0: Sim.
18: Valoriza bastante, fica legal.
0: Muito bom. Então, você que gosta aí, né, de tomar aquele banho de praia, aproveita aí, dá tempo ainda, né? Começou hoje, vai até domingo, o Festival de Praia lá em Brasileia, aí na região do Alto Acre.
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0: A noite é nossa, ao vivo pra você. Você manda seu áudio, manda sua mensagem, participa ao vivo aqui, fala comigo, manda um áudio, fala comigo, bebê. Mais recadinho aí pra galera, ô Macário?
18: Falando em festival de praia, tudo aqui no Acre não tem mar, mas tem uns locais aí, né? Alguns, por exemplo, Boca do Acre, Brasileia, tem... lá em Cruzeiro do Sul, tem alguns locais aí que tem uns banhos bem, bem top, bem legal, né?
0: Sim, bacana. E esse período aí deve ter muita festa, né? Festival de praia, né? Tem as feiras agropecuárias que estão acontecendo aí nos municípios, muito bacana, né? Tem aí a Expocena, né? Que vai começar, se não me engano, dia 24, parece, né? De 24 a 27 de setembro, lá em Cena Madureira. Tem muita festa, você que gosta aí, né? De curtir, tem muita opção aí, né? Para você se divertir, né? Aí no, né? Nos municípios acreanos.
18: Ângela, você falou em expor essas coisas, como é que é? Festa de peão, essas coisas?
0: Uhum.
18: E aí, como é que ficou aí o coração? Você que tem o programa Noite é Nossa, tem o quadro do Amado Batista, teve a oportunidade de tirar foto com o Amado, assistir o show.
0: Pois é, né? Foi bacana, né, cara? Foi legal demais, né? O show do Amado Batista, né? Na Expo Capixaba, né? Lá em Capixaba, foi sensacional, né? A gente... tivemos a oportunidade, né, de ir no camarim, tirar aquela foto. Pena que a gente não tinha, a gente que eu falo eu, né, não tinha me preparado muito, porque, na verdade, tipo assim, eu já sabia muito, há uns 2 meses atrás que ele vinha, mas, assim, não me programei, assim, no dia foi que eu pensei em algumas coisas, na verdade, que a gente tava indo pra lá já, né, durante o percurso, eu pensei em algumas coisas, mas não dava tempo porque eu tava em cima da hora, então eu não me programei, né, pra pegar uma vinhetinha, né, um vídeo, até dava, né, lá, dava de ter pego, mas aí... Eu acabei que eu não me programei, né? A gente acaba ficando meio nervoso também, enfim, né? Mas a gente conheceu, tirou uma foto e já tá valendo demais, né?
18: O Mato Batista deu um grande público.
0: Muita gente, né?
18: Show de bola mesmo e... Apesar de... Ele mesmo falou no palco que já tem mais de 50 anos de carreira.
0: Isso.
18: Fez
0: no ano passado, né? 50
18: anos
0: de carreira.
18: Mas a voz tá potente. Sim, é um show que reúne muita multidões. Dá muito público. Ele interage toda... O público, né, interage também juntamente com ele. Show de bola, parabéns, foi top demais.
0: Com certeza, Amado Batista é aquele cantor que eu costumo dizer, né? Desde que ele estourou na música pela primeira vez, é um cantor que nunca mais saiu de evidência. Você não vê, tipo assim, ele muito em rádio, em TV, mas é um cantor que nunca saiu. Porque, tipo assim, tem cantor que lança uma música, faz aquele sucesso, mas é passageiro. Porque senão, pronto, acabou, ninguém nem ouve mais falar. Mas o Amado Batista não, ele se mantém em evidência até hoje, o show dele é lotado, é casa cheia, o pessoal fala assim, ah, porque música break, não sei o quê, mas o Amado Batista é referência, não adianta, cara, ele é ele, o resto é imitação, não adianta, né, ele...
18: Com essas feiras agora, tem uns cantores aí que estão ficando quase popularizando a criança.
0: Estão quase morando aqui, né?
18: hoje eu não lembro onde é o município aí, mas já está programado aí para esses dias aí, vai ter alguma outra feira que já vai estar aí. Já lá, confirmado para estar tá presente lá, cantando, fazendo show.
0: Sim, pois é, aquela menina lá, Marília Tavares, ela está quase morando aqui, né? Aqueles meninos lá, João Lucas e Marcelo também, né? Cantaram em vários municípios aqui. Tem uns cantores aqui que fizeram uma turnê extensa mesmo aqui no Acre, estavam quase fazendo morada já, né? Mas é bacana porque os empresários, né, o pessoal que promove show, aproveita, né, porque assim, se o artista já tá aqui na cidade, no estado, acaba saindo mais em conta, o show fica mais barato, né? E aí a pessoa já aproveita e já, né, já contrata. Que já faz uma viagem só, já tá aqui mesmo, então o show já diminui pela metade, né, o valor.
18: É, Ângela, tô sentindo falta aqui da Dorinha e do esposo dela, né, do Reginaldo. Cadê o pessoal?
0: E o Reginaldo dorme cedo que só. O Reginaldo, ele dorme cedo que só ele. Cedo ele tá vendo. Ele disse que o Conexão, ele tá sempre ligado. Ele disse, ah, Ângela, Conexão, eu não perco mais. A noite é nossa, eu começo a ouvir, durmo. Porque ele trabalha o dia todo, né? De noite tá cansado. Aí ele disse que ele não consegue acompanhar muito tempo, não. E deixa eu mandar um abraço aqui pro Tony, né? O Tony tá ligado com a gente lá em Cena Madureira. É fã do Amado Batista também, né? Foi incondicional do Amado Batista, já tá aqui aguardando o quadro Cantinho do Amado, tá trabalhando aí, visitando aí, fazendo os trabalhos aí das comunidades, né, Tony? Saúde itinerante. É... Pois é, Tony, né? Pois é, menino. A gente foi, tipo, se foi tudo tão em cima da hora assim, que não, a gente nem deu tempo assim, tipo, se comunicar, porque na verdade a gente nem achava também que fosse dar bem a gente entrar, né? Porque tava todo mundo danado lá, né? E o cara não. Primeiro que o cara quase não sai da van, né? Passou quase meia hora lá dentro da van, parece que não queria descer da van, né? Então, rapaz, não vai dar certo nesse negócio, não vai dar certo, não, mas deu certo, né?
18: É, apesar de ter certo. Ficado quase meia hora mais, uma hora dentro da van, foi. Mas quando saiu.
0: Ele demorou muito.
18: E ficou, foi simpático, foi gentil.
0: Não, foi bom. Ele tava de boa naquele dia, ele tava
18: de boa, interagiu legal, todo mundo interagiu, público, maravilhoso, maravilhoso.
0: O show foi muito bom, né? Cantou e as músicas que a gente tava esperando, porque assim, embora ele tenha música mais recente, mas as músicas antigas não pode faltar, né? Cadê as melhores que tem? Eu tinha Meu Ex-Amor, Serenata, Secretária, essas aí não pode faltar, então ele cantou todas, foi sensacional.
18: É, fazer que nem ele postou nas redes sociais... Foi inesquecível.
0: Foi bom demais. Eita, agora são 9 horas e 17 minutos no Acre. Alô, Reginaldo. Reginaldo pediu a música aí do Juarez Santos. Ele tá aqui pela primeira vez. Vamos tocar aí pra você, né, Juarez? Aquele abraço pra você e curte aí o Juarez Santos. Tá aí, papai. Já tem o quadro Cantinho do Amado. Aguardem.

0: É, tá paga aí pro Juarez, né, que é o amigo do aliás, o Reginaldo, que é o amigo do Juarez Santos, está ligado com a gente lá no Rio de Janeiro. Alô, Reginaldo, tá pago, Reginaldo, tá pago. Difusora FM, 9 horas e 19 minutos, 9 e 19. E o IFAC, né? O IFAC abre inscrições para curso de assistente escolar e na Transacriana e na Cidade do Povo. São ofertadas 60 vagas distribuídas entre o campus Baixada do Sol e Transacriana e Cidade do Povo. Inscrições serão realizadas presencialmente no dia 21 a 28 de setembro. Estão reabertas as inscrições para o curso de assistente escolar ofertado pelo Instituto Federal do Instituto Federal de Ciência e Tecnologia do Acre, o IFAC, por meio da Pró-Reitoria de Extensão, o PROEX, através do programa Mulheres Mil. É notícia boa aí, né? Notícia boa aí para você que deseja aí, né, fazer participar aí desses cursos. Está aí disponibilizado aí para o campus da Baixada do Sol e também Transacriana e Cidade do Povo. Você pode realizar a sua inscrição de 21, né, segunda-feira, até o dia 28 de setembro. Deixa eu ver quem mais tá aqui. Nossa, eu quero aqui a música aqui que a moça pediu. Quem foi aí? Uma cara que pediu aí a música do... Deixa eu ver aqui quem que é aqui. O Paolo, né? Tantas Coisas.
1: A dona Sônia, juntamente com seu esposo lá em Capixaba, no bairro Paraíso.
0: Pronto, vamos tocar então aqui pra ela. Já já tem o quadro Cantinho do Amaro. Tem ainda o nosso replay difusora. Já já fica por aí. E a gente vai atender aqui a dona Sônia, que, né, que está ligadinha com a gente aí através aí do contato aí do Macário. Vamos ouvir então aqui essa música que ela pediu do Paolo, Tantas Coisas.

0: Esse é o Paolo. Tantas coisas aí pra Dona Sônia. Tá pago, Dona Sônia. Aquele abraço. Obrigada pelo carinho da sua audiência. Seja bem-vinda aqui à nossa programação. Agora são 9 horas e 24 minutos. São mais um giro aqui, né, das nossas sessões políticas. E daqui a pouquinho a gente volta. Fica por aí.
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0: Tá bom demais. Mas é claro que tá bom demais. A noite é nossa até as 22 horas no horário local. Eu te faço companhia por aqui. Você que está fora do Acre, até a meia-noite a gente tá por aqui. Você manda sua mensagem, manda seu áudio, pede sua música, fala comigo, bebê. Agora, você gosta de coco, minha cara? Você gosta de coco? Aquele coquinho, né, da praia lá, que tem aquela água maravilhosa. Você gosta?
11: Com certeza, é aquela água, né, de coco, até mesmo a castanha do coco, que a gente fala castanha, né?
0: Sim, é bom demais, né? Pois é, tá tendo o Festival do Coco, viu? É a sexta edição do Festival do Coco lá em Manso Lima, né? Começou hoje, será nos dias 20, 25, 26 e 27, né? Com shows nacionais, apresentações culturais, concursos, exposições, motocross, atividades... E a maior parte das atrações será realizada no Complexo Esportivo Totão, né? Lá em Márcio Lima. Na sexta-feira, dia 25, na outra sexta-feira, no caso, né? A abertura oficial será marcada para as 19 horas. Em seguida, haverá a apresentação, né, do coral Vozes da Aurora, às 19h30, e do povo, dos povos indígenas. Às 20 horas, o grupo de dança Tucumã se apresenta até às 20h30. A programação também terá a escolha do rei e da rainha do Festival do Coco, apresentações do Didi Alemão, e às 22 horas sobe o palco as atrações nacionais. O evento, as atrações nacionais do evento, Igor Ferrari. A festa continua até meia-noite com Alcindéia Mendonça e banda, e a 1h30 tem um show lá com Ricardo Pinheiro e banda. No sábado, dia 26, as exposições começam às 19 horas, juntamente com o concurso do maior cacho de coco. E o concurso que vai escolher o coco com maior volume de água. A programação musical terá DJ Limão às 19h30, Genilson Rocha e banda. Às 20h30 também tem a banda Trio Furacão. Às 22 horas tem forró Forró Safadão, à meia-noite, a Derban Silva, 1h30, o encerramento será às 3 horas da manhã. Então não perca aí o Festival do Coco lá em Márcio Lima, que começa na próxima sexta-feira, dia 25, 26 e 27 de setembro. Agora são 21 horas e 29 minutos no Acre, 21 e 29. Tem mais algum recadinho especial para alguém aí? Macário Martins, aproveita aí, manda ver.
11: Eu queria falar aí com relação aí aos municípios do Acre. Esse lado aqui eu conheço só Bujari e até Sena. Cruzeiro do Sul, Manso Lima, Feijó, Tarauacá, nunca fui. Mas eu tenho curiosidade de
0: sim.
11: Conheço Sena Maduro. Capixaba, onde eu moro. A gente passa ali por Senador Guiomar, popular aqui na Ari, né? Aí, Tarcelândia, Brasileia, Assis Brasil, para ali, Plácio de Castro, também Acrelândia, mas para lá para frente nunca fui. Mas tem uma curiosidade, principalmente em Cruzeiro do Sul, né?
0: Também, tenho vontade em Cruzeiro do Sul. Eu também conheço mais aqui para a região do Alto Acre, eu conheço mais do que para a região do Vale do Jurá. Aqui para o Rumo do Jurá só conheço até Sena Madureira, somente. Aqui para a região do Alto Acre eu conheço mais município, mas para o Vale do Jurá pouquíssimo. Cruzeiro do Sul eu também tenho muita vontade de conhecer.
11: E com relação a Alô, como eu coloquei aqui no meu status, em grupos, e mandei para algumas pessoas particular, com certeza tem gente aí que, fazer que nem tem gente que fala. Não ligo, mas estou ligado. Então, vai alô aí para todos que estejam aí, que são sintonizados aí na 104,5 frequência em Capixaba ou através do aplicativo. Enfim, né, em todos os municípios, capital do estado, esse Brasilzão aí e até no exterior.
0: Pronto, esse é o Macário Martins, direto de Capixaba, tá ligadinho aqui com a gente hoje ao vivo e a cores aqui nos nossos estúdios. O Carlos Oliveira tá lá, ó, ligado no 220.
12: Aqui em casa tem muito coco.
0: Olha aí, ó, o Carlos não perde
12: quando
0: uma.
12: Quando Macário Martins veio aqui, ele tomou água de coco, não foi, Macário Martins?
11: Verdade, meu amigo Carlos, tá boa demais, a água aí é bem docinha, top de ovinho.
0: Eita, Carlos, é bom, né, Carlos? É bom demais. Agora são 21 horas e 31 minutos no Acre, ou seja, 9 da noite e 31. Sou eu, ao vivo, e você fala comigo através do nosso WhatsApp 689-81-23-91-52. Manda tua mensagem, manda teu áudio, manda teu recadinho e fala comigo, diz de onde você tá ligadinho aqui acompanhando a nossa programação, né? Fala comigo, bebê. Mas é claro que sim, é só você mandar seu áudio pra cá. Sou eu, ao vivo pra você.
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0: Mas é claro que sim, chegou a hora do nosso replay Difusora. A gente lembra os grandes sucessos que marcaram época, é claro, né? E tocaram demais aqui na nossa Rádio Difusora Criana. E hoje é aquele que abriu as portas do mundo, né? Do Brasil inteiro aí, para uma das duplas mais amadas de todos os tempos. Zezé Di Camargo e Luciano. É o Amor, lançada em 1991, foi o primeiro grande sucesso da dupla, composta por ele próprio, né, Zezé, pelo próprio Zezé, ainda no começo da carreira. Tudo começou com uma fita cassete levada para uma rádio em Goiás, e lá se espalhou pelo Brasil inteiro, tocando sem parar. Aqui na Difusora, é claro que não foi diferente. E você sabe uma curiosidade aí sobre essa música? Você sabia que essa música é um dos clássicos mais regravados da nossa música? Pois é, ela foi regravada por mais de 70 vezes por artistas do Brasil e do mundo. E também fez parte, na verdade, da trilha do filme Dois Filhos de Francisco, marcando ainda mais é A História do Sertanejo. Um sucesso que atravessa gerações e continua batendo forte nos corações. E é claro, a nossa Difusora Criana toca agora para você e relembra esse grande sucesso diretamente do ano de 1991, que marcou, né, o início aí do sucesso, fez explodir aí no Brasil inteiro a dupla Zezé de Camargo e Luciano. E a gente relembra para você agora, É o Amor. Agora são 9h34.

0: dela, o Ginaldo, é o esposo da Mara. Estão ligadinhos com a gente. Alô, Mara França, daqui a pouquinho vai cantar, né, Mara? Vai cantar pro Antônio, lá da Cidade do Povo, que sempre pede aqui as músicas da Mara. Deve ter mandado mensagem aqui no telefone da rádio. Deixa eu ver aqui, né? O Antônio sempre manda mensagem pra gente aqui. No contato aqui da rádio. Deixa eu ver aqui se ele tá ligado aqui. Pra eu ver quem é que está por aqui. Deixa, olha, ele já mandou mensagem aqui, o Antônio. Deixa eu ver aqui. O que, que o Antônio mandou, mas nós temos que passar aqui para outro lugar para mim poder colocar no ar. Mais um abraço desde já aí para o Antônio, lá da Cidade do Povo, que está sempre conectado aqui com a gente. Né, Antônio? Boa noite, fala comigo.
1: Boa noite, minha amiga Anja Silva, a maior locutora da difusora Viana. É o Antônio da Cidade do Povo. Gostaria que você tocasse para mim Chico Reis Paraná, Alma Transparente. Só para eu curtir aqui deitado. Estou ligado no seu programa. Eu ofereço para você, para os meus amigos do Baixa Verde, para o meu amigo Edilson do Ramal do Macarrão, para os meus amigos de Mané Urbano e para todos que estão ligados no programa. Quero lhe dizer que o seu programa é totalmente meu.
0: Esse é o Antônio, direto lá da Cidade do Povo. Alô, Antônio, aquele abraço para você. Obrigado pelo carinho da sua audiência, valeu demais. Vamos tocar sua música já já e daqui a pouquinho vamos tocar também o Andamara França, que ele também gosta e sempre pede. O Reizinho dos Teclados também tá por aqui, tá conectado com a gente. Deve estar lá pelo Bujari ou tá aqui pelo Mocinha Magalhães, né, o Reizinho dos Teclados. Boa noite, fala comigo.
2: Olá, boa noite, Ângela Silva.
0: Boa noite
2: a todos os ouvintes do programa A Noite é Nossa.
0: A Noite é Nossa.
2: Aqui é o Reizinho dos Teclados, falando aqui do município do Bujari. Aqui mando meu alô para o Dilene lá em Chapuri, todos que estão me ouvindo aqui no Bujari, para o Oscar, Irene, a minha mãe Luzia Cabral, o Lázaro, o Rafael, a Rafaele, e todos os ouvintes que estão ligadinhos e conectados no programa A Noite é Nossa. Aquele abraço.
0: Obrigada, Reizinho dos Teclados, aquele abraço para você e para toda a sua família, curtindo a gente, tá no Bujari, né, Reizinho? Aquele abraço para você, obrigada por tudo, viu? É, deixa eu ver quem mais aqui, o pessoal, vamos lá aqui, nós vamos agora já já aqui pro quadro Cantinho do Amado, tá? Quem tá mandando a mensagem aí pro quadro Cantinho do Amado, já já nós vamos pro quadro O Cantinho do Amado, assim, nós vamos, depois dessa música a gente já vai, porque tá quase passando da hora já, né? Deixa eu só aqui captar mais uns áudios aqui, porque... Nós estamos atrasados aqui, tem bastante áudio aqui ainda. Tem bastante áudio e nós estamos quase chegando no final do programa. Deixa eu ver aqui, Raimundo Cruz já falou. Bete Ananias, lá de Guarujá, São Paulo. Alô, Bete, boa noite.
3: Boa noite, minha linda.
0: Boa noite.
3: Silva, boa noite a todos os ouvintes da Rádio Difusora 104.5 FM. Sou Bete Ananias de Guarujá, São Paulo. Estou passando aqui para pedir meu sucesso com ele mesmo, aqui do CDs. Qualquer uma dele, ofereço especialmente para você, para meu marido Paulo, para Isabela, para Maria Lacerda, Severina Santana, para Geraldina, para Heleno Bezerra, para Irene, para Dorinha Viana, para Zé Pretinho, para todos que estão na escuta aí da programação. Um abraço para você, sucesso hoje sempre, um abraço aqui da Bete Ananias de Guarujá, São Paulo.
0: Obrigada, Bete, aquele abraço para você, para Isa, para o Paulo, para todo mundo acompanhando a gente lá em São Paulo. Deixa eu ver quem mais aqui. Alô, minha amiga Ângela Silva, boa noite, estou aqui no interior de São Paulo. É, José da Tapera, deixa eu ver aqui, São Paulo não, né? Estou aqui no interior, assim, estou no interior de São José da Tapera, em Alagoas, sempre sintonizado na Difusora 104,5 FM, é o Manuel Carvalho. Alô, Manuel Carvalho, é comunicador também, um abraço para você. Falar em comunicador, deixa eu mandar um abraço aí pro Tião de Souza. O Tião de Souza é lá do Rio de Janeiro. Alô, Tião de Souza, aquele abraço para você. Tá conectado com a gente lá no Rio de Janeiro, a Rádio Comunidade FM. Aquele abraço para você também. Agora são 21 horas e 42 minutos.

é Chico Rei Paraná e o Leonardo, alma transparente, especialmente aí pro Antônio e toda a família dele lá na Cidade do Povo. Agora são 21h45. Alô, Marquito CDs, alô, Bete. Um abraço aí pro Marquito e toda a família Rocha lá em São Paulo, a Drica Rocha, o Elvis, a Milene, a Melzinha. 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Você não pode perder, hein?

0: porque assim...
1: Esse é Marquito CDs cantando música do Pablo do Arrocha, Imprevistos, que foi especialmente pra Beth, toda a família dela, pra Adriana Vieira, Gata Apaixonada, todo mundo que divulga e o trabalho do Marquito CDs como cantor e também como, é, como apresentador e também como cantor. Agora são 21h48, 21h48.
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1: Deixa eu ver aqui, vamos aqui pro WhatsApp, que nós estamos atrasadíssimo hoje. Alô, Irene Teixeira, boa noite.
3: Boa noite, Negocio. Boa noite, mano. Aqui sou eu, Marindinho Bulgaria. Sextou.
1: Sextou.
3: Boa noite, bom trabalho. Mandar um abraço novo pra você, toda a equipe radiofusora, todos os queridos ouvintes que estão aí. Obrigado, conectado. Os meninos e as meninas, todo dia as redes CA. Não sei se é de ninguém. E gostaria de ouvir hoje a música do Denis Braga e a Milton Silva, Mulher Perdida. No cantinho do amado, cuida de mim. E eu ofereço para você, para todos os ouvintes, os amigos, as amigas, todos que gostaram da música, um abraço, Ana. E bom trabalho.
1: Obrigada, Irene Teixeira, direto lá do Bujarim. Um abraço para você e para o Oscar e para todo mundo acompanhando a gente lá no Bujarim, interior do Acre, pertinho aqui da nossa capital acriana. Deixa eu ver quem mais aqui. O Vital Menezes, boa noite.
4: Boa noite, Angela Silva, boa e todos noite. Que estão ligadinhos aqui na noite, é nossa pela Difusora Acriana, que é o seu ouvinte Vital Menezes aqui de Floresta do Navio, Pernambuco, ligadinho no programa. E aí, Angela, no quadro Cantinho do Amado, eu gostaria de ouvir aí Larga Tudo e Vem Correndo com Amado Batista. Ofereço para minha esposa Cleide Vânia, para toda a minha família aqui em Floresta. Mando para nossa amiga Severina Santana, lá em Limoeira, aqui em Pernambuco. Vai para o cantor Lion Lira, para o cantor Theo de Belmonte, o Macário Martins. Para você, Angela Silva, e todos que fazem aí a Difusora Criando. Um abraço para você, uma ótima noite, um bom final de semana, ok, Angela?
1: Valeu, Vital Menezes, aquele abraço pra você também, pra sua esposa e pra todo mundo lá no Pernambuco acompanhando a gente. Manda um abraço aí pra você, Macário Martins.
5: Opa, muito obrigado, meu jovem, muito obrigado. Rapaz, eu agora magoei a Ana Irene Teixeira do Bujari, não falou o meu nome.
1: Ele esqueceu, né? Deu um branco, né?
5: É brincadeira, brincadeira. A gente, são gente muito boa lá, sim, o demais. Casal, a família inteira, né, lá do Bujari. Irene, Dona Irene Teixeira, seu Oscar. É, como é que é o nome do rapaz aí?
1: Vital Menezes.
5: Lá de?
1: Pernambuco.
5: Amigo, muito obrigado, Vital aí, Menezes, pelo alô, por tudo aí. É nóis, hein? Muito obrigado, parabéns aí.
1: E o botão do carro tá ligado.
6: Toca pra mim aí com o Amado Batista, Eu e Ela.
1: Nós já estamos na segunda aqui, nós diminuímos aqui o quadro Cantinho do Amado, né? Como a gente incrementou mais aqui uns quadros, a gente diminuiu aqui o quadro do Amado, que era 3 músicas, a gente diminuiu para 2, cara, mas a gente vai mandar para você as 2 que já estão pedidas, que a Irene pediu Cuida de Mim e o Vital Menezes pediu Larga Tudo e Vem Correndo, mas tá valendo, Carlos, a gente tá ligado no 220, né, o Carlos Oliveira lá.
5: Ah, o Carlos é animado, ele é.
1: Um abraço, Carlos. Deixa eu ver quem mais aqui pra falar aqui. Deixa eu ver quem mais. Severina Santana, boa noite.
7: Boa noite, Angela Silva. A noite é nossa.
1: A noite é nossa.
7: Boa noite pra todos que estiver ouvindo. Rádio Difusora aqui. A Criana, 104,5 FM. Boa noite pra todo mundo. E a noite é nossa, hein?
1: A noite é nossa.
7: Boa noite, delegada Maria Lacerda,
1: tá Lai
7: Lira, Neto Ramalho, Theo de Belmonte, Reginaldo Dourinha Viana. Boa noite
1: para todo mundo
7: que estiver ouvindo. Maria Irene Teixeira, Maria Souza de Portugal. E boa noite para Credivânia e Vital Menezes. Boa noite, meu povo lindo. E eu tô é por cá, né? Delegada Maria Lacerda.
1: Delegada tá sumida, tá sumida.
7: Lailira e Geraldina, boa noite, Josimar. E eu tô é por cá. Reginaldo é o homem do violão. Deus abençoe a todos. E eu tô é por cá. Um calorzão aqui, viu? E uma boa noite pro Macara, que tá aí visitando a difusora criando. Sim. Eita, você é top demais. Eu queria estar aí, hein, Anjo?
1: Pois
7: tu vai
1: é,
7: ver,
1: venha,
7: vou chegar
1: venha.
7: Aí, hein?
1: Venha, chegue.
7: Uma boa noite pra nossa locutora Geraldina.
1: Na Sumeira também,
7: Geraldina.
1: Tá no Piauí.
7: E aí, Geraldina? A noite é nossa, hein?
1: A noite é nossa. O povo tá sumido, Severina. O povo sumiu tudo. A Cis Maria de Abreu, ela tá lá em, tá em Portugal, né? Tá passeando lá em Portugal. Ela mora na Venezuela, mas ela é de Portugal. E hoje ela tá lá visitando a família, né? Domingo é aniversário dela. E ela foi lá pra passar lá com a família dela, né? A Cis Maria de Abreu, um cheiro no seu coração, tá bom? Agora são 21 horas. Manda uma luz pra galera que te cumprimentou, Macário.
5: Eu gostei muito, foi do sotaque aí da...
1: Nordestina, boa noite. Oxente,
5: boa noite, Oxente. Um abraço aí pra ela, esqueci o nome.
1: Severina Santana,
5: muito obrigado aí pelo alô. Lá o outro rapaz, enfim, né? Todo mundo aí que tá ligado, já tá terminando o horário.
1: Já, mas nós estamos devendo o quadro Cantinho do Mato, vamos fazer agora, sem mais delongas. 21 e 53.
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1: Abre alas, porque a hora é a vez dele, Amado Batista, o mais amado do Brasil, que esteve no Agro e fez um show sensacional lá em Capixaba, dia 12 de setembro, e foi, ó, foi bom demais. E canta pra gente agora, Cuida de Mim, pra Irene Teixeira, e depois larga tudo e vem correndo pra cá, vem, 21:54.

0: correndo. Larga, larga, larga tudo e vem correndo. Esse Amado Batista, mais amado do Brasil, aqui no quadro Um Cantinho do Amado. Teve também Cuida de Mim. Agora são 21 horas e 59 minutos. Esse quadro, especialmente aí pra gente mandar sempre pra Duoca, foi incondicional do Amado Batista, o Tony lá em Cena Madureira, e pra todo mundo que gosta e é fã aí do mais amado do Brasil, Amado Batista. Alô, Carlos Oliveira, tá divulgando aí. Amanhã tem Sabadão Sertanejo pela Web Rádio Acrelândia, que tá retransmitindo a nossa programação, né, Carlos? Das 18 às 21 horas amanhã, sabadão. Tem o Sabadão Sertanejo com ele, Carlos Oliveira, pela Web Rádio Acrelândia. Vamos captar os últimos dados aqui rapidinho. Alô, Carlos Vinícius, boa noite. Tá lá no Quinari, né? A terra do amendoim.
1: Boa noite, boa noite. A noite é nossa.
0: É, a noite é nossa.
1: A festa é nossa. Com Ângela Silva. Boa noite a todos os seus ouvintes da cidade, do interior, das fazendas, das chácaras. Eu gostaria de pedir uma música, eu não sei se vai estar aí na sua playlist, Ângela Silva, mas eu gostaria de pedir Colheita de Milho com Chitãozinho e Chororó, e aí eu ofereço para você, para o Ivan de Carvalho, para o Zezinho Melo, para a Nilda Dantas e para toda essa galera acreana, os cantores, os artistas acreanos, né? E oferece também para minha família, a família dos Venâncios, tá bom? Um abraço, boa noite. Ângela Silva.
0: Obrigada, Carlos. É o Carlos Vinícius, né, lá do Quinari. É, canta também, né? Tem uma dupla sertaneja e canta também, né, Carlos? Um abraço para você. Obrigada aí pela sua audiência ligadinho aqui na nossa programação. Deixa eu ver aqui. Ah, deixa eu aproveitar aqui, né? Nós tivemos aí o quadro Cantinho do Amado, né? Cantou lá em Capixaba no último sábado. Quero aproveitar aqui, né, para agradecer aqui o Macara, que tá aqui presente aqui com a gente aqui, e recebeu, né, recepcionou a gente muito bem lá em Capixaba. A gente ficou de boa lá no camarote da prefeitura e foi sensacional, né, Macara? Quero aqui já agradecer você aqui ao vivo. Obrigada, viu, lá pela recepção. Gratidão a você por tudo lá. Você e lá o seu irmão, né, que é o prefeito lá de Capixaba, e toda a equipe lá da prefeitura lá de Capixaba.
2: Mas, Lu, eu que agradeço aí pela oportunidade. É, parabenizar aí pelo seu programa, pela estrutura aqui da rádio, né? Tá tudo moderno. Na verdade, a Difusora, ela é uma das pioneiras aqui na cidade, a AM, mudou. Sim. Agora, emigrou para a FM.
0: Isso.
2: E sempre teve muita audiência, uma rádio aí que... E agora tá moderna, tá aí na em FM 104,5. Muito bonito, parabéns aí pelo programa Noite é Nossa, pelo seu trabalho aí, por tudo, e também agradecer por você ter se deslocado até de Rio Branco a Capixaba aí, né, no final de semana aí, que teve o show do Amado Batista, último dia 12, realmente uma festa bonita, maravilhosa, muito público, né, grande, parabéns, foi uma festa inesquecível. E muito obrigado mesmo aí pela oportunidade, por tudo. E qualquer hora pode ficar à vontade para ir lá em Capixaba, visitar a gente lá. Parabéns, muito obrigado.
0: Tá certo, Macário Martins, aquele abraço para você. Obrigada pela sua presença, pela sua visita aqui. E fique à vontade e volte sempre. Agora são 22 horas e 3 minutos. Deixa eu pegar aqui, captar aqui o áudio da Suzete, que rapidinho, nós estamos atrasados já, né? Já estamos além do nosso horário. Alô, Suzete Queiroz, bem-vindo, boa noite.
3: Boa noite, Ângela Silva.
0: Boa noite.
3: Cadê?
0: Alô, Carlos Oliveira, tá divulgando.
3: Boa noite, gente. Boa noite para todos os ouvintes da Rádio Difusora Acreana. Aqui quem está falando é a missionária Suzete Queiroz. Gente, olha só, peguei aqui o link aqui no Amigos do Coração. Passei aqui só para dar um boa noite. Na graça de Deus, ótima noite para todos nós, para todos os ouvintes da Difusora. Nossa querida Ângela Silva, ótima noite, em nome de Jesus, nosso Senhor e Salvador de nossas vidas, que nós possamos estar sendo gratos a Ele a cada momento. Ótima noite, na paz e na luz do nosso Senhor e Salvador Jesus.
0: Obrigada, Suzete Queiroz.
3: Os ouvintes aí pedindo as músicas preferidas. as músicas que tocam o coração deles aí, né?
0: É verdade.
3: Então é isso, né, gente? A noite é nossa.
0: A noite é nossa. Essa é a Suzete Queiroz. Alô, Suzete Queiroz, um abraço pra você. Seja bem-vinda aqui à nossa programação. Bom, agora são 22 horas e 4 minutos no Acre, meia-noite e 4, horário de Brasília. Não há mais tempo para nada. Obrigado, Macário Martins, pela visita, viu? Foi muito demais ter você aqui na nossa companhia, né? Um abraço aí aos ouvintes que estão ligadinhos, que te cumprimentaram. Dê o seu boa noite aí, final, Macário.
2: Eu que agradeço, Angeléia. Em meu nome, em nome do meu irmão, prefeito Manuel Maia, a gente agradece pela a sua presença, juntamente com José Eusébio, abrilhantando lá a 13ª edição da Expo Capixaba 2026. E um alô aí para todo mundo, uma boa noite. E que desejar para você, para o Eusébio, para todos aqui da Rádio Difusora, aí sucesso cada vez mais. Parabéns pelo trabalho de vocês. Deus abençoe todas as áreas da vida de vocês. Um forte abraço a todos.
0: Obrigada, Macário Martins. Um forte abraço para você. Gratidão aqui pela sua presença aqui ao vivo na nossa programação. Bom, não há mais tempo para nada, né? Quero pedir desculpa aqui a alguns pedidos, alguns áudios que não vai dar para a gente tocar. Mas já sabe, né? Como é o sistema aqui, né? É deve, não nego, pago. Quando puder, mas não desista de mim, não. Agora são 22 horas e 5 minutos no Acre. Chegamos ao final do programa A Noite é Nossa. Hoje é sexta-feira, dia 18 de setembro de 2026. Quero agradecer aqui a Jefferson Dourado, né? Em nome dele, quero agradecer toda a equipe que compõe o Sistema Público de Comunicação e a você, querido ouvinte, que participou e interagiu comigo, aquele abraço. Eu sou Ângela Silva e estarei de volta aqui no programa Noite é Nossa na próxima sexta-feira, se Deus permitir, a partir de 20 horas, horário do Acre. Domingo, 8 horas da manhã, tem Conexão 104 e eu aguardo a tua presença e a tua audiência por lá também. Um cheiro, gente, fiquem todos com Deus. E a última aqui, o pedido aqui do Carlos Oliveira, né? Aliás, o Carlos Vinícius, né, que pediu. É, o Carlos Vinícius que pediu aqui a música do Chitãozinho e Chororó, A Colheita. Um cheiro, gente, fiquem todos com Deus. Agora são 21 horas, aliás, 22 horas e 6 minutos no Acre, 20 à meia-noite e 6, horário de Brasília. Boa noite pra você.

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0: 22 horas e 46 minutos.
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0: Meia-noite e 11 minutos.
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1: Meia-noite e 16 minutos.

0: 1:41.
1: Tem coisas na vida da gente que é melhor nem perguntar. Quem pergunta o que quer, às vezes escuta o que não quer, viu?

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1: Uma hora e 54 minutos.

Muito obrigado, gente! Obrigado pela presença, obrigado pela energia de vocês, obrigado pelo carinho. Obrigado por estar aqui com a gente em mais um dia especial, mais uma noite especial. Que Deus abençoe nossos fã-clubes, nossos amigos, nossos familiares. Muito obrigado por somar com a gente toda essa noite especial.

0: 2 horas e 21 minutos.
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0: Yes.
1: Yes. 3:22.
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Prezados ouvintes da Hora Milagrosa, convidamos a todos para que venham participar das reuniões da Igreja Apostólica que são realizadas nesta cidade de Rio Branco, Estado do Acre, com reuniões aos sábados às 19 horas e aos domingos às 18 horas e 30 minutos. No segundo domingo de cada mês, a reunião é realizada às 14 horas e quinzenalmente às quintas-feiras às 19 horas e 30 minutos. O endereço é Rua Palmeiral, número 584, bairro Cidade Nova. Serão todos muito bem-vindos. O programa que estamos apresentando é A Hora Milagrosa. Prestamos a seguir alguns esclarecimentos a respeito da fé que divulgamos. Muitos são os perigos os quais todos nós estamos expostos no lidar cotidiano, seja em qualquer das nossas atividades, seja no lar ou entre amigos, mesmo quanto à integridade da fé e da alma daquele que procura viver como um filho ou filha verdadeiros de Deus. Porém, nada tema, estimado ouvinte. Confie que Jesus, a Santa Vó Rosa, Maria Santíssima e o Santo Irmão Aldo receberam todo o poder do Pai Celestial para proteger e amparar os fiéis a fim de que vivam em paz e para que sejam bem-sucedidos a cada dia de sua existência na Terra. No entanto, saibam que a fé, o amor a Deus e ao próximo, a boa conduta moral e pessoal são condições imprescindíveis para que eles possam protegê-lo e livrá-lo de todo o mal. Prezado ouvinte, viva conforme aprendem nesta igreja e a proteção de Deus Pai e dos seus santos será uma realidade em seu viver.

0: Divulgamos a seguir um depoimento de fé prestado em agradecimento e reconhecimento a Deus Pai e aos seus santos.
1: Durante um acidente de motocicleta ocorrido em junho de 2020, a senhora Rosa Maria Alves Freitas Silva sofreu fratura numa perna, na altura do joelho, e outra na clavícula. Com ela estava a mãe, então com 76 anos de idade, que graças ao amparo celeste sofreu apenas algumas escoriações. Por sua vez, a senhora Rosa Maria foi submetida à cirurgia de implantação de placa de platina na região da perna afetada, que foi bem sucedido, graças ao amparo da Santa Vó Rosa e do Santo Irmão Aldo, aos quais essa senhora direcionou seu clamor. Porém, daí a 7 dias, os pontos cirúrgicos começaram a sangrar, manifestação que requereu nova intervenção, visto o diagnóstico de infecção bacteriana naquela lesão cirúrgica. Durante o período de internação hospitalar, ela contraiu mais um processo infeccioso, que necessitou de tratamento com fortes antibióticos. A senhora Rosa Maria vinha clamando aos céus em favor da superação daquela situação doentia, também porque os fortes medicamentos passaram a lhe provocar desconforto digestivo e não estavam sendo suficientes para debelar o processo infeccioso na perna, que continuava bastante dolorido, vazando líquido e sangue. Mais uma vez, ela recorreu à misericórdia da bendita Mãe Maria Santíssima, da Santa Vó Rosa e do Santo Irmão Aldo, suplicando que esses santos benditos a amparassem para que pudesse superar aquele desconforto. Passou então a fazer uso continuado de água e de óleo ungidos, com esperança e fé no poder celestial. Depois dessas providências de fé, o sangramento cessou, a lesão cicatrizou sem outras intercorrências e ela recuperou a boa disposição. Bênçãos pelas quais direcionou ações de graças a esses benditos santos, extensivas a Deus Pai, ao nosso Senhor Jesus e ao poder celestial, por meio de depoimento de fé, remetido de Iturama, estado de Minas Gerais, recebido na sede desta Igreja Apostólica em dezembro de 2025.
0: Convidamos os prezados ouvintes do programa Hora Milagrosa para que venham visitar as congregações da Igreja Apostólica nas seguintes localidades: Jiparaná, Rondônia, com reuniões às quartas-feiras e sábados, às 19h30, aos domingos, às 11h da manhã. Rua Governador Jorge Teixeira, número 1801, bairro Nova Brasília. Rolim de Moura, Rondônia, com reuniões aos sábados, às 19h30, Avenida Belo Horizonte, número 4860, bairro Beira Rio. Porto Velho, Rondônia, com reuniões aos domingos, às 19h, Avenida Calama, número 5242, bairro Calama.

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1: Estimados irmãos e ouvintes deste programa A Hora Milagrosa, é com um gesto de muita gratidão que, em nome do profeta irmão Aldo, eu saúdo a todos com o desejo de que as bênçãos de nosso Deus, de Jesus nosso Senhor, de Maria Santíssima e do Consolador a Santa Vó Rosa esteja continuadamente no viver cotidiano de cada um, lhes proporcionando muita alegria e felicidade. É através desta oportunidade que está sendo me concedido nesta hora de adentrar em seus lares, falar-lhes alguma coisa sobre a fé em Deus. Prezados ouvintes, a humanidade, de um modo em geral, diz ter fé em Deus, mas esta fé nem sempre é uma fé firmada na verdade. Por que estou lhes falando isto? Estou falando não para acusar este ou aquele ou a quem quer que seja, mas com o intuito de ajudar a cada um a entender, ou seja, compreender o mistério da fé. Por quê? A fé é dinâmica, é poderosa e precisa ser acompanhada de boas obras. É referindo a esta verdade que Jesus nosso Senhor disse que a fé sem obras é morta. Digamos que eu tenho fé em Deus ou em Jesus, mas vivo uma vida inteiramente contrária à vontade deles. Como? Praticando vícios e muitos outros costumes que não são bons, como a mentira, o engano e a falsidade. Ou melhor dizendo, vivendo na obscuridade, pois todas essas coisas é como uma cortina que nos separa da presença de Deus. E vivendo desta maneira, a minha fé não é verdadeira. Então saiba, os prezados ouvintes, que a fé, quando não é verdadeira, ela proporciona muitas coisas que não é bom, como o medo, a desconfiança e até mesmo o desânimo. E é por causa disso que muitas pessoas sofrem neste mundo. E saibam todos os prezados ouvintes que todas estas coisas não é de Deus. E todos aqueles que desejam vencer na vida espiritual, como ter uma vida honrada, digna da proteção e do amparo de nosso Deus e Pai, de Jesus e do Consolador a Santa Vó Rosa, é necessário desenvolver esta fé. A fé que Jesus ensinou aos seus apóstolos e a todos aqueles que aceitaram a sua doutrina e o seu evangelho. Isso quando ele, Jesus, cumpriu o seu ministério aqui na terra. E hoje, nesses tempos atuais, nos ensina através do Espírito Consolador que ele e o Pai formou para cumprir sua gloriosa promessa, quando disse que este Espírito da verdade revelaria ou ensinaria tudo aquilo que ele, Jesus, não pôde ensinar em seu tempo. Por esse motivo, prezados, eu vos digo que ter fé em Deus é saber que ele existe e tem todo o poder nos céus e na terra para fazer o que ele quiser. É também ter confiança em Jesus, em Maria Santíssima, na Santa Vó Rosa, sabendo que esses santos poderosos tem todo o poder para atender todos os nossos pedidos justos, desde que seja partido de um espírito reto e puro. Pois assim nos diz a doutrina que todo homem obediente, justo e santo é semelhante ao Espírito de Deus. E por isso toda palavra que sai de sua boca é ouvida e atendida. E tudo que for determinado por Deus, por ser de justiça, será feito pelo seu Espírito Santo. Esclareço ainda mais que a fé é também um conjunto de princípios doutrinários, verdadeiros, sábios e infalíveis, que fundamentam a doutrina de Jesus nosso Senhor, que ele ensinou a todos nós, que é o Evangelho do Reino dos Céus. E se sua pessoa pretende possuir ou alcançar a fé verdadeira em Deus, a qual Jesus Cristo, nosso Senhor, teve e ensina a todos nós nesses tempos presentes, fé esta que é através da qual realizou extraordinários milagres, sinais e prodígios, e também procurando a cada dia acrescentar a esta fé a virtude, pois a virtude são qualidades boas do Espírito Santo de nosso Deus, a saber, caridade, gozo, paz, longanimidade, benignidade, bondade e fé, mansidão, temperança e humildade. Pois sem estas virtudes, sem estas qualidades, jamais pessoa alguma verá a Deus. Portanto, todos reflitam nesta verdade que temos aprendido através do profeta Irmão Aldo. Amém. Vou orar em favor de todos. Glorioso Deus e Pai Celestial, eu te agradeço, Pai, por esta oportunidade que me concedeu de falar a todos quantos nos ouviram nesta hora sobre esta preciosa virtude que é a virtude da fé. Eu suplico, Pai, que conceda a cada um destes teus filhos muita paz, saúde e felicidades, concedendo a todos eles também muita sabedoria e muita humildade. Abra-lhes a mente e o coração, para que todos possam entender e aceitar a sua vontade, que é a mesma vontade de Jesus, o teu Filho amado, de Maria Santíssima e do Consolador, a Santa Vó Rosa, e a colocar em prática em suas vidas. E rogo em favor de todos, dos mais novos até os de mais idade, principalmente os que estão enfermos, acamados, em um leito de um hospital, ou até mesmo em seus lares. Cure-os, concedendo a todos alívios dos seus sofrimentos, dando saúde para o corpo e vida para o seu espírito. Abençoe também o estudo, o trabalho e a família de cada um destes teus filhos. E peço também em favor dos que nos ouvem pela primeira vez. Sejam todos grandemente abençoados. Unja também a água e o óleo que eles colocaram perante este aparelho receptor. Por isso, louvado seja o teu nome, ó Pai, de Jesus, o teu Filho amado, de Maria Santíssima e do Consolador, a Santa Vó Rosa. E igualmente o nome do nosso querido Irmão Aldo. Amém.
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estamos iniciando por aqui mais um programa Bom Dia Sertanejo. Hoje, sábado, dia 19 de setembro de 2026. Nosso bom dia todo especial, você da cidade, do campo, do interior, você seringueiro, chacreiro, fazendeiro, pequeno, médio, grande, criador de gado. A você, meu amigo ribeirinho, a você, meu amigo produtor rural, a você, meu amigo corona, a você, meu amigo seringueiro, a você, meu amigo catraeiro, a você, meu amigo boiadeiro, a você, meu amigo caminhoneiro, nosso bom dia todo especial. Aqui na técnica de som, seu amigo José Wellington. Pelos nossos transmissores, tem uma boa equipe de bons profissionais para levar para você o melhor som da Amazônia. A direção administrativa e financeira de Francineide Dias.

0: A direção geral do meu amigo Jefferson Dourado. Criação, produção, técnica, locução e apresentação do seu amigo José Wellington. Desejo a todos um bom dia, um bom programa e uma boa companhia até 7 da manhã, com o melhor da boa música gospel do Brasil, melhor da boa música sertaneja, o bom papo, a descontração, a sua participação, com certeza, a sua audiência. Nosso bom dia todo especial, você, meu amigo da cidade, do campo, do interior, você, meu amigo, já está com o seu rádio ligado desde as primeiras horas da madrugada, o nosso bom dia, o nosso muito obrigado. Bom dia desde já também a nossa querida amiga Railda Roque. Bom dia, meu amigo Ailton, lá da Banca do Gato, ali na Vila União Benfica. Bom dia, minha amiga Lênia Oliveira, lá em Chapuri. Bom dia, meu amigo Negro. Bom dia, gente boa, gente amiga, e você que está já com o rádio ligado, aguardando a nossa programação, o nosso muito obrigado pela sua companhia. Mas para começar bem o nosso programa, vamos agora ao nosso momento de reflexão do dia, para que você possa começar o dia com muito amor de Deus no teu coração.
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0: E neste momento de reflexão, é chegado o momento, é chegada a hora, é chegada a oportunidade, meu amigo, meu irmão, de você agradecer a Deus por mais um dia que, por mais um dia de vida, né, pela noite que passou, por esse dia lindo e maravilhoso que chegou. Agradecer, meu Deus, pela minha vida, pela minha saúde, Pai, pela minha família. Muito obrigado, meu Deus, por esses milhares e milhões de ouvintes no mundo inteiro curtindo a nossa programação, acompanhando o nosso programa Bom Dia Sertanejo. Muito obrigado, meu Deus, porque o Senhor é digno de toda honra e toda glória, Pai. Muito obrigado, meu Deus, pela minha vida, pela minha saúde, Pai, pela minha família. Muito obrigado, meu Deus, pela casa que me guarda, pelo cobertor que me aquece, pelo pão nosso de cada dia. Muito obrigado, meu Deus, pelo carro que me transporta. Muito obrigado, meu Deus, por esses milhares e milhões de ouvintes no mundo inteiro. Abraça cada um deles, meu Deus, neste momento. Leva a paz, leva a tranquilidade, leva a união aonde tem confusão, onde tem briga, onde tem desentendimento, Senhor. Leva a saúde onde falta saúde. Leva a cura onde falta a cura. Leva o amor aonde falta o amor. Leva a compreensão, Senhor, aonde falta a compreensão. Sim, meu Deus, porque todos nós necessitamos e precisamos do teu amor, da sua presença, do seu ombro amigo, do seu abraço quente, do seu colo forte. Sim, meu Deus, abençoa cada um de nós nesse momento, abençoa todas as autoridades do nosso Brasil, do nosso estado, do nosso município, abençoa todos os médicos, médicas, enfermeiras, enfermeiras, todas aquelas pessoas que trabalham na área da saúde, Pai, nos hospitais e nas casas de saúde, em qualquer lugar, Pai, abençoa cada um de nós e cada um deles, cada um dos teus filhos que estão nos leitos dos hospitais. Leva a cura, leva a saúde, leva a paz, leva o amor, leva o alimento, Senhor, que necessita na casa de cada um deles neste momento. Que a união, a paz e a prosperidade seja constante na casa de todos eles, em nome do teu filho Jesus, meu Deus. Amém. E que nós possamos meditar, meu amigo, meu irmão, minha irmã querida, na palavra do Salmo 19, que tem a seguinte mensagem para você, e diz assim: os céus declaram a glória de Deus, e o firmamento anuncia as obras das suas mãos. Um dia faz declaração a outro dia, e uma noite mostra a sabedoria a outra noite. Não há ninguém, nem fala onde não se ouça a sua voz. A sua linha se estende por toda a terra, e as suas palavras até o fim do mundo. Neles pôs uma tenda para o sol, o qual é como um noivo que sai do seu tálamo e se alegra como um herói a correr o seu caminho. Sua saída é desde uma extremidade dos céus, e o seu curso até a outra extremidade, e nada se esconde ao seu calor. A lei do Senhor é perfeita e refrigera a alma. O testemunho do Senhor é fiel e dá sabedoria aos simples. Os preceitos do Senhor são retos, e alegram o coração. O mandamento do Senhor é puro e ilumina os olhos. O temor do Senhor é limpo e permanece eternamente. Os juízos do Senhor são verdadeiros e justos juntamente. Mais desejáveis são do que o ouro, sim do que o ouro fino, mais doces do que o mel e o licor dos favos. Também por eles é demonstrado teu servo, e em os guardar há grande recompensa. Quem pode entender os seus erros? Purifica-me, tu, dos que me são ocultos. Também da soberba guarda o teu servo, para que se não a senhoria de mim, então serei sincero e ficarei limpo de grande transgressão. Sejam agradáveis as palavras da minha boca e a meditação do meu coração perante a tua face, Senhor, rocha minha e redentor meu. Amém, amém e amém.
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3: O que estou fazendo aqui? O que está acontecendo comigo? Por que eu fugi da presença do meu pai? Ah, eu vou voltar.

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1: 4 horas, mais 54 minutos no Acre, 4 mais 54. Você acabou de ouvir Damares cantando Diamante aqui no nosso programa. Daniel e Samuel cantou A Multiplicação. Chagas Sobrinho cantou Filho Pródigo no Bom Dia Sertanejo, porque é que toca e não enrola. Agora 4 mais 55, logo mais às 5, nós teremos aí um break de 25 minutos para retransmitir o horário eleitoral. Mas já tem gente chegando pedindo música aqui no nosso programa. Eu quero só agradecer a todos vocês que já estão participando e dizer que se não puder tocar agora antes das 5 da manhã, a gente toca depois das 5h25, tá bom? Porque nós temos que cumprir lei, temos que cumprir o horário eleitoral, né? Mas vamos ver aqui quem já está aqui participando conosco. Pelo menos a gente vai colocar no ar o áudio e depois a gente toca as músicas dos meus amigos, né? Vamos ver aqui quem está aqui falando comigo. Alô, você! Bom dia!
2: Bom dia, José Wellington.
1: Bom dia, querido.
2: Aí, eu também fico.
1: Isso.
2: José Wellington começa o programa hoje com a música do Raí Nascimento, Isso é Poder de Deus. Uma festa para todos que estão ligados, todos que estão curtindo o programa, todos que gostaram da música. Bom final de semana para todos. Tchau, obrigado.
1: Tchau, obrigado, meu amigo Ailton, lá na Banca do Gato, lá na Vila União Benfica. Um abraço, querido. Já, já a gente toca teu o teu pedido musical, tá? Também chegando por aqui, olha quem tá aqui comigo, a minha amiga Railda Roque também. A minha amiga Lene Oliveira. Bom dia, Lene, querida. Tudo bem com você, com meu amigo Gasolina? Bom dia, meu amigo Ney Chapuri, tá? O meu amigo Ney tá dizendo que nós já estamos transmitindo o seu programa. Obrigado, querido, pelo carinho, tá? Vamos ouvir aqui o que a minha amiga Lene está falando. Bom dia, minha amiga Lene. Seja bem-vinda ao nosso programa, querida.
3: Bom dia, José Wellington. Estamos por aqui já conectados desde as 4h10, mais ou menos. E eu quero ouvir a música que é um clássico para o nosso Brasil, a música de Milionário José Rico, Estrada da Vida, que já fez aí uma introdução bem pequena, né? Já lembrei dela, já liguei, essa daí tá boa para ouvir hoje.
1: Certo.
3: Então vamos ouvir essa música. E o Gasolina também pede uma música com o Daniel, Meu Endereço.
1: Uhum.
3: Toca para nós esses dois sucessos e nós estamos aqui na escuta já curtindo e vamos oferecer essas músicas para todos que estão na escuta. E especial para Dona Rita, na Sibéria. Dona Rita é do rádio, assim que nem eu, né?
1: Uhum.
3: Portanto, está aí oferecido especialmente para Dona Rita.
1: Certo.
3: Toca para nós e estamos por aqui. É nós aqui de Chapuri, do bairro da Cajaca.
1: Tá bom, minha amiga Lene. Só quero dizer para você que vamos tocar depois do horário eleitoral, tá bom? Eu quero só pedir a compreensão de vocês todos aí, tá? Então, ela quer ouvir Estrada da Vida com Milionário Zé Rico e meu amigo Gasolina quer ouvir Meu Endereço com Daniel e o seu pai Zé Camilo, tá bom? Daqui a pouquinho a gente toca depois do horário eleitoral. Muito obrigado pelo seu carinho, pela sua audiência, pela sua participação, amigo ouvinte, difusora, ouvinte do Bom Dia Sertanejo. A gente gosta e agradece a sua participação aqui na nossa programação, na nossa emissora, tá? E convida você a ficar conosco até às 7h com o nosso Bom Dia Sertanejo. Vamos fazer um break já já de 25 minutos, já já estamos de volta.

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0: Agora 5 horas mais 27 minutos no Acre, 5 mais 27, estamos de volta depois do horário eleitoral com a continuação da nossa programação, programa ao vivo para você. Bom dia, sertanejo. Hoje, dia 19 de setembro, hein? Bom dia todo especial a você da cidade, do campo, do interior, você seringueira, você chacreiro, a você, meu amigo, que nos dá carona na boleia do seu caminhão, meu amigo caminhoneiro, a você que nos dá carona na boleia dos aviões voando pelo céu da Amazônia, os pilotos, o nosso, muito obrigado. Muito obrigado a você que está saindo, você que está chegando, você que está indo para outro estado, outro município, boa viagem, volte sempre. E que Deus acompanhe você por onde quer que você vá, tá bom? Muito obrigado, queridos ouvintes de Difusora. Bom, vamos ouvir agora novamente os meus amigos que já participaram aqui, já pediram sua música. A gente vai trazer novamente para o povo lembrar com a música que o meu amigo quer ouvir. Alô, você, meu amigo, Ailton, bom dia.
1: Bom dia, José Ailton. Aqui é o Ailton Benfica.
0: Sim.
1: Ele começa o programa hoje com a música do Raí Nascimento, Isso é Poder de Deus. Uhum. Um beijo para todos que estão ligados, todos que estão curtindo o programa, todos que gostaram da música. Bom final de semana para todos. Tchau, obrigado.
0: Tchau, obrigado, meu amigo. Já já você vai ver o nosso amigo Raí Nascimento, Isso é Poder de Deus. Vamos ver aqui de novo a minha amiga Lene, lá de Chapuri. Alô, Lene, bom dia.
2: Bom dia, José Hélio. Estamos por aqui já conectados desde as 4h10, mais ou menos. E eu quero ouvir a música que é um clássico para o nosso Brasil, a música de Milionário José Rico, Estrada da Vida, que já fez aí uma introdução bem pequena, né? Já lembrei dela, já liguei, essa daí tá boa para ouvir hoje.
0: Certo.
2: Então vamos ouvir essa música. E o Gasolina também pede uma música. Com o Daniel, Meu Endereço.
0: Certo.
2: Toca para nós esses dois sucessos e nós estamos aqui na escuta já curtindo e vamos oferecer essas músicas para todos que estão na escuta, em especial para Dona Rita, na Sibéria. Dona Rita é do rádio, assim que nem eu, né?
0: Certo.
2: Portanto, está aí oferecido especialmente para Dona Rita. Toca para nós, estamos por aqui. É nós aqui de Chapuri, do bairro da Cajiaca.
0: Tá bom, minha amiga Lene, aí no bairro da Cajiaca. A dona Rita é a mãe da minha amiga Ângela Silva, né? Dona Rita e seu Aroso, lá na Sibéria, no município de Chapuri. Que maravilha, hein? Tem mais alguém aqui conosco querendo participar. Alô, você, bom dia, seja bem-vinda.
3: Bom dia, meu querido José Hélio. Amei a oração de hoje, viu?
0: Para honra e glória do nosso
3: Deus. Amo quando eu estou acordada ouvindo essas orações.
0: Glória.
3: Parece que liberta ainda mais o coração da gente, viu, amém, meu amigo?
0: A Deus toda honra.
3: Querido amigo, toca aí para mim. Rastro na Areia, por favor.
0: Certo.
3: E vou oferecer para a Mafisa, para Marilda Borges, para o seu Robertinho lá no Bujari, para o Francisco, e para você, para todos que estiverem ouvindo esse programa maravilhoso.
0: Tá bom.
3: Ah, para Francisca do Tancredo Neves.
0: Tá bom, minha amiga. Muito obrigado pelo carinho, tá? Parece que não tocou tudo, de repente atualizou aqui o WhatsApp. Vamos ver aqui de novo, menino. O que é que aconteceu, hein? Isso. Vamos ver o que é que aconteceu aqui com o WhatsApp, que ele travou tudo aqui.
3: Tá. Rastro na Areia, por favor. E vou oferecer pra Mafisa, pra Marilda Borges.
0: Sim.
3: Pro seu Roberto lá no Bujari, pro Francisco.
0: Certo.
3: E para você, para todos que estiverem ouvindo esse programa maravilhoso.
0: Obrigado, querido.
3: Ah, para Francisca do Tancredo Neves. Que Deus nos dê um dia de bênção, de paz, tranquilidade. Um abraço. querido amigo.
0: Um abraço, minha querida amiga, dona Cléia, aí no bairro Plácido de Castar. Que Deus lhe abençoe, Deus lhe dê muita saúde, muita paz, tá? E que todos nós tenhamos aí um final de semana abençoado, tá bom? Mas vamos então tocar agora, olha, para desfacear, como diz o outro, para desenfacear o que já rolou demais nessa rádio, um monte de propaganda eleitoral. Vamos tocar 4 sucessos, tá, para você. Você vai ouvir primeiro Raí Nascimento cantando Isso é Poder de Deus. Depois, Milenares Rico vai cantar para você Estrada da Vida. Aí, o Daniel, junto com o pai dele, seu Zé Camilo, vai cantar Meu Endereço. E depois, Dudu Guidalvan canta Rastros na Areia, aqui no nosso programa. Bom dia, sertanejo, porque toca e não enrola. Agora, 5 mais 32.

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1: Cinco horas, mais 45 minutos no Acre, 5 mais 45, mais 55 segundos agora, hein? Você acabou de ouvir música maravilhosa de Duduque Dalban, cantando para você Rastros na Areia. Ouvimos também Daniel e seu pai Zé Camilo cantando Meu Endereço. Ouvimos ainda Milionário José Rico cantando Estrada da Vida. E o meu amigo Raí Nascimento, acreano, cantou para você Isso é Poder de Deus. Bom, já tem mais mensagem aqui no nosso grupo do WhatsApp, hein? É, você pode mandar sua mensagem aí para 68999899107, tá? Esse é o WhatsApp do Bom Dia Sertanejo, tá? É o WhatsApp também do apresentador. Você pode mandar a sua mensagem, pode mandar o seu texto, de onde quer que você esteja, meu amigo, qualquer lugar do mundão aí, onde você esteja com a rede mundial de computadores, você pode participar do nosso programa, tá bom? Assim, tipo nosso amigo Antônio Valadares, lá da Cidade do Povo. Alô, meu amigo Valadares, bom dia!
2: Bom dia, meu amigo José Welto, um homem que traz alegria nesse sábado de madrugada.
1: Obrigado, querido.
2: Quero que você toque pra mim, Evaldo Freires, Mundo Ingrato. Ah. Eu ofereço pros meus amigos do Baixa Verde, ofereço pros meus amigos de Mandé Urbano, ofereço pra minha esposa, ofereço pra você, para todo que está ligado nesse maravilhoso programa. Sem esse programa, dia de sábado, o negócio não vai. Você é nota mil, meu amigo.
1: Obrigado.
2: E pro meu amigo no ramal do Macarrão, o Edilson.
1: Obrigado, né?
2: Antônio da Cidade do Povo.
1: Obrigado, meu amigo Valadares. O Evaldo Freire, ele não canta sertanejo, não, mas eu vou abrir a sessão para você, tá? Porque você é gente boa. Assim como todos os outros ouvintes também, tá? Mas é... agradecer a você pela sua audiência, pela sua participação. E esses cantos de passarinho também na sua gravação ficou excelente, hein, cara? Que bom, hein? Um abraço a todos os demais moradores da Cidade do Povo. Lembrando que a cidade é do povo, mas o povo é de Deus, com certeza. Bom dia também ao Padre Máximo, também que mora aí na Cidade do Povo, né? Pois é. Então você vai ouvir nesse bloco a música bonita... é, Vida Dividida com Christian e Ralph, depois O Mundo Ingrato com o Evaldo Freire e depois Moreninha Linda com Tonico e Tinoco. Mas abraçando a você da cidade, a você do centro da capital acreana, você do bairro da Base, você da Praça da Bandeira, você da Cadeia Velha, você aqui do bairro Dom Jocundo, ou seja, bairro do Papoco, também o povo querido aqui da Avenida Ceará, que curte a nossa programação. Ao longo da Avenida Ceará também, todos os demais aí que liga de um extremo da cidade ao outro.

outro, né? Também a você também do Abraão Alab, meu amigo José Pinheiro. José Pinheiros é o esposo da minha amiga colega de trabalho, Darlene Cardoso, filha do meu saudoso amigo Jorge Cardoso. Está curtindo o programa lá no Abraão Alab. A todos também do Abraão Alab, a você também da Floresta, do Castelo Branco, do Bela Vista, do João Eduardo 1 e 2, Palheiral, também Bahia 1, Bahia 2, também João Eduardo 1 e 2, a você do Passo de Castro, minha amiga Dona Cléia, do Pilar de Castro, todo demais morador daí do Pilar de Castro, também você que está no Ceasa aí na Sobral, nosso bom dia, a você da Transacriana, alô Toninho Oliveira, alô Dona Irene, alô Cleonice, alô meu amigo Duduca, alô Luan, todos curtindo a nossa programação também na Floresta Norte, Floresta Sul, lá na Maria Iris, a minha amiga Francineide Dias. Ei, Francineide, um abraço para você, para a Dona Araci e todos os demais da sua família, tá bom? Vamos de música, um sucesso, chega de papo, chega de lero-lero. Vida Dividida, uma das músicas mais bonitas da dupla Christian Ralph. Eba, essa dupla que não está mais completa, né? Aí depois você vai ouvir O Mundo Ingrato com o Evaldo Freire também, que já partiu, com certeza, né? E Moraninha Linda com Tonico e Tinoco, 5 mais 50 agora.

Aí você acabou de ouvir a música bonita, Moreninha Linda, com Tonico e Tinoco. Olha só, informações aqui, curiosidade, né? A dupla Tonico e Tinoco, todos eles, os dois já faleceram, né? Ambos os integrantes da famosa dupla Caipira Tonico e Tinoco já faleceram. Tonico, o nome dele era João Salvador Pérez, morreu dia 13 de agosto de 1994, aos 77 anos. Causa da morte, após sofrer uma queda de uma escada lá onde ele morava, em São Paulo. Tinoco José Pérez morreu em 4 de maio de 2012, aos 91 anos, vítima de insuficiência respiratória e paradas cardíacas, certo? Aí você ouviu também a música do Evaldo Freire. Evaldo Freire também já faleceu. O cantor e compositor faleceu no dia 20 de fevereiro de 2001, aos 40, 45 anos, vítima de um infarto agudo do miocárdio. Olha só, viu? Ele, conhecido pelo seu estilo romântico brega, gravou mais de 15 discos e marcou a música popular brasileira com sucesso como Vou Beber Até Morrer. Isso ele dizendo, né? Origem nasceu no Ipanguaçu, hoje Açu, Rio Grande do Norte, em 28 de outubro de 1955. Olha só, cara, o legado, suas canções continuam disponíveis em todas as plataformas digitais. Você ouviu aí o Mundo Ingrato com o saudoso Evaldo Freire. Ouvimos também Vida Dividida com a dupla Christian Ralph. A dupla Christian Ralph, o cantor Christian, que formava a dupla sertaneja com seu irmão Ralph, morreu aos 67 anos, no dia 19 de junho de 2024, em São Paulo. Causa choque séptico, infecção generalizada, decorrente de pneumonia agravado por comorbidades. O Christian. Então, da dupla Christian Ralph, só tem o Ralph, né? Que aqui é acolá, canta com outros cantores aí, formando dupla. E lembrando que Christian é uma das vozes mais afinadas do Brasil.

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aí são 6 horas mais 5 minutos no Acre, 6 mais 5. Você está em sintonia com o programa Bom Dia Sertanejo, aqui pela Difusora, na Teledifusora, agora em FM 104,5 MHz, né? Antes era AM e ondas tropicais, né? Agora, com 82 anos, a Difusora passa oficialmente a ser migrar para a frequência modulada 104,5 MHz. A minha amiga, professora Valdeci, já disse: bom dia, José Wellington. Quero ouvir a música Estrada do Amor, com a Thaíde Alexandre. Vai para ela, está mandando para o amor dela, que é o Francisco Mendes, lá em Chapuri, no Seringal, ao braço e a colocação Centrim. Um final de semana feliz para todos que estão ligados na Difusora FM. Tudo bom, mesmo em paz. Tá bom, minha amiga, para você e sua família, tá? Saúde, paz, um bom final de semana e que Deus lhe abençoe, tá? É, rapaz. Um abraço para a dona Tânia e o Antônio, que estão curtindo o programa Bom Dia Sertanejo, ouvindo a Difusora, no carro, ali próximo ao Colégio Netel Maia, né? Ô, dona Tânia, vamos já confirmar aquela notícia que a senhora falou, tá? Porque aqui, de acordo com o que está no jornal, aqui no Google, que foi lido agora há pouco, né? A gente vai confirmar realmente se é verdade, tá bom? Mais um abraço, muito obrigado pela sua amável sintonia, pela companhia em todos os momentos da nossa programação. Bom dia, bom dia, bom dia todo especial a meu povo querido lá no bairro Taquari. Ei, povo querido do bairro Taquari, povo querido da Cidade Nova, do Triângulo Novo, Triângulo Velho, a você que mora aí na Comara, você que mora no Santa Inês, no Belo Jardim 1, 2 e 3, Santo Afonso, Rosalinda, Jacarandá, Cidade do Povo, a você que mora aí no Belo Jardim 1, 2 e 3, a você que mora também no Recanto Buritis, você que mora aí também no loteamento Chácaras Reunidas, nosso bom dia, nosso muito obrigado, você que mora na Vila Acre, Vila da Amizade, Santa Helena, Rosalinda, Jacarandá, Santo Afonso, gente boa do segundo distrito, um abraço todo especial, tá bom? Chegando música para você agora, 60 dias apaixonado, aliás, é as Andorinhas com Trio Parada Dura. Você vai ouvir, primeiro vai ouvir a Thaíde Alexandre cantando Estrada do Amor, depois o Trio Parada Dura cantando para você as Andorinhas, e Chitãozinho e Chororó canta para você 60 dias apaixonado. Sucesso para você agora, 6 mais 8.

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2: 6 horas, mais 16 minutos no Acre, 6 mais 16. Você acabou de ouvir Chitãozinho e Chororó cantando para você aí, 60 dias apaixonado. Ouvimos ainda as Andorinhas com Trio Parada Dura, a Taíde Alexandre cantou para você Estrada do Amor. Olha, com relação a Evaldo Freire, há muitas controvérsias no Google. Você digita assim, o que aconteceu com o cantor Evaldo Freire? Aí o Google responde, o cantor e compositor brega, Evaldo Freire, em nome verdadeiro, Genivaldo Freire do Nascimento, continua vivo e ligado à música, sendo lembrado por sua trajetória de superação e sucessos nos anos 80. Aí fala da trajetória de vida dele, ele nasceu em Panguaçu, Rio Grande do Norte, 28 de outubro de 1955. Teve a infância difícil, perdeu a mãe cedo, passou por necessidades e chegou a conviver temporariamente com ciganos, tendo um violão como refúgio. A carreira de sucesso estourou na década de 1980 pela gravadora Odeon, com os hits como A Dor de uma Paixão, Vou Beber Até Morrer, isso diz ele, acumulando discos de ouro e projeção internacional. Atualmente segue vivo com participações da música e dedicação à fé evangélica, cantando em apresentações e mantendo contato com fãs do estilo brega. Aí quando você volta lá no Google novamente, aí pergunta assim, Evaldo Freire ainda é vivo? Aí o Google responde, não, Evaldo Freire não é mais vivo. O cantor e compositor faleceu dia 20 de fevereiro de 2001, aos 45 anos, vítima de um infarto agudo no miocárdio. Agora vai se saber qual é a verdade, né? Uns ouvintes ligaram dizendo que Evaldo Freire continua vivo, né? Então, assim, basta que você pesquise aí no Google, na Wikipédia, onde você puder pesquisar para realmente saber. Mas o que está de acordo com o jornal aqui no Google, a gente já fez a leitura para você e confere realmente umas notícias duvidosas, né? Mas vamos tocar em frente. Olha só. É isso mesmo, né? A gente pesquisa, vai no ponto, vai no mesmo Google. Google dá duas notícias diferentes. Ei, meu Deus, que coisa, hein? Olha só, bom dia todo especial, povo querido ali da parte alta da cidade de Rio Branco, povo querido aí do Apolão de Sales, lá do Oricuri, do Envira, do Chico Mendes, do Vitória, Primavera, você também do São Francisco, Jardim São Francisco, Residencial Edson Cadacho, também o povo querido aí do Quixadá, também o povo querido do Andirá, também Vista Bela, né? Isso mesmo, aquele residencial Vista Bela, também o povo aí do Purus, Cerejeira, também o do Envira, do Iaco e do Juruá, todos ali na parte alta, junto também do Xavier Maia, Adalberto Sena, Tancredo Neves, Montanhês, Jorge Lavocado, Defesa Civil, Alto Alegre, Irineu Serra, povo querido aí do Vila Ivonete, Vila Nova, aí descendo a ladeira aqui na Santa Quitéria, Nova Estação, Conjunto Manuel Julião, Bairro da Paz, Geraldo Fleming, povo querido também lá do Rui Lino, Mocinha Magalhães, Conjunto Tucumã, Conjunto Universitário 1 e 2, Barro Vermelho, Vila Mariana, Estrada do Bujari, ali no município do Bujari também é o nosso bom dia, gente boa, gente amiga, também nos ouvindo no Distrito Industrial. A você que está nos ouvindo aí na UFAC, Universidade Federal do Acre, bom dia. Você que está nos ouvindo também na Fundação Hospitalar, nosso bom dia. Todos na escuta da nossa programação, também no Jardim Primavera. Alô, gente boa, gente amiga. Aquele abraço, tá? Para vocês aí curtindo a nossa programação. Gente boa, gente amiga, gente que ouve a gente. Também lá no bairro Cadeia Velha. No bairro Cadeia Velha, né? e também na Baixada da Bitaza, na Bitaza, no Aviário, Jardim São Francisco, também na Baixada da Colina, aquele abraço todo especial, tá? No bairro José Augusto, bairro do Bosque, gente boa, gente amiga do bairro Placas, aquele abraço também, gente boa aí do Raimundo Melo, nosso bom dia, nosso muito obrigado também do Vanderlei Dantas, aquele abraço, gente boa, loteamento Sol Nascente, nosso bom dia. Bom, tem mais alguém querendo participar aqui ao vivo conosco da nossa programação? É, meu amigo, aqui o povo fala, o povo participa, legal? Alô, você, bom dia!
3: Bom dia, José Wellington. Gostaria que você me atendesse com o Chitãozinho e Chororó, Tudo por Amor.
2: Tudo por Amor?
3: Ofereço para o Mário, para a Maria Helena, para o Tião, para a Luciana, para a Cristina Carnaú, para a Dona Cleia, para a Raimunda Moura, para os meus filhos, para o meu amor, para todos no Santa Helena. E que Deus abençoe a todos, que a gente tenha um ótimo final de semana, Maria da Bote.
2: Tá bom, minha amiga Marilda Borges, abraço para você e todos os demais moradores aí do loteamento do Amapá, loteamento Praia do Amapá, tá legal? Vou já tocar para você sua música aí que você pediu, tá? Já aqui na nossa programação. Você vai ouvir então também aqui, ó, Ana Castela cantando Solteiro Forçado, o Chitãozinho Chororó vai cantar Tudo por Amor de novo aqui na nossa programação. E depois você vai ouvir o Leonardo cantando Cristal Quebrado. É música do passado, mas que lembra, traz boas lembranças para você, com certeza, que agrada o seu coração, né? Tá bom, 6:23, bom dia, povo querido também de Senador Griomar, o famoso Quinari. Bom dia, povo querido também aí de Capixaba, gente boa, gente amiga, gente que ouve a gente. Sucesso, 6:23 agora.

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4: Bom dia, sertanejo, para você ao vivo aqui pela Difusora, 104,5 MHz, tá? É, você acabou de ouvir Leonardo cantando Cristal Quebrado, Chitãozinho Chororó cantou para você Tudo por Amor, e a Ana Castela cantou Solteiro Forçado Menino.
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4: Seis horas, mais 37 minutos no Acre, 6:37, conosco desde as 4 da manhã, Aldeia FM de Chapuri, Aldeia FM de Brasileia, Rádio Difusora e Aldeia FM de Feijó, Rádio Difusora DFM de Tarauacá, Rádio Difusora DFM de Sena Madureira, Rádio Aldeia FM de Cruzeiro do Sul, no Vale do Juruá, retransmitindo a nossa programação. Olha, falar em Itaçolândia, um bom dia todo especial para o meu amigo Horácio, lá da Granja Felicidade, Granja Santa Felicidade, lá em Itaçolândia. Ele diz, bom dia, meu amigo, que Deus lhe abençoe, bom dia, meu irmão. Saúde e paz para você e toda a sua família aí em Itaçolândia, meu irmão. Qualquer hora dessa eu vou fazer uma visita para você, tomar um cafezinho quentinho com você aí, tá bom? Também curtindo a nossa programação está o meu amigo Juraci e sua esposa, a dona Fabiana, lá no Conjunto Tucumã. É isso, meu amigo Juraci. Um abraço para você. E ele quer ouvir Eu Vou Testemunhar uma música, Eu Vou Testemunhar, certo? Com o louvor e adoração. Também por aqui, mais uma vez, minha amiga professora Valdecia diz, bom dia outra vez. Voltei para pedir mais uma música para minha amiga Amaral. Amiga ou é amigo Amaral? Aliás, ela está na escuta da Difusora, ela quer ouvir a música A Flor e a Beija-Flor, com a saudosa Marília Mendonça. Vamos já tocar para você, tá bom, minha amiga? Um abraço para todos os demais moradores aí do Portal do Sol também, né? Na Vila Acre, também o povo querido aí do... Lá na Curva do Tucumã, o meu amigo, o senhor Alvino e Dona Maria Alvino, toda a família dele curtindo a nossa programação. A todos os moradores do ramal da Galileia também, aquele abraço todo especial, gente boa, gente amiga também aí, do ramal do Cacau. A todos na escuta da nossa programação no município de Senador Gamar, aí no ramal da Limeira também, ramal da Limeira, ramal dos Mineiros, ramal Nova Aldeia, ramal Água Boa, ramal Boa Água, aí no ramal do Mulungu, ramal da Fazendinha, todos na escuta também no ramal eletrônico, também ali no 39, a você aí curtindo a nossa programação na Vila Campinas, aquele abraço todo especial. Povo querido também de Plácido de Castro, nosso bom dia. Você também de Acrelândia, bom dia. Você também aí do loteamento, aliás, do assentamento Bonal. Bonal, povo querido também aí do Alcobras, em Capixaba, curtindo a nossa programação, tá? Bom, você vai ouvir então aí a música bonita. Também tudo especial, um abraço especial também para a dona Rai ali na pensão da Rai. na Cadeia Velha, e também ao povo querido do bairro 6 de Agosto, Cidade Nova, Taquari, Triângulo Novo, Triângulo Velho, bairro Comara, Recanto Buritis, Canaã, Judia, gente boa, gente amiga do Belo Jardim 1, 2 e 3, gente boa, gente amiga aí do Boa Água, não é isso? Também curtindo a nossa programação, todos sintonizados aqui na Difusora, que toca muito sucesso para você, né? Chegando agora, saudosa Marília Mendonça cantando Flor e Beija-Flor, depois eu vou testemunhar com som, com louvor e adoração, e também você vai ouvir mais um sucesso do Gustavo Lima, Retrovisor, tá bom? Aliás, o Gustavo Lima vai cantar DNA de Adorador, que vai pro meu amigo Ney lá em Chapuri. Gosta muito desta música e vai curtir então aqui no nosso programa, porque o ouvinte é quem manda. 6 mais 40 aí agora, chegando para você, saudosa Marília Mendonça.

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1: Às 6:51 no Acre, 6:51, você acabou de ouvir Gustavo Lima cantando DNA de Adorador. Ouvimos também Refúgio de Adoração cantando Eu Vou Testemunhar. E Marília Mendonça cantou Flor e Beija-Flor.
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1: Programa Bom Dia Sertanejo está quase chegando ao final, né? Mandar um bom dia, um abraço mais uma vez para a dupla de radialistas que mora lá no bairro das Placas, meu amigo DJ Eusébio e também a minha locutora Ângela Silva, chapuriense, mais famosa do rádio acreano, minha amiga Ângela Silva, curtindo o programa na sua mansão silenciosa, né? Aquele abraço todo especial para vocês, tá? Já mandei um alô, vocês estavam roncando e agora estou mandando de novo para confirmar a audiência. Aquele abraço, muito obrigado pelo carinho, pela sua companhia, minha amiga Ângela Silva e o DJ Eusébio. Bom dia também a todos os demais moradores do bairro Placas, né? Bairro Placas, loteamento Altamira, Chico Mendes, Primavera, Vitória, São Francisco, Quixadá, Panorama, todo esse povo aí, também do Apolônio Salles, nosso muito obrigado pela sua amável sintonia. Bom, faltando só 5 minutos para encerrar o nosso programa, vamos encerrar o programa aqui com uma música bonita, hein? A música bonita, vou procurar para você aqui agora, e com certeza você vai gostar muito, porque é uma das duplas que mais toca no Brasil, Mato Grosso e Matias, Boate Azul, minha amiga, para vocês dois aí, no Bairro Placa, tá? Mato Grosso Matias cantando ao vivo pra você, Boate Azul, pra encerrar o nosso programa Bom Dia Sertanejo de hoje.
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1: Aí você está ouvindo Ana Castela e Teodoro Sampaio cantando Se a Casa Cair. É. E você também ouviu Mato Grosso e Matias cantando Boate Azul. E com esses dois sucessos, estamos chegando ao final de mais um programa Bom Dia Sertanejo. Hoje, sábado, dia 19 de setembro de 2026. A todos o nosso muito obrigado. Fiquem com Deus, porque com Deus eu vou. Deus é a minha fortaleza e com ele eu hei de vencer. Mas não esqueça, Deus é amor. Se você vive no amor, Deus vive em você. A todos o nosso muito obrigado. Deus salve a nação brasileira. Bom dia.
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1: 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No ar, o programa Somos Todos Irmãos. Sábado, 19 de setembro de 2026. No Acre, são 7 horas e 5 minutinhos. Está entrando no ar, pela Difusora Acreana, o programa Somos Todos Irmãos, o programa das pastorais, dos serviços, dos movimentos da Diocese de Rio Branco. Este programa que já vai ao ar há mais de 50 anos, sempre com a total parceria com a nossa querida e amada Difusora Acreana. Hoje, na apresentação do programa, essa irmãzinha que vos fala, Margarete Scheren, lá da paróquia Imaculada Conceição. O nosso bom dia para cada um de vocês, queridos amigos, queridos irmãos, nossos sempre ouvintes da Rádio Difusora Acreana, do programa Somos Todos Irmãos. Cumprimento também José Wellington aqui, em nome dele cumprimentamos toda a equipe da Difusora Acreana. Cumprimentamos a cada um de vocês, queridos amigos, que estão ali no seu lar tomando aquele delicioso cafezinho. Também a cada um de vocês, nos lugares mais distantes, nos municípios, nos ramais, aonde a Difusora Acreana pode chegar. E agora a Difusora Acreana, 104.5 FM, né? Então, tendo essa audiência ainda maior. E também a você, querido amigo, querido irmão, que nos acompanha pela internet, a cada um de vocês que está aqui em nosso querido e amado Acre ou em qualquer lugar do Brasil que tem condições de acompanhar a Difusora Acreana, o nosso bom dia. Este programa leva ao ar para vocês sempre a leitura e a reflexão do Santo Evangelho. A gente apresenta um pequeno tema catequético da nossa fé católica para que a gente reacenda aquela chama do nosso aprendizado, do nosso conhecimento, ou também para que a gente aprenda sempre um pouquinho mais. E ainda levamos as informações da nossa querida e amada Diocese, a Diocese de Rio Branco. Quero neste momento, então, quando são 7 horas e 7 minutos, como de costume, parabenizar a você, querido amigo, querido irmão, que celebrou e celebra o dom da vida. Sim, a você que completa mais uma primavera nesse seu belo jardim. Queremos, então, desejar tudo de bom, um feliz e abençoado aniversário, que as bênçãos de Deus sempre estejam sobre sua vida e se agradece a Deus por ter realmente este dom, o dom de poder celebrar a vida. Quero parabenizar, então, aos aniversariantes do dia 26, que ainda vai celebrar, a Kellen Duarte, que estará de aniversário. Também no dia 27, a minha mãe, a dona Loena Kaufmann Oliveira, que celebra mais um ano, 82 aninhos. Mãe, um beijo, tudo de bom, que Deus lhe abençoe sempre. No dia 29 de setembro, a minha irmã Andréia celebra também o dom da vida, um grande abraço, tudo de bom, querida mana. No dia 26 também, a Patrícia que é a esposa do André, o André que sempre está aqui levando a apresentação do programa juntamente com a Dora lá da Catedral, Então, a esposa dele aniversaria, queremos desejar tudo de bom, felicidade, sucesso, saúde e um grande abraço do programa Somos Todos Irmãos. No dia 17, aniversariou a Dona Nega. A Dona Nega, que é ministra da Eucaristia, ali da Paróquia Imaculada Conceição, que tem um trabalho de serviço missionário, de doação para a paróquia muito grande. Dona Nega completou 91 anos. Ainda está desenvolvendo o serviço que ela gosta, ser ministra da Eucaristia. Dona Nega, que Deus lhe abençoe grandemente, como sempre tem lhe abençoado. Desejamos muito amor, muita saúde, muitas alegrias e tudo, tudo de bom em sua vida. E é um privilégio, nós da Imaculada Conceição, nós da Diocese de Rio Branco, ter a senhora, Dona Nega, como ministra da Eucaristia, sempre com esta alegria, servindo ao povo de Deus. Agradecemos imensamente. O aniversário é seu, mas o presente é nosso, Dona Nega. Felicidades. Também no dia 27, estará aniversariando o diácono Márcio Damião, completará 60 anos. Márcio Damião é diácono extraordinário. Ele está ali presente na paróquia Imaculada Conceição. E também é um grande presente, uma bênção, ele está ali sempre a serviço do povo, nesta alegria que ele mostra e leva o Santo Evangelho, a Palavra de Deus para cada um de nós. Diácono Márcio Damião, feliz aniversário, que Deus abençoe grandemente sua vida. Queremos então desejar, especialmente nós ali da Paróquia Imaculada Conceição, muitas alegrias, felicidades, tudo de bom, que Deus abençoe grandemente. Então, a todos esses aniversariantes que me passaram o nome, também queremos aniversariar a você, querido amigo, irmão, que estará aniversariando nesta semana, ou que aniversariou nesta semana que passou, ou também está aniversariando hoje. A você, um feliz e abençoado aniversário. Que Deus sempre abençoe cada um de vocês com muito amor, alegrias, persistência nos seus compromissos e sucesso em sua vida. Esse é o desejo da Pascom Diocesana e do programa Somos Todos Irmãos. Feliz aniversário!

No Acre, 7:12, está no ar o programa Somos Todos Irmãos. Este programa que sempre leva essa maravilhosa notícia do Santo Evangelho, da Palavra de Deus a cada um de vocês. Queremos sempre agradecer aqui a sua companhia, a sua maravilhosa companhia que sempre nos dá aquele entusiasmo, aquela energia positiva, aquela força para continuarmos apresentando e levar este programa à frente com a parceria da nossa querida e amada Difusora Creana. Então, como de costume, nós queremos agora oferecer a primeira música do programa. E essa música vai para cada um dos nossos queridos e amados aniversariantes. E a cada um de vocês também que está ali escutando e acompanhando a Difusora Creana. Então, para vocês, essa belíssima canção.

0: 7:18, está no ar o programa Somos Todos Irmãos. O programa que sempre leva a boa notícia, a reflexão e todas as mensagens da nossa diocese, da Diocese de Rio Branco. E neste momento, querido irmão, querida irmã, te convido a estar conosco e acompanhar a leitura do Santo Evangelho. O Evangelho que será lido e proferido em todas as celebrações, hoje sábado, a partir das 18 horas, e amanhã, no domingo. E lembrando que a gente está vivendo o tempo litúrgico do tempo comum. É o segundo momento, o segundo período do tempo comum dentro do nosso calendário litúrgico. Então, nós vamos estar lendo Mateus, capítulo 20, de versículos 1 a 6. Você, então, está convidado a abrir a sua Bíblia ou estar bem atento à leitura para que depois nós possamos refletir. Mateus.
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1: Bom dia aos amados irmãos e os amigos que estão sintonizados na Rádio Difusora Itaroacá. Está entrando no ar o programa Palavra de Esperança. Programa este que é patrocinado pela Igreja Evangélica Itaroacá, que fica situado na Rua Quitino Bocaiúva, que é dirigido pelo pastor Fagner da Silva Nazaré. O programa dessa manhã está sendo apresentado pelo irmão Rian e sendo o nosso preletor, o pastor Fagner. Hoje, 19 de setembro de 2026, nosso devocional Boa Semente nos diz em Ezequiel 22 e 30: Busquei dentre eles um homem que estivesse tampando o muro, estivesse na brecha perante mim por esta terra, para que eu não a destruísse. Porém, a ninguém achei. Meditações sobre o livro de Ezequiel. Jerusalém é chamada aqui de a cidade sanguinária. Todas as classes eram culpadas. Os príncipes, como lobos, haviam derramado sangue, transgredindo a lei em todos os sentidos e destruído almas. Os sacerdotes violaram a lei. Os profetas mentirosos tomaram coisas preciosas e devoraram almas. Finalmente, o povo havia cometido roubo e tinha oprimido os pobres e necessitados. Em vão, o Senhor procurou alguém que tapasse o muro e que, como Moisés, estivesse na brecha diante dele pela terra. Esta dupla função corresponde ao encargo cristão: vigiai e orai. Vigiai para se proteger contra a penetração do mal e do mundo, na igreja e em nosso coração. Orai para interceder pelo testemunho do Senhor. A importância que Deus atribuiu à separação dos seus é novamente enfatizada no capítulo 23. No quadro dos crimes de Aolá, Samaria, as 10 tribos, e Oliba, Jerusalém e Judá, Deus nos fala dos relacionamentos culpados de Israel com os países vizinhos, Egito, Assíria e Babilônia, e de como ele se utiliza destas nações para castigar seu povo. Quando o cristão se une ao mundo, muitas vezes é da própria mão do mundo que ele recebe a punição. Amém? Então essa leitura da nossa devocional Boa Semente, que os amados irmãos, amigos ouvintes, possa ser meditado nessa leitura. Nesse momento, eu convido a todos a fazermos uma oração. Senhor nosso Deus e Pai, está no céu, grande é o Senhor, digno de toda honra e toda glória. Te agradecemos, meu Deus, por mais este dia de vida. Te agradecemos, assim, por mais essa oportunidade. E lhe rogamos, Senhor, possa estar assim abençoando esse programa. Senhor, possa estar assim abençoando todos os hinos que serão tocados nessa manhã. Que tudo seja somente para te honrar e para te glorificar. Também abençoe o mensageiro da Santa Palavra. O Senhor possa estar com o seu servo, e que nessa manhã o amigo ouvinte possa estar abrindo seu coração e entendendo o verdadeiro sentido da sua santa palavra. Que o seu nome possa estar sendo honrado e sendo glorificado. É tudo isso que eu te peço e agradeço. Em nome do seu filho amado Jesus Cristo. Amém. Muito bem, mais uma vez queremos agradecer a todos vocês que estão sintonizados conosco. Que Deus possa estar abençoando a vida de cada um de vocês. Queremos agradecer aos amados irmãos da Igreja Evangelho Itaroacá, vocês que estão em suas residências, vocês moradores da zona rural, vocês trabalhadores aí do mercado municipal, vocês que estão nesse momento sintonizados no nosso programa Palavra de Esperança, que Deus possa estar assim abençoando a sua vida e toda a sua família. Para iniciarmos os hinos nessa manhã, o primeiro hino foi um pedido especial da nossa irmã Edna Luísa. Queria mandar um grande abraço para a irmã Edna Luísa, que se encontra na cidade de Cruzeiro do Sul, irmão Antônio Luiz, que Deus possa estar assim abençoando a sua família. E a irmã Edna Luísa pediu o hino Pescador, do grupo Logos. Ela oferece para toda a igreja, também especial para o pastor e toda a sua família, para a irmã Brasilina, a irmã Edna Farias, a irmã Edneia e família, a irmã Jailene e família, também oferece para a irmã Gleice e toda a sua família, a irmã Seis, o Emanuel, o Raimson, a Rosiane e toda a sua família, os irmãos diáconos da nossa igreja, também especial para o irmão Milho e família, para a irmã Lé Freitas, para a irmã Lé Benício, e a todos os irmãos que estão sintonizados no nosso programa Palavra de Esperança. Também especial, gostaria de oferecer esse hino para minha mãe, a irmã Luzia, que está sintonizada no programa. Também especial para a irmã Lucivânia, para o Clive. Também especial para a Stephanie. Também especial para a irmã Madalena, a irmã Conceição. Também especial para a irmã Zuleide, a irmã Raimunda Barros. Também especial para a irmã Joana, a irmã Aparecida, o seu Vilazo. Também especial para o irmão André, a irmã Adriano, o Matias, toda a sua família. Também especial para o irmão Raimundo Mello, irmã Jailene, toda a sua família. Também especial para o irmão João Marques, que sempre está sintonizado conosco. Que Deus possa estar assim abençoando a sua vida. O hino Pescador, do Grupo Logos.

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Muito bem, acabamos saindo aí do grupo Logos, Pescador. Vamos continuar escutando os hinos nessa manhã. E o próximo hino foi pedido especial à nossa irmã Brasilina. Queria mandar um grande abraço para a irmã Brasilina, que sempre tem participado conosco do nosso programa. Que Deus possa estar abençoando sua vida, a vida de toda a sua família, com muita saúde e prosperidade. A irmã Brasilina, ela pediu um hino do grupo Coral Essencial de Adoração, Vem ao Pródigo. Em especial, ela oferece para toda a sua família, também em especial para as irmãs do grupo de oração. Queria mandar um grande abraço para todas as irmãs do grupo de oração, que Deus possa estar assim abençoando a vida de vocês. Também em especial oferece para a irmã Elisângela, também para seu esposo Lulu, lá no Romal do Incra. Também em especial para a irmã Ediné e família, para a irmã Edna Luiz e família. Também em especial para a irmã Geraldina, também em especial para a irmã Antônio Campelino, na cidade de Rio Branco, a irmã Joana. Também em especial para o pastor Fagner e família. Para o pastor Jefté, irmã Hillary, também especial para a irmã Edna Farias e família, a irmã Miracélia, irmão Fernando Moura, um grande abraço para o irmão Fernando Moura, a irmã Miracélia, também especial para a dona Helena, também especial para a irmã Luzia, para o irmão Chico Lucas, a irmã Naide, lá na comunidade do Mamoré, um grande abraço para o irmão Chico Lucas, a irmã Naide, também especial para a irmã Françoí e seu Rosivaldo, que estão sintonizados conosco. Também especial, ainda gostaria de oferecer esse hino para a irmã Marlene e toda a sua família, também especial para o irmão Paraibano, a irmã Francisca, um grande abraço para o irmão Paraibano, a irmã Francisca, que sempre estão sintonizados no nosso programa, que sempre estão na escuta do nosso programa, que Deus possa estar se abençoando na sua vida. Também especial para a irmã Gleice, o irmão Dedé, a todos os funcionários da loja Acribai, que estão sintonizados conosco no nosso momento no programa Falar de Esperança. O hino Vem ao Pródigo.

Muito bem, acabamos de escutar o hino Vem ao Pródigo. Nesse momento, gostaria de que os irmãos escutassem Efésios capítulo 1.

0: Carta de Paulo aos Efésios, capítulo 1. Eu, Paulo, apóstolo de Cristo Jesus pela vontade de Deus, escrevo esta carta ao povo de Deus da cidade de Éfeso, o povo que é fiel por estar unido com Cristo Jesus. Que a graça e a paz de Deus, do nosso Pai, e do Senhor Jesus Cristo estejam com vocês. Agradeçamos ao Deus e Pai do nosso Senhor Jesus Cristo, pois Ele nos tem abençoado por estarmos unidos com Cristo, dando-nos todos os dons espirituais do mundo celestial. Antes da criação do mundo, Deus já nos havia escolhido para sermos dele por meio da nossa união com Cristo, a fim de pertencermos somente a Deus e nos apresentarmos diante dele sem culpa. Por causa do seu amor por nós, Deus já havia resolvido que nos tornaria seus filhos por meio de Jesus Cristo, pois este era o seu prazer e a sua vontade. Portanto, louvemos a Deus pela sua gloriosa graça, que Ele nos deu gratuitamente por meio do seu querido Filho. Pois, pela morte de Cristo na cruz, nós somos libertados, isto é, os nossos pecados são perdoados. Como é maravilhosa a graça de Deus que Ele nos deu com tanta fartura. Deus, em toda a sua sabedoria e entendimento, fez o que havia resolvido e nos revelou o plano secreto que tinha decidido realizar por meio de Cristo. Esse plano é unir, no tempo certo, debaixo da autoridade de Cristo, tudo o que existe no céu e na terra. Todas as coisas são feitas de acordo com o plano e com a decisão de Deus. De acordo com a sua vontade e com aquilo que ele havia resolvido desde o princípio, Deus nos escolheu para sermos o seu povo, por meio da nossa união com Cristo. Portanto, digo que nós, que fomos os primeiros a pôr a nossa esperança em Cristo, louvemos a glória de Deus. A mesma coisa aconteceu também com vocês. Quando ouviram a verdadeira mensagem, a boa notícia que trouxe para vocês a salvação, vocês creram em Cristo. E Deus pôs em vocês a sua marca de proprietário quando lhes deu o Espírito Santo que ele havia prometido. O Espírito Santo é a garantia de que receberemos o que Deus prometeu ao seu povo. E isso nos dá a certeza de que Deus dará liberdade completa aos que são seus. Portanto, louvemos a sua glória. Por isso, desde que ouvi falar da fé que vocês têm no Senhor Jesus e do amor que vocês têm por todos os irmãos na fé, não paro de agradecer a Deus por causa de vocês. Eu sempre lembro de vocês nas minhas orações e peço ao Deus do nosso Senhor Jesus Cristo, o Pai glorioso, que dê a vocês o seu Espírito, o Espírito que os tornará sábios e revelará a Deus a vocês, para que assim vocês o conheçam como devem conhecer. Peço que Deus abra a mente de vocês para que vejam a luz dele e conheçam a esperança para a qual ele os chamou. E também para que saibam como são maravilhosas as bênçãos que ele prometeu ao seu povo e como é grande o seu poder que age em nós, os que cremos nele. Esse poder que age em nós é a mesma força poderosa que ele usou quando ressuscitou Cristo e fez com que ele se sentasse ao seu lado direito no mundo celestial. Cristo reina sobre todos os governos celestiais, autoridades, forças e poderes. Ele tem um título que está acima de todos os títulos das autoridades que existem neste mundo e no mundo que há de vir. Deus colocou todas as coisas debaixo da autoridade de Cristo e deu Cristo à Igreja como o único Senhor de tudo. A Igreja é o corpo de Cristo. Ela completa Cristo, o qual completa todas as coisas em todos os lugares.
1: Muito bem, acabamos de escutar Efésios, capítulo 1. Mais uma vez queremos agradecer a todos vocês que estão sintonizados conosco em nosso programa, que Deus possa estar sendo honrado, sendo glorificado. É nosso desejo nessa manhã que você possa estar abrindo seu coração, reconhecendo a Deus como seu único e suficiente Salvador. Continuando com as escutas dos hinos nessa manhã, vamos escutar o próximo hino do grupo Vozes da Verdade, Soldado Ferido. Especial, gostaria de oferecer esse hino para a irmã Chaga Vasconcelo, também especial para o Beta, a Marceline, também especial para o Railson, para a Sandra, também especial para a Ágata, também especial para o Rafael, também especial para o irmão João Ferreira, um grande abraço para o irmão João Ferreira, a irmã Lé Benício, também especial para o irmão Manuel, a irmã Maria, também especial para o irmão Altamir, também especial para a irmã Maria Olímpia e toda a sua família, irmão Júnior, a irmã Ângela, também especial para o irmão Laés, a irmã Tairine e toda a sua família, a irmã Raimunda Silva, a todos os irmãos aí da congregação CMA no bairro de Pepaconha, que Deus possa assim abençoando cada um de vocês, também especial para o irmão Diogo, a irmã Irenete, também especial para o irmão Anderson, a irmã Emanuela, também especial para o irmão Adriel, a irmã Luziele, toda a sua família, também especial para o irmão Elvanes, a irmã Rita, Elaine, o Hércules, também especial para o irmão Alciele, a irmã Uzelina, toda a sua família, a todos vocês que estão sintonizados conosco nesse momento, o hino do grupo Voz da Verdade, Soldado Ferido.

Muito bem, acabamos de estar o hino aí do grupo Voz da Verdade, Soldado Ferido. Vamos escutar o último hino dessa manhã, que é do grupo Logos, ou Evangelho. Em especial, gostaria de oferecer esse hino para o irmão Tony Soares, a irmã Janieire, também especial para a irmã Graça Mello, irmão Rosivaldo, também especial para a irmã Chaga Mello, irmão Ismael, irmã Leidiane, também especial para o irmão Enivaldo, a irmã Léa Freitas e toda a sua família, irmão Milha, irmão Rodinei e família, também especial para a irmã Ana, irmão Zé Francisco, irmão Walter, a irmã Elci, a irmã Vanessa e toda a sua família, também especial para a irmã Edna Farias, o irmão Jean e toda a sua família, também especial para vocês, moradores aí do Rio Muru, em especial para a tia Joia, que sempre está sintonizada conosco, nosso programa, toda a sua família aí no, na localização Semeada, também a vocês, moradores do Rio Muru, que moram aí no Cardoso, vocês moradores do Garapé Conceição, que Deus possa estar sempre abençoando na vida de cada um de vocês. Também especial para vocês, moradores do Rio Tarauacá, da BR sentido Tarauacá Feijó, sentido Tarauacá Cruzeiro do Sul, vocês moradores dos ramais que estão sintonizados conosco nessa manhã, que Deus possa estar assim abençoando a vida de cada um de vocês. O hino do Grupo Logos, ou Evangelho.

0: Muito bem, acabamos o hino, o Evangelho do Grupo Logos. Nesse momento, gostaria de convidar o pastor Fagner, que irá transmitir a palavra de Deus.
1: Bom dia, amados irmãos e amigos. Queremos agradecer ao nosso Deus por esse momento. Nós estamos aqui para transmitir a palavra do nosso Deus, palavra esta que é viva e que é eficaz. Hoje iniciamos aí ouvindo a carta aos Efésios. Graças a Deus, vocês têm acompanhado aí os áudios do Novo Testamento. Então, vocês já tiveram o privilégio aí de ouvir os Evangelhos, ouvir Atos. Tiveram o privilégio aí de começar ouvindo as cartas que o apóstolo Paulo escreveu. Já vimos aí, né, Romanos. Entramos em Gálatas, né, fomos para 1 Coríntios, 2 Coríntios e Gálatas. E agora nós vamos para Efésios. Então vai chegar um ponto que vocês vão ter concluído aí a questão dos áudios do Novo Testamento. Então nós queremos deixar com os irmãos Efésios capítulo 3. Nós vamos ler os versículos de 1 a capítulo 1, versículo 3 a 6. Efésios capítulo 1, versículo 3 a 6 diz assim: Bendito Deus e Pai de nosso Senhor Jesus Cristo, que nos tem abençoado com toda sorte de bênção espiritual nas regiões celestiais em Cristo. Assim como nos escolheu nele antes da fundação do mundo, para sermos santos e irrepreensíveis perante ele, e em amor nos predestinou para ele, para adoção de filhos, por meio de Jesus Cristo, segundo o beneplácito de sua vontade, para louvor da glória de sua graça, que ele nos concedeu gratuitamente no amado. Que Deus aplique a sua palavra aos nossos corações. Quando nós lemos a carta aos Efésios, nós vamos perceber como esta carta é muito doutrinária. Do capítulo 1, 2 e 3, nós vamos perceber Paulo chamando a nossa atenção para essas verdades. Quando você vai para o capítulo 4, 5 e 6, ele vai ser bem prático. Ele vai mostrar como, de fato, nós podemos colocar em prática essas verdades. Uma vez que nós somos eleitos, uma vez que o Senhor nos separou, como nós devemos, de fato, viver para o Senhor. Mas eu quero chamar a tua atenção para esses versículos, porque aqui nós percebemos como de fato nós

do versículo 3 a 14, nós vamos perceber que várias bênçãos que nós desfrutamos em Cristo Jesus. Várias bênçãos que o Senhor derramou em nossas vidas. Ao ler esses versículos, nós percebemos aqui a presença da Trindade. Você percebe Deus, o Pai, depois você vai perceber Deus, o Filho, depois você vai perceber a questão do Espírito Santo. Mas eu quero chamar a tua atenção aí para o versículo 4, que ele diz: assim como nos escolheu nele. O que Paulo está mostrando e destacando aqui é que o Senhor nos escolheu antes da fundação do mundo. Houve uma escolha, houve uma eleição. E quando nós falamos em eleição, nós queremos dizer que é a escolha feita por Deus de um povo para a salvação. O Senhor escolheu pessoas que estariam desfrutando da salvação, que estariam de fato ali experimentando uma transformação em suas vidas. Há muitas pessoas que não creem na questão da eleição. Você pode até não crer e não querer aceitar, mas negar que as Escrituras ensinam, você não pode. Porque nós temos vários textos que comprovam essa doutrina, que comprovam este fato que o Senhor nos escolheu. Eu gosto sempre de lembrar do exemplo de Lídia. Lídia, ela estava ali ouvindo o Evangelho, ouvindo os irmãos ali no grupo de oração. Você pode perceber essa verdade aí em Atos 16, versículo 11 a 15. O que me chama a atenção nesse texto é porque diariamente acontecia esse momento ali de oração. E ela, tudo indica, estava também acompanhando esse momento ali. Mas houve um momento que ela ouviu a palavra e a Bíblia diz que o Senhor lhe abriu o coração para atender as coisas que Paulo dizia. Ou seja, naquele momento que ela estava ouvindo juntamente com os demais, apenas ela teve o coração aberto pelo Senhor para entender, ou seja, aceitar as palavras do apóstolo Paulo. A minha pergunta é: se não há eleição, por que que as outras pessoas não se converteram ali? Ouviram o evangelho ali? Por que que elas não se renderam aos pés do Senhor? Poderiam, mas nós entendemos, só quem vem aos pés do Senhor são aqueles que de fato o Senhor escolheu para desfrutar de fato da salvação. Outro texto que comprova muito bem essa verdade é Atos capítulo 13, versículo 48. Os gentios, ouvindo isto, regozijavam e glorificavam a palavra do Senhor. Preste atenção no que diz a parte B. E creram todos os que haviam sido destinados para a vida eterna. Entenda-se todos apenas como aqueles que o Senhor havia destinado para que eles viessem desfrutar da salvação em Cristo Jesus. Muitas pessoas que estavam ali não entregaram suas vidas ao Senhor. Nós louvamos ao Senhor porque Ele nos escolheu. Então houve de fato aqui uma escolha, um ato, uma eleição, um tempo. Qual foi o tempo? Antes da fundação do mundo. Antes dele criar todo

0: todas as coisas. Ele já tinha decidido quem experimentaria da graça do Senhor. Um exemplo que eu também posso compartilhar, que é bem prático para você entender essa questão, isso já aconteceu comigo, de eu pregar o evangelho para uma pessoa que ela não ia viver muito tempo. Pregar o evangelho, mostrar que Jesus Cristo, somente Ele salva a pessoa, e a pessoa olhar para mim e falar: meu filho, eu sou católico, eu não posso sair da minha igreja. E mesmo a pessoa sabendo que ia morrer, e aquela pessoa dizendo: eu não posso entregar de fato a minha vida ao Senhor. Às vezes acontece alguém ir no hospital, a pessoa está lá, quase já dando o último suspiro, a pessoa prega o evangelho, e a pessoa olha para você e diz: eu não quero esse Jesus. Então, se alguém diz: ah, eleição não existe, então como explicar casos como esses, que você prega o evangelho, que você mostra a solução, e a pessoa olha para você e diz: eu não quero Jesus, e morre. E morre sem Cristo. Nós devemos ser gratos ao Senhor, porque Ele nos escolheu. Mas quando você olha para o versículo 4, ele mostra o ato, escolheu, mostra o tempo antes da fundação do mundo, mas ele mostra o propósito. Qual foi o propósito? Para sermos santos e irrepreensíveis perante Ele. Meu prezado amigo, prezado irmão, aqueles que já entregaram suas vidas ao Senhor, precisamos compreender que eu não posso viver como eu quero, eu não posso continuar vivendo aquela velha vida. O Senhor nos escolheu para sermos que santos, separados para Ele, viver uma vida que venha agradar o Senhor. Viver uma vida afastada do pecado, afastada daquilo que desonra o nome do Senhor. O que acontece é que tem pessoas que dizem que são crentes, mas lá fora vivem como um descrente. Fazem coisas que muitas vezes o descrente não faz. Vive como um profano. O Senhor escolheu você para você ter uma vida de santidade, uma vida consagrada ao Senhor, afastando cada vez mais daquilo que desagrada ao Senhor. Então, às vezes, tem pessoas que só tem um nome de crente, mas lá no íntimo não houve uma mudança, não houve uma transformação. Quando alguém aceita Cristo, há mudanças. Imagine criar uma... A pessoa vai viver de forma diferente. Vai viver de uma forma que venha agradar o nome do Senhor, consagrando a sua vida ao Senhor. Nessa manhã, precisamos olhar para as nossas vidas e fazer uma sondagem como nós estamos vivendo. Aqui eu estou falando com um crente, com um salvo. Mas eu quero me dirigir àqueles que não conhecem a Cristo. Pastor, eu não conheço a Cristo. O que eu devo fazer? O versículo 13 diz: em quem também vós, depois que ouvistes a palavra da verdade, o evangelho da vossa salvação, tendo nele também crido, fostes selados com o Espírito Santo da promessa. Você já está fazendo algo. Está ouvindo o quê? A palavra da verdade. Ele disse: ouvistes a palavra da verdade. Ele está mostrando como esses efésios foram alcançados pelo Senhor. Eles ouviram o evangelho. O evangelho da salvação. Depois, creram. Ele diz: tendo nele também crido. Então, o que você precisa fazer não é apenas ficar no ouvir. Você tem que dar mais um passo. Você precisa crer, depositar sua confiança no Senhor, reconhecer a sua real situação, reconhecer que você está morto, perdido, longe do Senhor. Ele vai tratar a respeito dessa verdade no capítulo 2, mostrando a situação de alguém que não tem Cristo, está morto, separado de Deus, e que precisa ouvir o Evangelho, precisa crer no Evangelho. Então você pode muito bem, aonde você está, crer em Jesus, confessar o seu pecado ao Senhor, pedir para que Ele venha habitar na sua vida. E quando isso acontece, você é selado pelo Espírito Santo. Ou seja, o Espírito Santo vem habitar na sua vida. Então, às vezes, tem pessoas que interpretam errado essa questão do Espírito Santo. Tem muitas pessoas que pensam que o Espírito Santo vem habitar na pessoa no momento que ela fala em língua estranha, no momento que ela é batizado com o Espírito. Desde quando isso? Não. A pessoa recebe o Espírito Santo no momento que ela reconhece que é pecador, reconhece que está perdido e crê em Cristo Jesus. No momento que você crê, no momento que você pede para Cristo vir e habitar na sua vida, o Espírito Santo, ele vem habitar na sua vida. A prova é tanto que quando você faz uma coisa errada ou diz uma coisa errada, já fica aquele incômodo em você. Você não fica bem. É o Espírito Santo acusando você para você consertar, pedir perdão, corrigir. Então nessa manhã, aqueles que não conhecem a Cristo já estão tendo o privilégio de ouvir o Evangelho. O Evangelho da salvação. Mas a nossa oração é que você possa de fato crer verdadeiramente, depositar toda a sua confiança no Senhor e assim passar pela experiência de uma transformação na sua vida e sentir o Espírito Santo presente na sua vida. Nesse momento, olhe para você. Você pode muito bem desfrutar dessas bênçãos. Ele vai destacando mais aqui, mas o nosso tempo não permite ficar olhando para cada uma delas. Então Ele amou você, demonstrou o seu amor por você, mandando Jesus a este mundo. Então faça como esses efésios. Eles ouviram o Evangelho, creram no Senhor Jesus e foram selados com o Espírito Santo. O que você vai fazer hoje com a sua vida? Quais serão os teus passos? Os crentes, o Senhor me escolheu. Aí pergunte: eu estou procurando viver em santidade? Porque o Senhor me escolheu com esse propósito, para ser santo. Porque Pedro vai dizer na sua primeira epístola: sede santos, porque eu sou santo. Então nós precisamos viver dessa forma, para que as pessoas possam ver Cristo Jesus em nossas vidas. Aos incrédulos, vocês não vão ter desculpa diante do Senhor. Ah, Senhor, eu não creio em Ti porque eu não ouvi o Evangelho. Você já está ouvindo o Evangelho. Então você não vai poder usar esse argumento, essa desculpa. Então pense na sua vida. E o Senhor está interessado em mudar a sua vida nesse momento. Você só precisa crer em Cristo Jesus para ser salvo e pertencer à família do Senhor. Que Deus te abençoe.
1: Amém. Obrigado, pastor Fagner, pela mensagem transmitida nessa manhã. Queremos agradecer a todos vocês que estiveram sintonizados conosco em nosso programa. Que Deus possa assim abençoar a vida de cada um. Nesse momento, eu convido a todos a fazermos uma oração. Senhor nosso Deus e o Pai está no céu, graças nós te damos pelo programa realizado. Graças nós te damos, meu Deus, assim, por cada hino que foi tocado nessa manhã. Graças nós te damos, assim, pela santa palavra que foi transmitida. Que a cada dia possamos estar, assim, confiando no Senhor. Que a cada dia possamos estar, assim, obedecendo a sua santa palavra. Que o amigo ouvinte, nessa manhã, ele possa ter entendido o verdadeiro sentido. Ele possa estar, assim, reconhecendo que é um pecador. Ele possa estar, assim, crendo no Senhor. E aceitando o Senhor como seu único e suficiente Salvador. O Senhor possa assim sendo honrado e sendo glorificado todos os dias. É tudo isso que eu te peço e te agradeço. Em nome do seu Filho amado Jesus Cristo. Amém. Mais uma vez, muito obrigado a todos. Tenham todos um bom final de semana.

Você já resistiu e resistiu, mas está chegando um momento em que você não consegue mais. Acha que você não tem mais forças? Escuta uma coisa. Deus não te prometeu que neste mundo você não teria dificuldades. Ele te prometeu que em meio do vale da sombra e da morte, Ele nunca te deixaria e Ele está aí perto de você.

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8: Até às 11, com você na ausência, né? Hoje ela não tá, né? Tá com o filhão em casa, tá curtindo o filhão Dodói. A minha amiga que tá curtindo o programa, a Thaís Carolina. TK, bom dia. O Luciano tá curtindo o nosso programa, mandou uma mensagem aqui, tá curtindo Rodando a Cidade, né, Luciano? Tá no aplicativo, tá trabalhando por aplicativo. Um abraço pra você, tá bom? Obrigado pelo carinho, levando o Márcio Roberto, seu mano aqui, dentro do carro, pela cidade, tá bom? Valeu, Luciano, um abraço, qualquer coisa passa por aqui pra tomar aquele cafezinho. Um abraço pra ti, meu mano. Deixa eu mandar um abraço também pra quem tá ouvindo o programa. Alô, Estevão, boa tarde, só mais tarde, que é o programa de boteco, a partir de 13h, né? Lembrando, falando em boteco, o Botequim Difusora hoje, ele vai somente até as 14h30, já que 14h30 começa o bate-bola lá no Tunicão, tá? Para a grande final do Campeonato Acreano, tá? Campeonato Acreano, tá bom? O Scratch do Rádio, o meu amigo Zezinho Melo, Alberto Casa, o PR, vão estar todo mundo lá levando as emoções, tá bom? Do Campeonato Acreano, da segunda divisão, tá? Decisão, já que os dois estão praticamente, já estão definidos já na Série A do ano que vem, 2027, que é o Plácido Castro e o Atlético Acreano, que voltam à elite do Acreanão no ano que vem, e hoje decide quem, tá, vai ficar com a cereja do bolo. Hoje à tarde, a partir das 15h, Campeonato Acreano, segunda divisão, a grande finalíssima, tá bom? Devido a isso, o nosso programa ficará somente de 13h até 14h30 nessa tarde de sábado. O Estevão tá curtindo o programa. Alô, Estevão, bom dia pra ti, muito obrigado pelo carinho da sintonia, tá bom? E falar em Estevão, também está, mandou uma mensagem aqui no WhatsApp da rádio, deixa eu me ver aqui. A Conceição, ela pediu, manda uma música boa, ela não conseguiu mandar mensagem pelo meu WhatsApp, ela mandou aqui no da rádio, ela só manda uma música boa aqui pra me curtir, tô ouvindo, tá bom? Muito obrigado, a Conceição, perguntei de onde ela fala, não respondeu ainda onde ela mandou mensagem, mas a gente vai tocar uma música boa pra você já nesse bloco, tá certo? Fica ligadinho, dona Conceição, ouvindo. E a minha amiga, tá? A Silvana, ela me acompanha lá na Compensa 2, ali na Panificadora Liberdade, na Compensa 2 em Manaus, ouvindo o programa pela internet. Muito obrigado, tá bom, Silvana? Esse outro bloco vai para você também. Tá todo mundo ouvindo, Esté tá ouvindo, tá bom? O João Paulo tá ouvindo, tá bom? O patrão tá ouvindo. Depois tu diz o nome do patrão que tá curtindo aí na Panificadora. Tá bom, minha amiga Silvana? Obrigado pelo carinho, valeu! Não gostei. É, Thaís, eu gostei da figurinha, Thaís. Gostei da figurinha, gostei. Gostei. Vamos trazer sucesso? Depois desse bloco, eu vou trazer já pra você, tá bom? Algumas dicas importantes. Estamos aqui com a temperatura de 26 graus. Antes disso, tem uma matéria aqui sobre a questão das chuvas de ontem na nossa capital, tá bom? O Rio Acre já ultrapassou os 3 metros. A elevação ocorreu após o aumento no volume de chuva registrado na capital. O nível subiu 74 centímetros em 24 horas aqui em Rio Branco, segundo os boletins divulgados pela Defesa Civil Municipal. Às 5 horas e 19 minutos, da manhã deste sábado, na medição, o manancial marcou 3 metros e 12 centímetros. Já que ontem, na medição da sexta-feira, o rio estava em 2 metros e 38. Já hoje, na medição da manhã de sábado, 3 metros e 12 centímetros, devido às chuvas, tá bom? Fortes chuvas que caíram na nossa capital ontem e a previsão hoje, tá bom? Daqui a pouco eu trago pra você. Fica ligadinho, vamos de sucesso? Vamos! Eu vou trazer Edi, Brito e Samuel, uma música que eles regravaram, tá bom? Romance Rosa. Quem não gosta dessa música? Quem nunca ouviu ela, hein? Mas você vai gostar na voz deles. Depois tem Murilo Ruf, Ana Castela, pra você que ouve a nossa programação. Eu te dei uma rosa. Segura aí, bebê.

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2: Tá aí o sucesso pra você, você curtiu aí o sucesso, tá bom? Ah, com a Mari Fernandes, música boa que tá nas paradas, tá bom? De sucesso, um peão desse, com a Mari Fernandes e também com Culture Beach. Aqui você curte as melhores músicas. Nós tivemos antes Ana Castela, É Que Eu Não Te Esqueci, teve Murilo Rufi, Deixa Eu, e eu comecei com Ed Brito e Samuel, Romance Rosa.

0: E você pode pedir sua música 984046511. Tamo mandando um abraço pra Val, que tá ouvindo lá na Baixada da Sobral. Olha aí, Val, combinou. Val na Baixada da Sobral, um bairro, tá bom, da pista, ouvindo o nosso programa. Já já a gente vai tocar tua música que você solicitou aqui no Estação Sucesso nessa manhã, tá bom? Então fica ligadinho, daqui a pouco tem a música do Gustavo Lima que você pediu, Bala Alojada, tá bom, Val? Um cheiro pra tu, obrigado pelo carinho da sintonia e ter chegado aqui na estação, aqui na 104,5 e ter solicitado e tá interagindo com a gente. Muito obrigado, chegou chegando, né? Olha, eu quero trazer uma motivação pra você, tá bom? Uma frase pra você tomar e aplicar. Não deixe a correria passar por cima de você. Entendeu? Não deixe a correria passar por cima de você. A rotina tem levado você ao aperto, tem te apertado, os compromissos aparecem de forma que você não consegue nem respirar de fato. Então faça uma pausa quando você puder, organize as ideias e continue, tá bom? Dá uma parada, faça uma organização, tá bom? Veja o que é necessário e o que não é necessário, tá bom? Nem tudo precisa ser resolvido de uma vez, então pega essa pra você, nessa dica é importante, tá bom? Outra, não compare o seu capítulo com o livro de outra pessoa, entendeu? Não faça comparação entre você e uma outra a pessoa. Cada pessoa, cada ser tem o seu tempo, seus desafios, suas conquistas, suas derrotas. Cada um tem os seus. O que parece pouco para alguém pode ter sido uma grande vitória para você. Então, valorize o seu próprio caminho e saiba caminhar no caminho, tá bom? E não se compare a certas ou uma outra pessoa, tá bom? Você é particular, é único. Uma questão de uma dica importante para você. Vai fazer compras, tá bom? Antes de sair de casa, dê uma olhada na geladeira e nos armários. Assim você evita comprar coisa. É uma dica do programa para você, tá bom? Assim você evita comprar coisa que já tem e consegue economizar. Montar uma lista só com aquilo que realmente está faltando. Ajuda no seu bolso e evita desperdício. Uma dica simples também para você no dia a dia. Coloque uma garrafinha de água por perto, na correria e faça, tá bom? Aquilo que, tá bom, para você vai lhe fazer bem. Passar muitas horas sem beber água não te ajuda, tá bom? Deixa sempre uma vista bem pertinho de você, tá bom? Para você trazer a lembrança e fazer aquela hidratação, tá bom? Ativa na sua vida, tá bom? Uma outra para finalizar, antes de compartilhar uma notícia, uma mensagem que chegou no celular, confira a fonte, principalmente quando o assunto envolve dinheiro, promoções ou pedidos urgentes. Alguns segundos de bastante atenção podem evitar uma forte dor de cabeça, tá certo? Fica essas dicas para você aqui do programa Estação para você, que está acompanhando a gente até às 11. Hoje, de 8 às 11. 9 horas e 27 minutinhos. Deixa eu mandar um abraço para você. Olha, daqui a pouco eu vou trazer uma dica de segurança, tá? Você que está acompanhando, também eu vou falar um pouco dos famosos, como você está acompanhando no próximo intervalo, pós-intervalo comercial, próximo bloco também de música, eu vou trazer para você, tá? A Márcia, a minha xará, mandando um abraço para ela lá no Polo Calafate. Alô, Márcia, aí no Polo Calafate, região do Calafate aí, tá bom? Muito obrigado pelo carinho. Você que está acompanhando a gente. A próxima música, tá bom? Eu vou oferecer para você, que foi pedido pela Val ali da Baixada da Sobral, no bairro da Pista, essa música do Gustavo Lima, Bala Alojada. Ele vem já nessa sequência musical, vai para ti também, tá, Márcia? Aí no Polo Calafate, ouvindo o nosso programa lá na parte alta, lá em cima, né? Muito obrigado pelo carinho. Você pode também pedir, tá bom? A sua música 984046511 e fazer o seu pedido. Eu começo o bloco com ela, Simone Mendes. Ô, climão gostoso. Segura aí.
1: Simone Mendes!

Aí, um sucesso pra você, Gustavo Lima. Aí, Val, a tua música, Bala Alojada, sucesso gostoso, curtindo aqui na nossa Sintonia 104,5 FM. Tocamos antes Thiago Carvalho com a participação de Leonardo. Thiago Carvalho é o filho. Sempre será. Nós tivemos antes Simone Mendes, Climão. Boa música pra você aqui na nossa programação.

0: É isso aí, agora pontualmente 9 horas e 39 minutinhos. 9h39. Tá aí, se tá me ouvindo, dá um oi pra mim aqui. Tem uma pessoa que tá aqui ligadinho comigo. Tá, não é ligado, não. Tá comigo aqui. Chegou, chegando, dando aquele abraço legal, rapaz. Que agora o dia correu normal, vai normal. Antes de mandar um abraço pra você, Thaís, ele vai dar pra você. Tem gente que tá me ouvindo no programa, tá bom? Só as iniciais dele aqui, Thaís. WM, tá bom? WM, aí você tira. A minha amiga que tá ouvindo lá em Chapuri, tá bom? Cadê ela aqui? A minha amiga mandou mensagem aqui. A Marilza de Chapuri, tá ouvindo lá. Toda a galera, tá bom? Do forrozinho, que hoje à noite tem forró lá no centro da cidade, tá bom? Pessoal do grupo Forró Pesado, então é pesado mesmo, irmão. Só as arrumas já pesa, só a safona já pesa. Mas ele vai dar um abraço pra você, Thaís. Bom dia, meu amigo WM. Seja bem-vindo aqui aos nossos estúdios hoje. Que lindão, hein?
1: Você sabe que eu sou seu fã, né?
0: Bate e volta.
1: Muito bom dia, meu amigo Márcio Roberto, amigos ouvintes aqui desse programa especial. Muito bom dia pra todo mundo ligado na Difusora FM agora, hein, Márcio?
0: 104,5.
1: Primeira vez que eu falando na FM é a primeira vez, né?
0: Mas a primeira vez que tu vem aqui nos estúdios, não, né?
1: Não.
0: Já veio? Não, depois dessa mudança toda aqui.
1: Eu vim uma vez aqui.
0: Uma vez, né?
1: Cheguei a vir aqui uma vez, mas ainda era AM.
0: AM, né?
1: Agora falando FM é a primeira vez.
0: É, isso é bom, rapaz. Novidade boa, ouvinte aí satisfeito. Fazer
1: qualidade, né, Márcio?
0: Ficou qualidade bem 100%, melhor. Bem melhor. Tá chegando em lugares, sabe, bem mais distantes, com potência. 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
1: Que legal.
0: A BR vai de sentido sendo Madureira. Tá chegando onde?
1: Legal, a difusora... É a rainha, meu amigo. Tem que chegar.
0: Nunca deixa de reinar.
1: Tem que chegar longe.
0: Pode chegar quem tá chegando, mas ela nunca deixa de reinar, porque ela é a rainha e é a referência em termos de comunicação, em termos de radiofonia no Brasil.
1: Agora eu quero te fazer uma pergunta.
0: Diga.
1: Eu vim aqui de surpresa,
0: Eu
1: querendo encontrar a minha apresentadora favorita. E cadê ela?
0: Pois é, rapaz, eu não veio. Quando às vezes o Jefferson, que foi o nosso coordenador, ele vinha aqui, tá? Ele vinha fazer aquela surpresa, às vezes ele chega pelo aqui dos bastidores aqui da.
1: Ah, é?
0: Chegou? Disse, rapaz, e a Thaís fica chateada. Ele só vem quando eu não tô.
1: Aí, Thaís.
0: As coisas basicamente é programada. As novidades só chegam aqui quando ela não tá.
1: Thaís, o destino mais uma vez mostrando que ele é contra nós.
0: A bebezona, né? Ela tá lá.
1: Gente boa, gente boa.
0: Ela tá
1: boa.
0: Curtindo com o filhão lá em casa, na casa dela. O filhão tá dodói, ela não veio hoje. O filhão tá dodói, mas tá ouvindo
1: bem. Melhoras pro Davi Luca, né?
0: Davi Luca.
1: É.
0: E você tá nos corre, né, meu amigo?
1: Tô no corre, tô aqui do lado de uma agenda. Aí eu falei, cara, tô aqui do lado da difusora, eu tenho que ir lá visitar os meus amigos.
0: Pulou o muro, mano.
1: Rapaz, eu entrei aqui na difusora hoje aqui, hoje é sábado, né?
0: Hoje é sábado.
1: Tá todo mundo aqui, não tem expediente, né?
0: Não.
1: O expediente aqui só é o programa que não
0: só
1: para.
0: Aí
1: eu
0: não para.
1: Fui entrando, cheguei aqui no estúdio, o Márcio abriu o olho assim.
0: Eu jurava.
1: Aí ele perguntou, por onde você entrou, meu amigo? Eu digo, por um buraco que tem ali.
0: No fundo. Mas é bom te ver, Wes, saber que você tá aqui com a gente, passou aqui para fazer aquela visita. Dá aquele abraço em mim também, na Thaís, mas a Thaís não tá. Mas ela recebe esse abraço lá no Conjunto Esperança.
1: Legal, você sabe que você tem a minha consideração, gosto
0: também,
1: muito de você, Márcio.
0: É nóis.
1: Da Thaís também, são profissionais de excelência, amigos, parceiros. Pô, e vim aqui dar um abraço em vocês, é sempre especial.
0: Mas ela vai receber esse abraço, com certeza.
1: Com certeza.
0: Ela vai reclamar, no dia seguinte já vai reclamar. Daqui a pouco ela manda mensagem.
1: Ela tá ouvindo mesmo?
0: Tava conversando comigo no WhatsApp aqui, mandou um áudio aqui pra mim também, participando. Tá? Pediu uma música internacional do jeito que ela gosta.
1: Pediu uma música?
0: Mas, rapaz, ela manda, né?
1: É,
0: as mulheres mandam hoje, né?
1: É, hoje eu tinha uma surpresa, mas vai ficar pra próxima.
0: Ai, pai, para, rapaziada.
1: Ai, pai, para.
0: Valeu, Wesley.
1: Valeu, Márcio. Um abraço pra você e todos os amigos ouvintes aqui da Difusora Criana. Bom sábado, bom final de semana a todos.
0: Valeu.
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É isso aí, faltando 15 minutinhos para as 10, daqui a pouco 10 horas, tá bom? Tem aí o horário eleitoral gratuito, tá bom? O horário reservado ao TRE, tá bom? Com todas as propagandas eleitorais, tá bom? E também aí você vai ficar sintonizado, tá bom? E curtir, tá bom? As propostas dos candidatos aí dentro do programa, tá bom? Eu tô aqui com o Wesley tá aqui comigo, fazendo companhia, ele vai ficar um pouquinho aqui comigo, viu, Thaís? Atende aí uma chamada, Thaís, tá me acompanhando. Olha, e eu quero mandar um abraço pro meu amigo coordenador aqui da emissora, meu amigo Jefferson Dourado, que deve estar no pretão curtindo pela cidade, deve estar aí em agenda trabalhando, mas tá nos corre também, né? A Cancura ele manda mensagem aqui pra gente, muito obrigado pelo carinho, e também aqui minha amiga lá de Chapuri que mandou mensagem, tá bom, que foi... Cadê a Marilza? Acho que é a Marilza, lá de Chapuri, tá curtindo a nossa programação, tá ouvindo o programa, tá todo mundo na escuta, lá no bairro do Mutirão de Alvenaria, lá em Chapuri, e ela manda um abraço para toda a galera, os amigos dela do Forró Pesado, e ela convida todos para estar hoje à noite no centro. Vai ter aquele forró arrasta-pé e bucho com bucho aí em Chapuri, né, Marilza? Um abraço para ti, obrigado. Ela tá acompanhando já que a nossa emissora 89,5 FM, a Aldeia, lá de Chapuri, tá retransmitindo nossa programação e também a equipe lá de Feijó e Tarauacá também retransmitindo a nossa programação através de suas respectivas rádios lá no município e Sena Madureira através do meu amigo Jusa Bispo, coordenador lá em Sena Madureira. Francineide Dias, um beijo pra tu, obrigado pelo carinho da sintonia também.

0: aí pra você o sucesso, Zé Neto e Cristiano. Fama de louco. Ah, rapaz, nós tocamos antes, Triparada Dura, Aceita Que Dói Menos, com a participação de Marília Mendonça, pra Marilza. Lá no mutirão da alvenaria em Chapuri, curtindo o nosso programa. Faltando apenas 8 para as 10. Daqui a pouco tem um horário gratuito, eleitoral, tá bom? Horário reservado ao TRE, com as propostas dos candidatos. Tá bom? Daqui a pouquinho, 10 horas da manhã. Enquanto isso, nós estamos juntinho, eu curtindo, daqui a pouco deixar o último bloco. Mas falando um pouco ainda de algumas dicas, e mais agora eu quero trazer para você para fechar a nossa promoção. Não, a gente ainda tem meia hora, né? Porque nós vamos até 11. Vamos até 11 da manhã hoje, é? Até 11, tá bom? Mas eu quero trazer uma dica de segurança, de como se proteger, tá bom? Se você vai estacionar o carro, essa dica é importante. De segurança para você que está acompanhando o programa. Vai estacionar o carro? Antes de sair, confira se as portas estão realmente travadas. E evite deixar bolsas, celulares ou outros objetos à vista. O que parece sem importância pode chamar a atenção de quem passa, tá bom? E para quem costuma sair sozinho, uma dica bem simples para você. Avise alguém de confiança sobre o seu destino, principalmente quando você for para um lugar que você não tem conhecimento. É uma atitude rápida e pode fazer a diferença se acontecer algum imprevisto, tá? Uma outra dica importante: cuidado ao usar caixas eletrônicos. Se perceber alguma coisa, gente, olha, diferente no equipamento, alguém muito próximo oferecendo ajuda ou qualquer situação estranha, não continue a operação. Procure um outro terminal ou um atendimento oficial, tá? Ainda falando sobre dica de segurança, e dentro de sua casa também vale ficar bastante atento. Evite comentar para desconhecidos sobre horários em que a residência fica vazia. É importante. Dica de segurança, você que está me acompanhando. Viagens programadas ou quando toda a família estará fora, informação também é uma formação de proteção. Muito cuidado. Segurança começa nos pequenos cuidados. Observar o ambiente, evitar exposição desnecessárias e pensar antes de agir pode, tá bom, ajudar a prevenir problemas para você. Tá? Então preste atenção, porque quando o assunto é segurança, prevenir continua sendo uma boa escolha. Tá bom? Dicas de segurança para você que está acompanhando o nosso programa. Nós vamos até às 11 da manhã. Alô, Júlio César. Bom dia, Júlio César. Ele disse assim: meu brother, eu tô te curtindo aqui na parte alta da cidade. Ele tá lá no Juarez Távora. É um residencial que fica no Alto Alegre. Tá ouvindo o nosso programa. Tá bom? Ele tá gostando, promete, show de bola. A primeira vez que tá participando e tá aqui entrando na frequência da rádio, e tá ouvindo através da frequência Sonzão Bom. Muito obrigado, Júlio César, aí no Juarez Távora, parte alta da cidade. Esse último bloco, Júlio, eu vou deixar para você, que tá curtindo o programa, chegou agora como ouvinte pela primeira vez, e a gente fica feliz, sintonizado na frequência 104. Vou deixar duas músicas, tá bom? E eu vou retornar com vocês logo após o horário, tá bom? Reservado ao TRE, propaganda eleitoral gratuita no rádio, tá bom? Depois, lá para as 10h25, eu volto com vocês, levando algumas dicas e também falando de cinema, falando também de um pouco de fofoca dos famosos, do mundo dos famosos, para você dentro do seu programa de entretenimento, que vai ao ar todos os sábados, com Márcio Roberto e Thaís Carolina. Infelizmente, hoje não está, mas o Márcio está. As duas últimas, tá bom? Eu trago para você, essa aqui é para quem gosta. Meu amigo José Eusébio, curtindo lá na parte alta da cidade, junto com a Angela Silva, gosta bastante, né, José? Ele gosta e curte músicas internacionais. E eu vou trazer a Adele, abrindo esse bloco para fechar. Não, só ela mesmo, tá bom? Depois a gente vem com um horário eleitoral gratuito, tá bom? Eis on me para você. É romantismo demais no rádio. Estação Sucesso para você.
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0: Volto 10h25.

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11: De volta com você, 10 horas e 30 minutinhos, 10 e 30. É um prazer estar retornando aí após o horário reservada à propaganda eleitoral gratuita. No seu rádio, nós estamos voltando para fazer companhia até às 11 da manhã. Sou Márcio Roberto. Tá bom? Obrigado pelo carinho. Você que está nos acompanhando no interior do estado, nas colônias, nas chácaras, no interior, no campo, na cidade, no seu carro, dando a carona. Muito obrigado, tá bom? Valeu mesmo. E fica com a gente na 104,5 FM, sua rádio difusora acreana, a voz das selvas. Ainda dá tempo de você interagir comigo, mandando mensagem no 984046511, mandando um abraço para o meu amigo Fernando, lá na região do Xavier Maia, já ouvindo a nossa programação, tá bom? E sintonizado ele e toda a sua família. Mandando um abraço para o meu amigo Damião Viana, tá bom? Apresentador do Gente em Debate. Muito obrigado, Damião, o homem do Teseu, tá bom? Sintonizado com a gente. também está me ouvindo o meu amigo Charles, lá no Benfica, a sua esposa, a Luziene. Todo mundo e toda a família, as meninas também, né? Tá ouvindo através da internet lá no Benfica, tá no celular e na caixinha, né? Muito obrigado, meu amigo Jackson, sua esposa Denise também lá no Benfica. Muito obrigado pelo carinho.

10:32, vou trazer uma sequência musical, daqui a pouco eu venho com dicas pra você, pra gente abrir já com músicas, tá bom? Eu vou trazer a banda Modelo, recém, a banda Modelo, gostei bastante, ele canta, interpreta, traz músicas de ontem, nova roupagem, ele vai, essa banda vai chegar pra cantar Entre Tapas e Beijo e Paz na Cama, músicas muito tempo antigo, tá bom? Na época de Leandro e Leonardo, ainda que o Leonardo cantava com o seu irmão Entre Tapas e Beijos, Paz na Cama. Depois, tá bom? Uma música boa, vou trazer também pra você, RC na Veia, banda de rock, vem cantando. Essa banda canta músicas do Roberto Carlos e vem cantando uma música interpretada nessa versão rock, tá bom? Uma música do Roberto Carlos, tá? Inclusive o Roberto Carlos vai estar por aqui em Rio Branco no dia 5 de novembro no Parque de Exposição, tá bom? No decorrer da programação, até lá não tem muitas águas a rolarem. A gente vai dar dica pra você, tá? Sucesso Entre Tapas e Beijos, começando com Banda Modelo.

É a sua rádio difusora aqui na 104,5 em frequência modulada digital para você. Faltando 20 minutinhos para as 11, Estação Sucesso até as 11 horas da manhã. Você curtiu aí, RC na veia, se você pensa. Eu comecei com a banda modelo, entre tapas e beijos e paz na cama. Mandando um abraço especial para os amigos lá na Regional do Calafate, toda a comunidade do Calafate ouvindo a nossa programação, Portal da Amazônia, meus amigos lá do Laelio Alcântara, do Valdemar Maciel, meus amigos do Wilson Ribeiro, lá do São Gabriel também, São Miguel, São Gabriel, é um dos santos, Miguel Gabriel, mas a todos vocês aí sintonizados, tá bom? Lá no Jequitibá também, gente linda, ouvindo a Difusora, bom dia, tá bom? E os empresários também, toda a comunidade no comércio, aí na estrada do Calafate, ouvindo o programa, tá bom? Estação Sucesso na 104,5 FM. Vamos falar de cinema? Agora, vamos falar de cinema, dica importante, final de semana, tá bom? Já com portas abertas, hoje é sábado, tá bom? Um sábado especial, hoje, dia lindo, 19 de setembro, ano 2026. Se a ideia, para você que está curtindo a nossa programação, é sair da rotina, que tal trocar o sofá por uma sessão de cinema, hein? A programação aqui em Rio Branco está com novidades para vários gostos, tá bom? Para quem curte terror e suspense, Resident Evil chegou às telonas nesta semana e o filme acompanha um entregador de medicamentos que acaba entrando numa corrida pela sobrevivência em meio ao caos. E já fica o aviso. A classificação é para maiores de 18 anos, tá bom? E se o terror não é a sua praia, tem uma opção para a família também. A maravilhosa Árvore Encantada, tanto para toda a família, para a criançada, uma mistura de aventura e fantasia, e tem classificação de 6 anos, tá? E para os fãs de super-herói, Homem-Aranha Um Novo Dia também aparece na programação deste final de semana para você, tá bom? Então, já tem uma escolha para todo tipo de cinéfilo, hã? Agora é só escolher o filme, tá? E chamar a companhia ideal e preparar aquela pipoquinha, tá bom? E se delirar e viajar no mundo da imaginação, tá bom? Dos filmes. E aí, qual combina com você? Tá bom? Aqui nesse sábado. Terror, aventura ou super-herói? Hã? Diz aí pra gente, povo lindo. Olha assim, no mundo dos famosos, tá bom? Tem aí sabe a Marina Rui Barbosa, tá bom? Já com 20 anos de carreira, tá bom? Já se preparando para o futuro e também surpreendendo o público. A atriz é uma das protagonistas de Antártida, filme nacional que já está em cartaz nos cinemas brasileiros. Com um elenco cheio de estrelas e uma tecnologia digna dos blockbusters norte-americanos, Antártida já está em cartaz aqui no Brasil. E para Marina Rui Barbosa, o filme dirigido por Bruno Safadi representa um novo patamar para a sua carreira. Para a atriz, que fez sua estreia na televisão aos 8 anos de idade, o amor pela atuação sempre esteve presente em sua vida e ela nunca imaginou viver umas coisas assim, tipo, fora desse universo. Agora, aos 31 anos, Marina contou ao G-Show, durante o Festival de Cinema de Gramado, que está feliz consigo mesma e com a carreira e principalmente pronta para novos desafios, tá bom? Um filme bom, Antártida, tá bom? Já está nos cinemas, nos cartazes de cinemas brasileiro para você, cuja protagonista é a Marina Rui Barbosa. Faltando 15 minutinhos para as 11 da manhã. Estação para você, sucesso. Lembrando que a partir de hoje o programa estará ainda ao ar a partir das 8 da manhã com Márcio Roberto e Thaís Caroline, tá? E no mundo dos famosos, pra gente fechar, pra você que tá curtindo umas fofoquinhas legal, aqui não é o Léo Dias, mas aqui é o Estação Sucesso, tá bom? Olha, a atriz Grazi Massafera e Tati Machado estão entre as duas maiores celebridades de influência em 2026, segundo aponta o estudo entre ranking geral e os voltados para o nichos de atuação nas redes, nomes como Fernanda Montenegro, Gil do Vigor, João e Maísa também
se destacam, que nós somos influenciados constantemente por nossas celebridades, sim, favoritos nas redes sociais, aí acontece. Isso você já sabe, né, meu amigo? Então, pensando nisso, tá bom? O Most Influential Celebrities Creators, tá bom? Um estudo que desenvolve pela Ipsos, mapeou quais os famosos que mais se destacam no meio digital, inspirando com a credibilidade e confiança. Então, este ano, as duas, Grazi Massafera, que ocupa o primeiro lugar no ranking geral de celebridades, seguida por Jennifer Nascimento, Fernanda Montenegro, Rita Lobo, Kênia Saad e Fernanda Torres, fechando o top 6 das celebridades influentes, tá bom? Segundo nos aponta o estudo Mais Influentes em 2026. O mundo dos famosos para você é um pouquinho daquilo que acontece, tá certo? Daquilo que tá acontecendo. Olha, lembrando, gente, que à tarde o De Boteco, o Botequim Difusora, vai ao ar de 1 às 2:30, tá bom? Da tarde, devido à grande final da Singondona do Acreano, tá bom? 2026, na qual estarão aí quem vai ocupar, tá bom? Quem vai pegar a cereja do bolo? Plácio de Castro ou Atlético Acreano? Hã? Lembrando que as duas já estão na elite do Acreanão 2027. Voltando já à elite, o Atlético Acreano e Plácio de Castro. Plácio foi campeão aí do segundo turno, Atlético do primeiro. E agora os dois, pelo Sistema Público de Comunicação, que vai contar a história desse jogo, narrada pelo Zezinho Melo, nos comentários de Fernandes e Alberto Casas na pista com Paulo Roberto, tá bom? E aqui

0: aí, faltando agora 7 minutos para as 11. Maroon 5, Sugar, e teve Sigala Melody. É sucesso na sua programação 104,5 FM. E hoje, Márcio Roberto, somente Márcio Roberto. Alô, Thaís. Tudo bem, minha amiga? Olha, notícia boa. Tá bom? Olha, o Acre recebe carreta da saúde da mulher. Tá bom? E investimentos no SUS. A iniciativa faz parte do programa Agora Tem Especialista. Tá bom? Notícia boa, tá bom? De saúde para você. Uma nova carreta móvel do Ministério da Saúde chegou aqui à capital para acelerar exames e consultas voltadas à saúde da mulher e ao diagnóstico precoce do câncer de mama. Que bom, né? Que chegou aí um auxílio, uma força, um reforço e também do colo do útero. A unidade oferta serviços de mamografia, ultrassonografias pélvicas e transvaginais, biópsias e consultas com especialistas que interpretam os exames e direcionam a paciente para a próxima fase do cuidado. Com os exames é possível realizar o diagnóstico precoce de câncer de mama e do colo do útero. A iniciativa faz parte do programa Agora Tem Especialistas. A unidade móvel de saúde oferta os serviços especializados para pacientes de Rio Branco e de outros 5 municípios: Acrelândia, Bujari, Plácido de Castro, Porto Acre e Senador Guiomar. A carreta funciona de segunda a sábado e pode realizar até 60 atendimentos por dia. Ao todo, 4.300 pessoas foram atendidas e 9.800 procedimentos já foram realizados. E ainda, as carretas atendem exclusivamente pacientes que foram pré-agendados e encaminhados para a unidade pela Secretaria Municipal de Saúde. Pacientes que já aguardam os exames pelo SUS podem solicitar encaminhamento indo até uma unidade básica de saúde. Integrando o programa Agora Tem Especialista, o governo federal também destinou cerca de 2,62 milhões para a entrega de veículos adaptados, sendo 6 vans caminhos da saúde para transporte intermunicipal de pacientes em tratamento. Aí, que bom reforço na saúde! Faltando 5 minutinhos para as 11 da manhã, rapaz. Que notícia boa essa, né? Que notícia boa essa para as pessoas, né? Com câncer e colo no útero, enfim. Olha, pra gente fechar, falando sobre temperatura, a temperatura caiu 12 graus, viu? Caiu 12 graus aqui na nossa capital após fortes chuvas e ventos. Ontem, segundo Davi Friali, né? A chuva forte atingiu a capital, inclusive na medição da manhã cedo, ela chegou a ultrapassar os 3 metros, estava 3 metros e 12, tá bom? 3 metros e 12 centímetros, o rio está marcando na medição da manhã, tá bom? E a previsão, tá bom? Onde essa chuva veio, ela veio com rajadas fortes de ventos, com velocidade de 44 km, tá bom? E a alteração meteorológica promoveu uma queda drástica na temperatura local em menos de uma hora. Os termômetros despencaram 12, caindo de 34 para 22. E exatamente agora, um tempo parcialmente com aquele solzinho fraco ensolarado, 28 graus na nossa capital. Estamos aqui na rua Benjamin Constant, 12:32 para todo o planeta, através da internet em tempo real, difusora.ac.gov.br ou através dos aplicativos. Faça o download aí no seu smartphone, no iPhone, no seu celular, tá bom? Rádios do Acre ou Rádios Net, você acompanha a nossa programação da FM no seu celular, no seu computador, tá bom? Faça isso ou adicione o endereço, o link no seu computador de mesa ou no notebook e fique por dentro das informações, tá bom? De toda a programação da RDA 104,5 FM, tá bom assim? Gente, eu vou voltar 1 PM com o Botequim Difusora, com o Boteco Difusora. Mas mandando um abraço para ela que está ouvindo o programa, a minha amiga Jess Parada. Ela mandou uma mensagenzinha rapidinha de 9 segundos e eu quero ouvir o que, que a Jess falou.
1: Muito bom dia, Márcio Roberto.
0: Bom dia.
1: Aqui na Adalberto Aragão, na Sim. casa do pai. Manda um pai. Oi para a família Parada que a gente está te ouvindo. Cheiro.
0: Valeu, Jess Parada, minha companheira, minha amiga de trabalho também do Gente em Debate. Tá bom? Obrigado, Jess. É toda a família Parada que não sai do lugar. Parada é parada, né? Parada é parada. Não sai do lugar, não move, então é parada. Alô, gente linda aí da Adalberto Aragão, família Parada curtindo o programa. Não é pessoa do Jess, pro pai, para toda a família curtindo o nosso programa. Obrigadão, tá? E um outro cheiro, mano. Amor, um cheiro para tu, bebê. lá em Manaus. A Nai tá curtindo, um abraço. Tá, bom? Tá curtindo o programa e recebe um abraço, um beijo aqui, tá bom? Tá bom? Desse lindão príncipe, né? Um cheiro pra tu, lindinha. Um abraço pra você, ela manda aqui pra Thaís Caroline. Ela está ligadinha lá na melhor do Acre. Olha só, difusora, gostei, melhor do Acre. Quero uma música do Roupa Nova, por favor, beijos. Beijo, lindinha, obrigado pela sintonia. Aí em Manaus, Zona Norte, Lago Azul, aí em Manaus, curtindo através da internet, tá bom? A Thaís não veio, mas eu mando um abraço pra você, tá bom? No nome dela, tá bom, Nai? Beijão, amor. Eu vou trazer o Roupa Nova, tá bom? Menina Veneno. Essa música pra fechar o nosso programa. Beijos do Márcio Roberto. Muito obrigado, Deus, que tem nos dado essa oportunidade de estar aqui falando com você. Aos amigos de Chapuri que me acompanhou. À tarde você me acompanha no boteco, viu, povo lindo de Chapuri? Mais ainda Tarauacá, Feijó, que tem acompanhado, que tem retransmitido a nossa programação aqui da capital para toda a região do interior. 1 da tarde, Boutique Difusora com Márcio Roberto volta somente até 2h30, porque 3 horas tem futebol aqui no Sistema Público de Comunicação. Um abraço para o meu amigo Jefferson Dourado, nosso coordenador de rádio e de jornalismo do Sistema Público de Comunicação, e na pessoa da Francineide, na administração e no financeiro da emissora. Um abraço, gente! Beijão! Tchau! Roupa Nova, tá bom? Eu acho que não vou trazer essa, não. Não, eu mudei de ideia, tá bom? Mudei de ideia. Ele só fez o efeito. É, foi só o efeito, só o instrumental. Mas eu vou trazer essa aqui. É pra você, Nai, que gosta do Roupa Nova. Meu universo é você. Meu universo é você. Eu quero trazer pra você que tá ouvindo o programa, aí em Manaus, ouvindo a boa programação, tá bom? Aqui no Sistema Público de Comunicação. Um cheiro, e essa música também vai pro Fernando, tá? Que tá ouvindo o programa lá no bairro Chave Maia. Tá bom? Não deu mais a tarde, eu toco tua música. Tá bom, Fernando? Fernandinho, eu toco mais tarde, tá? Tá bom? Recebe essa daí, ó. Beijão. Bye, bye. Eu queria ser mais que um amigo.

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0: Meio-dia, mais 2 minutos. Boa tarde, tudo bem? Rádio Difusora Criana, 81 anos de fundação, agora na frequência modulada de 104.5, a sua mais nova FM, coordenação geral de Jefferson Dourado, a direção administrativa e comercial de Francineide Dias, trabalhos técnicos de Márcio Roberto e locução de Nonato Cruz. E sou eu, e agradeço já a todos, em nome de toda a equipe, a sintonia aqui no nosso Companhia Difusora. É sempre um prazer muito grande estar com você e acompanhando aí a sua hora de almoço, começando, né, a sua tarde de sábado, com esse programa que foi idealizado e é colocado no ar todo sábado com esse objetivo, né, de fazer com que a sua tarde de sábado comece bem, você que nos sintoniza. Pois bem, sábado 19 de setembro de 2026. No catolicismo, hoje é dia de São Januário, que nos proteja, né? Para gente ser, para sermos democráticos, não só o catolicismo, mas também o espiritismo. A lembrança do setembro amarelo. Olha aí, é uma lembrança importante, hein? No espiritismo, hoje o sábado traz a lembrança do setembro amarelo, dedicado mundialmente à prevenção do suicídio. Inclusive, hoje o nosso assunto, né, todo sábado a gente traz aqui um assunto para a gente conversar, o assunto hoje é com relação à prevenção ao suicídio, viu? Pegando aí a deixa aí deste mês, que traz esta preocupação, um mês, é para ser o ano inteiro, mas é um mês com uma preocupação especial, né, com relação à prevenção ao suicídio. No judaísmo, Shabat, chuva, o sábado do retorno, o dia de descanso sagrado, que cai durante os 10 dias de arrependimento entre o Rosh Hashanah e o Yom Kippur. Para quem não sabe, como eu, o Rosh Hashanah significa cabeça do ano em hebraico, e é o Ano Novo Judaico, celebrado como o aniversário da criação do mundo, o início de um novo ciclo espiritual. É. Bom, nós já falamos aí do cristianismo, falamos do judaísmo, vamos à turma do ateísmo. No ateísmo, sábado, 19 de setembro de 2026, não possui nenhum significado místico, profético, espiritual ou sagrado, por um motivo muito óbvio, né? É o ateísmo. Como o ateísmo é puramente a essência a ausência de crença em divindades. Hoje eu tô, hein? A ausência de crença em divindades. O calendário é visto sob uma perspectiva estritamente secular, científica e civil. No islamismo, o sábado 19 de setembro de 2026 corresponde ao dia 7. Você sabia dessa? Hoje, para a turma do Islã, os irmãos do Islã, hoje não é 19, hoje não são 19, não é o dia 19. Hoje é o dia 7 de Rabi Al-Tani, ou Rabi Al-Aqi, do ano 1448 da Égira. Você sabe o que foi a Égira? A Égira é aquela saída, né? Égira quer dizer, no geral, é saída, fuga, né? Aquela fuga de Maomé, o profeta Maomé, de Meca para Medina, né? Quando ele foi perseguido e tal, que ele começou a pregação da crença em um só Deus, com o Islã, implantando o Islã, né? Ele foi muito perseguido, ele saiu de Meca para Medina. Então é a Égira. Não existe nenhuma festividade ou significado religioso especial ou sagrado atribuído especificamente a esta data no calendário islâmico geral. Para contextualizar o significado desse dia, destacam-se os seguintes pontos: o papel do sábado, ao contrário do judaísmo, sábado Shabbat, ou do cristianismo domingo, né? Que é o sábado do Senhor, não possui um caráter sagrado, não, no Islã. Ou de descanso, de oração comunitária principal no Islã. O dia sagrado da semana para os muçulmanos é a sexta-feira, que é a Jumá, dedicado às grandes orações congregacionais nas mesquitas. O sábado é considerado um dia útil, comum, para o Islã. No candomblé, cada dia da semana é consagrado a determinados orixás. O sábado é tradicionalmente regido por divindades ligadas à fertilidade, à maternidade, às águas doces e à ancestralidade infantil. Oxum, a rainha das águas doces, do ouro, do amor e da fertilidade. O sábado é o dia principal para saudar Oxum. Orai-o, fazer oferendas e pedidos de prosperidade ou proteção para a família. Iemanjá, em muitas casas, a mãe de quase todos os orixás e dona dos mares, também partilha a regência do sábado com Oxum. Logun Edê, o príncipe das águas e das matas, filho de Oxum e Oxóssi, também é cultuado neste dia. É a crença de cada um, né, pessoal? Nosso país é um país laico, livre ao culto, Estado livre da igreja, não é um país teocrático, como é o caso do Irã, por exemplo, né? Mas é um país laico desde a Constituição Primeira da República de 1891, e nós estamos hoje sob a regência da Constituição de 1988, que segue com o Estado laico, a laicidade, né? Muito bem. Cada um com sua fé, com sua religião, e a gente vivendo em paz e harmonia um com o outro. Isso é o que importa, tá certo? 9:00, a liberdade de crença e do culto. Olha, o artigo 5º, inciso 6º, né, do Estado laico, o artigo 5º da Constituição, dita os direitos... É inviolável a liberdade de consciência e de crença, assegurado o livre exercício dos cultos religiosos e garantido. Tem o outro lado, né? Desde que não há... Não... Tem que ter aquela coisa do respeito também aos outros. Aquela recomendação antiga, os meus direitos iam os direitos do meu vizinho, os direitos das outras pessoas. Alphaville, você lembra dessa? Essa música linda de 1984, é a nossa primeira de hoje. Vai para aquela senhora que está agora lavando os pratos. Lavando nada, está servindo o almoço. Lavar prato daqui a pouco, né? Que ela curtiu bastante, e aquele senhor também. Forever young, quer dizer, eternamente jovem, ou jovem para sempre, né? Alphaville, a pronúncia da banda, né? Forever young. Jovem para sempre, 1980. Vem também... Why, você lembra? Larry, a banda Century. Larry, why? Que quer dizer, por quê, meu amor, né? Ou amor, por quê? Depois a gente tem o maravilhoso Tim Maia cantando Você, as três primeiras de hoje. Bom almoço.
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Rapaz, eu vou te contar uma coisa. Essa música é bonita, hein? Eu lembro que a primeira vez que eu ouvi essa música foi na Rádio Rio Mar. Lá em casa tinha um rádio sempre. É, nesse tempo, lá pelos anos, dos anos 80, 70, né? Dos anos 70. Tim Maia explodindo nas paradas. A Rádio Rio Mar de Manaus, a gente ouvia Rio Mar Difusora, a Rádio Novo Andirá. Aí o papai tinha colocado a rádio sintonizado no rádio, né? No fio Transglobo. Transglobo, né? Um rádio enorme. Comia uma pilha danada, né? 6 pilhas grandes. Dava para uma semana. A gente ouvia muito, né? Rádio muito bom. Sintonizado na Rio Mar. Tim Maia, com essa música, lindíssima. Ali já me apaixonei, ó. Que maravilha. E você ouviu agora, aqui no nosso Companhia Difusora. Nós começamos com Alphaville, Forever Young. Alphaville, Forever Young, Jovem para Sempre, de 1984. Abrindo nossa seleção de hoje, né, a nossa playlist, um clássico absoluto dos anos 80. Alphaville e Forever Young, Jovem para Sempre, lançada em 1984, essa canção se tornou um verdadeiro hino sobre juventude, passagem do tempo e o desejo de conservar dentro de nós aquilo que a idade não consegue apagar. Alphaville, com sua sonoridade eletrônica marcante, deixou uma das grandes músicas, canções de sua geração, que atravessa o tempo, não é verdade? Essa é a mais pura verdade. E tem uma curiosidade, apesar de ser frequentemente lembrada como uma música romântica, Forever Young também traz uma reflexão sobre o envelhecimento, o medo do futuro e a passagem do tempo. Justamente o que ajudou a torná-la tão universal. E o tempo é o tempo, né, pessoal? O tempo é implacável, o tempo não para. Já dizia Cazuza, mas antes do Cazuza, 5 mil anos já... não recordo agora o filósofo, mas há 5 mil anos antes de Cristo já tinha gente falando isso, né? O tempo não para. Heráclito de Éfeso já dizia, tudo é móvel, né? Tudo é móvel, tudo passa. Depois vem o Nelson Eddy e canta, mas tudo passa, tudo passará, é a grande verdade. Você ouviu também aí Lover Why, Century, né? Century, com o vocalista Jean-Louis Milford. É o Jean-Louis Milford. E eu que imaginava que era, por exemplo, seria uma banda inglesa ou norte-americana, mas não é. Não foi, já acabou, né? Era francesa, um grupo francês de pop rock, liderado pelo vocalista Jean-Louis Milford, né? O grande vocalista Jean-Louis Milford. Lover-Why, pronúncia aqui, né? Lover-Why, né? Melhorando um pouco a pronúncia. Ah, por que meu amor, ou meu amor por quê? Um pop romântico soft rock dos anos 1980. Foi um dos grandes sucessos internacionais da banda e teve forte repercussão no Brasil. Fez muito sucesso aqui, especialmente nas rádios e programas de música romântica, tanto no rádio AM como FM, né? E o Tim Maia, como já falava, ó, de 1971, ó. 1971, eu tinha 10 anos. Não era nem nascido, Márcio Roberto. Ainda vinha por aí viajando no cosmos. Navegando nas estrelas. O ano de 1971, eu tinha 10 anos. Vivia lá na minha querida Chapuri. Tim Maia, sou brasileiro, né? O estilo sou, o rei do sou. Tim Maia foi para os Estados Unidos, passou uma temporada por lá, foi para lá para estudar televisão e tal, mas voltou com a mala cheia de música, trouxe o soul para o Brasil. Soul MPB, o título é Você, composição dele, do Tim, viu? Muito bem, muito legal. Previsão do tempo, pessoal, 12h27 agora. Companhia Difusora e a previsão do tempo. A previsão do tempo é a seguinte. Vamos começar aqui com o portal Clima-Tempo. Hoje será parecido com ontem. Tem essa onda, né?
O de hoje parece com ontem. Ontem foi uma chuva maravilhosa. Quem esperava aquela chuva ontem? Fala para mim. Eu não esperava. Acho que ninguém, né? Foi uma chuva de quase uma hora, uma chuva intensa, maravilhosa, rica. E um pouco de vento também, né? É. Pois bem, sol com muitas nuvens hoje, durante o dia, e períodos de céu nublado, noite com muitas nuvens, tá certo? É a previsão. Chuva aqui tá zero e tá a umidade do ar, diz que tá de 54% a 100%, de 54% a 100%. No portal do Friali tá assim, ó, previsão do tempo para sábado, sábado muito quente, com predomínio de sol e nuvens no Acre. Eu perguntei a Iá se tem possibilidade de chuva hoje, ela disse que não há previsão de chuva significativa, de chuvas significativas ou temporais para esse sábado no Acre. Mas ocorrem pancadas de chuva isoladas e passageiras em pontos pontuais do estado. De acordo com o tempo aqui e informações da Climatempo, que ela pega informações, né? O dia é marcado por calor abafado, sol forte, que nós já divulgamos nos dois sites citados, e variação de nuvens em todas as regiões. Então, um abraço forte aí para você. Onde quer que você esteja agora almoçando, sozinho, ou com a família, ou com amigos, tudo de bom, Deus te proteja e te abençoe ricamente, tá bom? Maravilha! Olha só, Rio Branco recebe ação gratuita sobre doenças reumatológicas. Eu vou ler essa importante notícia daqui a pouco, porque nós vamos para mais três sucessos, tá certo? Zezé de Camargo e Luciano. Essa música é linda, linda, linda. Zezé de Camargo e Luciano. E daqui a pouco também a gente conversa sobre o Setembro Amarelo e a prevenção ao suicídio. Este é um assunto muito sério. Não brinque com isso. Não fique sozinho, aguentando a paulada sozinho, não. Ou sozinho, a pancada da depressão, dessa coisa toda, não. Abra o jogo, procure ajuda, porque não dá para lidar com isso sozinho, tá certo? E você em casa, tem pessoas assim, trate-a ou trate-as com respeito, porque isso é muito importante. Então daqui a pouco a gente conversa com mais detalhes. Zezé de Camargo e Luciano me leva para casa, e depois nós temos Leandro, Leonardo e Gian Giovanni. É isso aí, estou falando de músicas sertanejas, antes dessa música universitária que não se forma nunca, que cá entre nós tem umas que, vou te contar, ó. Eu vou nem comentar, porque aí vai, pode sair, né, alguma coisa muito quente. Vamos ouvir. 104.

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1: Muito bem, agora são 12 horas mais 42 minutos, meio-dia mais 42. Foram mais três sucessos aí para você. Três sucessos incríveis. Três músicas maravilhosas, né? Nós começamos com Zezé de Camargo e Luciano, Me Leva Para Casa. Sucesso de 1995, sertanejo romântico. Tivemos também Leandro e Leonardo, Não Durmo Sem Ela. Um dos discos mais emblemáticos da carreira da dupla, que alcançou o certificado de disco de diamante ao vender mais de 1 milhão de cópias no Brasil. Jean Giovanni, Olha Amor, de 1992. A canção foi o grande carro-chefe do álbum Jean Giovanni, volume 3, que fez muito sucesso também, tá certo? Vamos ao assunto para a gente conversar, no assunto de hoje. Aqui no Companhia Difusora, na sua 104.5, um assunto para a gente conversar. É isso mesmo, o Setembro Amarelo. Nós falamos lá, falando das religiões, né? A importância do dia segundo religiões está no contexto do Espiritismo. Assunto é Setembro Amarelo e a prevenção ao suicídio. Olha, o Setembro Amarelo é a campanha nacional de valorização da vida e prevenção ao suicídio, baseado nas orientações da Associação Brasileira de Psiquiatria, da ABP, e do Conselho Federal de Medicina, CFM. O diálogo aberto e a informação correta são as ferramentas mais eficazes para salvar vidas. Atenção para os sinais de alerta, hein? O que observar? O suicídio raramente ocorre sem aviso, é muito difícil. Sempre tem aviso, né? Especialistas apontam que a maioria das pessoas em crise emite sinais psicossociais. Que sinais psicossociais são estes? Mudanças drásticas de comportamento, isolamento social, abandono de atividades que antes davam prazer, e descuidado com a aparência, não liga mais para a aparência, não se arruma mais como antes, né? Não tem mais aquela expressão no olhar de alegria e tal, expressões de desesperança, frases como eu queria sumir, queria que o mundo acabasse, não aguento mais, vou deixar de ser um peso para vocês. Essas frases são avisos. E não tenho mais futuro, e por aí vai. Por aí vai. É para abrir os olhos e já acender a luz amarela, né, do cuidado. Despedidas veladas. Organização de documentos, doação de bens valiosos, sem motivo aparente, ou mensagens de despedida inesperadas. Essas coisas são sinais, pessoal. E não brincar com isso. Como ajudar? Dicas dos especialistas, não é do Nonato, Nonato é só locutor. Se suspeita que alguém próximo está a passar por um momento difícil, adote uma postura de acolhimento. Nonato é só locutor, frágil com todo mundo, eu tomo remédio para depressão, porque eu já tive muito problema com depressão. Vou controlando a depressão, certo? É isso mesmo. Procurei, fui atrás de médico e tal, e tomo remédio. Eu tomo sertralina, certo? A gente não pode brincar com isso, não. Aí vai melhorando, vai tendo melhoras e tal, para suportar essa vida, até quando Deus permitir. Ouça sem julgar. O julgamento é uma coisa terrível, julgar. Por que julgar? Para que julgar? Quem somos nós para julgar? Quem é você, quem sou eu, né? Crie um espaço seguro para a pessoa falar. Evite frases que minimizem a dor, como isso é falta de Deus, é para chamar a atenção, é frescura, isso é frescura, besteira, nada disso. Sua vida é tão boa, isso não resolve, tá entendendo? É falta de Deus. A religião ajuda. Está comprovado que ajuda, mas a religião ajuda. A pessoa ir à igreja, ler a Bíblia, ouvir, né, a palavra de Deus, isso ajuda, a fé ajuda, está, a própria ciência reconhece, mas tem que procurar a ciência, procurar a medicina, procurar um psiquiatra, psicólogo, os especialistas aconselham que deve-se procurar os profissionais da medicina, né, nessa área. Ouça sem julgar, pergunte diretamente. Perguntar sobre pensamentos suicidas de forma calma e direta não induz ao ato. Pelo contrário, oferece alívio e demonstra que se importa com a pessoa. Tá certo? Incentive a ajuda profissional. Acolhimento de amigos é vital, mas o tratamento eficaz, o acolhimento de amigos, a igreja, a fé, a religião, a palavra de Deus, mas o tratamento eficaz exige psicólogos e psiquiatras. Ofereça-se para procurar o profissional ou para ir à consulta junto com a pessoa. Não a deixe sozinha. Se for uma pessoa que mora sozinha, você tem amizade com ela, ajude-a. Preste uma ajuda, uma solidariedade humana, né, pessoal? A demonstração de amor ao próximo. Onde buscar ajuda? Onde? Onde? Se você ou alguém que conhece precisa de apoio emocional imediato, existem canais gratuitos e sigilosos. O CVV, por exemplo, Centro de Valorização da Vida. Ligue 188-188. É disponível 24 horas por dia, gratuitamente, de qualquer telefone ou acesse pelo chat no site cvv.org.br. Rede Pública de Saúde. Procure uma unidade básica de saúde, posto de saúde, as unidades de pronto atendimento, UPA 24 horas, ou um CAPS, né, o Centro de Atenção Psicossocial. Isto destina-se apenas a fins informativos, tá certo? Agora, para receber aconselhamento ou diagnóstico médico, você tem que consultar o profissional. Não negligencie, não faça isso, não. Nem com você, nem com relação aos outros. Ajude, estenda as mãos para que a pessoa reencontre.

Paul Young, né? Every Time You Go Away. Essa música é lindíssima. Aí pra você, viu? Atendendo a sua solicitação, viu, velho amigo? Juraci, pra você e a família e toda a comunidade aí do Tucumã e adjacências, e para todos os nossos ouvintes, depois, mais dois sucessos. Vamos ouvir.

12h54. Música linda, hein? Foi lá pro, é pedido, atendendo o pedido do Juraci. Every Time You Go Away. É, sucesso, sabe de que ano? 1984, rapaz. Eu ainda estava lá em Chapuri. Eu cheguei aqui em 85. Ainda trabalhava na Rádio Educadora 6 de agosto lá em Chapuri. Lá onde eu comecei a minha carreira de locutor. A produção desta música ocorreu entre o final de 84 e, né, o início de 85. Ano em que a faixa estourou mundialmente no álbum The Secret of Association. O clipe fez tanto sucesso que vendeu, aliás, venceu o prêmio de melhor vídeo britânico da Brit Awards de 1986.

0: Que maravilha, hein? Legal demais, a música é lindíssima. Aí para o Juraci, todos os nossos ouvintes. Faltando 6 minutos para as 13 horas. O negócio é o seguinte, ó. Nós temos mais 2 sucessos. O nosso tempo hoje vai acabando. E cadê a piada do dia? Hoje não tivemos. Não, mas tem a piada. Você já ouviu falar da piada do caçador surrado? Seguinte, pá, o cara saiu para caçar, certo? Rapaz novo saiu para caçar. Aí ele chegou da mata todo, como a gente fala lá no Seringal, na colônia, todo lapiado. Quando o cabra chega todo lapiado, é porque ele apanhou, né? Então chegou todo lapiado, rapaz. Aí a mãe pergunta, mãe é mãe, né? A mãe botou as mãos na cabeça e disse, meu Deus do céu, o que foi que aconteceu, meu filho? Aí ele respondeu, mamãe, eu encontrei uma onça, mamãe. Ele disse, você matou a onça, meu filho? Não. Então a onça matou você? Eu disse, como não, mamãe, eu não estou aqui. Disse, então como é que você se machucou tanto assim, mamãe? Aí, meu filho. Aí ele respondeu, mamãe, é o seguinte, a onça não me pegou, mas o marido dela estava em casa. Eu vou te falar. A onça, você tá sabendo qual era, né? Olha aqui, ó. Escuta aí, ó. Isso é meu telefone, ó. Tá aqui, ó. São Paulo. Eu não tenho negócio nenhum com ninguém de São Paulo. Certamente é mais um bandido ou uma bandida querendo me enganar. Levar o pouco que eu tenho. Onde foi isso, meu filho? Pois é, mamãe. Não foi a onça, não, mamãe. É que ela, a onça, tem né? Um marido. O marido meteu-lhe a porrada, né? Faltando 4 para as 13 horas. Zé Neto e Cristiano, participação de Ana Castela. Esteve aqui, cantou aí. Cantou e encantou, né? Na Expo Acre 2026. Foi intenso o sucesso de 2024. Simone Mendes. Saudade proibida. São esses 2 sucessos, né, Márcio? Obrigado, gente. Até sábado que vem, se Deus quiser. Deus abençoe ricamente cada um de vocês, com a família, com todo mundo. Obrigado, Márcio Roberto. Coordenação geral do Gerson. E administração, a parte administrativa e da Francinete Dias. Em nome de toda a família difusora. E hoje tem futebol, né? Quem é que joga hoje? Fala aí no microfone, fala aí.
1: Boa tarde, Nonato. Plácido de Castro e Atlético Acreano decidem a segunda divisão do
0: É
1: Acreano.
0: decisão, rapaz.
1: É decisão quem vai ficar com a cerejinha do bolo.
0: Olha aí. Vai ser lá no Tonicão, né?
1: É,
0: Que hora
1: hoje,
0: começa?
1: 3 horas, mas a abertura é 2h30 para bater aquele
0: Duas
1: papo
0: e meia, a
1: legal.
0: turma do esporte já entra,
1: Fazer
0: né?
1: aquele comentário, já começa a
0: Paulo
1: comentar.
0: Roberto,
1: E o Zezinho Melo,
0: Zé
1: Alberto Casa,
0: Melo,
1: Raimundo
0: Roberto Casa,
1: Fernandes.
0: Raimundo Fernandes.
1: Isso.
0: Rapaz, eu diria que é uma equipe de peso, ó.
1: Ali é, de peso mesmo. De peso acima do peso.
0: A de peso é acima do peso.
1: É. Aí, são os 2 times que tiveram já garantiram acesso para a primeira divisão do ano que vem. Só vai
0: Certo.
1: decidir quem fica com a cerejinha.
0: Você que acompanha o futebol, quem é que ganha, você acha hoje?
1: Rapaz, hoje, no último confronto, deu empate, né, entre os dois,
0: Deu
1: né?
0: empate, né?
1: Semana passada,
0: Então
1: 3 a
0: fica até
1: 3.
0: difícil
1: Foi
0: dizer quem
1: difícil dizer,
0: ganha, né?
1: né? Mas eu acredito no Atlético Acreano.
0: Um tem que ganhar, né?
1: Lógico,
0: É.
1: de hoje não passa.
0: Hoje não tem conversa.
1: Nem que seja no tapa.
0: Então tá bom. Acompanha aí pela difusora, sonsaço da sua FM, transmissão aí dos milênios. Obrigado, tchau, tchau, felicidades.

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0: Muito bem, boa tarde para você que tá comigo a partir de agora, 13 horas mais 8 minutos, 13 e 8 minutinhos, a hora certa para você que está acompanhando a 104,5 FM a partir de agora, chegando, tá bom? A sua resenha de todas as tardes de sábado, Botequim Difusora, de Boteco, eu, Márcio Roberto, tá bom? Vou te fazer companhia hoje até as 14h30, tá bom? Hoje a gente começa um pouco assim, com um programa mais curto, devido, tá bom, a finalíssima do Campeonato Acreano Segunda Divisão entre Plácido de Castro e Atlético Acreano, que começa às 3 horas, porém, às 12h30, tá bom, a janela vai estar aberta para toda a equipe falar, comentar, tá bom, dos bastidores do jogo dessa grande final, logo mais às 3 horas da tarde, tá bom? Enquanto isso, o Botequim fica com você com muita emoção nessa tarde de sábado. Boa tarde!
1: Oi, boa tarde!
0: 13 horas mais 9 minutos, 13:09, gente linda, de bom coração, aquele abraço pra você, fica comigo, você pode mandar mensagem, interagir, você no interior, você em Chapuri, tá bom? Retransmitida pela Aldeia 89.5, tá bom? FM aí em Chapuri, a toda a comunidade chapuriense, boa tarde, muito obrigado pelo carinho. Você, porventura, se estiver retransmitido agora, tá bom? Aí em Feijó ou Tarauacá, dá aquele feedback aqui no WhatsApp do Beto, tá bom? 98404-6511. Sábado passado, toda a equipe lá de Feijó, de Tarauacá, estava aqui em rede, tá bom? Com o Botequim Difusora, aqui na Difusora Acreana, em Rio Branco, 104,5, na internet, em tempo real, difusora.ac.gov.br ou através dos aplicativos, tá bom? Baixado no seu iPhone, no smartphone ou no celular, curtindo a nossa programação, tá? Fica com a gente, que tem muita música boa. Hoje tem sofrência, tem muita sofrência e pouco pagode hoje, hein? Tá bom? Muita sofrência e pouco pagode hoje. Hoje eu quero que você emboque, hoje eu quero que você se alegre, eu quero que você cante. E eu já vou começar o programa hoje trazendo Nayara Azevedo, né? Nayara Azevedo, um sucesso gostoso, não é de agora, mas também de ontem, tá bom? Nível de Carência, ou oh, coisa boa essa música. E depois vem Natanzinho Lima, você sabe aquela música 25 milhões? Um beijo por minuto. É pra você que tá curtindo o programa e mandando um abraço para o meu filho Levi, tá bom? E, tá bom, a sua namorada, ou noiva já, né, Vivi? Vitória, lá em São Paulo, na Zona Sul, tá bom? Bem próximo a Interlagos, ali nas regiões de Interlagos. Tá lá, na Zona Sul de São Paulo, tá lá em São Paulo, curtindo o programa. Um beijo, filhão, pra ti, um abraço na Vitória também, um cheiro pra vocês. Obrigado pelo carinho, ouvindo através do aplicativo em São Paulo. Sucesso é pra você que curte a melhor programação. Nível de Carência. Oh! Do cotovelo. Segura, bebê!

Filho. Aí, grande Fernando, grande Natanzinho Lima, rapaz, cantando uma música gostosa. Que música boa, né? Essa aí no seu rádio, Um Beijo por Minuto, 25 milhões. Você gostou? Eu comecei com Nayara Azevedo, Nível de Carência, as nossas duas primeiras de hoje, tá bom? Muito obrigado você que tá chegando agora no De Boteco, aqui no Botequim Difusora, essa resenha gostosa das tardes de sábado para você aqui na Rádio Difusora Acriana, 104,5 FM. Chega para cá, manda mensagem, tá bom? Se você está em casa curtindo com a família, tá bom? Comendo aquele churrasco, tomando aquela geladinha nessa tarde de sábado, com a temperatura de 31 graus, tempo ensolarado na nossa capital acriana. E como está aí o tempo pela tua cidade? Como está você em casa? No trabalho, você comerciante? Está aberta aqui as lojas aqui na Epaminonda Jacome, Benjamin Constant, tá bom? A área central de Rio Branco, no comércio dessa tarde, está livre, está aberta, tá bom? Muito obrigado a você que, porventura, esteja retransmitindo aí no seu comércio. Se estiver, dá aquele feedback aqui pra gente, 984-04-6511, aqui na sua difusora, a Criana. 82 anos no ar, agora, de fato, com uma frequência totalmente digital, tá bom? A sua FM, a rádio mais gostosa da cidade. Vem pra cá, tá bom? Vem pra cá com a gente. O tempo é ouro e a gente tem que aproveitar essa riqueza que é a sintonia da sua difusora criança.

Pois é, um novo tempo no ar, vem pra cá, gente, não perde tempo não, 984046511, você que está fora da cidade e está acompanhando a nossa promoção, alô meu amigo Cláudio, ouvindo o nosso programa aqui em Rio Branco, lá no bairro São Francisco, precisamente no Jardim São Francisco, ali na estrada do São Francisco, que dá acesso ao Panorama. Um abraço pra vocês aí, fala aí Panorama, boa tarde pra vocês aí no Panorama, tá bom? Essa área aí bem distante da nossa capital aqui, da nossa região central. Então, um abraço pra vocês, vocês do Mutum, vocês do Quixadá, do Caquetá, meus amigos lá, tá bom? Que está sintonizado no Amapá, povo lindo, aí lá no Ramal do Pica-Pau. Um abraço pra vocês do Ramal do Pica-Pau, Menino Jesus, aí no Taquari, gente linda ouvindo, nesses lugares distantes, nos ramais. Pessoal lá do Ramal do Rodo, ali no Amapá também, que dá acesso lá ao Benfica, vai sair lá no Ramal da Pissarreira, ali por trás. Boa tarde pra vocês, ligado. Preciso também, hein, vocês do Benfica, que estiver ouvindo a gente. Meu amigo Cláudio lá no São Francisco ouvindo, mas meu amigo Jackson ali no Benfica também tá curtindo com a família. Meus amigos lá do Ramal da Castanheira também, o pessoal lá da Castanheira, do Menino Jesus, do Bom Jesus, na Vila Acre, tá bom? Lá do Itucumã, meus amigos lá da curva do Tucumã, Itucumã, ali na C40, que dá acesso a Senador Guiomar. Então, boa tarde pra vocês, tá bom? Obrigado pelo carinho da audiência. Vem pra cá no Botequim Difusora, porque tem muita coisa boa, tá? Tem muita coisa. Hoje a gente vai tocar aquela sofrência legal pra você que gosta de música assim, que vem mexer com você, você que tá embocando uma boa, que tá curtindo o Boteco. E eu começo mais uma vez esse bloco agora, 13 horas e 20 minutos. Bruno e Marrone, ai que vontade! Mas que vontade! Ô, papai, segura essa daí!

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1: Essa é apaixonada demais.

0: Primeiro sucesso para você do Neto Brito, Coração Está em Pedaço. Música de Zezé de Camargo e Luciano, interpretado por Netinho, o Neto Brito, né? Que é um grande camarada do Arrocha, da Sofrência, canta e encanta também. Já esteve por aqui, isso foi lá em Tarauacá. E canta, e daqui a pouco, eu acho que outubro vai estar por aqui também de novo no estado do Acre. Daqui a pouco a gente traz esse detalhe pra você, tá bom? E eu comecei o bloco com Bruno e Marrone, Ai Que Vontade Teve João Neto e Frederico Bobo, música de Leandro e Leonardo na época, agora o João Neto trazendo à tona esse sucesso na voz de ambos, tá bom? 13 horas e 29 minutos, 13 e 29, o Boutique vai até as 2h30, tá bom? Frisando mais uma vez que logo mais tem futebol, tem transmissão ao vivo pelo Sistema Público de Comunicação em rede estadual, com todas as emissoras, levando as emoções dessa grande final da segunda divisão do Campeonato Acreano, sabe? Para quem vai ficar com aquela cereja gostosa do bolo, tá bom? Ou seja, o troféu que vai levar, o caneco, tá bom? Que vai, sabe, carimbar de fato toda essa competição, ou o Plácido de Castro ou o Atlético Acreano. Lembrando que as duas equipes estão na primeira divisão do ano que vem, vai disputar em 2027, tá bom? Você vai curtir tudo isso aqui com toda a equipe, tá bom? Na narração de Zezinho Melo, a voz de ouro, Zezinho Melo. Grande experiência, Zé, né? Um abraço para ti, meu amigo, acho que você já está aí pelo estádio. Um abraço para o Alberto Casa, tá bom? Raimundo Fernandes, grande Raimundo RM. Um abraço, Rai. Paulo Roberto também. Francenildo Pereira, lá pela parte técnica e assistência lá no estádio. Tá bom? Um abraço pra vocês aí no Tunicão. Valeu pelo carinho. 13 horas e 31 minutinhos, a hora certa pra você.
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8: Pois é, vem pra cá então, bebê, vem pra cá, vem pro Botequim Difusora, estamos no ar com você, tá bom? Desde 13 horas, lembrando que o programa vai ao ar de 13 às 16 horas, hoje, tá bom, devido à grande final do Campeonato Acreano, segunda divisão, a gente vai ficar um pouco mais curto, até 2h30, eu te faço companhia. Mandando um abraço pra quem tá chegando agora, mandando um abraço especial pra Nai, que tá acompanhando. Um beijo, amorzinho aí, em Manaus, ouvindo a nossa programa, nossa programação, o programa, tá bom, de boteco, aí na Zona Norte, Lago Azul, Manaus, ouvindo. Um cheiro pra você, valeu pelo carinho, tá bom? E quem tá ouvindo, a minha amiga e irmã Xará, né, Márcia, que tá ouvindo lá no Benfica, lá no Pantanal, bom, boa tarde pra você. E deixa eu me ver aqui, quem tá ouvindo, mandando aqui, já mandei mensagem assim pra ele, já o Jefferson tá ouvindo, um abraço. Mandando um abraço pra Miriam, que tá ouvindo também a nossa programação lá no Benfica. Deixa eu ver quem tá chegando aqui também. Meu amigo Juraci Moreira, lá no conjunto Tucumã 2. É 2 ou 1 ou 3, hein, Juraci? É no Tucumã, né, Juraci? Nas mansões do Tucumã, tá bom? Um abraço pra ti, pra dona Fabiana, sua esposa, curtindo o Botequim. Valeu pelo carinho. A dona Raimunda Moura tá ouvindo o programa lá no Triângulo Novo, já mandou aqui uma mensagem, tá bom? Boa tarde pra a senhora dona Raimunda ouvindo a nossa programação. Tá? E deixa eu me ver aqui, um cheiro pra Sofia, um beijo, tudo bem, bebezinha aí, ouvindo o nosso programa. Sofia tá lá em Tijucal, em Mato Grosso, ouvindo o nosso programa, e ela mandou aqui a mensagem, ouvinte número 1, Alice aqui, cadê, sou ouvinte número 1, não pego um programa, tá bom? E ela mandou um abraço aqui, boa tarde, bebezinho, ó, que coisa boa, fico feliz, Sofia, tá bom? Beijão pra você aí em Tijucal, Mato Grosso, ouvindo a nossa programação através da internet em tempo real, www.difusora.ac.gov.br. Deixa eu me ver aqui, tá ouvindo o nosso programa, cadê aqui, deixa eu subir aqui. A Mafisa acompanhando o nosso programa também em Manaus, lá na Cidade Nova em Manaus. O Joaquim Neto também lá em Manaus, ouvindo o programa. Joaquim, boa tarde pra ti, meu amigo, sol quente aí, hein? Sol quente aí em Manaus, né? Daquelas bravas, aqueles bravos mesmo. Então, valeu pelo carinho aí, tá? Ô, Joaquim, tá bom? Obrigado pela consideração também. O meu amigo Wesley Moraes esteve aqui pela manhã também, né? Conversou comigo, tá? Ensinou e disse que ouvia a programação pela internet, sentiu saudade, veio aqui, viu o Mano Velho, tá bom? Veio ver que minha amiga Thaís também não estava aqui, infelizmente, mas estava eu. É, um abraço, Wesley. Luciano Madeira, tá ouvindo no carro, no aplicativo, tá ouvindo, tá trabalhando por aplicativo, né, Luciano? Um abraço pra ti, meu mano, também curtindo e levando o Márcio Roberto, seu maninho aqui, no carro, né? Fazendo com que toda a clientela ouça 104,5 FM. Vamos de música? Vamos, daqui a pouco tem jogo, tem esporte pra você. Chegando a essa, é de ontem. Alô, porteiro! Um abraço pra todos os porteiros da cidade, né? Aí dos condomínios, que estão na portaria. Ei, rapaz, deixa eu ver aqui. A minha amiga Clemilda já mandou uma mensagem aqui. Estamos transmitindo para toda a região de Feijó. Clemilda, você é uma maravilha. Tá bom? Um abraço pra você, Clemilda. Tá aí, tá tudo bem aí? O tempo tá bom? O Feijó tá ensolarado? Como é que tá? Tá chovendo? Mandando um abraço pro meu amigo Reinaldo Moreira, né? Que é coordenador de rádio aí em Feijó. Um abraço pra ti, tá bom, meu amigo Reinaldo? Um abraço aqui do Márcio Roberto, grande amigo, tá bom? E todos que estão curtindo a nossa promoção. E ela me mandou uma mensagem sábado passado, a Clemilda. É meu amigo Mesquita, Antônio Mesquita é ouvinte também, tá bom? Sempre acompanhando a nossa promoção. E o Evilásio. Alô, Evilásio! Olha, Evilásio Oliveira, gente boa, tá bom? Grande Evilásio. Tá ouvindo, Evilásio, o programa? Se tiver, manda mensagem aqui pro mano, o Márcio Roberto. Muito sol, a Clemilda disse que lá em Feijó tá muito sol. Um beijo pra comunidade feijoense, tá bom? Terra do açaí gostoso. Ei, rapaz, é mulher de açaí, é sorvete de açaí, é creme de açaí, é pão de açaí, é tudo de açaí. Rapaz, um cheiro pra vocês, tá bom? Alô, gente linda. Tá bom pra vocês aí de Feijó? Valeu pelo carinho. Meus amigos curtindo também, Cena Madureira. Deixa eu mandar um abraço pra Cena Madureira lá no bairro do Bosque, Cena Madureira, tá bom? Que é o meu amigo Claudinei, tá bom? Lá no bairro do Bosque, em Cena Madureira, ouvindo o nosso programa, gente boa. Eita, alô, Jusa! Boa tarde pra você, tá bom? Sucesso! Marília Mendonça, alô, porteiro, abre a porta, tô chegando.

Aí o grande Léo Magalhães, a fila anda. Faltando 12 minutinhos para as 2 da tarde. A fila anda. A fila anda. E continua andando. A fila anda.

tá bom? Você que é motorista por aplicativo, tá dando a carona para o Beto aqui nas tardes de sábado, boa tarde, bom? Boas viagens para você. Você que é taxista, você que trabalha por aplicativo na moto, conduzindo o passageiro, tá bom? Atenção bastante dobrada nas estradas, tá bom? Nos cruzamentos, nos sinais, procurando andar de forma, tá bom? Educada e obedecendo todas as leis de trânsito. É bom, tá bom? Você sai, chega em segurança, tá bom? E às vezes você tem que pilotar também por certas pessoas que são mal educadas no trânsito e tem um comportamento abaixo de zero. É complicado, né? Mas boa tarde pra você que está ligadinho comigo, parado nas paradas aí, tá bom? Na nossa cidade, você que é taxista e motorista por aplicativo, aquele abraço. Meu amigo coordenador Jefferson Dourado, boa tarde, meu amigo Jefferson Dourado, tá bom? Boa tarde pra você, meu príncipe, tá bom? Acompanhando a nossa programação, coordenador da Rádio Difusora Quirana e também do jornalismo do Sistema Público de Comunicação no Acre. Um abraço pra você, a minha amiga Francineide, lá no Maria Iris, Floresta Sul, acompanhando também, tá bom? Aqui o Lindão, um abraço pra ti, Fran, valeu pelo carinho, tá bom? Liderança. Um abraço também pra nossa secretária de comunicação, Nayara Lessa, boa tarde! Eita, coisa boa de muitas pessoas curtindo o programa. E 984046511 está à sua disposição. Quem está me ouvindo o programa fora da nossa cobertura aqui, meu amigo Everton, tá bom? Tá lá em Brusque, Santa Catarina, meu príncipe. Boa tarde para ti aí em Santa Catarina, já vai dar o quê? 4 horas da tarde, né? Torcendo pelo seu time, tá bom? Para o acesso à Série B do ano que vem, né? Daqui a pouco eu vou ver como é que tá a situação do teu time, tá bom, meu amigo Everton? Aí em Santa Catarina, Brusque, curtindo o programa. Valeu, meu rei, tá? Pra você, pra família, pra tuas filhas e tá bom, a esposa também. É, esse macho que é de Manaus, é amazonense, mas mora lá em Santa Catarina com toda a família, trabalha na área de gráfica, né? Então, um abraço pra você. Valeu! Faltando agora 9 minutinhos para as 2 da tarde. Tem muita música. Daqui a pouco eu vou dar uma olhada como é que tá a situação da rodada de hoje, os jogos, mas sim, dentro de toda a jornada esportiva de hoje à tarde, você vai ficar por dentro de informação do que está acontecendo nos jogos de hoje e que vai acontecer à noite, amanhã, tá bom? Eita! Quem está chegando aqui no WhatsApp do Beto, 984046511. Deixa eu mandar um abraço pro Everaldo. O Everaldo está ouvindo o nosso programa lá na estrada ali da AC 90 Transacriana, precisamente no quilômetro 8, meu amigo Everaldo, para você, os amigos que estão ouvindo o programa, tá bom, em toda a extensão da Transacriana, mandando um abraço para minha amiga Maria de Fátima, sua filha Luana, tá bom, lá no Seringal Macapá, Colocação Bahia, lá para dentro na Transacriana, eita gente boa assistindo o programa. Vamos trazer mais músicas agora pra gente preencher esse espaço, esse bloco agora? Vamos, a gente pode tocar mais músicas, mais e mais músicas pra você que tá ouvindo o nosso programa. Chega pra cá, chega no botequim. Isso, chega, vai chegando. Eu vou trazer Júnior Marques, essa aqui é boa, boa, pra sofrência mesmo, é pra emborcar aquele copo que você tem aí. Meu amigo Josenil Oliveira, hora dessa como você está aí em Chapuri? Sei que a rádio tá retransmitindo, como é que tu tá? Tá viradão, eu sei, eu sei. Final de semana chegou, hoje é sábado, tá bom? É, e você manja muito bem. Eita, Joseni, um abraço pra ti. Júnior Marques, pra não pensar em você, essa aqui é de Zezé de Camargo e Luciano. O Júnior chega pra cantar. É moderna a moda antiga. Segura.

0: Tá aí a grande Mari Fernandes fechando o bloco, cantando aí um pouco risão pra você, a carta numa tarde tão linda de sol, ela me apareceu. Se Deus me ouvisse, música boa. Aí, como é que tá em casa? Aí, como é que tá você, hein? Curtindo a nossa programação nessa tarde ensolarada, 31 graus na nossa cidade. Tá bom? Muito obrigado você que tá chegando agora aqui nessa resenha comigo, com o Beto. A gente abraça você onde estiver e a gente, creio que a gente vai curtir, tá curtindo boa música nessa programação de tarde, tá bom? Valeu, Dr. Raiz da Casa das Plantas Medicinais. Boa tarde, meu príncipe. Curtindo aqui o Beto. É ouvinte assíduo, é cadeira cativa da nossa programação. Meu amigo Railson, lá no Benfica também, um camarada, tem bastante audiência aí na região do Benfica, ouvindo através da frequência 104,5 FM, a nossa querida difusora acriana, tá bom? Na rádio referência, tá bom? Não só no estado, mas no norte também. A comunidade acompanhando a gente lá na Vila do V, no Maitá, lá na estrada de Porto Acre, precisamente também dentro do município de Porto Acre. Boa tarde para vocês, no Bujari, meus amigos no Bujari e ramais adjacentes, toda a região aí do Bujari, boa tarde. Se alguém no Bujari estiver nos ouvindo, tá bom, e quer dar aquele pitaco aqui no programa, manda aí um feedback pra gente, 98404-6511, tá bom? Você vai estar aqui entrando direto aqui no direct do Márcio Roberto Beto, tá bom? Manda mensagem, meus amigos de Senador Guiomar, lá em Capixaba, tô sabendo que o Sonjão tá chegando aí em Capixaba, tá bom? Meus amigos lá em Plácio Castro, lá no 90, na estrada, na BR-317, sentido Boca do Acre. Boa tarde, família! Curtindo a programação especial nessa tarde de sábado, 2:04.
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0: 2:06, 2:06. Lembrando que nós vamos ficar até as 2:30, tá? Devido a partida de futebol, a decisão, a segunda divisão do Acreano, a gente vai encerrar a nossa jornada aqui da resenha umas 2:28, 2:30 a gente abre para lá, tá bom? Para o estádio Tonicão, onde vai ser transmitido, tá bom? Em rede, tá bom? Essa final entre Plácido e Castro e Atlético Acreano, tá bom? Alô, gente boa aí do estádio, tá tudo bem por aí? Alberto Casa, como é que tá aí nosso sonzão? Alô, Francenildo, alô, Zezinho Melo, Raimundo Fernandes, Paulo Roberto, boa tarde para vocês, gente. Muito obrigado. Daqui a pouco tem uma resenha arretada, tia. Eu vou trazer 4 para você curtir comigo aqui no Boteco. Vou começar com, tá, Matheus e Cauã e a participação do Panda. Essa música é nova. Me leva para você, me leva para você, me leva, tá bom? Depois tem um Pablo, ao Sabor do Vento, tá bom? Vai para Cristiane, que tá ouvindo o nosso programa lá no bairro ali no Montanhês, na parte alta da cidade, tá bom? Ah, Cristiane, essa música vai para ti, é o Sabor do Vento, você que tá ligado aqui no Botequim. Vai para meu amigo também, José Eusébio, a Ângela Silva, tá bom? Ouvindo também a nossa promoção nessa tarde, tá bom, José Eusébio? Vai para meu amigo que tá ouvindo, ele tá lá na Transacriana, eu acredito, sei lá, na região, me falaram, né? Alô, Jonathan Costa, boa tarde, Jonathan, tá bom? Obrigado pela sintonia, eu acredito que sim. Te mando um abraço pro Damião Viana, a Jesse Parada, lá no Adalberto Aragão, curtindo o programa com toda a família Parada aí no Adalberto Aragão. Meu amigo João Batista, lá no Conjunto Esperança, a sua filha, tá bom? Thaís Caroline, parceira de bancada aqui do Estação Sucesso, no Gente em Debate também, tá bom? Thaís, um abraço para ti, pro Davi Luca também, a Dona Maria, sua mamãe, aí no Conjunto Esperança, ouvindo nessa tarde o Botequim Difusora. Muito obrigado, seu JB, um abraço aqui do MR, tá bom? Sucesso! Matheus e Cauã, depois tem Pablo, tem Cristiano Araújo, música de Sofrência e Milionário José Rico, Solidão, arrebenta! E essa é para você embocar o copo, tá bom? Curta aí!

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1: É o programa Estação Sucesso, não, Botequim Difusora, Estação é pela Manhã com Márcio Roberto e Thaís Carolina. E agora, o Botequim, o de Boteco, chega ao final nessa tarde ensolarada gostosa, muita música boa nós tivemos por aqui, muita sofrência desde o início até o final agora. Já está comigo aqui minha amiga Darlene Cardoso, tá bom? Ela vai estar junto com toda a equipe de esporte, levando as emoções, ela vai estar aqui, tá bom? Na central, levando as informações esportivas dos jogos de hoje, bastante jogos. Ô meu amigo Everton, aí em Brusque, Santa Catarina, pra você, eu quero dizer, o Brusque joga amanhã contra a Ferroviária, amanhã às 4h30 no horário, tá bom, do Acre, aí é 18h30, né? Ferroviária e Brusque. O Brusque até então tá liderando, então um abraço pra você, meu amigo, aí em Santa Catarina. O Márcio Roberto fica por aqui. Rapaz, estamos chegando no final com o Milionário Marciano chegando aí cantando Solidão. Nós tocamos aí Sofrência com o saudoso Cristiano Araújo. Comecei com o Matheus e Cauã e Panda Me Leva Pra Você. Teve ainda Pablo Ao Sabor do Vento. Só música gostosa, cara. Só música gostosa. Faltam agora aí 7 minutinhos para as 2h30, precisamente 2h23, né? Como diz aí Marco Relógio. Darlene, olha pra mim, dá um bom dia, uma boa tarde aqui pra galera que tá sintonizada. Olha, não, olha aí. Feijó, Tarauacá, Chapuri, Sena Madureira. Dá uma boa tarde pra galera.
2: Tarde, Márcio. É um prazer estar aqui. Como é o nome do programa?
1: É, de Boteco, Resenha de Boteco.
2: Resenha de Boteco, bom demais aqui na Rádio Difusora. A você, querido ouvinte, tanto aqui de Rio Branco, como dos municípios aqui que o meu querido amigo Márcio falou, né? Aonde chega a Rádio Difusora Criana é sucesso, tá todo mundo curtindo e parabéns pelo seu programa,
1: viu? Nós, rapaz, em qualquer lugar da cidade tá curtindo frequência 104,5, daqui a pouco
2: a
1: tem...
2: A mais nova FM do Acre.
1: A mais nova, queridinha, tá mamando ainda. Já tá tudo preparado aí?
2: Já tá tudo preparado, daqui a pouquinho tem jogo e você vai acompanhar tudo aqui com a gente, diretamente... É, do estádio, deixa eu abrir aqui o estádio onde vai ser o jogo Tonicão. Hoje. Tonicão, minha
1: Tonicão.
2: Gente. Tonicão. Vai ter jogão e você não pode perder. Você não perde nenhum lance aqui com a gente.
1: Arena,
2: tá
1: Tonicão?
2: Bom? Tonicão.
1: Arena Tonicão.
2: Daqui a pouquinho começa a nossa jornada esportiva de hoje.
1: Então, boa tarde pra galera que tá lá, já tá ouvindo, tá com o rádio ligado.
2: Francisco, abraço pro Alberto Casas, pro Zezinho. Para toda a equipe, né? O Francenildo Pereira, o Chico Quinari,
1: Raimundo Fernandes,
2: Paulo Roberto, toda a equipe, todo mundo pronto já só para...
1: Tá esperando só o sinal,
2: só
1: né?
2: Só esperando o sinal para começar esse jogo.
1: Tá certo. Então, um abraço para vocês.
2: Atlético Plácido de Castro.
1: Isso. Quem vai ser campeão, Darlene?
2: Olha, eu vou torcer pro Atlético.
1: É? Você é azulina hoje?
2: Eu sou atleticana,
1: é
2: assim como meu saudoso pai Jorge Cardoso
1: era. Ou você
2: era.
1: É amarela?
2: Eu vou torcer pro Atlético.
1: Pra azular. Que é a cor uma das cores do Atlético do Plástico Castro, é amarela.
2: É amarela? É. Tá certo. É.
1: Então, um abraço, gente linda. Obrigado de coração pela audiência. Tá bom? A gente vai fechando aqui a resenha de boteco com o Márcio Roberto, tá bom? Sábado que vem a gente fica na íntegra com você, de 1 às 4 da tarde. Vem aí mais um campeão de audiência. Bote a audiência nisso com toda a equipe. Inscreve o seu rádio aqui na melhor programação 104,5 FM. Um beijo do Márcio, tá bom? E fique aí com... mais uma música pra gente fechar nossa programação, tá bom? Aí você pergunta, qual é, Márcio? Tá bom? Eu vou selecionar com carinho pra você que está me acompanhando. Eu vou trazer as meninas Maiara e Maraísa pra fechar nossa programação, tá bom? Você gosta dela? Gosta? Tá bom, então eu vou trazer ela pra fechar o nosso programa aqui nessa tarde de sábado. Eis que segue ex. O que que é? Hã? Beijão pra vocês. Tchau, tchau. Obrigado, gente do interior que esteve comigo.

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0: agora no Acre são 14 horas e 46 minutos. Boa tarde para você, querido ouvinte. Você que sempre está ouvindo a programação do Sistema Público de Comunicação do Acre pelas rádios Difusora Acreana e também pela Rádio Aldeia FM. Um grande abraço para você. Muito prazer, eu sou Darlene Cardoso. Daqui a pouquinho tem Atlético Acreano e Plácido de Castro. Mas daqui da nossa central, eu vou estar falando de todos os jogos que irão acontecer no decorrer deste sábado e já acontecer não só pelo Brasil, mas também pelo mundo. A gente vai começar falando aqui da seleção brasileira, que perdeu para a Espanha hoje por 1-0 e está eliminada da Copa do Mundo Feminina Sub-20. As meninas estavam mandando super bem na Copa do Mundo Sub-20 Feminina, estavam invictas, não tinham perdido nenhum jogo, chegaram nas quartas de final, mas infelizmente perderam para a Espanha de 1-0. E agora eu vou falar para você do Brasileirão Série A. Nesse exato momento, na Arena MRV, Atlético Mineiro e Chapecoense. A Chapecoense vem levando a melhor e vencendo fora de casa o Atlético Mineiro por 1-0. Nesse exato momento está terminando o primeiro tempo. Às 15 horas, daqui a pouquinho, tem Mirassol e Botafogo. Às 16h30, Remo e Santos. Às 18h30, Vasco e Curitiba. E às 19h, São Paulo e Internacional. Todos os jogos que eu falo aqui para você são no nosso horário, horário do Acre. Trazendo também para você os jogos da Série B. Só abrir aqui, produção. Sport e Juventude estão jogando nesse exato momento, 16 minutos do primeiro tempo, placar 0-0. Daqui a pouquinho, às 16h30, tem Atlético Clube e Botafogo de São Paulo. Uma ótima tarde para você, querido ouvinte, você da nossa querida cidade Rio Branco, a você dos municípios. Na mesa de som, meu querido amigo Márcio Roberto está juntamente aqui comigo, me fazendo companhia. Meus queridos amigos Zezinho Melo, Alberto Casas, Paulo Roberto, toda a equipe já estão lá no estádio Tunicão para esse jogo entre Atlético Acreano e Plácido de Castro. E eu toco a bola para eles. Meu querido amigo Zezinho Melo, você está me ouvindo?
1: Muito boa tarde, senhoras e senhores, ouvintes desportistas do Arrisco do Brasil. Começamos a bater bola aqui direto do Tunicão. Campeonato Acreano Série B. Atlético Acreano e Plácido Castro decidem esta tarde o Campeonato Série B. As equipes já estão nos aquecimentos. Nossos repórteres já estão a postos. Paulo Roberto e Alberto Casas. Boa tarde pro Robert.
2: Boa tarde a você, Jota. Boa tarde a todos. O time do Atlético encerrou agora há pouco o trabalho de aquecimento, porque o jogo está se aproximando para o início. Quínio Brito definiu uma equipe que não terá coisa.

0: não realizou treinamentos e o Fernando dizia lá no Estádio Arena que não precisava mais treinar. E foi o que ele fez. E definiu o time de 1 a 22, Jota.
1: Ah, e Alberto Casas também, no microfone campeão de audiência das rádios públicas de comunicação. Raimundo Fernandes, já terminou? Ah, te chupar aquele refresco. Boa tarde, Fernandes.
2: Boa tarde, meu caro Zé, amigo do Sistema Público. Sol realmente bacana, quente, legal. Legal para quem treinou a semana toda, imagina para quem não treinou. Tá bem, bem causticante. Mas o Plácido Castro, que já fez a sua parte, que é subir, ou vem apenas para decidir qual taça vai levantar? Se as medalhas do segundo ou se o troféu de campeão. É um jogo interessante que o Atlético precisa mostrar que veio, que não é uma equipe que está em decadência, sim. Teve apenas dificuldades nos últimos jogos, mas é uma partida interessante, embora que o sol esteja super quente. E o que é interessante, a charanga do Galo aumentou o número. No último jogo tinha apenas 2 bandeiras, agora tem 3 e tem mais gente nos equipamentos musicais da charanga do Alves Celeste.
1: Mas é, o Genilson, né, que é, e também o Genildo, e o Vela hoje sobrepeso, também tá aqui. Grande Vela! Obrigado você de todo esse estado do Acre. Daqui a pouco a bola vai rolar e o Sistema Público de Comunicação vai comandar. Já estamos aí às 14 horas e 52 minutos no Acre. A parte técnica aqui no Tonicão é de Francenilde, Chico Quinari. E o torcedor, né, tá chegando porque teremos 2 jogos aqui no Tonicão. Tem esse do Atlético com Plástica e depois Sub-17 também decisão. Tem o Santa Cruz com Galvez, não é isso, Paulo?
3: E do campo anexo aqui no campo B, a final do Sub-17 no feminino entre as equipes da Sermurbi e do Grêmio Chapuriense. Zé, 0800, só não vem quem não quer. Federação tá metendo a mão no bolso, tá bancando aí a gratuidade para essas decisões aqui no campo A da entidade esta tarde. O Atlético que fez uma operação tamanha para manter 2 jogadores para decisão. O meio atacante Manga, que deveria ter ido embora hoje às 11 da manhã, com um jogo marcado para o sábado, tiveram que comprar uma nova passagem para o jogador, já que ela estava marcada para o domingo. Com isso, o Manga vai embora amanhã, no mesmo horário que seria hoje, às 11 da manhã. Zagueiro Michael, que vai para o jogo daqui a pouco, também é outro que o Atlético teve que desembolsar uma nova passagem para que o atleta pudesse ficar e participar da decisão. Quínio Brito, boa tarde. Agora é para ver quem realmente é o melhor, se é o Plácido ou se é o Atlético.
4: É, boa tarde. Realmente, 2 grandes equipes que chegaram por mérito na final e vai ser um grande jogo e a gente espera sairmos vencedores.
3: Um Galo diferente hoje, Quinho?
4: A gente tem que tomar menos gols, né? Se possível, nem tomar gol, né? Fizemos no primeiro turno onde nós não tomamos nenhum gol. No segundo turno, a gente oscilou muito, mas o que nos trouxe a essa final foi o primeiro turno, não foi o segundo, e a gente espera fazer um bom desempenho hoje e sairmos campeões.
3: O que você trabalhou, o que você tentou fazer de diferente daquele jogo que vocês empataram com o Plástico em 3x3 na terça-feira?
4: Depois de um segundo turno onde a gente oscila, a gente não tem mais treinamento, né? A gente tem mais a parte psicológica de dar confiança para o jogador, tentar recuperar a autoestima, para que hoje possa ter um desempenho melhor do que nos jogos passados, e assim a gente continuar, a gente conseguir, né, ter um melhor resultado.
3: Põe o Michael no meio da defesa.
4: A gente volta com ele, né? Um jogador que tem a nossa total confiança, e também o Paulista, um atleta que foi o artilheiro do Sub-20, e são 2 atletas que a gente tenta dar um gás aí na equipe.
3: Bom jogo.
4: Valeu, obrigado.
3: É o técnico do Galo, então vamos lá com o Atlético. Gustavo 1, Iago 2, Michael 3 e Daniel 4, 6 é o Marco. Portanto, 1 Gustavo, 2 Iago, 3 Michael, 4 Daniel e 6 Marco. 5 Vinícius, 7 Asaf e 8 Lima. 10 é Manga. 5 é Vinícius, 7 Asaf, 8 Lima e 10 Manga. Juan 9 e Paulinho.

0: Paulista 11, Juan 9, Paulista 11, Nando 12, Caleb 13, Guga 14, Kendrick Juan 15, Rodrigo Lamar 16, Shailon 17 e Alisson 18, os jogadores à disposição do Quinho Brito.
1: Aí falou Roberto com a onzena do Galo, Carijó. É, o Vinícius que vinha como zagueiro, hoje vem o Michael, né, jogando ali na zaga, Alberto Casas e o Tigre do Abonão, Alberto.
2: Definido pelo técnico Pedro Balu, 1 para Jason, 2 para Renan, 3 é Gabriel, 5 é Peteca e 6 é Mário, 7 para Alif, 8 Dermisson, 10 Kekel, 11 Gabriel, 9 é Baby e 22 é Ian. Repeteco do time do Plácido, Jason 1, 2 Renan, 3 Gabriel, 5, não tem 4 Zé, 5 é Peteca, 6 é Mário, 7 para Alif, 8 Dermisson, 10 é Kekel, 11 Gabriel, mais um Gabriel Zé, 9 Baby e 22 é Ian.
3: Porque o Ian é zagueiro, vai lá para zaga. Peteca é volante, e aí organiza direitinho. Agora, engraçado nesse jogo, meu caro Zé, Paulo Roberto e Zezinho, que é a mesma disputa do Sub-20. Só que no Sub-20, deu de novo o Quinho. Ganhou do Balu, né? Balu pelo Santos e o Quinho pelo Independência. Agora é o Quinho pelo Atlético e o Balu pelo Plástico.
1: É isso aí. E o 11, vamos de Gabriel Cruz, do Plástico de Castro, que temos dois Gabriel, um zagueiro e um pelo lado esquerdo. E a torcida do Galo está animada, Fernandes.
3: Hoje, Genildo, que brincar dizendo que o leão tinha comido, aliás, o tigre tinha comido até a torcida do Galo. Hoje ele veio invertir, trouxe charanha completa, trouxe muita gente, aumentou o número de bandeira, era só duas, agora tem três. E tá bonito aqui a torcida do Galo, no famoso azul e branco.
0: Ô, Fernandes, levando em consideração que hoje é sábado, né? O jogo foi na terça, início praticamente de semana, a quarta era dia de trabalho, hoje o domingo é dia de lazer. Então, meu amigo, com essa temperatura, tá bom, viu? Desce e não tem problema nenhum, porque não tem espinho.
3: E tá descendo aqui, além da gelada, aquele negócio que esquenta a orelha, Paulo Roberto.
1: Tem espuma, Pedro. Faltam poucos minutos para começar o jogo. As equipes já estão ali perfiladas com a arbitragem para adentrarem no gramado aqui do Tunicão.
2: E a arbitragem, Zé? A arbitragem vem de uniforme, camisas vermelhas, short preto, shorts pretos e meias vermelhas. Antônio Marivaldo é o comandante do jogo. Antônio Neilson, assistente 1, assistente 2, Verônica Severino e Marcelo Oliveira é o quarto árbitro, que vai, é o quarteto que vai comandar a decisão da Série B do estadual.
1: É isso aí, a charanga do Galo tá animando, está aqui no Tonicão. Saudade do José de Melo,
3: Pena. Eita, quando ali tinha 100, 200 instrumentos, né? Mas é assim mesmo. É a segundona que o Galo traz para motivar. É bonito ver no estádio com o torcedor fazendo a sua animação.
1: Já as equipes adentrando no gramado do Tonicão, o Atlético Acreano e também o Tigre do Abonã. E a arbitragem com o senhor Antônio Marivaldo, é o comandante deste jogo. Seus assistentes, Antônio Neilson e a Verônica Severino. Com o quarto árbitro, o Marcelo Oliveira. E o analista é o Jean Carlos. Oi, Alberto.
2: É, rapaz, o Fernando falando aí da charanga, o Genildo, que é o coordenador ali, tá no repique de mão, tem o surdo e o surdão de corte também, viu?
1: É, isso aí, né? Tá bonito, como disse o Paulo. 0800, todo mundo tá vendo. E um sábado tem um jogo aqui do Atlético com o Plasticato. Depois tem outro bom jogo, que é o Santa Cruz contra o Galvez. Esse Santa Cruz que corre atrás de um título faz tempo em cima do Galvez e não consegue.
3: Né? Tá no prejuízo. Tá no prejuízo. No primeiro jogo foi deu Galvez. E Zé, em nossas épocas de Zé de Mello, se assistia o juvenil, o júnior na preliminar do adulto. Aqui é o inverso. Uma decisão adulta na preliminar do sub-17.
1: É isso aí.
3: E olha, e a charanga é mista, viu, Zé? É homens e mulheres ali. Não tem só marmanjo aí tocando, não. Tem mulheres também no repique.
1: É, e as bandeiras azuis do Atlético Acreano. Daqui a pouco tem decisão, tem emoção para o seu coração, aqui na Rede Pública de Comunicação. Quarto, já tira o tosse ali, e o Atlético, capitão do Atlético Lima, oito, preferiu ali juntamente com o goleiro para o lado esquerdo que vai defender o gol que fica para a Federação Acreana de Futebol. Enquanto que o Jason vai defender o gol que fica para a terceira ponte, ou seja, a estrada que vai para o Colégio Agrícola Transacriana.
0: Ô Zé.
1: Oi.
0: Pela participação no Campeonato Brasileiro, Campeonato da Segunda Divisão no Acre, cada time aí, pela participação do Acreanão, recebeu R$50 mil do aporte financeiro do governo do estado. Esta tarde, quem levar o título leva R$50 mil e quem ficar com o vice-campeonato a metade. Então, é uma boa grana para essa categoria sub-23 que está sendo jogada a segunda divisão.
3: É. E, segundona, quanto, Paulo Alberto? Nada.
0: Oi?
3: A segundona, quanto em dinheiro? Nada.
0: Segunda divisão?
3: É.
0: 50 mil pela participação.
3: Aqui?
0: De quatro times. E mais 25 pelo vice-campeonato e 50 pelo campeonato aí, quem for campeão.
3: Rapaz, então dá pra dividir legal pra turma que não recebeu até agora, né?
4: Ô, Fernandes. Ah. E o diretor de futebol aqui do Galo já disse o seguinte: se for campeão, entra mais 50, todo mundo vai ter bicho.
3: Ah, é perigoso esses bichos que. Tem uns bichos que não saíram até agora.
1: É isso mesmo, desde o ano passado. Tem gente esperando.
4: O galo é bicho de asa, mas fica rasteiro. O bicho que não saiu foi do gavião.
1: Ah. Tá certo. Vai começar o jogo. Já estamos às 15 horas e 3 minutos no estado do Acre. E a charanga, a torcida do Galo, está aqui no Tonicão. Tava esperando o goleiro do Plasto ali, Alberto.
0: Ele chegou atrasado, viu? 10 minutos antes do jogo.
3: Entrou correndo aí.
0: 10 minutos antes do início do jogo, dois jogadores do Plasto ainda não tinham chegado aqui. Você vê o nível que é a organização.
1: É isso aí. Apita o árbitro! Abre-se as cortinas e começa o espetáculo do Tonicão. E é a equipe do Plato que sai jogando ali com o jogador Ian. Ian suspendeu o jogo, mas quem vai dominar para a equipe do Atlético vai criando. Ali é o jogador que é Michael. Já tocou e já recebeu a falta, o 8 Lima, Paulo.
0: É Teca, na primeira participação foi um dos que chegou atrasado aqui, pegou o Lima, cobrança já feita, 0 Atlético, 0 Plácido, o placar da decisão do Acreanão da segunda divisão.
1: E sete jogos da equipe do Galo com o jogador Queirabanga. Jogou, mas vem para fazer o corte. A zaga do Plasticato responde ali o Michael. A bola vai voltar, vai ficar com o Tigre. Mas domina bem Lima. Lima já jogou pela direita, entregando para a SAP. Puxou, atrapalhou-se todo com a bola. Vem para dominar bem ali o Peteca. Peteca já tocou, já deixou, mas já perdeu. O Lima domina, deixando para o Manga. Manga já toca, já deixa para Vinícius. Vinícius jogou pelo lado direito para Safi. A Safi domina, tocou para Lima, Lima para Safi. A Safi pelo lado direito para Iaguinho. Iaguinho para Safi. Ele domina, está pelo campo defensivo da equipe do Tigre. Já tocou, já recuou para Michael. Michael deixou para Vinícius. Vinícius procura Iaguinho, vem faz o corte ali o Mário. Ela sai pela lateral. Arremesso manual que pertence à equipe do Plácido. É pela sua intermediária. Um minuto de jogo aqui no Tonicão. E a decisão da segunda divisão. Na bala vai picar com a equipe do Plácido. Ficou para Mário. Mário domina bem Mário para a Peteca. Na bala espirrou, sobrou. Fica com ele. Já tocou pelo meio, lançando para Gabriel Cruz. Jogou para cura ali o Alan. A bola sobra, fica dominada com Lima. A bola vai voltar, vai ficar dominada. Aqui com o Mário, dividiu, sobrou. Opa! É falta aí do Alan. Ô, Paulo!
0: Falta do Alan em cima do Lima. Bom, lá são companheiros, né? Jogam juntos, não só aqui, mas também no Amador. E aí foi lá, já pediu desculpas, 8 do time do Galo, capitão. Recebeu as desculpas e dizendo que quem tá na final lá em cima é o tal Fubarla.
1: Ah, vai descendo, olha lá, a equipe do Atlético, por mais que o aparece, tem o jogador do Plácido. Toca, ela bate! Do atleticano e é só tiro de meta, Alberto.
4: Olha, quem chegou ali de carrinho foi o Mário, e o último a tocar na bola foi o atacante Asaf. É, olha aí, o Manga reclamando ali do árbitro Marivaldo. Pega enquadrado ali o Manga e é tiro de meta para o Plácido de Castro.
1: É tiro de meta para o Tigre fazer a cobrança. Já fez a cobrança ali, o jogador que a Peteca já deixa. Ele deixa entregando agora para Ian. Ian tocou pelo meio, jogando para Gabriel Cruz. Ele já toca, tocou, procurava o 10, mas vem para dominar. A bola saiu. E o jogador do Galo reclama. Já foi feita a cobrança. Mas o árbitro disse que não estava no lugar exato. Agora vai fazer a cobrança ali, é Renan. Renan jogou recuado, deixando para Gabriel. Gabriel domina. Já toca deixando ali pelo meio para Demerson. Domina bem, já vai trabalhando. Recebeu a falta, Paulo.
0: É do Manga, né? Do Manga saiu um tufo de grama ali. E aí o Marivaldo foi lá, apitou e o Anbei. Já fez a cobrança, segue 0 Atlético, 0 Plácido.
1: Aí descendo o Aleph, tocou mal na bola, a bola sobrou, pifou para Lima, Lima domina para o time do Atlético, já toca entregando para o Iaguinho, Iaguinho para o zagueiro ali, que é mais gol. Ele recua, deixa a bola para Gustavo. O goleiro Gustavo coloca o pé direito na bola, procurou pelo lado direito a Safa, a bola sobrou. Ficou dominada ali com o Juan, invadiu por baixo, vem o zagueiro Gabriel e coloca ao fundo, Alberto.
4: Renan botou na frente e esticou a passada. Levou na segunda, mas o Gabriel é grandalhão. Foi por baixo e mandou para a linha de fundo. Escanteio que a SAP vai para a cobrança.
1: A SAP vai fazer a cobrança do escanteio pela ponta direita para o time celeste. Vai jogar na área. Os zagueiros do Galo estão lá na área do Tigre. A SAP vai colocar o pé canhoto na bola. Vai cobrando o escanteio pela ponta direita. Pé canhoto, segundo pau, subiu, cabeceou, tocou, é fogo!

0: Vinícius Gomes toca na bola, jogando no fundo da rede do goleiro, que é Jason. Aos cinco minutos passados, primeiro tempo. Agora, aqui no Tony Canta, Atlético. Tem um.
1: Placido de Castro.
0: Tem zero, Alberto.
2: Cobrança de escanteio do Asaf no segundo pau. Paulista cabeceou para o meio do gol. E quem chegou foi Vinícius. Desviou de cabeça. E para completar ali pertinho, estava o zagueirão Daniel, mas foi Vinícius, número 5, quem mandou pra rede, abrindo o placar aqui no Tonicão. Agora tá, Galo tem 1-0 para o Plácido.
0: A torcida do Galo vai à loucura aqui no Tonicão. 15:10 no Acre, tempo e placar do jogo. Seis minutos passados, primeiro tempo, no placar da Rede Pública de Comunicação, tá lá.
1: Atlético.
0: Tem 1, Vinícius.
1: Placido de Castro.
0: Tem 0.
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0: E teve falta, hein, Paulo?
4: Falta lá na intermediária. O Atlético já vai pra cobrança com o Manga. Segue vencendo agora. O Galo tem 1, Plácido tem 0.
0: Aí vem a informação lá da nossa central.
5: Na MRV segue Chapecoense 1 e Atlético Mineiro 0.
0: Já sai jogando o time do Plácido. A bola foi jogada, mas vai pela lateral. Raimundo.
6: Jogo muito bom, movimentado. O Galo veio disposto realmente a apagar a imagem que teve no segundo turno. Foi um time realmente totalmente apático, inclusive com algumas desconfianças. O certo é que hoje o Galo veio para o jogo a exemplo do que fez no primeiro turno, em sua primeira partida. O time do Plácido não sequer conseguiu alguma reação, porque o Galo está muito ativo no primeiro tempo.
0: E olha lá, descendo o time do Galo. Vai ser tocado pelo lado esquerdo para Paulista. Cruzou, aparece para fazer o corte ali, é o Peteca. A bola vai saindo pela lateral. Arremesso manual que pertence à equipe do Galo. Pelo lado esquerdo vai fazer a cobrança, é Marcos. Lá pela ponta canhota, está esperando ali a redondinha. Agora ele já fez a cobrança, jogou, deixou entregar agora para Paulista. Paulista já toca a bola para Vinícius, a bola sai. Em arremesso manual que pertence à equipe do Plácido. Ela pelo lado direito já fez a cobrança ali, foi Renan. Renan já deixa para Gabriel, trabalha pela sua intermediária. É o jogador Ian para Gabriel. Gabriel domina, terminou, já vai trabalhando, vai perdendo de 1-0. Está preocupado a torcida do Plácido lá em Plácido de Castro. Vindo a 104.5. Lá vai descendo, vai trabalhando Gabriel Cruz. Invadiu, passou, foi derrubado. É falta, Paulo Roberto.
4: É do Marco, né, Zé? O Marco, quando ele deu o bote, o Gabriel Cruz já tinha tocado na bola. E aí ele achou as pernas do número 11 do Tigre. Reclamou por reclamar, mas foi falta. Segue 1 para o Galo, 0 para o Tigre.
0: É falta para o Plasticaço cobrar lá pelo lado direito. É que é o que vai fazer a cobrança. Vai ajeitando ali, quer. Vai, camisa número 10. É pé canhoto pra ele. Tem dois homens na barreira. Preocupação total ali do goleiro Gustavo. Orientando ali os seus companheiros. Vai fazer a cobrança ali, quer. Vai ser autorizado. Ponta direita. Fez aceno com a mão direita. Demora demais. Eu acho que houve ali algum comunicado da assistente, hein? Andaram um pouquinho. Pessoal do Atlético que está ali na barreira, já vai fazer a cobrança. Vai ser autorizado agora. O Arthur Marivaldo vai autorizar. O Ian Grandalhão, zagueiro do Plato, está na área. Vai ser autorizado, autorizou o pé canhoto direto. merengue pelo lado de fora, Paulo.
4: Sei não, hein, se essa bola do Kekel vem no gol, hein. Não sei se o Gustavo ia chegar, não. Porque quando ela tocou na rede, ele tava longe do canto. Ela fechou muito rápida, caiu, tocou na rede pelo lado de fora, a cobrança do 10 do Tigre, que está a caminho de Lucas do Rio Verde para jogar lá na Luverdense.
0: 15 horas, 15 minutos no Acre, tempo e placar do jogo.

0: marca da Rede Pública de Comunicação tá lá. Atlético. Tem um Vinícius.
1: Placido de Castro.
0: Tem zero.
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0: É tiro de meta que pertence à equipe do Tigre, já sai jogando ali pela sua intermediária. Jogando bem, agora o Ian olhou para um lado, olhou para o outro. É o camisa dele número 3 ali, que é Gabriel, Gabriel para Ian. Ian sai jogando de lado, as passadas para o ataque, lá pelo campo defensivo. Ele já tocou, já deixou, entregando para Renan. Renan para Ian. Ian já deixa para a peteca, trabalha pelo campo defensivo do Tigre, olhou para um lado, olhou para o outro, ele já toca, já deixa para Gabriel, Gabriel pelo lado esquerdo de longe, ele recua, deixou para Geison, o goleiro do Tigre está jogando o pé direito na bola para Ian, lá vai descendo o grandalhão, zagueiro do Plácio de Castro, pisa em cima da bola, está se oficiando de jogada, jogou para a peteca, peteca para Kekel, adiantou demais, dividiu e ficou sentindo, levou vantagem a equipe do Plácio, mas já voltou, ficou dominada ali com Gabriel Cruz, vai descendo, trabalhou e a bola vai saindo. Arremesso manual que pertence à equipe do Plácio. Tem pressa, já foi feita a cobrança, a bola ficou dominada ali com peteca, peteca já toca para Gabriel, jogou com ele, vem ali o Marcos, ficou caído, despacha de qualquer maneira para frente, do Clássico de Castacocha, procura o gol de empate ainda neste primeiro tempo, sobrou, ficou para Ian, aí vem a informação.
3: No estádio Maião, Mirassol e Botafogo, placar 17 minutos do primeiro tempo, 0-0.
0: E sai jogando a equipe do Plácio, ficou dominada aqui com o Mário. É falta em cima do Aleph, Paulo.
4: Falta do Lima em cima do Aleph. Quando na troca de passos ali entre o Mário e o número 7 do time do Tigre, e aí o Lima chegou, né, deu aquela beliscada, o Marivaldo viu e anotou, falta que o Plácio vem na batida, segue o Tigre, perdendo por 1-0 para o Galo.
0: É peteca quem vai fazer a cobrança, o 5 na camisa. Tem também ali o Kekel. Vai lá, ajeita os dois, pé direito, pé esquerdo, é o Kekel. Pé canhoto, suspendeu, subiu. Cabeça na bola ali, é o jogador Daniel. A bola sobrou, ficou, mas houve falta, Paulo.
4: Demerson, em cima do Paulista, quando ele dominou, deu as costas, ele deu aquela cutucada, o Marivaldo tentou dar sequência, que não houve.
0: Olha lá o time do Galo, vai sair o goleiro! Segura antes da chegada do atacante, Alberto.
5: A bola tocada do Manga, na enfiada ali pro Paulista. O Geison foi mais esperto. Arrojou-se nos pés do Paulista e chegou primeiro, fazendo a defesa, evitando aquele que poderia ter sido o segundo do Galo.
0: Raimundo Fernandes e o jogo.
6: Eu tô aqui pensando se a história vai se repetir. No último confronto dos dois times. O Galo fez 1-0 numa falha de defesa do Plácido e aí depois tomou a virada e tal. O jogo terminou 3-3. O Galo fez 1-0 agora e tirou um pouco o pé porque o Plácido passou a gostar do jogo, equilibrou as ações, bem perdendo por 1-0.
0: Já sai jogando o Plácido. Falta. Levou vantagem. É o peteca que domina. Já tocou para o Alaph. Falta do Manga que fica reclamando, Paulo.
4: Ele reclama, mas depois ele realmente assume que fez a falta. Falta no tiro ali do jogador do Atlético, em cima do número 7. O time do Plácido segue 1 para o Atlético, 0 para a representação do Tigre do Abunã.
0: É peteca que vai fazer a cobrança da falta. Pelo campo defensivo do Galo Carijó. Lá vai ele, pé direito.
4: Paulo Roberto. Pai, ele conseguiu. Ele errou o alvo aí, mas aqui ele não errou não, viu? Ele acertou aquela mangueirinha que fica aqui do ar-condicionado para dispensar água, viu? Conseguiu acertar ela. É da grossura de um dedo, se for por aí.
0: Já estamos às 15h20 no Acre, tempo e placar do jogo. 16 minutos passados, primeiro tempo, no placar do lance esportivo, tá lá. Atlético. Tem um, Vinícius.
1: Plácido de Castro.
0: Zero.
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0: E sai jogando a equipe do Galo, trabalhando ali com Vinícius. Vinícius domina. Já passou, já tocou. Pecanhoto na bola, Juan. Segura bem o goleiro Jason Alberto.
5: Na pressão, o Vinícius roubou a bola, tocou no Juan. Dominou do pé direito, bateu de esquerda, mas no meio do gol. Onde estava ali, bem colocado o goleiro Jason.
0: Aí é descendo a equipe do Plácio, mas ela sai pela lateral. Arremesso manual para o Tigre cobrar. Obrigado você aí de Acrelândia, Plasticaço, Senador Guilherme, lá vai descendo. É falta, Paulo Roberto.
4: Falta do Manga. Falta, ele deu um verdadeiro sanduba ali no Quequel, né? Junto com o Marco. E aí o Marivaldo, muito próximo, viu, marcou. E o Manga agora senta no gramado, né? Arrumando ali o pisante do pé direito. Aí tá pedindo pro árbitro segurar pra ele arrumar lá a chuteira do pé direito. O Marivaldo já fez sinal de positivo. E o próprio Quequel arruma. Agora há pouco ele cobrou uma daquele lado que veio no rosto da rede. Pelo lado de fora, segue 1-0 o Atlético.
6: Daqui a pouco o Manga vai se premiar. Quarta falta dele.
0: Dois homens na barreira do Atlético, a Criana Quequel, que vai fazer a cobrança. Altura do bico esquerdo da grande área. É Pecanhoto para a redondinha, para a rede. Pecanhoto jogou, segura, Gustavo, o Paulo.
4: É cobrança do Quequel agora, como manda o figurino. Ela passou na primeira trave pelo Baby e pelo Ian, que são altos. Mas no meio do gol, quem fez a defesa? O goleiro Gustavo ali na presença do Renan, que também é alto, que fechava aqui na segunda trave. 1-0 0 para o Plácido. É o placar da decisão da segundona do Acrianão.
0: E o goleiro do Plácido leva pior, e Alberto?
5: É, na verdade, no chutão ali do gigante, a bola veio para a área. Aí ele ficou enrolado ali, o Jason, né? No meio do Juan e também do Alif, e levou a pior, e o árbitro marcou a falta de ataque, falta no goleiro Jesus já recuperado.
0: Obrigado você de Santa Rosa, meus amigos de Manel Bono, Sena Madureira, o Márcio Farias está ligado com a gente, é aniversariante de hoje lá do Vale do Iago. Já sai jogando a equipe do Plástico.

0: Puxa bem, ele toca entregando agora para Kekel. Kekel levou vantagem em cima do Manga. Ele já jogou, já deixou o trabalho para Demerson. Demerson chuta, a bola bate no jogador do Galo, sobrou. Fica dominado ali com Kekel. Kekel domina, tenta passar ali o Aleph. Jogou pelo meio. Jogador do Galo, ei, pra onde? Apontava o nariz, ele chutou pra fora. Arremesso manual que pertence à equipe do Plácido. Já foi feita a cobrança. A bola sobrou. Ficou dominada com Aleph. Ela sobra, domina para Peteca. Peteca tocou, trabalhou. Procurava ela o Kekel. Vinha o time do Atlético no contra-ataque. É falta do Kekel, Paulo Roberto.
1: Falta dele no Paulista, que tá aqui pelo lado, viu? Falta ali. Na verdade, é o 7 a SAP. Que estava aberto aqui pelo lado, tentava arrastar a bola por dentro, e aí o Peteca, que tinha sido vencido no primeiro lance, disse: não, agora eu vou lá e vou travar aqui. Segue 1-0 Galo.
0: É, e o Vinícius vai reclamar ali com o árbitro. Aí vem a informação.
2: Pela Série B, Sport 1 e Juventude também 1.
0: Olha lá, o Galo ficou com o Paulista, invadiu, jogou, pé canhoto, foi travada do Aleph. O jogador 7, a SAP, pé canhoto na bola, ela vai alta, linha de fundo, Alberto.
3: Paulista ganhando a primeira e tocou ali para o número 6, Marco Antônio. Ele pressou, a bola sobrou para o Asaf. Meteu esquerda na bola, mas longe da meta do goleiro Geison. 1-0 Galo.
0: E sai jogando a equipe do Galo. Trabalhando, ficando ali com Lima. 21 minutos passados, primeiro tempo. 1-0 para o Galo, gol de Vinícius. A bola sobrou, ficou para Paulista. Paulista domina para Vinícius. Vinícius para o Manga. Manga passou, dominou, prendeu bem a bola, já joga pelo lado direito para Iaguinho. Lá vai ele, jogou ali para a SAP, tá aqui na ponta direita, ele domina, puxou para a perna canhota, jogou, devolveu, ficou para Iaguinho. Iaguinho domina para Manga, Manga para Iaguinho. Lá vai ele, invadiu, tocou, sobrou, chutou, prensado, aparece a zaga. Ela volta, pica com o Marcos. Já perdeu. Sozinho tentou colocar o baby na jogada, mas a bola pica com o goleiro, Paulo.
1: É, o Gabriel Cruz levou no pé de ferro ali com o Marco. E aí ele tentou fazer a ligação rápida com o baby. Só que ficou mais ali para o Daniel, que deixou ele escapar e ficar com o goleiro Gustavo. Segue 1-0 Plácido.
0: E sai jogando a equipe do Galo. Com Vinícius já deixa para o Manga. Manga domina, tá pelo campo defensivo do Galo. Já tocou, já deixou. Ele toca para Paulista. Paulista domina, deixando para Vinícius. Tocou mal na bola. Ela vai voltar, vai ficar ali com o zagueiro Daniel. Não brinque em serviço, bota a bola pela lateral. Arremesso manual que pertence à equipe do Plácido. Aí vem a informação.
2: No estádio Maião, Mirassol 1, Botafogo 0. Zezinho, gol do Eduardo.
0: Fez Botafogo. Já sai jogando, vai trabalhando, já dominou. A bola sobrou, ficou com Renan puxou, mas já perdeu. A bola volta, ei, jogador do Galo caiu, outro se atrapalha com a bola. Tocou mal, sobrou, ficou com Lima, espirra para o Manga. Manga domina, já rola, deixou pelo lado. Ficou ali com Paulista, por baixo vem o zagueiro Ian. Toca a bola, diz o Arthur, que última a tocar na bola foi o Paulista. É arremesso manual que pertence à equipe do Plácido. 23, primeiro tempo. 1-0 para o Galo, gol de Vinícius, é a decisão do campeonato acriano Série B. A bola ficou com o Galo, é o Paulista. Paulista já jogou para a rua. Tocou, rolou, vai marcar, SAP, defendeu, tocou.

0: Midgate do Atlético! Juan 9 é a camisa dele, aos 24 minutos passados do primeiro tempo. Agora, aqui na decisão tá...
1: Atlético.
0: Tem 2.
1: Placido de Castro.
0: Tem 0, Alberto.
2: Boa jogada lá pela esquerda, a bola chegou açucarada para o número 7, a Saf, que ficou frente a frente com o goleiro Jason. Bateu no contrapé, mas ele ainda defendeu. Vinha na corrida o garoto centroavante Juan, que de letra era o último recurso dele, mandou para o fundo da rede. De letra marca um golaço aqui o Galo Carijó, fazendo o segundo. 2 para o Atlético, 0 para o Plácido de Castro na decisão da Série B. Quando agora, água e a hidratação.
0: E nós também. E aí, Fernandes?
3: Será que é porque não tinha bicho nos outros jogos? O Galo está tão... Hoje está tão animado, está vibrante, está jogando, buscando em bloco. Depois que fez o primeiro gol, o Galo deu um pouco tirado de pé, o Plácido gostou do jogo. Mas o Galo sempre foi muito perigoso nos contragolpes. E agora houve uma falha do meio da equipe do Plácido, deixando o Clarão ali pelo meio, e a bola acabou chobando mais para os ataques do Atlético do que para a defesa. Belo gol, o Galo está vibrante, está animando com 25 minutos, 2-0 no jogo, no sol desse. Deu certo, e agora é tomar aquela água e dar aquela esfriada. Enquanto o Balu vai tentar dar uma arrumada no Plácido, e a tendência é que não tenha muito preparo físico para aguentar, para resistir o jogo todo, porque o sol realmente está muito quente. O Galo está vibrante, até a charanga está cansada. Bateu demais antes do tempo, eu falei, eles iam bater demais antes do tempo. Agora quase nem vira o gol que saiu o segundo gol.
2: Ei, Fernandes, depois daquela chuva de ontem, né? Ontem à tarde, muita chuva, limpou aí em cima, tá tudo azulzinho, né?
3: É, rapaz, foi muita água ontem. Muita água, e vou te falar, daqui a pouco as meninas vão jogar ali no Tuniquim, já estão se arrumando lá, então é outra decisão do feminino, uma decisão boa, mas o sol está muito quente para as jovens garotas jogar o futebol.
0: É, já começou lá, daqui dá para se ver as meninas correndo atrás aí da redondinha. Aí vem a Darlene Cardoso com a informação.
4: Na Arena MRV, o Atlético Mineiro empatou. Por enquanto, o placar é 1 para o Atlético, 1 para a Chapecoense.
0: Aí a informação da Darlene Cardoso, lá da nossa central, juntamente com o Márcio Roberto. É, e vai reiniciar o jogo aqui no Tonicão. Com 2 para o Galo. Oi, Paulo.
5: É, por mais que a CBF tente impulsionar o futebol feminino no país por conta da Copa do Mundo do próximo ano, a seleção sub-20 do Brasil acaba de ser eliminada nas quartas de final do Mundial para a Espanha. Perdeu por 1-0 e está fora da competição mundial, né? Por mais que a CBF tente, os resultados não estão aparecendo.
0: É verdade, viu? As meninas sub-20 da seleção brasileira. A bola já começa a rolar novamente aqui no gramado do Tonicão. Já estamos com 28 minutos, tempo inicial. Está jogando a equipe do Plácido, trabalhando bem ali com o jogador que é Renan. Renan já chegou, já deixou, entregando para Gabriel. Gabriel Pareia, descendo pela sua intermediária, perdendo de 2-0 a equipe do Tigre. Ele já tocou, já deixou, ficou para Mário. Mário já devolve, ficando para Ian. Ian já vai descendo, já vai trabalhando, dominou bem, tocou aqui pelo meio, procurar para Peteca. Peteca domina a altura do grande circo, campo defensivo da equipe do Tigre. Ele já deixou para Ian, pisa em cima da bola para Peteca. Peteca domina, pedindo bola, tem o Gabriel. Ele jogou pelo lado de esquerdo, Diego, picou para Renan. Falta em cima do Alaph, Paulo.
5: É, o Renan, que agora está aqui pelo lado esquerdo, Ele arrumou um espaço ali, deu uma tocada no Alip. E aí, quando ele fazia progressão, o Lima botou o pé entre ele e a bola. E ele acabou acertando o jogador 7 do Tigre. Falta anotada pelo Antônio Marivaldo. Falta é perigosa. O Plácido perde por 2-0 para o Atlético.
0: É falta, tem 3 jogadores do Plácido ali próximo à bola. Tem o 11, o Gabriel Cruz, já saiu. Tem o Kekel e tem o Peteca. 4 homens na barreira do Galo Carijó. É Kekel, pé esquerdo, a Peteca, pé direito. Segundo. Gustavo no centro do gol, Paulo.
5: Ela passou pela parede, mas também não veio muito difícil não, né? A bola veio no meio do gol. O que que o Gustavo fez? Agachou, fez bem a concha e fez a defesa. 2-0. Vence o Galo.
0: Já vai descendo, vem ali o Renan, Renan para o Mário, Mário domina, dominou, já passou o Kekel lá pelo lado direito, ele puxa, ele passa, aparece bem ali, jogador do Galo levou vantagem, ficou com Manga, Manga domina, pode tocar pelo lado direito, livre de marcação, dá o WhatsApp, já perde para o Peteca. Peteca domina, ele puxa, ele trabalha, ele desceu, o Demerson chamou, falou.
5: Tem uma história do Kekel, um dirigente de um clube aí, clube daqui, eu vou me refutar em dizer o clube, ofereceu um salário mínimo pro Kekel, E aí o empresário disse, não, nada disso, que é o Tarcísio Pugliese, aquele que treinou o Rio Branco, ele que empresaria o jogador número 10 do Plácido. Chegaram a 2 mil. O cara disse, não, vocês pagam 5, 10 mil para quem vem de fora? E daqui vocês só querem dar isso? Aí acertou para a Luverdense.
0: É, tá indo, né? Lá para...
5: Vai jogar a temporada a próxima temporada lá em Lucas do Rio Verde.
0: Lá! Seu amigo, aquela cacetada.
5: Porque, José, clube que se preza, time que se preza, onde tem dirigentes que pensam longe, já iniciaram a pré-temporada para a próxima temporada. Contratações, treinamentos, alguns já estão trabalhando, porque o que tem de mais ou menos no mercado vai ser contratado até o final do mês de novembro. E aí quem ficar, meu amigo, são aqueles refugos. O jogador do Plácido está sentindo muito aqui, parece ser o Alip, viu? Parece não. É o Gabriel Cruz, número 11.
0: É.
5: Pisou no gramado aqui, segundo ele, ó. Tá mostrando ali a tampa da grama que ele arrancou.
0: É, tá sentindo ele, viu?
2: Ô, Jota.
0: Oi, Alberto.
2: E aproveitando o gancho, né? O Rio Branco, ontem o presidente Gerson Boaventura declarou no Lance Esportivo que já contratou o diretor de futebol e esse diretor de futebol já está no mercado contratando a dupla de goleiros, né? Terminou a reforma dos apartamentos, já seguiu agora para os vestiários e logo lá pelo dia 5 a 10 de outubro ele vai convidar a imprensa para um café da manhã e apresentar toda a comissão técnica.
0: Tá certo. Lá vai descendo o Galo, sobrou para a rua, pé direito, bateu na zaga, aparece o zagueiro. A bola voltou, ficou aqui com Manga. Manga domina, domina bem Manga. Ele recua, deixou bem entregado para Michael. Oi, Paulo.
5: Uma bola veio para cá, tava lá na frente, veio aqui na defesa. É, Alberto, vê se contrata em goleiros, né? Porque o ano passado, que o Rio... esse ano... O que o Rio Branco sofreu com goleiros contratados foi uma grandeza, né?
2: É exatamente o que o presidente falou, que um grande time começa com um grande goleiro. Por isso, as primeiras contratações serão de goleiros.
5: Buscaram um goleiro que estava 10 anos parado. Aí é brincadeira.
0: É isso aí. Lá vai descendo ali o Juan. Vem o zagueiro e tira. E o zagueirão ainda... Fica xingando o atacante do Galo, rapaz.
3: E esse diretor que o Rio Branco contratou, é um diretor que vinha trabalhar para o clube, não atrás vender jogador para ele. E a maioria dos diretores que tiveram por aqui era investidor próprio.
0: Já sai jogando. Olha a equipe do Galo. Passou, dominou. O Iaguinho perdeu. A bola voltou, recuperou. Domina para o time do Atlético. Deixou agora para Manga. Manga domina, domina bem Manga. Já deixa para Lima. Pé canhoto, segurou, soltou. Torna a segurar. O goleiro, Jason Alberto.
2: No chute do Juan, do Lima de fora da área. O goleiro Jason deu rebote, quase o Juan chega. E ele teve que se recuperar rápido.
0: Olha lá, vai descendo, o árbitro disse que quer jogo, dá lá uma falta, mas levou vantagem o time do Atlético, aparece para fazer o corte, é Renan, ela sobrou, ainda bem que quer, já vai descendo, já tocou, deixou bem, intrigando aqui para o Alaf, dominou, passou, tocou, pé direito do Gabriel Cruz. Longe do goleiro Gustavo ao Paulo.
5: É, o time do Plácido, né? Veio aqui pela esquerda com o Alef e a gente já percebe que é visível o cansaço de alguns jogadores do time do Tigre. E ele abriu essa bola ali por dentro para o Gabriel Cruz. O chute saiu à direita do Gustavo, sem perigo, linha de fundo, só tiro de meta.
0: 15 horas 40 minutos no Acre, tempo e placar do jogo. Trinta e seis, primeiro tempo, no placar da Rede Pública de Comunicação, tá lá.
1: Atlético.
0: Tem dois, Vinícius e Juan.
1: Plácido de Castro.
0: Em zero.
1: Campeonato Acreano.
0: É aqui na Rede Pública de Comunicação. E o jogo, Fernandes?
3: O jogo tá naquela. O Aplasto, aproveitando o forno que tem, tentando ir à frente, mas erra bastante. O Manga fazendo uma bela partida, voltou a jogar. Justificou a passagem para ficar aqui, porque ele realmente, quando ele quer jogar, não deixa de jogar, joga muito. O próprio Lima tá deixando. Lima não. O próprio número 8, o Galo, que é exatamente o Lima, né? Tá deixando ele à vontade para buscar as jogadas para trabalhar. E o Plácido erra bastante quando chega na intermediária. Aí o Galo fica a mercê, os contra-golpes, decidido bem.
0: Já ia descendo o Plácido, se enroscam ali o zagueiro. O atacante do Plácido, Paulo Roberto.
5: É, a bola longa, a procura ali do número 9, Baby. E aí o Daniel, que também é do mesmo top, apenas na cobertura saiu o Gustavo para ficar com ela. O Lima hoje tá na frente, né? E o Manga mais retraído.
3: Isso que tá rendendo muito, né, Paulo?
5: É porque nos jogos que tentaram inventar, botar ele lá na frente, né, meu amigo?
0: Sai chocando, já vai descendo o time do Galo, vai dominando lá com o Marcos, Marcos domina, cruzou direto, goleiro saltou, não encontrou nada, e o Quinho reclama do Marcos Alberto.
2: Ah, e aqui o diretor teve que levantar do banco e dizer, vira o jogo que lá tá 2-1, e o Marco Antônio pegou ali da entrada da grande área, quase marca o gol.
0: Já sai jogando. A equipe do Plácido que vai perdendo. A bola ficou com o Bebê. Meu Baby, digo. Ah, vai descendo, tocou pelo lado. Olha lá, trabalhou, dominou. Ficou para o Mário. Mário recua, deixa para a Peteca. Peteca inverte a jogada aqui pelo lado esquerdo para o Alaf. Puxou, chutou. Foi travado ali pelo jogador do Galo. A bola voltou, ficou com o Paulista, adianta demais, vem na recuperação, vem aqui o Renan, a bola volta, fica ali com 8, Demerson, deixou, trabalhou para Peteca já toca para Mário, Mário tá pelo lado direito, já deixou, dividiu, perdeu, a bola volta, fica com a equipe do Galo, rapaz, os jogadores do Plácido já estão cansados, né? Não treinaram.
3: Aí estão querendo jogar o individualista, toca a bola pro lado, ganha um pouco de tempo. Quer driblar, cansado, aí não dá, né?
0: Sai jogando ali, o que é, o dominou, é falta, Paulo Roberto.
5: É, falta do Iago, né? Desnecessário em cima do Alif ali, porque o Vinícius já estava na cobertura. E aí depois, quando o Alif levantou, teve lá o entreveiro com o Vinícius, cartão vermelho pro Vinícius. O Vinícius falou algo ali pro Marivaldo. Porque ele deu a falta... Teve o encontrão lá dos jogadores, e aí o Vinícius veio para cima do Marivaldo, reclamando de forma assintosa. E aí tomou o cartão vermelho direto pelo árbitro do jogo, no confronto ali com o Alif. Tá de pé já, levantou. É típico da expulsão. E o cara procura, né, Zé?
0: É verdade. Aí vem reclamar com o quarto árbitro aqui, o Quinho vai lá. É. Olha aí, o Quinho.
3: Tá dando uma bronca tremenda nele aqui. E é bom lembrar, Zé, que em jogo aí tá R$50 mil, né?
0: É. 50 mil. Aí pro vestiário. Não tem nada que reclamar. O futebol é para se jogar, não violência. É falta para o Tigre. 40 minutos, primeiro tempo. É o Quecão, três na barreira, preparou, ponta, lá vai alto, é tiro de meta, Paulo.
5: É, passou por aqui o torpedo, achou só a parede aqui da federação, na cobrança do número 10 do Tigre. O placar é 2-0 para o Atlético. O Atlético vai para a reposição de bola.
0: Raimundo Fernandes. E agora o Atlético menos um.
3: Pois é, jogador que tá até jogando bem, o Vinícius, né? Fez o primeiro gol, tava trabalhando bem a bola no meio-campo. Agora, ele vai dar uma de capitão comentarista em campo. O Marivaldo nem discutiu. Sol quente, orelha quente, diz, vai, tomar tua água no banco.
6: Fernandes, oi. Sabe o que é que houve? Ah. O Alif, malandro, deu um totozinho no tornozelo dele. Aí ele deixou o braço na frente do Marivaldo. O Alif foi malandro. Não, ele fez e o árbitro não viu. Na sequência, o Vinícius abriu o braço, jogou o Alif no chão. O Marivaldo estava de frente e disse, vai, toma tua água.
0: E ele, quando passou ali, tinha uma bola ali, ele chutou lá pro rumo da ambulância. Aí foi embora pro vestiário. Aí o Gandulho ainda falou com ele, rapaz, por que você faz isso, rapaz? Ele foi embora.
5: Aí sabe o que é que acontece? Vai é denunciado, vai a julgamento, não vem ninguém para fazer a defesa, toma um gancho, aí volta o ano para cá, o próximo ano volta, chega aqui e está suspenso.
0: E não é sabe. Isso mesmo. E ninguém sabe.
3: Se ele acerta na ambulância federal ali... Era pior.
0: A sai jogando a equipe do Flamengo em pauta aos 42 minutos. O negócio não ia ser fácil, não, cara.
3: É difícil.
0: Já sai jogando a equipe do Flamengo, trabalhando pela sua intermediária ali com o que é Jason. Gente, já tocou. Olha lá, os jogadores dali da zaga pedem para irem para frente, porque o Atlético tem menos um. Lá vai Alef tocou, deixou para Kekel. Kekel já rolou, deixou para Mário. Mário domina, jogou cruzado, subiu Daniel e faz o corte.
5: Você bola... lembra, José, no jogo de estreia do Atlético na Série B, o Daniel, zagueiro 4, fez a mesma lambança, bem aí perto do banco.
0: Foi.
5: Ainda no primeiro tempo, aquele jogo contra o Nauas, que o Atlético venceu sem dificuldades.
0: Foi isso mesmo. Foi isso aí. Fez a mesma coisa, lá vai descendo o Alap, passou, dominou. A bola sobrou com o Manga. Aparece ali, Michael. Aí vem a informação.
4: Pelo Brasileirão Série A, Mirassol 2, Botafogo 0. Segundo gol do Eduardo. Lei do ex, Zezinho.
0: E Maria,
3: mas que técnico novo aí estreando, esse jovem Tite.
0: Você que... Olha lá o Plácio, vai marcar! Chega, Daniel! Deveria ter chutado, Paulo Roberto!
5: Ele tentou tirar da frente dele o Daniel. Agora o Daniel foi cirúrgico, viu? Fez bem a leitura, porque o Daniel Gabriel Cruz ia limpar para soltar o pé esquerdo na bola. Mas aí o zagueirão 4 do Atlético antecipou e fez o corte. 2-0 Galo em cima do Tigre.
0: E 2-0
3: pro Vitória. E o Tiquinho tem que arrumar o meio, hein? Porque deixando um espaço muito grande sem o Vinícius. Vai ter que puxar alguém para ajudar no meio, porque senão o Manga daqui a pouco tá com a língua de fora e o Plástico tá gostando do jogo.
6: Eu ouvi aqui do vice-presidente do Galo, disse assim, tem que ir a pé para casa. Ele mora onde? Ele disse, em Fortaleza.
0: Olha lá, vai descendo a equipe do Galo. Mas vem ali o Ian. Ian despacha de pé canhoto. Procura aqui o Alaf pelo lado esquerdo, mas ela sai. Vem arremesso manual que pertence à equipe do Atlético Acreano. 44, vamos caminhando para os 45. 15:49 no Acre, tempo e placar do jogo.

0: até os 49, 4 minutos de acréscimo, no placar da Rede Pública de Comunicação, tá lá.
1: Atlético.
0: Tem dois, Vinícius e Juan.
1: Plácido de Castro.
0: Zero.
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0: Arremesso manual já cobrado. Okay. Bola...
3: Oi. Olha um pouco para a tua direita aí. Ah. No final da arquibancada na grade. Os dois indisciplinados.
0: É mesmo, rapaz. Os dois ali. Bem...

0: Neto.
1: O Assaf não tem pé direito, Zé, porque era só tocar de direita depois da bomba ali do Paulista na intermediária. Falta, o Assaf teve tudo para ampliar, mas aí não chegou na bola, o zagueiro chegou primeiro.
0: E sai jogando a equipe do Plastuna pelo lado direito. A bola sobrou com Gabriel Cruz, pé direito, um balaço, espalma, Gustavo. Bota ao fundo e é escanteio, Paulo.
2: E o Lima veio pra cima do Gabriel, deu um empurrão, cobra a seriedade. Todos do Atlético dizem que ele errou. Tem que assumir, tá? Tem que errar, tem que assumir. E aí o Gabriel recebeu do Mário, soltou uma pancada, amigo, que aí o goleirão teve que se virar aqui, finalmente uma defesa. E a treta tá boa aqui, viu? Ele volta, o cartãozão vermelho tá ali esperando, viu? Eu disse pro Gustavo, tu pode ficar aí, já foi dado o acréscimo, quanto tempo tu ficar vai ser acrescido, viu? Escanteio que o número 10 quer o cobra. Ô Fernandes.
3: Oi.
2: Tu gosta de McCallen?
3: Oi.
2: McCallen, rapaz, disse que é um dos mais sofisticados uísques do mundo.
3: É, não?
2: Diz que é.
1: E é no tonel, né?
2: Meu Deus, e já tava. A camisa já tava aberta. Ali já tinha ido uns 2 litros, não?
1: Charuto cubano.
2: Meu amigo, só coisa de primeiro. Fernandes, por que que eu não atendi o 011?
3: Pois não é? Por que não atendi, mano? E o detalhe é o seguinte, a torcida do Galo, a charanga, tem que lembrar que o Atlético ataca para ali. Ele tá batendo quando o Plácio ataca. Tem que orientar que é para ali que o Atlético ataca.
0: É isso aí. É escanteio. Escanteio que Kekel vai fazer a cobra.
2: Tem alguém daltônico aí?
0: É, Canhoto na bola, jogou cabeça na bola do Ian pra fora, Paulo.
2: Gabriel Cruz subiu sozinho ali, subiu com o Juan, subiu com o Lima, ele já é alto, né? Minha impulsão passou deles, meteu uma testa, não deu direcionamento, passou à esquerda do Gustavo, linha de fundo, segue, 1-2 para o Atlético, 0 Plácido.
1: Mais um.
0: Vamos até os 50, já estamos com 49, né? Aí é descendo a equipe do Galo, a bola vai saindo pela lateral. É arremesso manual para o time Celeste cobrar. 2-0 para o Galo, sagrando-se campeão da segunda divisão do campeonato acriano de futebol. Aqui no Tonicão, já sai jogando o Galo. O Galo vai dominando. Albert!
1: É, técnico número 5, não quis saber. Juan vinha abrindo espaço ali para tocar aqui no Aleph, né? Melhor dizendo, no Assaf. E aí, recebeu a falta, vai valorizar ali no meio, né?
3: Aí o Tom José gosta do vermelho, né, Paulo Alberto? Ele não gosta de amarelo, não. O negócio dele é vermelho, é direto.
1: Marivaldo, Antônio Marivaldo.
3: Ele gosta do vermelho. Amarelo não é com ele, não.
0: É porque é a cor da blusa e do meião. E a torcida tá chegando, porque daqui a pouco tem outro jogo, outra decisão. Termina o primeiro tempo, Paulo Roberto Alberto Casas.
1: Aí acredito que os times não vão aí para o vestiário, porque lá deve estar muito quente, né? Vou tentar chegar aqui nos jogadores do Platicat saindo por aqui, depois que está perdendo por 2-0, mas tem aí 45 minutos para o Balu agora acertar esse time aí. Vamos saber do Balu. Balu, chega aqui. Depois está perdendo o primeiro tempo 2-0, agora tem um homem a mais, tem 45 minutos para arrumar aí.
4: Tem, mas a gente tomou 2 gols bobo, né, na minha visão, 2 gols besta, né, os meninos estão sentindo o calor, né, do jogo, agora no final a gente deu uma crescida, tivemos algumas oportunidades de gol, é como eu falo, a gente tem oportunidade de gol, a gente tem que aproveitar as oportunidades de gol.
1: E o que é que fazer aí? Não vai levar pro vestiário, pessoal?
4: Não vou não, tá muito quente, nós já conseguimos o nosso objetivo, que é classificar, entendeu? Então assim, o jogo hoje, pra mim, minha final foi no acesso, tá? E aqui hoje está muito quente, o menino tão desgastado, o Gabriel foi agora em Amazonas, voltou, foi num dia, voltou no outro, não tem condição, pô, entendendo? De fazer um jogo assim, espetáculo, então, por isso que não vou cobrar nada dos caras, entendeu? Então, o nosso goleiro chegou em cima da hora, veio com o presidente, pode um negócio desse? Então, tipo assim, tá avacalhado o negócio, então, tipo assim, eu não vou cobrar nada dos meus guerreiros. Então, assim, eu já

0: conquistei nosso acesso. Então, para mim, é o que importa.
1: Aí, portanto, o Balu desabafando, Paulo.
2: Vou conversar com o capitão Lima, do time do Atlético, fala desse primeiro tempo. 1-2-0 com um a menos agora. O que fazer nesse segundo tempo para administrar embaixo dessa temperatura, Lima?
0: Sabemos que o jogo não tá fácil, né? Tá difícil. Conseguimos ser felizes com 2 gols, mas agora é reajustar o que o professor tem para fazer, porque com um a menos fica complicado, mas vamos conseguir manter esse placar aí, vamos sair vitorioso, se Deus quiser.
2: Você no papel de capitão fazendo cobranças ali. Você cobrou o Daniel porque ele poderia ter evitado aquele lance.
0: Sim, a gente tem que estar cobrando. Ele pode me cobrar, eles podem me cobrar. Só que aí tem que ter uma cobrança da equipe, porque se ficar só olhando não vai dar certo. A gente tem que cobrar, que é natural do jogo, mas a gente vai se resolver lá dentro.
2: Obrigado, Lima, por ter ficado aqui. O último jogador do Atlético ir para o vestiário. E mesmo com a vitória, mesmo com o resultado, situação no Atlético, os jogadores com a temperatura meio que elevada aqui nesse intervalo, Alberto.
1: É, e vamos passando a bola então, depois de Atlético 2, Plácido 0 nesse primeiro tempo, lá para nossa central. Daqui a pouquinho ela volta para o R. Fernandes.
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2: Agora no Acre, 15 horas e 59 minutos. Terminou o primeiro tempo entre Atlético Acreano e Passo. O Atlético tá levando a melhor, tá vencendo por 2-0. Passo Roberto, você é atleticano, né? Ou não? Rio. Ah, torce pro Rio Branco, então. Eu sou atleticana, viu? Tô aqui feliz da vida. E a gente vai trazer para você também os resultados do Brasileirão Série A, Série B. Para você que está curtindo a nossa programação, olha só, atualizando a você que está ouvindo a transmissão pelo Sistema Público de Comunicação, nesse exato momento, já terminou esse jogo aqui, ó, acabou de terminar, Atlético Mineiro e Chapecoense, e terminou em empate, 1-1. Para o intervalo, Mirassol e Botafogo, o placar está de 2-0, 2 para o Mirassol, 0 para o Botafogo. Daqui a pouquinho, às 16h30, tem Remo e Santos, às 18h30, Vasco e Curitiba, e fechando a rodada às 19h, São Paulo e Internacional. Trazendo para você também resultados do Brasileirão Série B, porque o Juventude está vencendo o Sport, ou melhor, acabou de empatar o Sport, viu? Tá empatado aqui, tava vencendo, mas o gol foi anulado, estava 1-1, o Sport foi lá, fez o... Juventude foi lá, fez o segundo, mas o gol foi anulado, então segue 1-1. E às 16h30 tem Atlético Clube e Botafogo de São Paulo, todos os jogos que eu falo pra você aqui, é no horário do Acre. Agora eu toco a bola para o meu querido amigo Raimundo Fernandes com os seus comentários do primeiro tempo entre Atlético Acreano e Plácido de Castro. Com você, Raimundo Fernandes.
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4: Obrigado, minha amiga Darlene. Obrigado você que está curtindo o Sistema Público de Comunicação aí pelo Acre, Brasil e Mundo, através das redes sociais. Abraço a turma boa aí do interior do estado, meu amigo Leonardo Costa, lá em Cruzeiro, né? Hermes Mesquita, turma boa, Dedéu, turma boa aí do... Não sei nem se o Neto tá por aqui ou tá correndo atrás. Neto Vitalino, botafoguense, cabeça cheia de peia. Botafogo tá estreando um técnico que também tá iniciando a carreira, Tite, que tá aí pegando 2-0 pro Mirassol. Não tem mais jeito. Aliás, esse brasileiro... É um campeonato muito difícil. A gente brinca assim, mas é muito difícil. Você vê o Chapecoense? Foi lá na Arena RB, tomou um empate, tirou o empate do Galo. E aqui, meus amigos, tivemos uma partida bem quente. Solta causticante aqui no estádio, Tunicão. Tudo claro, não tem uma nuvem em cima. É o sol descendo na cabeça dos jogadores. E muita torcida, aliás. Parabéns à federação que abriu os portões. Já que não dá renda mesmo. Ah, o pessoal vem assistir, presenciar, ver se gosta. O pessoal está tão desacostumado, meu caro Zé, a torcer com charanga, que geralmente a charanga empurra o time para o ataque, né? A do Galo, não. Levanta quando o Plácido vai para o ataque. Acho que é para acordar o goleiro. Tem que, o maestro da banda do Atlético tem que orientá-los, que é para incentivar o Galo, não o Plácido. Também aqui já rolou a espumante, mais coisas. Essa hora já estão todo mundo truvisco. Nós tivemos 2-0 para o Atlético no primeiro tempo, graças aos erros da equipe do Plácido, que parece-me repeteco do jogo passado, quando o Atlético Acreano, numa falha da defesa, na comando lateral, tomou um gol aos 5 minutos, o Plácido. E hoje, mesma situação, aos 5 minutos, Vinícius, numa falha da defesa do Plácido, fez... 1-0. Depois o Atlético fez o segundo gol, exatamente aos 20, né? 22, o Atlético, 24, O Atlético fez 2-0 através do... O Atlético fez 2-0. Pois é. E aí, uma jogada que veio pelo meio, o Juan... A bola veio, peperecando na zaga, a defesa não pulou, o Juan fez de calcanhar. Fez de letra, que nem diria. É, aquela chaleirinha, deu aquele puxete. Isso, tudo dentro da pequena área, significa dizer que está muito vulnerável a defesa do Passo na tarde de hoje. Por quê? Porque o sol está quente, o pessoal não treina, desconta isso. Mas é uma decisão que vale aí 50 mil para quem levar. Então, para o Plástico, que não tem estrutura, esses 50 mil seria uma beleza para dividir entre os atletas, já que não recebe nada. Vai pegar 25 mil para poder ratear e terminar daí. Nós temos aí o time do Plástico com alguns bons valores. O time do Plástico está atuando com Jason, Renan, Gabriel, Ian e Mário, Peteca, Demerson e Kekel, o Aleph, o Baby e o Gabriel Cruz. O zagueiro Gabriel tem presença, o Juan, meio para fatores, mas também o lateral Mário também é uma boa peça, mas os jogadores realmente chamam atenção. Na equipe do Plástico é o Peteca 5, o 8, Demerson e o 10, Kekel. O Aleph é bom jogador, mas tem hora que ele dá uma pererecada quando está com a bola nos pés, falta discernimento que vai fazer com ela. O Atlético hoje, o melhor jogador em campo é exatamente o Manga, que veio tipo com cabeça de área, né, para poder fazer a função de armar jogadas, e o Lima foi um pouco para frente. Os contragolpes, o time do Atlético aproveitou bem, já o Plástico teve aí algumas boas oportunidades, tanto pelo lado esquerdo como pelo lado direito, mais pelo lado direito do seu ataque, mas não aproveitou. Agora, está decidido o jogo, não. Porque se o Atlético tomar um gol com 10 em campo, às 29h35, foi expulso Vinícius, porque agrediu o adversário aí na frente do árbitro, que nem de cartão amarelo dele, foi direto no vermelho. Levou uma bronca do técnico Kim, saiu chutando tudo pela frente, só dele que não acertou a ambulância da Federal. O Atlético ficou com 10. E aí, a partir daí, o Plástico começou a trabalhar melhor jogadas pelo lado direito, pelo lado esquerdo, mas faltou aquela calma, o último passe, o lance que vem ser fatal contra o adversário. Aquele toque que tu vai com alguém vindo do lado. Num sal desse, não podemos ser individualistas. A bola tem que rolar muito mais do que a correria dos jogadores. Por que eu falo isso? Porque num calor desse, você corre, dá dois passos, fica muito complicado para te correr num sal desse. Então, se tocar a bola e tu aparecer, não vai cansar, vai abrir espaço e vai ter condições de fazer algo melhor para o seu adversário, para o seu... sua equipe. É um jogo em que o Atlético aproveitou as oportunidades e que o Plástico, depois que tomou o primeiro gol, começou a criar um pouco mais, passeou mais na defensiva do time do Atlético, depois tomou o segundo gol, voltou a pressionar, mas voltou também a errar nas bolas que eram aquelas bolas para poder achar alguém em condições de marcar. É uma partida que o Galo tem que ter cuidado, com 10 jogadores em campo, passou a ceder mais no meio campo, preciso que alguém do ataque do Galo volte para ajudar o meio campo, porque senão vai ficar um buraco ali. O Paulista, que é um bom jogador na esquerda, vai vir para o meio para ajudar, recompor o meio, porque senão o Plástico, se aí 10, 12 minutos fizer um gol, aí o Galo vai ter que se virar, porque o Plástico é um time que não se entrega, demonstrou isso em todo o segundo turno, quando acabou ganhando. Enquanto o Atlético sempre que toma um gol, ele reage. Então, a Plástico de Castro, a equipe que não treina, mas que tem bons valores, e num lance de escape pode acontecer o gol e pode começar a reação do Plástico. O Galo é muito mais organizado do ponto de vista de finalizar para dentro, obrigou o goleiro Geis a fazer algumas boas jogadas. Enquanto a partida, o goleiro Gustavo também teve algumas duas defesas. E hoje, eu estou vendo aqui na arquibancada, tem até Cuiú, César, no céu desse, está ali, ó, Chico Cuiú, grande zagueiro do Bela Vista e do Floresta. O Cuiú jogou com Adão, com Curica. Alô, Curica! Amigo Curica, velho, lá no Bela Vista.
1: E é pai do Faísca, né?
4: É o Chico?
1: É.
4: É. Zagueirão, rapaz. Batia, mate o Zezinho Melo. Homem, quando dizia assim, eles é palito, Deus me livre e guarde. Mas abraço, pessoal, e meu amigo.
1: Pai, Zé Palito, que é lá do perto do Juventus, né?
4: É. Batia, meu amigo. Que não era fina, mas batia que era beleza. Estou abraçando aqui meu amigo Luiz Carlos Moura Jorge, que não perde uma transmissão. Ele que é Rio Branquino, mas que não vem ao campo. Tesoura de longe. E também o meu amigo Divaldo. Eita, Divaldo, atleticano. Meu amigo Claudiógenes, grandes tradicionais atleticanos. E o Clebão, o popular cara rachado, aprendendo de Juventus, que está pensando quem vai pagar a conta para o Juventus entrar nas categorias de base do ano que vem.
1: Fernandes.
4: Oi.
1: Aí disse que ele foi procurado lá pelo departamento de futebol aí do município para arrendar o campo, né? Para uma Copa. Só que só ficou no primeiro telefonema. Quando ele falou os valores, aí tá esquecendo dele.
4: Eu acho que o buraco caiu, separou a ponte de um ponto. Não deu mais para ter contato, então perdeu. Kleber, ele está atrás de um patrocinador, alguém que tinha tantos mil para voltar ao Juventus, mas com o dia do clube ele não quer meter, não. Dia do clube ele está longe.
1: Amigo, e agora está só de arrendar, né? A sede social ali, né?
4: Ali só entra.
5: Hã? O Atlético vai colocar o Rodrigo Lamar em campo. Vamos ver no lugar de quem.
4: Recupou o meia, né, Paulo? Meia. Tenta recupor o meia, né, Paulo?
5: É, vai tirar um dos atacantes. Ou vai sobrar pro Paulista ou pro Asaf. Mas com o Asaf não. Deve sobrar pro Paulista, tá indo ali, inclusive com as meias arriadas. Deve ser ele o sacrificado aí com a expulsão do meia Vinícius.
4: Nessa situação, sobra pro Juvenis. Sobra pro Jorge, né, Paulo Alberto?
5: Não, acho que é o Asaf, que vai passando aqui, inclusive mancando.
4: Ah, então já. Saiu o 2 no Plácido, entrou 14.
1: No Plácido de Castro saiu o Renan e entrou o José Lucas.
4: O Lucas.
5: É, não volta mesmo o Asaf número 7, passou aqui. E vem aí o Rodrigo Lamar, mais um homem de meio, né? Ele vai ficar com dois, fazer um 4. Um 4-4-1 aí, né? Vai ficar com o Paulista e o por dentro e o Juan lá na frente.
4: Esperando alguma...
5: Não vai precisar mais atacar. Tem que se defender.
4: Vai começar o segundo tempo. Mais emoções com ele. Com a charanga do Galo, que tomara que acerte o local de bater. As emoções é com ele.
6: Zezinho Melo.
7: De volta no microfone, campeão, e a bola rola, e o sistema público de comunicação não enrola. Já vai descendo aí a equipe do Plácido, mas vem o zagueiro e faz o corte para o Galo Carijó. A bola sobrou, ficou para a Peteca domina, já deixa entregando para Gabriel. Gabriel lá pelo lado esquerdo, já dominou, já trabalhou, já picou bem agora. O Zé Lucas está lá pelo meio, ele suspendeu, ficou para Kekel aqui pela direita, invadiu, preparou, puxou, pé canhoto. Linha de fundo, Alberto.
1: E os dois homens altos lá dentro da área, o Zé Lucas e o Baby, ficaram reclamando do Kekel, porque eles pediram o cruzamento, o Kekel puxou para a esquerda, mandou direto para fora.
7: É tiro de meta que pertence à equipe do Galo, quem vai fazer a cobrança. Ali é o Daniel, pé direito na bola, já jogou. Já deixou, jogou aqui pelo ladinho. O Paulista saiu com bola e tudo pela lateral. É o remesso manual que pertence à equipe do Tigre.
5: Fernandes.
4: Oi.
5: Ô Zé, na verdade, você sabe que quem está na audiência da difusora lá em Campinas, na Grande Campinas, Eugênio. Ah. Arthur Eugênio, presidente da Abrax, mandou aqui um recorte aqui. Estava por aqui, encontrei a transmissão, aí manda o aplicativo. Rádio Difusora Crianas, 104.5 FM. Presidente, obrigado aí pela audiência, viu?
7: Aquele abraço para o presidente da Abrax. Olha lá, o passo não domina. O baby sozinho não dominou dentro da grande área, Alberto.
1: É, porque o Kekel agora retribuiu, né? Retribuiu, deixou o baby ali na marca do pênalti, só que a bola bateu na canela dele. Ele não dominou e ela correu, ficou fácil ali pro goleiro Gustavo fazer a defesa. Perde um bom momento o time do Plástico.
4: Entendeu? Foi um gol, porque ele se domina a bola, fatalmente faria. Agora, centroavante que domina de canela, complicado.
7: Era para levar na coxa. Na coxa e quando ela riasse, saco. Arremesso manual para o time do Atlético. Aí ia descendo, a bola vai e houve falta, Paulo Roberto.
5: Bota as mãos na cabeça, o Ian, mas ele foi no mínimo imprudente em cima do Juan, Zé. O Juan estava de costas. Ele conseguiu fazer a falta no número 9 do Atlético. E o Atlético agora vai procurar segurar essa bola aqui na frente. O Manga vem na batida. Aqui pelo lado esquerdo do ataque, Carlinho, que vence por 2-0.
7: É falta que pertence à equipe do Galo. 2-0 para a equipe Celeste. É Manga que vai cobrar, apenas um homem da barreira. Ele jogou, subiu e amo. Testa a bola, bota a bola pela linha de fundo, Paulo.
5: Ele na primeira trave ali, junto com o Daniel, no mesmo top, ele botou direto a bola no fundo, o zagueiro 22 do Tigre, o Ian. É escanteio agora. Outra bola parada que o da 10 Manga executa aqui na esquerda, 2-0, Galo.
7: É Manga que vai fazer a cobrança do escanteio. Pelo lado esquerdo do ataque do Galo. Pé direito, segundo pau, cabeceou, bateu na zaga. Ela voltou ali no lamar, mas ela vai ao fundo agora pelo lado de lá, Paulo.
5: O lamar tentou, só que ela espirrou no Mário. O Mário foi quem botou a bola no fundo. O Manga cruza todo o campo para executar com o pé direito. A cobrança do escanteio aqui do lado direito do ataque Carijó. O placar tem 2 para o Atlético, vai conquistando a Série B, 0 para o Tigre.
7: É Manga agora lá pelo lado direito, vai cobrar o escanteio. Pé direito, suspendeu, cabeça na bola, vai ao escanteio. Agora é pelo lado esquerdo, Paulo.
5: É no alto, você já viu de medida de cabeça? Daniel, zagueiro 4 do Atlético, e Ian, 22 do time do Plácido. O Ian fica caído ali, segundo ele. Mas foi só mesmo a dividida no alto da bola. Bola foi embora pro fundo, outra vez o Manga. Cruza o campo novamente para executar outro escanteio. O terceiro seguido para o Atlético.
7: E o Ian agarrado ali com o Daniel do Atlético. Os dois grandalhões. É Manga agora pelo lado esquerdo. Suspendeu, olha lá, tocou lá, pé direito. Ela vai ao fundo. É só tiro de meta que foi o Maicon que colocou ao fundo, Paulo.
5: Ela veio na segunda trave. E o Lamar ali na disputa ali com o zagueiro Gabriel, número 3 do Tigre. Ela voltou lá pro meio da área. E aí o Maicon, né, o colombiano, que inclusive vai embora amanhã, tentou ali pegar de voleio, mas pegou muito mal na bola, ela ganhou uma altura e foi embora no fundo. Só tiro de meta, já cobrado pelo Tigre, que perde por 2-0.
4: Esse 4 aí, Alberto, 4 do Atlético Daniel, tem uma ligeira semelhança do nosso amigo Ben Jones, só que ele é um pouco mais alto, né? Até o andado dele, vai ter...
7: 16:18 no Acre, tempo e placar do jogo. Bola rolando, tempo passando, Atlético ganhando e a rede pública de comunicação comandando 6 minutos passados, segundo tempo. No placar da rede pública de comunicação de rádio tá lá. Atlético. Tem 2, Vinícius e Juan.
8: Plácido de Castro.
7: Zero!
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7: Pensei que tinha acabado a charanga.
4: Acordaram, acordaram.
7: Olha lá, vai descendo a equipe do Galo, mas a bola sobrou, ficou para Ian. Ian jogou aqui pelo lado para Kekel, tentou dominar, já tocou, mas foi toque do zagueirão Daniel. Ela sai pela lateral e arremessa o manual. Quem vai fazer a cobrança? É o camisa 8, Demerson. Já jogou, já deixou para Ian. Ian domina bem Ian para Gabriel. Gabriel pelo lado esquerdo. Já vai descendo a equipe do Plácido. Já vai dominando ali com o Mário. Mário dominou, já deixou, já trabalhou. Tocou ali para o Peteca. Inverte a jogada, ela vai pela lateral. É o remesso manual que pertence à equipe do Galo. Ah, vai fazer a cobrança, tranquilo, ganhando 2-0, satisfeito, sagrando-se campeão do Campeonato Acreano de Futebol Série B. Esta tarde aqui no Tonicão, arremesso manual já cobrado, mas a bola sobrou, ficou dominada aqui com Demerson para Kekel, dominou para Peteca para Demerson. Demerson domina pelo lado direito para Peteca pelo comando do ataque, caiu ali o atacante, a bola sobrou, ela voltou, ficou dominada com Demerson, já perde, ela sobra para Lamar suspendeu para curar o manga, ela vai saindo pela lateral, arremesso manual que o Ian já cobra para o Plácido, ele já deixa entregando agora para Demerson dominou, já trabalhou pico para Gabriel, lá para Mário, pelo lado esquerdo, lá vai ele, vai como se for a ponteiro canhoto, já dominou, à frente dele tem o Iaguinho, ele já toca a bola, deixou para Alap para Mário jogou embaixo para Peteca dominou, dividiu com Manguela, espirra, sobra, fica dominada com Ian. Ian jogou para a grande área, subiu no zagueiro, ela volta, pica com Lamar, pega Newton na bola, bota a bola pela lateral. É o remesso manual que pertence à equipe do Plácido. O Plácido insiste, o Plácido procura diminuir o placar. Arremesso manual, Demerson já cobra para Peteca para Demerson. Tocou de graça. Já vai descendo a equipe do Atlético, trabalhando pela sua intermediária. Já dominou. Vai ao chão e é falta na caída e cartão amarelo para o Gabriel Cruz, Alberto.
1: Exatamente, o Lima passou a bola ali pelo meio, está sentindo muito, já chamaram ali a entrada do departamento do o massagista do Atlético Acreano, cartão amarelo aí para o Dermisson, número 8.
5: Até então, o cartão Marivaldo deu errado.
7: Pois é.
5: Já apagou. Já disse, não, pra cá não, é pra ali, pra colar.
7: É porque na hora que o jogador do Atlético caiu, ele pisou. Não foi maldosamente, viu? Foi voluntariamente aí, pisou na perna do jogador do Galo, ele tá sentindo. E ele fez a falta, o Demerson, e correu,
1: Saiu de perto, né?
7: Saiu de perto. Aí ele deu o cartão errado.
4: Marival levantou a cabeça e disse, tu mesmo, tá bem pertinho. Mas não foi eu, não.
5: É aquele ditado, nunca esteja numa cena de um que você pode ser um dos acusados.
4: Pagar o preço.
7: Pois é. E o Lima fala com o Demerson pede desculpa e vai ser iniciado o jogo ali com o Manga. Manga já deixa entregando agora para Gabriel. Gabriel pelo lado direito já vai descendo a equipe do Galo Carijó. Já vai dominando com o Iaguinho rodopia para lá, para cá, devolve, ficou para Gabriel. Gabriel já jogou, já deixou para Lamar deixando para o Iaguinho, tentou dominar, não domina. A bola sobra, fica dominada com o Mário. Mário já deixa, a bola sobrou, ficou para Demerson domina, pela sua intermediária, vai perdendo de 2-0 aqui no Tonicão. 16:24 no Acre, é o tempo e placar do jogo.

0: sobrou pipo para peteca, peteca domina, já deixou para Demerson, Demerson dominou, 11 minutos passados, segundo tempo, lá vai o Kekel, cruzou, cabeça na bola do zagueiro, no placar da difusoria aldeia tá lá. Tem dois, Vinícius e Guam.
1: Nascido de Castro.
0: Não tem nada.
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0: É arremesso manual que pertence à equipe do Galo Carijó. Aí vem a informação da nossa central.
3: No estádio Maião segue Mirassol 2, Botafogo 0.
0: Arremesso manual que vai fazer a cobrança aqui pelo lado esquerdo para o Atlético. É, o Marcos jogou, mas a bola vai sobrar, vai ficar dominada com o zagueiro Ian. Ian já deixa entregando para Gabriel Cruz, já vai descendo ali pelo comando. Já jogou, tocou mal na bola. Ela fica para o Iaguinho, que tentou dominar, não consegue, arremesso manual, porque pertence à equipe do Plácio, já foi feita a cobrança ali pelo Mário. Mário já deixa entregando para Gabriel Cruz. Gabriel Cruz dominou, ele trabalha pelo campo da defensiva do Atlético, já jogou para Mário, tá lá pela ponta canhota, dançou para lá, dançou para cá, cochilou, dominou, tocou, vai ao chão, o Arthur disse que não houve nada, a bola vai sobrar, vai ficar dominada com Flácio ali com Peteca, levou vantagem, dominou para o Mário, pode chutar, a bola sobra, fica ali com o Iaguinho, Iaguinho para o Lima suspendeu, mas a bola vai lá pelo lado direito, quem vai dominar, vem é o atacante, domina bem Juan para o Manga, o Arthur para e marca, falta Paulo.
4: Falta do Gabriel, já cobrada no Manga, na inversão que ficou curta. 1-2 Galo, 0 Tigre, a final do Acrianão da Segundona.
0: E vai o Galo com Manga, já suspendeu para Juan, tenta dominar no peito, não consegue, vem Gabriel, ele faz o corte, a bola vai sobrar, vai ficar dominada ali com Ian, Ian domina, toca, mas ela vai saindo pela lateral, arremesso manual, já vamos caminhando para 14 minutos, agora 14 minutos da etapa final. 2 para o Atlético, sagrando-se campeão do campeonato acriano segunda divisão. Nenhum para o Plácido. Arremesso manual já cobrado. Procurou Juan, cabeça na bola e tocou, mas a bola sobra.
5: Detalhe, Zé.
0: Teca, qual é o detalhe, Alberto? Ô, Paulo.
4: Intervalo do futebol feminino, campo B, Atlético Chapuriense, Grêmio Chapuriense 0, Acermurbe 0, final do campeonato sub-17 no feminino. Lá em cima, quando finalizar, a premiação será toda ela já entregue pelos colaboradores da federação. Aqui no campo A, toda a premiação após o último jogo desta rodada tripla do futebol acreano esta tarde, após a decisão de Santa Cruz contra o Galvez no estadual sub-17 no masculino.
6: Aí ali tem uma briga boa. Tem umas bolivianas no Atlético Chapuri e tem umas chaias feito Tarauacá com a Semurro. A briga tá boa. Aliás, tem uma de Tarauacá, uma menina, já fez mais de 8 gols na Série B, na segunda divisão.
0: É arremesso manual que pertence. A equipe do Atlético já pensa. A cobrança ali para o Marco. Foi ali para a cabeçada, era o Paulista, mas a bola sobra com Peteca. Peteca já deixa entregando agora para o Mário. Lá vai ele em largas passadas para o ataque. Dominou, trabalhou, já tocou. Lá pelo lado esquerdo, invadiu, pode tocar, demora demais para o Peteca. Pé direito na bola do Gabriel Cruz. Voltou para a Peteca, um balaço, segundo!
7: Goleiro, Alberto.
8: Estava bem colocado ali o Gustavo Gigante, no toque do Peteca, no chute do Peteca, ali da intermediária, o Gigante bem colocado, segurou firme. Não deu sobra aí, não foi perigo, Denis.
0: E sai jogando aí, equipe do Plato. Raimundo Fernandes, estamos com 16 minutos, só tá dando Plato, Fernandes.
6: Mas o Atlético recompôs ali no meio com o Lamar, o Rodrigo Lamar, e o Atlético está bem fechado. Se o Plácido não fizer o gol até os 30, praticamente não vai fazer muita coisa. O problema é esse gol, tem que sair logo.
0: Rafael Leme para o ataque, mas aparece o zagueiro, faz o corte, a bola voltou com plástica até o Tigre do Abonã, ficando com Ian, Ian com Peteca. Peteca suspendeu, jogou pelo lado esquerdo ali, para o lateral Mário. Mário domina, já dominou, já deixou, já trabalhou, ficou para a área, tu jogou, sai o goleiro, Alberto.
8: 3 do Plácido de Castro, o Ian entrou da rede, mas quem ficou com a bola foi o goleiro Gustavo, não deu sobra para ninguém.
0: E o Tigre vai para o ataque ali com Peteca. Peteca para Gabriel. Gabriel domina, ultrapassa a divisória do gramado. Já deixou, bola ficou para Alaf. Alaf está lá pelo lado esquerdo, ele já joga, já deixa intrigando para Gabriel Cruz. Suspendeu da canhota para a direita, ela vai. Com bola que pertence à equipe do Atlético. Obrigado você de Feijó de Tarauacá, meus amigos do Jordão, do Vale do Juruá. Todo mundo ligado aqui na rede pública de comunicação. A decisão do campeonato acriano Série B, pode falar, Paulo?
4: O encerramento dessas competições, desta tarde e noite aqui no Complexo Esportivo da Federação, não terá a presença do presidente da entidade, Adem Araújo. O mesmo encontra-se em São Paulo e só retorna na próxima semana.
0: Aí a informação do Paulo Roberto da Rede Pública de Comunicação. Já está jogando Peteca. Peteca já tocou, já deixou. Dominou para Gabriel Cruz, deixando para Mário. Mário domina, suspendeu, jogou na grande área, subiu Manga. A bola voltou, ficou para Demerson. Demerson dominou para Kekel. Ele tenta passar, não passa. A bola vai sobrar. Fica de qualquer maneira. Ali com camisa 5, Vinícius. Chuta, a bola vai saindo pela lateral, meia dúzia, Marcos, que caiu, parece que recebeu ali uma
8: cascudo
0: por cima da orelha, Alberto.
8: O cascudo ali do Kekel, na passagem, o que um gritou, mas o árbitro sai pro jogo, só pelas lateral.
0: É isso mesmo. A bola passou, vai ficar dominada através de Gabriel. Gabriel recuou para o goleiro, despacha, subiu Manga. Manga já deixa a bola entregando para Lamar. Lamar para Iaguinho, Iaguinho para Lamar. Lamar dominou para Manga, pisa em cima da bola, ele já deixou para Vinícius. Vinícius recuou para o zagueiro ali, que é Daniel. Daniel tocou para Lamar. Lamar domina, deixando para Lima. Lima para Lamar. Lamar pelo lado direito, já trabalhou, já dominou. Olha o time do Atlético procurando se organizar no ataque. Ela sobra com Iaguinho. Lamar pede bola, ele já recebeu, já trabalhou. Ficou com Lima. Aparece ali o jogador do Plácido. Sobrou, ficou para Kekel. Ultrapassa a divisória do gramado. Tocou pelo meio. Ninguém vai, quem vai é o zagueiro Daniel. Ela volta, fica com a Alaf, passou, dominou, caiu, ela foge de seu pé, bem lá mais baixa. O Atlético resistindo com 10 homens, ganhando de 2-0, e o Plácio não desiste. Lá vai descendo, ela pelo lado direito, ela vai dominando bem ali o Maio, tocou pelo meio, pé direito ali do Baby, fraco, Alberto.
8: Dominou ali na entrada da área o Baby, quando girou, girou, que nem você disse, fraco, fraquinho, para a defesa do Gustavo, 2-0, Galo.
0: 16 horas 32 minutos no ar. Olha lá o Galo, falhou a zaga, tocou e é fogo!

0: Sabe de quem? Novamente ele, o é do Atlético Acreano. Aos 20 minutos passados, segundo tempo. Agora aqui no Tony Canta. Tem um, tem dois, tem três.
1: Placido de Castro.
0: Tem zero, Paulo.
2: Na velocidade, o Juan. Na frente ali do Gabriel, zagueiro de área. Também vigiado ali pelo Ian. Ele só desviou a bola do goleiro Jason. Canto esquerdo embaixo para marcar o terceiro gol do time do Atlético no jogo. Confirmar o que já estava se vendo aqui no estádio Tonicão. O Atlético vai ficando com o título da Série B.
3: Você tá, Zezinho? Ele tá assistindo um jogo do Flamengo no domingo. Idêntico, a bola picou, saiu. O zagueiro falhou, só que foi o zagueiro. Deixou o atacante sozinho. Falha de posicionamento do meio campo do Flamengo.
0: É, bola quicou, o goleiro ficou esperando, zagueiro não foi, e foi o terceiro gol. E o Juan recebeu o amarelo porque tirou a camisa, hein, Paulo?
2: É tipo, eu não vou nem comentar sobre isso.
0: Vai sair. Saiu 9.
4: Sai o Baby, entra o Silva. Silva com a 17 no Plávio Castro.
3: Tá saindo tarde esse Baby, pelo amor de Deus. O homem atrapalhou tudo no ataque do Plano.
2: Eu acho que entre as 10 recomendações das mudanças da regra, eu acho que a FIFA deveria ter inserido essa de quem tirar a camisa tomar cartão vermelho direto.
3: Direto.
2: Tem um desrespeito com quem está aqui, com quem está em casa. O cara tirar a camisa, se tem algum patrocínio, é o momento do patrocinador aparecer mais próximo, porque o cara vai buscar aí quem está aqui fazendo trabalho de redes sociais, enfim, eu acho que deveria inserir isso, pensar no próxima mudança que vai acontecer em janeiro.
3: Saiu chutando tudo aqui, balde d'água, bola que estava no canto, não chutou o Zé que estava aqui em cima.
0: É, e o Lima pegou a camisa dele e abriu e mostrou para a torcida. Ele estava sem camisa. É. Olha lá a equipe do Plato, bola foi jogada na área, subiu Daniel, ela volta, jogou para o Manga, mas ele não foi, isso é demais para mim, não dá mais, a bola vai ser jogada já trabalhada, ficou dominada ali com o Demerson, Demerson jogou para Gabriel, Gabriel já toca para a Alas, lá vai ele pelo lado esquerdo, pedindo bola, tem Mário. Ele passou, dominou a linha de fundo. O zagueiro vem botar. Linha de fundo é escanteio, Alberto.
4: Briga boa ali. Baixinho Alif, número 7, com o baixinho Iaguinho, número 2. O último a tocar foi Iaguinho. Escanteio para o Plácido.
0: Vem Alif que vai fazer a cobrança do escanteio pelo lado esquerdo. Já estamos com 24, segundo tempo. Subeiro jogou. Jogador do Plácido foi. Fechou os olhos e a bola passou. Foi o Silva, Alberto.
4: Exatamente, Jota. E o Gustavo já tinha ficado na jogada. Se o Silva cabeceia pro gol, poderia ter diminuído. Mas ele não cabeceou, ele esticou o pescoço, parecia jabuti. Só encolheu assim o ombro e ela bateu e foi pra linha de fundo.
0: 16:37 no Acre. Tempo e placar do jogo. Vinte por jogar aqui no Tonicão. Decisão do campeonato acriano da Série B. No placar da Difusora e Aldeia, tá lá.
1: Atlético.
0: 4, 3, digo, Vinícius e 2, de Juan.
1: Placido de Castro.
0: 0.
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0: Cartão amarelo para o 22 do Plácido.
4: Ian, porque pegou ali o Michael, número 3.
0: É, pegou o Michael. Agora já levanta e vai ser feita a cobrança da falta. Raimundo Fernandes, tá selado. 3-0, Fernandes.
3: Tá, porque o Kim, o técnico do Atlético, recompôs no meio campo e o time com 2-0. Meio campo recomposto. Não dá mais os contragolpes pro time adversário, que já tá cansado. Que errou demais com o atacante Baby. A bola que chegou pelo menos complicado lá na casa.
4: Oi. Você e o Zezinho aí estão com a língua boa, que eu vou entrar o jogador aí do Galo. Kentreuan, viu, Paulo? Número 15.
3: Vamos arranjar o mais perto. Porque...
2: Raimundo, o primeiro nome dele.
3: Não, Paulo Roberto, também não.
2: É Raimundo Kentreuan.
0: Kentreuan.
3: Kentreuan.
0: É chinês, é africano.
3: Então, Zé, o Raimund é um francês, né? É. Raimund.
4: Você tá igual aquele cantor, né? É, americanizado. Aí, no Brasil era Chico do Bacon. Lá era Francis Bacon. Chico do Shark e Francis Bacon.
3: É. Agora, o Atlético ganhou esse gol aqui de presente, o terceiro gol, que é uma falha do time do Plástico. Porque não pode o zagueiro deixar esse espaço entre ele e a defesa e a bola bater e ele sobrar. Zagueiro que sobra quando a bola bate é porque ele está mal posicionado. E aí, o zagueiro, o goleiro também não deu tempo de chegar, espera, chegou o Juan para fazer o terceiro gol. Plástico, como disse o técnico Balu no intervalo, já fez o que tinha que fazer, que era o acesso. Então, hoje é só cumprir de tabela, pegar 25 mil que vai receber, gastar ali entre a turma, né? E deixar um planejamento para o ano que vem. Tá isso aí no Manga, sentiu? Vai entrar o 15.
0: É. Aí vem a informação.
6: Brasileirão Série A começou Remo e Santos, 9 minutos do primeiro tempo, 0-0.
0: Aí a informação da Darlene, lá da nossa central. Vai ser reiniciado o jogo aqui no Tonicão, com 3-3 para o Atlético sagrando-se campeão do campeonato acriano Série B esta tarde aqui no Tonicão.
3: Quem entrou aí no Galo aí, esse 15 ou 16?
2: 15. Já foi dito quem é, rapaz.
3: Olha lá, é aquele?
2: É o nome estranho. Kentreuan.
0: Kentreuan. É ele que já ia colar com a bola, mas a bola vai ficar para a equipe do Plácido. Houve pauta lá pelo lado esquerdo.
3: Kentreuan.
0: É,
3: né? Gostei do nome.
0: Kentreuan. A voz descendo da equipe do Plácido de Castro pela sua intermediária, vai ficar dominada com Kekel, ultrapassa a divisória do gramado, já deixou bem agora para Alaf. Vem ali o 11 paulista, faz a falta, Alberto.
4: É, o Alaf tirou do paulista, ele deixou a perna, deixou o Alaf ali parado, o Alaf parou e o Kekel vai para a cobrança da falta.
0: É o Kekel que vai fazer a cobrança da falta, aqui pela ponta direita para a equipe do Plácido. Diz o assistente que é mais atrás. Daqui a pouco a bola está fora. Está aqui. Gente, é lateral. É bola que pertence ao Tigre do Abonão, perdendo de 2-0. 3-0, digo. Pé canhoto na bola, jogou na marca penal, sai o goleiro, tocou de murro, joga para fora da área. A bola sobrou, ficou para o Kentreuan, jogou para frente. Ela sobrou, ficou dominada aqui com Demerson para o goleiro, que é Jason já tocou para Gabriel já joga. Vem ali o Lamar domina para o Plácido de Castro, pode tocar, ele tocou, mas a bola passou para o Kentreuan. A bola voltou para o Lima já tocou, deixou para a rua, para o Lima, vai sair o quarto para fora. Não precisava essa força toda, Paulo Roberto.
2: Ele só não conseguiu fazer o gol porque o Demerson veio junto com ele, na marcação. A devolução do Lamar para o Lima, dentro da área, já depois da marca penal, o Demerson não desistiu da marcação e com isso o chute saiu direto para a linha de fundo. Segue 3 para o Galo. Campeão da segundona, 0 para o Tigre.
0: 16 horas 43 minutos no Acre. Tempo e placar do jogo. Trinta minutos, 15 por jogar aqui no Tonicão, no placar da Rede Pública de Comunicação, tá lá.
1: Atlético.
0: Tem 3.
1: Placido de Castro.
0: Tem 0.
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0: Escanteio já cobrado, ela passou, cabeça na bola do Daniel e coloca ao fundo o Alberto.
4: Exatamente na cobrança ali do Aleph, né, jogou na área, o Daniel foi lá, mandou para além de fundo. Agora quem cobra é Kekel.
0: É Kekel, camisa número 10 do Tigre do Abonã, vai jogar na área, aqui pelo lado direito, vai colocar a bola em movimento, é canhoto na bola, suspendeu, cabeça na bola ali do jogador Michael, jogou direto, fraco, Alberto.
4: Alex pegou a sobra ali do Munhacaça, ali do gigante, a bola desviou ainda da zaga, mas o gigante estava bem colocado, segurou firme, 3, Galo, 0, Plácido.
0: Obrigado você de Boca do Acre, curtindo a nossa transmissão da extrema da Nova Califórnia. É gente que curte a gente. Essa jogando a equipe do Galo, ficando com o Juan. Juan domina, Lamar pede bola, ele já tocou para Lamar lá pela ponta direita. Passou pelo Gabriel, invade a área, jogou recuado para o Juan. É pênalti! Penalti, o ato em cima do lance, marca Paulo Roberto.
2: O Peteca, né? Peteca veio ali, atropelou o Juan numa bola que tava meia curta pro atacante do Patrick. Só que ele antecipou-se, fez o movimento e o Peteca veio por trás. O Maribol tava muito próximo, mas muito próximo mesmo. Às vezes você próximo demais erra. Mas eu não tenho dúvida, toca uma imagem, me desmentir depois.
0: Penalidade máxima aos 33. Juan pega a bola, 9 do Galo, coloca na marca penal, autoriza o árbitro, é ele que vai cobrar. Juan, autor, 2 gols, apontou, pra fora, Paulo!
2: Acabou, né? Acabou, pegou muito mal na bola, ela ganhou altura sobre o telhado do goleiro Geis e jogou pra fora, né?
4: Lembrou?
2: 3-0, sec.
4: Lembrou quem?
2: Memphis? Acharam a bola ontem, com alguns hematomas.
4: Não deu, pai. O do Corinthians fez igualzinho agora aí.
0: Pois é. Mas esse aí tem crédito, já fez 2. E aquele não fez nenhum.
4: Ele ia fazer o restrict hoje, né?
0: Pois é. Olha lá, arremesso manual que pertence à equipe do Plácido. É escanteio, Alberto.
4: Escanteio. Tá o Aleph e o Kekel aqui. Aí queria bater rápido, o Kekel disse, deixa que eu vou jogar na área.
0: Vai jogar na área porque o zagueirão Ian tá lá. Ele suspendeu nas mãos do goleiro Alberto.
4: Ficou fácil, né, Zé? Ficou fácil ali pro Gustavo fazer a defesa, porque a bola foi ali dentro da pequena área. Aí ele repôs aí, ó. Longe.
0: Rapaz, o público tá bom, viu? Daqui de cima dá pra ver. Bom público hoje com 0800. Presente da federação.
4: Tá ótimo, Zé, o público.
0: Tá ótimo. É isso aí. Já sai jogando. Olha lá, descendo a equipe do Plácido. Pelo lado esquerdo. Vem ali, Lamar. Dá um toque na bola, mas ela voltou. Ficou ali com o Mário. Falta. Diga, Paulo.
2: 90% desse torcedor aí é pro jogo de Galvez de Santa Cruz da Deltona do 17. Tá 90, torcendo generoso. Eu acho que tem mais.
0: Tem mais, Paulo. Tem muito mais, tem os pais aqui, né, os familiares, estamos vendo muitas senhoras, muitas jovens, né? Aqui a torcida do Galo, a gente sabe, essa de azul que está aqui com a bandeira aqui. Descendo da equipe do Atlético. A bola sobrou, tocou ali pelo meio para Lamar. Lamar domina bem. Já tocou, deixou para o Lima pelo lado direito. Dominou bem, jogou recuado ali para o Iadinho. Iadinho domina para Lamar. Lamar dominou, tocando a bola pelo lado direito. Parou na frente do marcador, tocou para o Lima. Lima invadiu, dominou, trabalhou, pisou em cima da bola, ele prende bem lá pela linha de fundo. O jogador do Plácido chamou, falou.
2: Aí a fatura já está consumada e eu vou aqui conversar aqui com o Heriano Santos, técnico do Imperador Vinho, né? E daqui a pouco, 17, vai estar em campo aí. Muito perto de um tetracampeonato na categoria, abriu 2-0 no primeiro confronto. O que que vai mudar? Boa tarde, Heriano.
7: Boa tarde. A gente conversou muito, né? Nesses dois dias. A gente fez um treino ontem rápido. Conversei que não tem nada a ganho, né? Vamos entrar no jogo hoje sendo 0-0. Eu acredito muito na força do meu grupo, porque os meninos são guerreiros. O jogador sabe, né? E o menino sabe que a gente passa lá. Tem uma dificuldade, o presidente faz o que pode, mas tem uma dificuldade, né? Mas hoje a gente vai jogar para ser campeão.
2: Jogar em cima do desespero do adversário?
7: Eu não vou mudar meu ritmo de jogar, não porque a gente perdeu 2-0, porque eu vou baixar a linha, como eu falei, para a gente estar 0-0 e a gente vai tentar a vitória.
2: Obrigado, Ariano. Vai lá, bom jogo.
7: Obrigado.
2: Aí, o técnico do Imperador Sub-17, o Heriano Santos, falando do confronto de daqui a pouco diante do Santa Cruz, jogo que define o título da competição, vaga na Copa do Brasil e também da Copa Capital da próxima temporada. Esse ano será jogada representado pelo futebol do Acre pelo Imperador.
0: Já vai jogando ali, o Plácido foi cruzado, cabeça na bola do Daniel. Zagueirão e tanto esse aí do Atlético, viu? A bola sobrou novamente lá para o Peteca, jogou, a bola foi cabeceada, fica de graça para o Gustavo Alberto.
3: É a disputa aqui do Ian com o jogador número 4, 3, melhor dizendo, é o 4, Daniel. Fica caído ali o Daniel, depois que o Ian disputou com ele na área.
0: Tá caído, o árbitro chama lá o massagista do Atlético, vai lá observar. Raimundo Fernandes!

0: 2016, né? Setembro. E quando terminou a competição, teve um parto com um churrasco. Aí eu perguntei pro tesoureiro, vai lá.
1: Olha lá o Juan ali para o time do Atlético, mas vem ali, o zagueiro houve falta já, Paulo.
0: Aí eu perguntei agora pro tesoureiro da federação se hoje tinha possibilidade de um churrasco ao final dessas competições. E caixa tá vazio.
1: Tá vazio, caixa. 50 para um, 25 para o outro.
2: E o presidente viajando?
1: Não dá, né? Só jogando. A equipe do Plato ficou. Jogador do Atlético caiu ali, acho que é o Juan, viu? No centro do gramado lá, cansado, Alberto.
2: Ele mesmo, tá caído ali, o Juan. O Juan tá caído ali, mas fazendo um gesto para fortalecer ali a musculatura das costas e pediu a maca.
1: É, vai entrar o 17 do Atlético.
0: 17, você anota aí. Vou te passar aqui, né? Ali.
2: Shailo!
0: Shailo! É lá da banda do Tio Sam.
2: Glória!
1: Tem chinês.
0: O modo Acre tá de vento de popa. É o quê?
2: E olha, veio uma torcedora agora há pouco aqui e disse: vamos lá, meu pretinho, entrar e fazer o gol da vitória, que eu quero um gol seu.
1: Tanto romantismo, Fernando.
2: Rapaz, a charanga está espatifada, Alberto, aqui já. Não sei nem como é que vamos para casa. Bom, você disse que eu estava tomando água que o passarinho bebe, né? Tudo mamado.
1: Rapaz, e é uns copos grandes ali, viu? Ali perto do bumbo, Fernandes. A bola foi jogada lá pelo comando do ataque para o Shailo. Olha lá o Shailo. Ela pediu um gol. A bola tocou lá, pé direito na bola. Vai pela linha de fundo, Paulo.
0: É, ele dominou o Shailo ali. E meteu essa bola redonda no Lamar, aqui pelo lado, né? O Shailo, que foi campeão estadual com Independência 20. O chute cruzado, ela passou à frente ali do Jason, a bola foi embora pro fundo, 3-0, o Atlético, título assegurado.
1: Mas é, campeão do campeonato acriano da Série B. E tem um ali que não apaz nem um sonho, Fernandes. Cantando, não apaz nem um sonho. A bola foi jogada lá para a grande área, despacha o Marco. Joga a bola para fora. Já estamos com 42 minutos. Tempo final, 3-0 para o Atlético Acreano. O Plácio não desiste, vai com o Kekel. Kekel já jogou, já deixou ali para o camisa número 11, que é Gabriel Cruz. Lá vai ele, tenta passar ali pelo Lamar, devolveu, ficou para Kekel. Kekel tocou pela Alaph domina, com ele vem o Shailo. Lá vai ele, o Shailo caiu e é falta, Alberto.
2: Falta do Alaph, né? Número 7, ele meteu entre as canetas ali do Marco, mas na sequência o Shailo ganhou dele e ele fez a falta.
1: É falta. E o assistente fala ali com meia dúzia mais do Atlético, viu? Disse alguma coisa aí.
2: Ah, é porque tinham duas bolas, né? Aí o Marcos foi buscar a bola lá fora.
1: Ah, é falta para o Atlético. É Daniel que vai fazer a cobrança. Ele suspendeu, procurou o Shailo. Vem cabeça na bola do Peteca. Já dominou, já tocou. A bola vai sobrar, ficar dominada com o Denison. Tá levando. 3:43, vai já terminar o jogo. A bola ficou com o Kekel. Kekel domina bem Kekel, tocou, mas a bola sobra.

0: Eu acredito que não vai haver acréscimo. Vai descendo a equipe do Plácido. Já vai jogando com o Kekel. Kekel dominou. Tocou para Alaf. Alaf domina. Vai descendo. Olhou para um lado, olhou para o outro. Dominou. Passou dois na marcação. Corta bem ali. O Marcos e coloca pela lateral. Tem 4, 40 segundos. Arremesso manual. Kekel domina. Demerson para o Peteca. Placa subiu. Então, vi quantos minutos. A bola vai sobrar, vai ficar, olha lá, o Flash insiste, dominou, jogou, trabalhou ali, o Gabriel Cruz, houve falta, Alberto, falta ali, empurrão, ali na frente do árbitro, o Ovinota levanta ali o número 16, Lamar, e logicamente falta para o Flash de Castro.
1: É falta para o Plácio de Castro, pela meia canhota de seu ataque. Uma posição ali, o jogador Demerson, tem também o Gabriel Luiz, não é o Demerson, é o Vinícius. Vamos ver, vai lá, pé direitinho.
0: Número 11, exatamente.
2: Gabriel
0: Cruz bateu muito embaixo da bola. Ela foi lá na arquibancada. E o banco do Galo agora já comemora. E o Pini vai fazer as últimas duas. Que é pra quê? Pra ganhar tempo aí.
1: 46. Um minuto além do tempo regulamentar. Cabeça na bola do Silva. Falhou ali o Peteca. Vai lá o zagueiro e é falta. E esse zagueiro aí já tem amarelo, Alberto.
0: Falta em cima do Kendrewan. Né? Falta ali em cima do Kendrewan. É bem ali perto da divisória do gramado.
3: Ô Zé. Oi. Eu tô aqui com o técnico do Sub-17 do Santa Cruz, do Cristiano Menezes. A montanha tá aí para ser escalada. Boa tarde. Como é que vem esse time, Cristiano? Já deu para ver que você fez várias mudanças.
4: Boa tarde, Paulo. Boa tarde a todos que estão trabalhando nessa competição. A montanha está aí, mas só sobe a montanha quem se dispôs, né, a enfrentar esse desafio. A nossa equipe já tinha enfrentado a equipe anterior na primeira fase, na final perdeu. A gente sabe que é um grande jogo. Nós esperamos que seja diferente do jogo passado, onde no início nós gravar a chance que foi dispensada e falhamos na hora que não pousava. Então, usar o jogo passado apenas como um aprendizado, mas esquecer e focar no novo jogo, nos no 90 minutos que temos aí, para a gente ter uma nova partida chegando no estádio.
3: Várias mudanças do posicionamento ali, quem era volante para a defesa, quem era lateral, foi meio para o ataque. O objetivo do focar o adversário?
4: O adversário trabalhou numa situação que a gente vem jogando na semifinal, né? Na verdade, hoje a gente está no nosso normal. NK3-3, eu pensei em mudar na semifinal, segundo jogo, né? Para confundir o adversário. No nosso sistema, no primeiro jogo, né? Eles anularam muito bem. Eu pensei em mudar para o segundo jogo, para a gente jogar de uma forma diferente. E foi isso. E a gente manteve, né, conversando com a toda a produção, o mesmo dia, o nosso staff, a gente conversa bastante, não tão decidindo sozinho. E a gente mudou, mas nosso normal, né? Nosso 4-3-3, jogadores ali, o João Miguel vai para 9, mas sempre em 9. Estava jogando de ala, tem muita luz, tem muito sozinho. A gente queria aproveitar o potencial dele, mas ele vai voltar com a posição dele, né? Vai dar tudo certo.
3: Falaria completa. O Martin está aí para te ajudar.
4: Na verdade, a gente já tinha acertado desde o início da competição. Como eu falo, a gente conversa muito. No dia a dia, a gente já está trabalhando junto. Né?
0: Acabou.
4: No 17, ele também me ajuda. Ele não podia fazer parte porque ele estava competindo subir 15 para virar. Mas a partir do momento que a pessoa chegar no final, ele já veio, ele nos ajudar, ele vai tomar força mais, gente, é capacitado, ele vai nos ajudar muito. Obrigado.
3: Aí, Zé!
0: Termina o jogo! Atlético campeão do campeonato acriano Série B! E os jogadores do Plácio desabam no gramado, super cansados, Alberto e Paulo Roberto.
2: Vou chegar aqui do Kekel. Kekel, chega aí, Kekel. Última partida pelo Plácido, agora foi a cereja do bolo. Hoje não saiu, mas o importante é que conquistaram a vaga para a Série A do ano que vem.
5: E sim, conseguimos o que nós mais buscávamos, que era o acesso. E dependendo da dificuldade, né, sabendo que ia acontecer isso já, jogo nesse horário também, nós não estamos treinando, os caras estão na nossa frente treinando para pulo, academia, suplementação. É isso aí. Só agradecer a Deus mesmo.
2: Agora, Kekel, e essa tua ida aí pro Luverdense, como é que se deu?
5: Ah, através do Balu, né? O Balu achou a porta aí para mim, se Deus quiser, nós vai lá para o Luverdense.
2: Você tem um empresário como o Tarcísio Pugliese, que foi treinador do Rio Branco?
5: Sim, mas nós não tá só conversado, nós não assinou nada, mas se Deus quiser vai dar certo.
2: E viaja quanto?
5: Aí eu não sei, né? Vai depender deles aí.
2: Tá aí, portanto, o que é, Paulo?
3: Guardando o Atlético, que tá todo lá no meio do campo, né? Fazendo a festa, comemorando o título da Série B. O Galo volta pra elite do Bacrianão. E é bom que já começa a trabalhar, a pensar um time competitivo para a próxima temporada. Porque isso aqui é hoje... Amanhã ninguém lembra quem subiu, todo mundo esquece, a não ser os jogadores que fizeram parte dessa conquista do Atlético.
2: O time do Plácido passou por aqui, tem jogadores ali no meio-campo, esperando também jogadores saírem por aqui. O Ian está chegando aqui no Ian, número 22, está saindo aqui, tomando aquela. Chegar aqui no Ian. Ian que atende aqui a equipe da Rede Pública de Comunicação. O jogo hoje é que vocês vieram tentar a cereja do bolo, mas o importante é que conquistaram a vaga para a próxima Série A do ano que vem.
6: É isso, agradecer a Deus, né? A oportunidade de nos dar aí. E conseguimos o primeiro objetivo, que foi a classificação para a Série A, mas o título que a gente queria, né? A gente estava tentando almejar, conseguimos. Mas é cabeça erguida. Focar na Série agora ano que vem. E é isso.
2: Sentiu muito aí o calor?
6: Ah, senti. Tem como não sentir, né? A gente é jogador, a gente vem jogando pra isso. Né? Sentir os momentos, calor. Se entregar em final. Entregar em cada jogo, né? Mas é isso. No lugar agora. Foco agora pra ano que vem. Faz parte.
2: Aí, portanto, ia, Paulo.
3: Guardando os jogadores do Atlético somente agora. Estão se encaminhando para deixar o gramado para que possa ter início mais uma decisão, mais uma final das competições organizadas pela Federação de Futebol. Eu vou novamente conversar com o Lima aqui. Missão dada, missão cumprida. Segura só um minutinho aí que tu ganhou dois títulos nesse ano, um de 17, no 20 e agora na Série B, do 23. Ô Lima, o que foi mais importante depois do time ter oscilado muito na reta final da competição?
7: Sabemos que a gente tinha uma grande equipe, né? Na reta final a gente deu uma balanceada, a gente conseguiu pegar gols que a gente não pegava, mas graças a Deus a gente trabalhou, conversou bem, a gente conseguiu puxar a casinha e não pegamos um gol na final, que é o jogo mais importante, né? Que é o do título.
3: Uma temporada que você fecha da melhor maneira, um vice-campeonato e agora um título de Série B com o Atlético.
7: Feliz demais, né? Após um ano e meio parado, né, consegui pelo Rio Branco ser vice-campeão, né? Sendo um dos protagonistas do time e agora sendo capitão na segunda, subindo o Galo. Feliz demais, só até agradecer a Deus por cada oportunidade na minha vida.
3: Você ficou parado por conta de uma lesão?
7: Lesão no joelho, quando eu tava no Maitá, pensava que não ia voltar, mas graças a Deus voltei bem, graças a algumas pessoas, a Thay, fisioterapeuta, algumas pessoas que me ajudaram. Graças a Deus, se não fosse Deus, eu não estaria aqui, né? Realizando esse sonho.
3: Valeu, né?
7: Valeu, obrigado, tamo junto.
3: Daí o Lima, o Marco. Dois títulos na temporada, sub-20 como Independência e agora com o Galo, sub-23.
8: Ah, só gratidão, não tenho palavras para explicar isso. É surreal, é Deus trabalhando na nossa vida e na vida de cada um, na vida do Quinho. Sou grato por todas as oportunidades e Deus honra quem trabalha, né? Então, é isso, sou imenso grato pela Independência, pelo Galo. Agora, descansar eu, né? descansar, voltar para casa, visitar a família e se preparar para a Copinha, que tem mais um desafio aí pela frente.
3: Mas o que, que aconteceu com esse time, principalmente nessa reta final, que oscilou muito?
8: Então, nós acabamos meio que sabendo. Nós começou a ter muito erro lá atrás que nós não estávamos tendo no primeiro turno. Infelizmente, acabamos tomando 6 gols, coisa que nós não estávamos tomando nenhum jogo hoje. E prova disso que nós não tomamos um gol. Nós foi o time do primeiro turno, mesmo com algumas peças que era de Santa Cruz saindo. Foi meio que um desequilíbrio do time, mas graças a Deus colocamos a cabeça no lugar, o professor Kim conversou e hoje podemos sair com o Tita.
3: Você e o Paulista, viagem quando? Retorno quando?
8: Ainda não sabemos. Vamos ver a nossa passagem. Estava comprada para sexta ontem, né? E aí falaram para nós ficar, nós ficamos. E hoje nós fomos felizes, fomos campeão. E agora é esperar para nós poder visitar nossa família com 2 medalhas e depois viajar para ir para o Copinha.
3: Copinha vai ser lá próximo, né, Santo André ali, né? A preparação de vocês. A cidade de Assis fica distante?
8: Fica 8 horas de Santo André. É um pouquinho longe, mas mais perto do que aqui no Acre. Então, vamos ver onde também vai ter a nossa sede, né? Ainda não saiu os grupos, nem a sede. Vai sair, acho que lá para dezembro, novembro, nossa sede. E aí, se Deus quiser, quem sabe que lá no estádio do Brunão, que é do lado de casa, e a família pode ir lá ver.
3: Valeu, Marco.
8: Obrigado, viu?
3: Lateral esquerdo do time do Galo, e eu vou fechar com o Quinho Brito, técnico do Atlético, que está vindo por aqui, falar dele dessa conquista. O Galo é campeão da segunda divisão, campeão com 3-0 no Plácido, né? O Atlético que subiu e desceu na competição, mas fez o papel lá no primeiro turno quando conquistou o acesso. Quinho Brito vem aqui no telefone e eu vou conversar com ele aqui, tá o telefone aqui. Deixa ele terminar aqui, aí eu já converso com ele a respeito dessa conquista. Bem, Quinho, chegou no Atlético, você fez o time. Como eu sempre tenho comentado, você forma bons times. Quando não conquista seus objetivos, que é o título, às vezes são consequências durante a competição. Foi assim no Independência, você formou um time, foi montando aos poucos, foi campeão da categoria sub-20 e agora na Série B, um time mais uma vez montado por você.
9: Graças a Deus, né? Agradecer a toda a diretoria do Atlético pela confiança, agradecer aos atletas, né? Que se dedicaram bastante. Oscilamos no segundo turno, mas é normal, né? Diante de uma conquista do primeiro turno, você relaxar, mas hoje os meninos voltaram a ter a performance do primeiro turno, né? Que nos garantiu chegarmos à final e mais uma vez a gente conseguiu fazer um bom jogo, não tomamos gols, que é importantíssimo, né? E a gente vê, né? A base do nosso time do Atlético criando é o sub-20 do Independência, né? São atletas que trabalham muito, se dedicam muito para entrar no mercado do futebol acreano e ter oportunidades como vem tendo e vem correspondendo, graças a Deus.
3: Você formou um time como a titularidade de alguns jogadores que vieram emprestados do Santa Cruz e jogadores que você trabalhou, você deixou guardado para usar no momento mais difícil da competição.
9: Exatamente, a gente tivemos a felicidade de ter 4 grandes atletas do Santa Cruz emprestados no primeiro turno, mas nós trouxemos 13 lá do Independência, né? Todos sub-20. Então, nós tínhamos uma base muito boa de garotos, jovens, assim, por isso a oscilação do segundo turno também. Mas fizemos um trabalho agora nesta grande final, né? Um jogo muito difícil, apesar do placar, mas no segundo turno eles fizeram um jogo duríssimo com a gente, um excelente trabalho do professor Balu também, com atletas de nível muito alto, como Aleph, como Kekel, como Gabriel, uma equipe de qualidade, mas graças a Deus hoje a gente fez um grande jogo, assim como foram os jogos do primeiro turno e saímos campeões.
3: Vou perguntar qual será o teu destino na próxima temporada, porque ainda é muito cedo, eu sei que início de ano é o Independência na Copa São Paulo.
9: Agora encerra meu compromisso com o Atlético Acreano, né, e a gente volta ao Independência primeiro para planejar, né, a preparação para a Copa São Paulo e até a Copa São Paulo meu compromisso é com as categorias de base do Independência nessa competição, e após isso ainda não tenho nada de concreto com nenhuma equipe.
3: Parabéns.
9: Muito obrigado.
3: E no Brito, Alberto?
2: Por aqui o Plácido já desceu. Foi todo mundo embora, fechado a nossa transmissão depois do título do Galo Carijó e o vice de Plácido de Castro.
3: Bem, por aqui finalizado, né, o Tigre. Volta à primeira divisão e um ano que promete mudanças, principalmente na presidência do time lá do Abunã. Segundo o vice-presidente Nerecildo Silva, será candidato à presidência nas eleições do fim do ano, porque o Renato Garcia não quer mais ficar na frente da presidência.
2: E hoje quase que ele... Chegou atrasado aí com o goleiro, né? O Balu disse que está tudo avacalhado lá. Então, é por isso terminou aí, a cereja do bolo ficou para o Atlético Acreano. Vamos passar a bola para ele, né? R. Fernandes?
10: Aí, final de jogo, Galo 3-0, campeão merecidíssimo da segunda divisão, título que ninguém gosta de conquistar, mas chegou, disputou, tem que ganhar. Mais 50 na conta, mais, segundo presidente, mais 50 de bicho. O garoto vai ficar aí, vai ficar bulhada, que nem diria o Matuto. E os gols do Galo foram de Juan 2 e Vinícius. E o placar que rendeu bem, porque o Atlético não cometeu muitos erros. Foi um time que teve um melhor trabalho tecnicamente dentro dos padrões da partida e aproveitou as falhas do adversário, fazendo 3-0. Bom, é isso. Galo campeão e o Plácido na primeira divisão do ano que vem. O resto, o Andirá ficou na terceira posição, o Galvez na lanterna. Vamos ver o que vai se comportar para o ano que vem. Aqui começou já a sub-17 e quase que o Santa toma o gol. O goleiro deu uma vacilada, quase toma o gol. Em nome de Paulo Roberto, Alberto Carlos, Zezinho Melo, Chico de Quinari, Francisco Pereira, daqui, nosso abraço ao pessoal da Tec, bom trabalho, siga a transmissão, e lembrando que mais esporte na próxima segunda-feira, nossos programas diários, 7h no Bom Dia Aldeia, depois 10h no Gente em Debate, depois meio-dia no Grande Lance Esportivo, e na nossa programação diária. Em nome de todos, saudamos a galera esportiva que ficou conosco desde as 15 da tarde, desde as 15 para as 3, com transmissão de Atlético Acreano 3, Plácido de Castro 0. Abraço a todos, outro final de semana, que Deus conceda paz para todo mundo.
11: Agora no Acre são 17h14, terminou o jogo entre Atlético Acreano e Plácido de Castro. O Atlético venceu, é o campeão da segunda divisão e está também garantido na primeira divisão do campeonato acreano. Parabéns ao Atlético Acreano. Agora eu vou trazer para você os resultados do Brasileirão Série A, Série B pelo Brasil, né, minha gente? Muitos jogos acontecendo hoje, jogos que já aconteceram e estão acontecendo neste exato momento. E agora eu vou trazer os resultados para você. Começando pelo nosso Brasileirão Série A, já terminou esse jogo aqui, Atlético Mineiro e Chapecoense. O jogo terminou em empate, 1-1. Teve também Mirassol e Botafogo. Na estreia do Tite, o Botafogo perdeu do Mirassol por 2-0. Nesse exato momento, Remo e Santos, 43 minutos do primeiro tempo, placar está 0-0. Às 18h30, horário do Acre, tem Vasco e Coritiba. E às 19h, fechando a noite, São Paulo e Internacional. Resultados para você do Brasileirão Série B. O Sport venceu o Juventude por 2-1. Atlético Clube Botafogo jogando neste exato momento. Botafogo de São Paulo, tá? Atlético Clube e Botafogo de São Paulo. Placar 45 minutos do primeiro tempo. 1-1. Amanhã, domingão, tem mais Brasileirão. Vou trazer para você agora os jogos que irão acontecer pelo Brasileirão Série A. Amanhã cedinho, a partir das 9 horas da manhã, horário do Acre, Grêmio e Palmeiras. Às 14 horas, tem Corinthians e Fluminense. Viu, meu querido Márcio Roberto, aqui na técnica de som, ele que é corintiano? Corinthians e Fluminense, às 14 horas. Às 14 horas também, mesmo horário aqui, ó, Vitória e Cruzeiro. E às 16h30 tem Mengão, tem Flamengo. Flamengo e Red Bull Bragantino às 16h30 e às 17h30 Atlético Paranaense e Bahia. Pela Série B do Brasileirão, 9 horas da manhã, Ponte Preta e CRB. Às 14 horas, Goiás e Avaí. E um pouquinho mais tarde, às 16h30, vai ter esse jogo aqui, ó. Londrina e Fortaleza. Terminando por aqui mais uma jornada esportiva, desejando para você um bom finalzinho de tarde, bom iniciozinho de noite. A gente se encontra na próxima jornada esportiva. Até mais!
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